0: no domínio da cooperação empresarial.
1: Ouvíamos inicialmente o chefe de Estado, António José Seguro, a revelar que este processo de estruturação desta linha de crédito já está na fase final. Do outro lado, José Maria Neves, o presidente cabo-verdiano, falava num marco importante para a relação entre os dois países. António José Seguro está de visita de Estado a Cabo Verde, vai durar 3 dias. O IP3, que liga as cidades de Coimbra e Viseu, vai estar cortado durante vários dias devido a um derrame de resina de um caminhão. Encontra-se cortado nos dois sentidos na zona de Penacova desde ontem à noite e agora vão continuar trabalhos de repavimentação de via devido a esse incidente, trabalhos que podem durar vários dias, é o que confirma Carlos Tavares do Comando Subregional de Proteção Civil de Coimbra, à TSF.
2: Teve durante esta noite, portanto, e hoje todo o dia, os bombeiros no teatro de operações a fazerem a lavagem de todo o pavimento, portanto, desta, do IP3, que entre o nó de Penacova e o nó de Miro, e portanto em ambos os sentidos, e chegaram agora, os trabalhos findaram, e agora a IP decidiu que irá fazer a fresagem, portanto irá fresar todo o pavimento e repavimentar novamente. Portanto, acredito que o IP3 possa estar agora uns dias interrompido aqui neste nó, entre estes nós.
3: E sem previsão ainda para a conclusão desses trabalhos?
2: Pronto, isto agora passará para a esfera da IP, uma vez que o nosso trabalho termina aqui, e sim, não tenho qualquer indicação de quando é que possam os trabalhos terminar, agora é aguardar que tudo corra pelo melhor, para que seja o mais rapidamente possível, para que as pessoas possam poder beneficiar deste troço.
1: Declarações de Carlos Tavares, do Comando Subregional de Coimbra, da Proteção Civil, entrevistado pelo jornalista Paulo Fernandes Ribeiro. O comandante Carlos Tavares adianta ainda que o trânsito está a ser desviado para a Estrada Nacional número 2.
2: Está bem sinalizado, quer pela IP, quer pela Guarda Nacional Republicana, e portanto as pessoas têm sempre a possibilidade de sair no nó antes e fazer pela respectiva Nacional e depois voltar a entrar novamente no IP. No IP3. Cria sempre alguns constrangimentos, porque estamos a falar de uma via muito mais larga, mas pronto, é o que é. Neste momento está interrompido por condições de segurança, por questões de segurança, e naturalmente isso está primeiro.
1: E devido a este derrame de resina, as câmaras municipais de Coimbra e Penacova estão a desaconselhar banhos nas praias fluviais dos concelhos. A recomendação é temporária, abrange 3 praias fluviais, a do Reconquinho, em Penacova, e em Coimbra, nas praias do Rebolim e de Palheiros e Zorro. A autarquia de Penacova diz que a qualidade da água do Rio Mondego está a ser fiscalizada. A presidente de Câmara Municipal de Coimbra apela à tranquilidade. Ana Brunhosa diz que não está em causa a água para consumo.
4: Nós estamos com muita tranquilidade neste momento. Nós recebemos uma orientação da APA e que tem a ver sobretudo com as praias fluviais de Palheiros e Zorro e do Rebolim. E, portanto, a recomendação que nos foi feita foi de desaconselhar temporariamente os banhos nas praias fluviais. Simultaneamente, a APA está a fazer, paralelamente à limpeza e lavagem da estrada, a APA realizou colheitas de águas no Rio Mondego. E, portanto, nós, neste momento, aguardamos o resultado dessas colheitas. Mas, em termos de consumo, não estamos preocupados.
1: Declarações da Presidente da Câmara Municipal de Coimbra, Ana Brunhosa, à TSF. Marine Le Pen, candidata da extrema-direita às presidenciais de 2027 em França, apresentou um recurso da condenação a que foi sujeita num caso de desvios de fundos públicos europeus. É o que adianta uma fonte judicial deste processo. Marine Le Pen e os outros 10 dirigentes julgados em tribunal de recurso apresentaram um outro recurso junto do Tribunal de Cassação. É o tribunal mais elevado da justiça francesa. Os arguidos contestam esta decisão de 7 de julho que os declarou culpados do desvio de fundos públicos do Parlamento Europeu entre 2004 e 2016. Donald Trump anunciou esta noite que decidiu autorizar voos diretos para o Líbano, voos que estavam suspensos há 40 anos. O presidente dos Estados Unidos fez esse anúncio depois de uma reunião na Casa Branca com o homólogo libanês. O anúncio de Donald Trump ocorre apesar da embaixada norte-americana em Beirute ter emitido na semana passada uma recomendação pedindo aos cidadãos norte-americanos que evitem viagens ao Líbano devido às hostilidades com Israel. Donald Trump expressou ainda o desejo de que outros países façam o mesmo e retomem as rotas aéreas para o Líbano. O Hearts ficou hoje mais perto de poder defrontar o Benfica na terceira pré-eliminatória da Liga Europa ao ser goleado fora pelo Sturm Graz por 4-0. Foi o jogo de abertura da segunda ronda de acesso à Liga dos Campeões. A equipa do Benfica visita na quinta-feira os suíços do St. Gallen, estreando-se assim oficialmente sob a orientação de Marco Silva. O Sporting Braga arranca a campanha europeia em jogo no terreno dos sérvios Zelenskar Pantsevo, da primeira mão da segunda pré-eliminatória da Liga Conferência, jogo marcado para esta quarta-feira, às 20h.

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0: Uma Carta Escrita é o novo disco de Diana Vilarinho. Vamos fazer silêncio para ouvir o fado no concerto do Bolso TSF e depois conversamos com Diana Vilarinho.

0: Diana Vilarinho no concerto do Bolso TSF com Bernardo Saldanha na viola e Sebastião Pereira na guitarra portuguesa. Bem-vindos. O novo disco Carta Escrita abre e fecha com uma voz mais antiga. É a voz da sua avó?
1: É verdade, é uma voz mais antiga e é essencialmente uma voz mais... uma voz especial, mais especial no fundo, porque é efetivamente a minha avó e surge, de repente, surge de uma forma muito natural esta ideia de a ter no projeto ou ter neste disco, para mim ainda mais especial, porque principalmente o último tema, depois no fim, eu canto com a minha avó. Portanto, foi... foi muito, muito importante, é muito importante para mim ter este registro. E surge precisamente isso, de uma forma muito, muito natural, porque no fundo este disco fala sobre várias inquietações que eu tenho vindo a ter ao longo dos últimos anos e estas inquietações no fundo toca em tantas coisas, não é? Mas pondo na vida prática, a vida da minha avó foi toda ela uma inquietação desde o princípio. E de repente percebi que se a vida inspiradora para mim é efetivamente a dela, por ter sido uma mulher, por ser uma mulher vinda de tempos muito diferentes do que são hoje, de uma aldeia atrás dos montes, em que o papel da mulher era muito condicionado, e teve efetivamente uma vida bastante difícil e ainda assim sempre superou e sempre nunca se resignou e sempre arranjou maneira de ficar por cima de alguma forma. Portanto, dentro de todas estas inquietações, lembro-me desta inspiração maior, que é a minha avó, e trago-a comigo para o disco, e é efetivamente muito emocionante para mim.
0: E foi ela a grande inspiradora deste segundo álbum da Diana Vilarinho?
1: Foi por consequência, no fundo. De repente, a meio do processo, percebi que a minha avó era importante, senti necessidade de a trazer, e portanto virou naturalmente uma inspiração, e no fim sinto-me muito contente, porque de uma forma natural e sem pensar muito sobre isso tive a oportunidade de homenagear a minha avó ainda em vida. Isso deixa-me muito contente.
0: E ela cantou com ela, mas ela teve algum percurso de cantora?
1: Não, de toda, mas a minha avó sempre cantou muito, muito bem. E eu durante muitos anos, quando me perguntavam qual era a minha ligação que eu tinha à música, eu sempre disse, e quer dizer, e continuarei a dizer, porque tem alguma verdade, que não tinha nenhuma. Ou seja, os meus pais não ouviam propriamente música em casa, e não tinha ninguém na família que cantasse. Isto é uma meia-verdade, porque pensando melhor sobre a minha família, de alguma forma, sempre que nos juntávamos, que não são muitas vezes, porque toda a minha família vive em Espanha e é de lá que são, mas sempre que nos juntávamos, a música era sempre um momento partilhado, porque mais que não seja, um tio meu começava a cantar um tema qualquer, a minha avó sempre cantou, portanto há efetivamente uma ligação com a música, nesta forma muito informal, e a verdade é que dentro desta vida difícil da minha avó, a música para a minha família, ou neste caso para a minha avó e para os seus filhos, meus tios, sempre foi uma salvação. Porque em momentos mais tristes ou, enfim, onde não há muita esperança, sempre houve esta vontade de alegrar um bocadinho ou de aliviar um bocadinho o dia com alguém de repente a soltar uma canção, e a minha avó sempre cantou. Esta ideia de vidas difíceis e duras de muito trabalho, o caminho de casa até ao campo, que era lá que trabalhavam, todo ele era feito a pé, a cantar, porque também ajudava que primeiro o sofrimento fosse um bocadinho menor, não se pensava tanto nisso, e o tempo era passado de outra maneira, com mais leveza. Portanto, sem nunca ter percebido bem, a verdade é que a música sempre esteve muito perto, mais que não seja das minhas raízes.
0: Com a inspiração da sua avó, também com o papel da mulher há uns anos e todo o percurso que tem sido feito, não é? O álbum foi apresentado com um tema, o Liberdade, não foi por acaso.
1: Sim, não foi por acaso, até porque a temática eu acho que é que resume todas as outras, porque todas as outras inquietações, no fundo, vão desaguar nesta coisa do que é a liberdade. E a verdade é que eu senti alguma necessidade de cantar, porque estamos naturalmente a viver tempos específicos, e porque mais do que tudo isso, o que eu sinto é que se toma por... toma-se por garantia que a liberdade nos pertence e que não é impensável perdê-la. mas não creio que seja tão impossível assim. Primeiro porque tudo é cíclico e porque se não for preservada, guardada, se não for, se não formos lembrando histórias como as da minha avó, parece tão impossível que se repita que de repente é mais próximo, estamos mais próximos que aconteça, não é? E a verdade é que a história da minha avó, por exemplo, é uma história recente. Toda esta realidade é uma coisa relativamente recente. E sentir que estamos novamente perto de coisas um bocadinho perigosas faz-me sentir alguma necessidade de cantar. E cantar a liberdade, apesar de ter felizmente sido muito cantada ao longo dos últimos anos, acho que nunca é demais.
0: E a Diana continua a cantar, porque nós vemos aqui um espaço de 5 anos entre o seu primeiro disco e agora este Uma Carta Escrita, mas para além dos espetáculos, de festivais, até o da canção, a Diana continua a cantar em casas de fado.
1: Continua a cantar, sim. E sempre que possível continuarei a cantar em casas de fado. As casas de fado são muito importantes para nós, fadistas, músicos, porque temos esta sorte e esta oportunidade de, se quisermos, temos que cantar e trabalhar, no fundo, todas as noites, não é? Isto é uma vantagem para nós, músicos desta área. Mas mais do que tudo isso, no fundo, é lá que eu encontro os meus pares e é lá que eu aprendo, concretamente. E aprendo sentada a ouvir os outros fadistas. Eu tenho a sorte de estar a cantar fixa em duas casas de fado. Uma delas é o Faia, em que estou à segunda e à sexta-feira, que é uma das casas mais antigas. Era da Lucília do Carmo, mãe do Carlos do Carmo, portanto é uma casa com muita história e tenho a sorte de, às segundas-feiras, por exemplo, faço as noites com dois grandes fadistas, que é o António Rocha e a Lenita Gentil, que são dois fadistas da velha guarda, não é? E que são daqueles que têm as histórias que eu quero muito saber e poder beber, porque já não as poderei viver como eles viveram. E o fado, a magia do fado é esta, é poder ser uma tradição oral, uma coisa que se vai passando de geração em geração, e para isso é preciso contarmos as histórias e estarmos ao pé de quem as viveu. Portanto, as casas de fado são muito importantes nesse sentido.
0: E portanto há essa ideia de raiz,
1: claro,
0: e de uma ideia de futuro, porque a Diana é muito jovem, que são duas ideias importantes para si, imagino também neste disco Uma Carta Escrita, que fica também para depois, não é?
1: Esse foi exatamente, no fundo, a base deste disco, que é quando eu paro para pensar em quais são as minhas inquietações, paro também para pensar de quem é que eu sou. Eu sinto que a maior diferença entre o primeiro e o segundo disco é que o primeiro disco, no fundo, como primeiro, aquilo que me fazia sentido era ser quase como um cartão de visita,
0: de apresentação,
1: sobre o que é que eu tinha feito até então. E o que eu tinha feito até então era cantar, desde muito cedo, nas casas de fado, dentro de um registro mais tradicional. Portanto, isso era o que me fazia sentido apresentar. Neste segundo disco, o trabalho foi perceber quem é que eu sou até então, numa perspectiva muito mais pessoal e íntima, daí trazer a minha avó, daí trazer as minhas inquietações. E em todo este processo é impossível não pensar de onde é que eu vim e para onde é que eu vou. Uma grande diferença também é o facto de eu ter sido mãe nesta diferença do primeiro para o segundo disco, e isto também faz com que haja um olhar diferente para o futuro. Daí olhamos muito mais para o passado, no sentido de quais são as minhas raízes, e olharmos muito mais também para o futuro, porque de repente há uma preocupação diferente. Não quero dizer que até então não existisse, porque sempre existiu, e acho que sempre fui atenta ao sentido de comunhão ou de sociedade, do meu lugar no mundo, mas de repente quando eu deixo um ser vindo de mim aqui para sempre, a minha vontade é tentar deixar este lugar um sítio um bocadinho melhor, dentro das migalhas que podemos fazer, não é? Portanto, olhamos efetivamente para o futuro de uma outra maneira que não olhávamos até então, e no fundo é exatamente um bocadinho como as casas de fado. Esta é esta vontade, esta necessidade da raiz do passado e do futuro.
0: Então voltemos a Uma Carta Escrita, o novo disco da Diana Vilarinho. Já ouvimos Onde Não Há Nada. Agora, Pamplona 1978?
1: Sim. Sim, este Pamplona 1978 é um tema escrito por mim e música do André Santos. É a primeira vez que eu me arrisquei a escrever alguma coisa. Melhor, a escrever não, já escrevi imensas coisas, mas ficaram sempre guardadas numa gaveta para que ninguém visse. Sempre com muita vergonha de mostrar. Mas desta vez este tema fala sobre precisamente a minha avó. E por ser uma temática tão pessoal, senti que podia escrever e dizer alguma coisa sobre ela. Pamplona, 1968, é porque é precisamente neste período de vida difícil. A minha avó vem de trás dos montes, mas a dada altura foge do marido para Pamplona. Portanto, Pamplona é o sítio para onde foge e o ano.
0: Vamos ouvir então aqui com Diana Vilarinho no concerto de bolso TSF.

0: Diana e Vilarinho, ao vivo no concerto de bolso de ESF, uma carta escrita, um novo disco editado recentemente. O primeiro foi produzido pelo Ricardo Ribeiro, um nome muito conhecido do nosso fado. Agora teve o André Santos, há pouco falou dele, que é um guitarrista também mais ligado ao jazz. O que é que a Diana procurava também com o André?
1: Eu decidi que neste disco gostava de efetivamente trazer alguém neste lugar de produção, alguém fora dos fados. Porque o lugar do fado eu tenho muito garantido e estou muito confortável, porque tenho guitarra portuguesa, viola, baixo ao meu lado, e tenho estes músicos que eu entrego totalmente o lado mais tradicional e mais fadista. Portanto, eu decidi procurar alguém de fora que nos trouxesse outra visão sobre a música, outros instrumentos e outra bagagem. E eu conheço o André há muitos anos e de repente fez-nos algum sentido, até porque ele de uma forma natural também trabalhou comigo na Cotovia, no tema que levámos ao Festival da Canção há 2 anos atrás, e portanto, entretanto, uma coisa levou à outra e acabei por convidar o André para ele produzir este disco, e ele felizmente aceitou e acabou por produzir. Tem alguns temas musicados por ele e tocou braguinha e rajão também, neste estilo, neste ambiente igualmente muito tradicional, porque são outros instrumentos que não vindos do fado, mas são muito tradicionais portugueses, não é? E ele, vindos da Madeira, tem muito esta linguagem tradicional também. E portanto foi uma ligação muito feliz e deixou-me muito contente de trabalhar com o André.
0: Ainda há pouco ouvimos uma composição da Diana Vieirinho, Pamplona, 1978, mas há aqui também trabalhos de Sérgio Godinho,
1: sim,
0: Joana Espadinha, Salvador Sobral, da Mimi Frois, foi,
1: sim,
0: o primeiro tema,
1: exatamente,
0: onde não há nada, e com poemas de Alexandre O'Neill, Natália Correia, Maria Teresa Horta. Portanto, houve aqui um trabalho grande de ir buscar músicos e autores, não é?
1: Sim, eu gostava desta vez, neste caso deste disco, ter estes compositores de outras áreas, e por isso fui-me sentando com alguns deles e tive a sorte de ter estes nomes de quem eu sou muito fã e admiro-os muito a me oferecerem temas. E em paralelo quis fazer na mesma este trabalho um bocadinho mais tradicional, se calhar, ou mais comum nos fados, que é nos sentarmos e irmos a ler e encontrar poemas novos e entender onde é que os podemos juntar com melodias tradicionais antigas. E foi exatamente isso que fiz, e fico muito contente de ter conseguido encontrar este lugar em que conseguimos juntar estes artistas e compositores contemporâneos com, quer dizer, Teixeira de Pascoais e Maria Teresa Horta, Natália Correia, poetas muito importantes e consagrados na nossa língua e na verdade com uma história muito mais antiga, não é? E de repente encontrar maneira de que todos coubessem no mesmo disco. Eu acho que esta também é a magia do fado, não é? Esta coisa de... é a prova de que não pode morrer, porque se pode continuar a inovar dentro de uma linguagem mais atual.
0: E a Diana, como é que... já falámos da sua avó, já falámos de outros compositores, como é que a Diana chegou ao fado?
1: De uma forma muito natural. Eu comecei a cantar com 7 anos, porque a minha mãe queria que eu tivesse uma atividade extracurricular. E eu queria muito karaté, mas a minha mãe achou que era pouco feminino. Portanto,
0: Não cheguei
1: para o karaté, mas ainda bem. A minha mãe tinha muita razão, porque nada contra, mas eu não teria jeito absolutamente nenhum. Mas na altura, provavelmente, deve ter visto alguém a querer ir e querer ir com outros miúdos. Então pôs-me a dançar e a cantar, que achou que seria mais feminino. E eu, na verdade, fui fazendo a vontade, e o processo era simples. Ela inscreveu-me numa escola em que efetivamente tinha aulas de dança e de canto todos os sábados, e eu até então não fazia ideia se gostava sequer de cantar, se cantava bem, se cantava mal. Foi lá que percebi que, bem, pelo menos era afinada e tinha algum tempo e sentido de compasso a cantar. Portanto, fui cantando. O processo era simples. Esta professora, que era a professora Dona Hilda Ventura, compunha canções e depois nós íamos a estúdio gravar as canções para concorrermos e levar as canções para os festivais da canção do norte a sul do país. Portanto, eu ficava ansiosamente à espera de saber se era selecionada ou não, porque na verdade aquilo era muito divertido. Se fôssemos selecionados, significava que íamos de passeio. Ia com os meus pais e com outros concorrentes que só nos víamos nestas circunstâncias, outros miúdos que também cantavam, que só nos víamos nestas circunstâncias, íamos cantar por diversão. Portanto, até eu cantava canção ligeira, não é? E num destes dias a gravar em estúdio, alguém sugeriu a esta professora que provavelmente esta miúda podia ter boa voz para fado, acho que alguém podia tentar, e tinha provavelmente 8 ou 9 anos. E esta professora, imediatamente assim que chegou a casa, escreveu um poema para um fado tradicional, a Marcha de Alfredo Marceneiro. Uma coisa muito dedicada a uma miúda de 8 ou 9 anos, porque falava qualquer coisa como fui colher uma flor para oferecer à mamã. Uhum. Ou seja, era muito específico, para muito mais infantil. E pronto, e deu-me esse poema para eu pôr num fado tradicional, e na altura não achei graça absolutamente nenhuma.

0: a ninguém. Mas a verdade é que fui cantando, fui-lhes fazendo a vontade, fui cantando por graça e por diversão, e de repente fui-me apercebendo e entendendo melhor o que é que este estilo musical realmente era. Eu acho que numa primeira fase, se calhar, apaixonei-me pelo próprio meio e pelas pessoas dos fados. Porque eram pessoas mais velhas, com histórias muito diferentes, e aquilo fascinava-me de alguma forma. Eu ficava sempre muito caladinha, sentada ao lado na mesa dos adultos, para ouvir as conversas que eu não devia ouvir. Mas aquilo na verdade apaixonava-me de alguma forma, e depois fui cada vez mais entendendo a linguagem, conhecendo cada vez mais fadistas e músicos e o que é que os temas realmente representavam, e fui me apaixonando e nunca mais larguei. No fundo, quer dizer, eu não me conheço de outra maneira senão a cantar fado.
1: E há pouco falou de festivais da canção e também já falou do Cotovia, mas gostava de saber também como é que foi essa experiência de ir ao Festival da Canção cantar esse tema, que era da Joana Alegre e do Ricardo Ribeiro, e que acabou por ficar no primeiro lugar do júri.
0: Sim.
1: Depois ficou em segundo por causa do voto do público.
0: Sim, nós ficámos empatados, mas como o voto do público conta mais, fiquei em segundo. Mas foi uma experiência muito boa para mim. Primeiro porque, ao contrário deste início, que eu comecei nos festivais da canção, eu ao longo do tempo fui crescendo e entendendo que, na verdade, eu não acredito muito que seja possível existir competição na arte, seja em que vertente for. Portanto, quando a Joana me sugere irmos ao Festival da Canção, eu ao mesmo tempo achei assim, ou seja, aceitei, claro que sim, por experiência, mas sempre um bocadinho de pé atrás,
1: dilema.
0: Não é? Porque como é que será? Como é que vai ser? Mas surpreendeu-me bastante o processo. A minha ida ao Festival da Canção parte por esta. Foi o primeiro passo que eu dei para pensar o disco. Ou seja, quando eu decidi convidar compositores contemporâneos para escrever, a Joana Alegre foi a primeira compositora com quem me sentei, e a conversarmos bastante sobre muitas coisas e sobre muitas inquietações. Uma delas que eu tinha na altura era que tinha sido uma notícia há relativamente pouco tempo sobre as mulheres no Afeganistão não poderem ter voz em público. E eu partilhei com a Joana que isso era uma coisa que me tinha incomodado muito e que eu tinha ficado muitos dias a pensar sobre aquilo, e não sabendo como é que era possível, mas eu gostava de cantar sobre essa temática. E a verdade é que dois ou três dias depois a Joana trouxe-me uma canção que eu apaixonei-me imediatamente, e assim que me envia a canção diz-me: Diana, isto gira era levarmos ao Festival da Canção. Eu disse: bem, ok, então vamos, não é? E ela disse-me: mas se formos, tens dois ou três dias para aprender a canção, vamos a estúdio, temos pouquíssimo tempo para enviar, porque vamos em livre submissão. Portanto, na verdade, o processo foi assim muito natural, e de repente nem deu bem para pensar se queria ou não queria. Eu aceitei e fui, e pronto. E portanto, gravámos a canção, concorremos em livre submissão e fomos selecionados, e fomos ao festival. E de repente, esta minha ideia de esta dúvida da competição na arte, a verdade é que eu continuo a achar o mesmo, que a competição não é muito saudável na arte. No entanto, eu não senti isso em nenhum segundo. Acredito que, se calhar, a experiência é muito diferente de concorrente para concorrente, mas a minha experiência foi muito feliz, porque foi efetivamente muito intenso, mas de repente eu estou a partilhar o palco, a cantar primeiro, estou a cantar um registro que não me era tão familiar assim, porque até então maioritariamente venho das casas de fado e do fado tradicional, e estou a cantar a Cotovia, que tem uma guitarra portuguesa, mas tem arranjos eletrónicos, e tem voz, e tinha bailarinas comigo em palco. Portanto, a experiência em si era muito, muito diferente, e por ser tão diferente foi muito enriquecedora. Fazer isto ao lado da Joana Alegre foi muito importante para mim, porque é uma mulher extraordinária, uma compositora extraordinária, foi muito, muito minha amiga desde o início em todo o processo, e foi muito bom poder estar ao lado dela. E depois porque tive esta oportunidade de participar num evento que é muito importante, e que tem muita história, e que passaram as canções clássicas de portuguesas, vêm muitas delas de lá. Poder fazer parte da história do festival deixa-me muito contente, e porque estou a partilhar o palco com artistas que admiro também, não é? E de repente estou a conhecer outros artistas e a partilhar música com outros artistas e a história deles também. Portanto, a experiência para mim foi mesmo, mesmo muito feliz.
1: E depois até um videoclipe também com uma mulher que é também uma figura,
0: sim,
1: a Simone de Oliveira.
0: Exatamente.
1: Voltemos a uma carta escrita neste concerto de bolso, agora para ouvir

0: Diana Vilarinha, ao vivo no concerto do Bolso TSF, com um novo disco, Uma Carta Escrita. O espetáculo de apresentação em maio aconteceu no Teatro da Trindade, mas, entretanto, já houve uma experiência que acredito tenha sido bastante diferente, que foi estar no palco Fado Café, no Nós Alive. Como é que é estar num festival que tem muito mais outros estilos musicais, mas depois ter um espaço também dedicado ao fado?
1: Eu, enquanto fadista, fico muito contente que um festival desta dimensão tenha um palco destes. Primeiro, não é só um palco que recebe fadistas, é um palco que se chama Fado Café. Portanto, isto para mim deixa-me muito contente, porque à partida seria muito pouco óbvio que um festival desta dimensão tivesse espaço para receber a música tradicional do nosso país. Portanto, deixa-me muito contente, em primeiro, que isso, que é pela própria iniciativa do Nós Alive, e poder estar lá mais contente ainda. Primeiro porque já sou fã do festival e já era público do festival, e de repente estou do lado de lá e deixa-me muito contente. E porque, de alguma forma, eu acredito que o fado também pode ser festivaleiro. Portanto, claro que se calhar acabei por adaptar um bocadinho o alinhamento para uma coisa, para um ambiente mais festivo, porque acho que também é o que faz sentido, mas foi uma noite muito especial e bonita, porque felizmente fizemos dois sets e tiveram os dois praticamente cheios e com muito silêncio, que é difícil num festival. Portanto, o próprio público de repente aceitou-nos e acolheu-nos, nós fadistas. Portanto, foi muito bom. Ainda assim, além de haver este silêncio, também deu espaço para nos divertirmos, que é o que é pretendido num festival. Portanto, foi mesmo especial.
0: E há mais festivais, alguns ainda não estão anunciados.
1: Sim,
0: não se pode
1: verdade,
0: dizer,
1: verdade.
0: Não se pode falar, mas, por exemplo, o F em Faro.
1: Sim.
0: Portanto, vai continuar em palcos fora do contexto das casas de fado
1: também,
0: não é?
1: Exatamente.
0: Mas quem quiser ver a Diana também pode ver sempre nas casas de fado, não é?
1: Sim, eu estou nas casas de fado, pertenço ao elenco do FAIA, como falava há pouco. Estou às segundas e sextas-feiras e estou aos sábados no Fado Carmo, em Alfama.
0: Uma Carta Escrita, o que é que a sua avó lhe disse do disco?
1: A minha avó comoveu-se muito, chorou bastante, e para mim ela comover-se vale muito mais do que qualquer outra palavra, porque a minha avó, precisamente pela vida difícil e dura que teve, é uma mulher dura também. Não é fácil, e acho que nem nunca a tinha visto a comover-se ou a chorar por nenhuma circunstância. Portanto, poder ter, no fundo, que a minha avó tivesse ficado contente e emocionada, deixa-me ainda mais contente. E lembro-me que a única frase que ela me disse foi: agora, com esta idade, é que eu gravei um disco. Esta ideia de que agora é que pude gravar, que ela que sempre gostou de cantar. E deixa-me muito contente poder ter este registro para sempre.
0: Diana Vilarinho, muito obrigado.
1: Obrigada.
0: Ainda vamos ouvir Arrebatada para o final do concerto Bolso, com o Bernardo Saldanha na viola, o Sebastião Pereira na guitarra portuguesa e a técnica do Alexandre Lima. Muito obrigado.
1: Obrigada.

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0: 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Nas notas de autor, parceria TSF-SPA, Sociedade Portuguesa de Autores, esta semana, o autor e compositor Marco Calhas.
1: Hoje vou-vos falar do meu mais recente trabalho, que ainda está em construção, que efetivamente, depois do meu último álbum, que foi editado em vinil, A Rua do Calhas, tenho estado a escrever e a compor canções para o meu novo projeto intitulado Sentido Proibido. Sentido Proibido é um álbum com um conceito que transforma os sinais de trânsito em metáforas universais sobre a vida, o amor e a liberdade. Cada canção é um sinal que guia o ouvinte numa viagem emocional do arranque até o fim da viagem. Com sonoridade de funk acústico moderno, o disco une uma poesia urbana e com um groove numa linguagem atual, culturalmente portuguesa e universal. Eu tenciono que seja uma ponte entre a tradição e a modernidade, mostrando que a música portuguesa pode dialogar com o funk, o groove e o mundo acústico sem perder identidade. Portanto, fiquem atentos, porque muito em breve vamos ter aí um Sentido Proibido.
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2: Muito mais calmo na educação, com a maioria dos alunos já na posse das suas notas. O governo não quer admitir, mas o parece mentira sabe que Fernando Alexandre, o grande digitalizador, pegou no scanner e levou-o a uma daquelas lojas que consertam telemóveis. 2 horas e 50 euros depois, estava tudo resolvido e ainda trouxe uma capa e uma película para o equipamento. A reparação tem garantia de 3 anos, portanto agora é para digitalizar tudo sem medos. Na conferência de imprensa desta segunda-feira, o ministro da Educação estava mais alegre e confiante do que o selecionador de Espanha. Chegou a revelar que ia dormir descansado na noite seguinte, que foi esta anterior. Espero bem que sim, mas isto foi barbicaz para ter deixado o governante traumatizado para sempre. Achava ele que ia dormir descansado? Provavelmente acordou à meia da noite aos gritos. Como assim? O aluno teve menos 3 a português? Ninguém pode ser assim tão estúpido. Mas era só um pesadelo. Se calha ter dormido mesmo bem, como um bebê, é uma boa notícia para o próprio, mas para o país tenho as minhas dúvidas. Ainda acorda todo esperto, cheio de energia e de ideias. Quando dermos por nós, estamos a testar o processo de correção por telepatia A3. O aluno pensa na resposta, ela chega aos funcionários da Imprensa Nacional Casa da Moeda, que devem estar no exterior, para captar melhor. Estes, por sua vez, distribuem aleatoriamente pelos classificadores, que podem estar em casa, mas devem estar em posição de yoga para não perderem nenhuma parte da resposta. Não sei, vamos testar. É assim que se avança. Se pode dar raia? Ah, mas é claro que pode. Nesse caso, faz-se uma caldeirada na ponte, uma caldeirada de raia. Ninguém se queixa de atrasos, nem sequer de ter falhado a entrada no ensino superior. Mesmo agora, se isto não tivesse ficado resolvido, o plano B era um mega arroz de marisco. De marisco, não é de frutos do mar. Na A13, o concurso para a aquisição de tamboril e gambas estava pronto para ser lançado. O construtor de Barcelos até ia concorrer, porque obras tão cedo, ninguém lhe adjudica. Agora fui revelar esta informação e há muitas famílias a pensar, é lá, se me tivessem perguntado, preferia uma bela arrosada. É que entrar na universidade pode entrar-se noutra altura. Isto se o jovem quiser mesmo, porque já se faz vida a devolver latas e garrafas no ver de volta. Podemos começar amanhã? Não é preciso formação superior. Aquilo até os alunos que tiveram menos 3 conseguem fazer. Talvez um ao outro tente devolver uma cisterna, na esperança de ganhar logo ali um cupom de 10 mil contos, mas o segurança explica-lhe que não dá. Certo é que Fernando Alexandre o Grande, digitalizador, lá conseguiu, com a ajuda de tantos, cumprir a sua missão. E está feliz. mas também está triste, porque depois de tudo isto, o primeiro-ministro foi até a Itália comprar 3 fragatas para o ministro da Defesa, que passa os dias a sonhar com Olivença. Na segunda fase, o Luís que se prepara, vai passar ele as noites a digitalizar.
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0: Há um diagnóstico que ninguém espera receber quando tem mais ou menos 30 anos: cancro da mama. E há uma pergunta que a ciência ainda não consegue responder com toda a certeza: porquê que está a acontecer cada vez mais cedo? Os dados indicam que as taxas de cancro da mama em mulheres com menos de 40 anos está a crescer. Sem causa conhecida, não há prevenção possível. O meu convidado é Miguel Esperança Martins, médico oncologista no Santa Maria e investigador no Instituto Gulbenkian de Medicina Molecular na Faculdade de Medicina da Universidade de Lisboa. Estuda sarcomas, tumores raros e agressivos que a medicina ainda compreende mal, e também cancro da mama em mulheres jovens. Nos últimos anos, começou a usar inteligência artificial para prever, a partir de dados clínicos normais, quais os doentes que vão responder a um determinado tratamento antes sequer de começarem a ser tratados. Mas vamos por partes. Bem-vindo.
1: Muito obrigado, Paula.
0: Porquê é que o cancro da mama está a atingir mulheres cada vez mais novas?
1: É uma combinação de fatores de vária ordem. Por um lado, nós temos um programa de rastreio que é, hoje em dia, mais abrangente do ponto de vista de ato de idades do que aquele que tínhamos até há relativamente pouco tempo. Hoje em dia compreende idades entre os 45 e os 74 anos de idade. Anteriormente era apenas entre os 50 e os 69 anos de idade. E, para além disso, temos uma capacidade de implementação desse programa de rastreio mais alargada, mais generalizada para a população. E temos métodos de diagnóstico que, de facto, têm uma acuidade diferente daquela que tinham anteriormente, e portanto nós temos instrumentos melhores, com um programa de rastreio mais abrangente, e portanto temos uma maior possibilidade, digamos assim, de diagnosticar estes mesmos cancros. Mas o aumento da incidência, principalmente, e vamos falar principalmente de incidência, não se justifica pura e simplesmente por isto. Efetivamente, há um aumento de incidência real, não apenas associado a um aumento da capacidade diagnóstica, que está associado a um conjunto de fatores que nós ainda não conseguimos compreender muito bem e por completo. Na realidade, há um conjunto de fatores não modificáveis, que estão, obviamente, que têm a sua importância, mas há um conjunto de fatores modificáveis, alguns deles que estão bem identificados e outros que podem ser específicos desta população jovem e têm a ver um bocadinho, muito possivelmente, com a westernização dos hábitos, com maior sedentarismo, mais obesidade, alteração dos hábitos alimentares e algumas posições de disruptores endócrinos. Mas basear a explicação deste aumento de incidência pura e simplesmente nisto é relativamente redutor. E, portanto, é uma resposta a uma pergunta para a qual ainda não temos uma resposta absolutamente definitiva e global, digamos assim.
0: E esta incidência, são cancros mais agressivos ou mais facilmente tratáveis?
1: Essa é uma excelente questão. Porquê que a população das mulheres jovens, ou seja, com idade inferior a 45 anos de idade, ou se quiser ser ainda mais estrita, com idade inferior a 40 anos de idade, é uma população específica? É uma população específica porquê? Ponto 1. Conforme eu lhe disse há pouco, estas doentes estão excluídas da faixa etária que é abrangida pelo programa de rastreio, em primeiro lugar. Depois, por outro lado, são tipicamente senhoras que têm mamas mais densas, o que pode dificultar o diagnóstico por um método convencional como a mamografia. E, portanto, o processo de diagnóstico por si só é mais trabalhoso, mais laborioso, mais traiçoeiro, digamos assim. E depois, paralelamente a isso, são doentes que têm subtipos de cancro de mama que são mais agressivos, nomeadamente cancros de mama R2 positivos ou triplos negativos, e são também cancros de mama que tendencialmente tendem a recorrer mais precocemente, têm mais tendência para metastizar. E depois, na fase do tratamento, estas doentes estão subrepresentadas nos ensaios clínicos em que nós baseamos a nossa prática clínica. Portanto, são de facto um grupo populacional com necessidades muito específicas e relativamente pouco valorizado face a doentes noutra faixa etária.
0: Eu sei que recentemente também houve determinações no sentido do rastreio em mulheres acima dos 50 anos com a mama densa, para, além da mamografia, ser usada também a ressonância magnética. Não será de puxar essa idade para mulheres de 30 anos também?
1: Esse é um dos aspectos em que nós, efetivamente, baseamos a nossa investigação, e é isso que nós pretendemos fundamentar. Por estes 4, 5 pontos que lhe referi, são mulheres com necessidades muito específicas e com especificidades muito próprias, e efetivamente, por terem de facto essa elevada densidade mamária, os métodos convencionais, como lhe tinha dito, com mamografia, com tomossíntese, muitas vezes não são suficientes, e ou complementamos com a ecografia, que nos ajuda efetivamente a detectar essas lesões que são mais difíceis de detectar por mamografia, ou então complementamos com a ressonância magnética, que nos permite ver com outra granularidade e com outra tridimensionalidade o próprio parênquima da mama.
0: Vamos só tentar explicar aqui a quem nos está a ouvir. esta problemática, ou seja, aquilo que se vê na mamografia e na ecografia são zonas brancas, não é? E o tumor é também uma coisinha branca que pode aparecer lá por trás. Daí a importância da ressonância. Consegue explicar isto melhor?
1: Com certeza que sim.
0: De facto, não é a minha área.
1: E não é fácil. Ou seja, vamos pensar um bocadinho no que é este conceito de densidade mamária. No fundo, e eu vou aqui sobressimplificar a questão, mas a mama é essencialmente constituída por tecido glandular, onde a grande maioria dos cânceres se desenvolve, por tecido fibroso e por tecido adiposo, que é a gordura. E, basicamente, o tecido fibroso e glandular aparece a branco numa mamografia, enquanto que a gordura aparece a preto. O problema é que, como eu lhe acabei de referir, boa parte ou a maior parte dos cânceres de mama surgem a nível do tecido glandular. E as lesões que surgem são
0: e
1: precisamente...
0: é tudo branco.
1: Exatamente. Ou seja, há uma sobreposição de imagens e há quase que uma névoa sobre uma névoa que não permite discernir, efetivamente, se há alguma lesão nesta zona branca ou não. E, obviamente, que nós tentamos, em relação à mamografia, otimizar com uma coisa que se chama tomossíntese, que permite não ter só uma visão bidimensional, mas tridimensional da mama e que nos permite fatiar a mama por planos e ver em vários planos se há ali alguma lesão que esteja sobreposta ou que esteja, de facto, escondida nessa zona mais branca, ou eventualmente complementamos a mamografia com ecografia, que é um método de avaliação de imagem diferente, com um método diferente. E em relação à ressonância, de facto, permite-nos ver com uma granularidade e com uma especificidade do ponto de vista espacial e definir com outra qualidade da imagem muito superior, de facto, quer à mamografia, quer à ecografia.
0: O que é a medicina de precisão? Foi algo que eu descobri quando comecei a investigar sobre a sua prática.
1: Basicamente, a medicina de precisão visa, através do conhecimento daquilo que são as alterações que comandam a progressão da doença, do cancro, alterações em genes, alterações em vias de sinalização, de facto, utilizar medicamentos direcionados à modulação da atividade dessas vias de sinalização ou alterações específicas nos genes que conferem vantagem à doença ou às células que constituem o cancro, especificamente. Ou seja, a medicina de precisão visa, através do mapeamento ou da cartografia das alterações moleculares do cancro, oferecer estratégias de tratamento dirigidas à modulação direta dessas alterações em concreto. Ou seja, no fundo é quase como que desenhar uma chave mais especificamente para as alterações que são detectadas naquele cancro em particular.
0: Falando de precisão, mas numa outra forma de precisão, entre o momento em que se desconfia que pode haver uma lesão e a confirmação, normalmente passa muito tempo. Mas eu sei que o Miguel tem trabalhado no sentido de aumentar ou diminuir, neste caso, o tempo que medeia a descoberta do início do tratamento. Quer falar-nos sobre isso?
1: Claro que sim, Paulo. É uma questão premente, porque eu vou-lhe falar um bocadinho da minha experiência pessoal e profissional. Boa parte das minhas doentes com cancro de mama referem-me que, mais do que o conhecimento do diagnóstico, no momento em que eu lhe o comunico, ou no momento em que alguém lhe o comunica, aquilo que é efetivamente mais doloroso e gerador de ansiedade, de medo e de incerteza é o período de espera. Ou seja, o momento em que a doente ou detecta um nódulo, ou faz um exame de rastreio e se identifica um nódulo, e o momento em que tem uma confirmação diagnóstica de qual é a natureza daquele nódulo em concreto. E, efetivamente, este período de espera tem um impacto a nível da vida destas doentes que é mensurável e é objetivo. E, portanto, é um problema de saúde por si só. Gera preocupação, ansiedade, medo, com impactos medidos em vários estudos, do ponto de vista da capacidade de concentração, do ponto de vista de caimento da qualidade da sua prática a nível laboral, da incapacidade de se focarem naquilo que são as atividades e dinâmicas de vida familiar. E, portanto, a espera e a ansiedade que é gerada por este período tem um impacto direto na saúde destas doentes.
0: E impacto também na economia.
1: Sem dúvida alguma, sem dúvida alguma. E é um problema que não é apenas de cariz pessoal, mas é um problema macro para o país. E, portanto, reduzir este intervalo entre o momento em que há uma detecção de um nódulo e o momento em que nós temos um diagnóstico definitivo é verdadeiramente crucial por uma série de fatores. É crucial porque, como lhe referi, há um impacto direto na vida e na qualidade de vida destas mulheres, e, paralelamente a isso, porque um atraso diagnóstico pode, de facto, levar a que a doença acelere do ponto de vista biológico e que o tipo de tratamentos e o tipo de abordagens que nós tínhamos a propor sejam diferentes.
0: Mais agressivas.
1: Mais agressivas, quer de um ponto de vista cirúrgico, quer de um ponto de vista até de tratamento sistémico, com quimioterapia, antes da cirurgia, se houver lugar para tal. E, portanto, este período de espera tem um impacto sobre a qualidade de vida das doentes, mas tem um impacto também sobre a própria biologia da doença e sobre o tipo de tratamento e a agressividade de tratamento que nós temos a propor e as taxas de sucesso e de eficácia que nós podemos ter com os tratamentos que propomos.
0: Isto não deveria ser generalizado entre o momento que se desconfia e o momento que se confirma? Não deveria passar menos tempo? O que é que está a falhar na nossa sociedade?
1: O problema, e essa é uma questão absolutamente estruturante neste momento para os cuidados das doentes que têm nódulos mamários suspeitos ou que têm um diagnóstico estabelecido de câncer de mama. Ou seja, o problema, contrariamente ao que muitas vezes, e eu aqui, Paulo, refiro-lhe a minha opinião pessoal, o problema não é um problema de inovação tecnológica. Nós temos tecnologia absolutamente extraordinária. A evolução da imagem da mama nos últimos anos é absolutamente estratosférica. Nós hoje em dia temos mamografias com tomossíntese, ecografias mamárias de alta resolução, temos ressonâncias magnéticas e várias derivações de ressonância magnética, temos capacidade de biopsar lesões muito pequenininhas, com obtenção de material suficiente para podermos fazer um bom diagnóstico. O problema é essencialmente organizacional, como dizia muito bem. Ou seja, o que é difícil é, ponto 1, garantir que as doentes têm este processo não fragmentado. O que acontece? Muito frequentemente as doentes fazem um exame de imagem numa instituição, são biopsadas noutra, depois o material que é obtido é revisto numa outra instituição e o tratamento é começado na mesma ou numa outra instituição diferente. E, portanto, esta fragmentação do processo induz complexidade, induz ansiedade e, para além do mais, prolonga.
0: E dispersão.
1: E, portanto, tem de haver uma capacidade de nós, ponto 1, oferecermos vias de diagnóstico mais rápido e mais integrado, com um privilégio de multidisciplinariedade numa mesma instituição. E esse é um ponto absolutamente crítico para, de facto, nós melhorarmos os cuidados de saúde a doentes com cancro de mama em Portugal. Conforme pergunta muito bem, deveria ser generalizado e deveria ser implementado em larga escala no Serviço Nacional de Saúde? Com certeza que sim. Mas há desafios muito específicos do ponto de vista de saúde pública e de um ponto de vista mais macro para a sua implementação. Nomeadamente, há que ter uma capacidade de adaptar o tipo de estratégia que vamos propor, por exemplo, aos sistemas informáticos que temos disponíveis, aos horários dos profissionais que temos disponíveis para o fazer e para integrar estas equipas multidisciplinares. E depois há custos que não são propriamente despicientes, e há uma coisa muito importante que muitas vezes não é falada, que é a capacidade de nós implementarmos estas estratégias transversalmente a todo o território. Porque senão, se nós só temos inovação e só temos circuitos de diagnóstico rápido nos grandes centros urbanos, vamos acentuar desigualdades em vez de as tentarmos minorar. Mas são desafios efetivamente muito importantes.
0: Mas nem nos grandes centros urbanos existe a não ser na vossa clínica. O que é que está a falhar também nos privados?
1: Passa um bocadinho por isto que lhe digo. Ou seja,
0: nesta dificuldade logística
1: de
0: organizar o sistema para que o sistema dê uma resposta praticamente imediata?
1: Passa essencialmente por isso, tal e qual, Paulo. Ou seja, passa pela dificuldade em nós conseguirmos organizar equipas multidisciplinares e termos instituições preparadas de um ponto de vista tecnológico e de um ponto de vista técnico para fazer os procedimentos rapidamente e para permitirem que, de um modo integrado, as coisas fluam rapidamente com a possibilidade de haver uma discussão multidisciplinar em poucos dias.
0: A sua especialidade é cancro da mama, efetivamente, e sarcomas também, mas a palavra cancro está cada vez mais a fazer parte da vida cotidiana, da vida moderna, da vida contemporânea, por todas as razões que já mencionou e outras mais. É possível criar isto para diferentes tipos de cancro, pelo menos os mais, os que têm maior taxa de incidência?
1: Claro que sim. A chave do tratamento do cancro, e vamos falar, como disse muito bem, Paulo, coletivamente. Não nos vamos focar, ou não nos vamos centrar exclusivamente então em cancro de mama, vamos falar de um modo mais geral e coletivo. Nos cancros de maior incidência e prevalência em Portugal, os métodos de diagnóstico e os circuitos diagnósticos estão relativamente bem estabelecidos. O problema é logístico e organizacional. Portanto, se me pergunta de um ponto de vista genérico e conceptual se isto deveria e poderia ser feito para os cancros mais comuns em Portugal, indubitavelmente sim, com ganhos importantes do ponto de vista de saúde.
0: A todos os níveis.
1: A todos os níveis,
0: sim.
1: Claro que sim.
0: Sim, sim. Voltemos aqui à questão do cancro de mama, porque efetivamente, de forma honesta, a ciência ainda não tem respostas para tudo o que está a acontecer e tudo o que ainda nos falta descobrir e o tempo que isso poderá demorar. Mas algo podemos já dizer, que é o cancro de mama numa mulher de 30 anos não é o mesmo que um cancro de mama numa mulher de 60, não é? O que é que a biologia destes tumores tem de diferente e porquê que isso, de alguma forma, vai complicar o diagnóstico e o tratamento?
1: A diferença do ponto de vista diagnóstico passa por aqueles dois fatores que lhe referi há pouco. Ou seja, pela própria maior densidade mamária, uma mama de uma senhora mais jovem, o diagnóstico é mais desafiante e, de um ponto de vista de rastreio, conforme lhe disse, estas doentes estão
2: fora
1: excluídas
2: do...
1: daquilo que é o hiato
2: temporal. Não
1: deveriam
2: auto-incluir-se. Se estiver alguma mulher a ouvir-nos com menos de 40 anos, além daquilo que já todas sabemos, da palpação, de estar atenta, o que é que a investigação atual, e peço desculpa pela interrupção, mas o que é que a investigação atual permite dizer sobre sinais de alerta, sobre o que devem pedir ao médico, tendo em consideração que há uma taxa de incidência a crescer?
1: Em primeiro lugar, vamos decompor a questão em duas partes. Em relação àquilo que a ciência nos diz, eu particularmente creio que o rastreio tem de evoluir, o modo como nós rastreamos. Eu acho que nós temos de deixar de rastrear por um critério exclusivamente etário e temos de conseguir começar a propor rastreios personalizados. Isso faz-se integrando ferramentas clínicas e ferramentas moleculares. Por exemplo, faz-se integrando questionários específicos que estão internacionalmente validados para avaliar o risco individual de cada doente, integrando fatores clínicos. E ajustando a isso, por exemplo, algumas coisas que se chamam scores de risco poligénico, em que basta, de facto, colher uma amostra de saliva ou uma amostra de cabelo e, a partir daí, fazer um estudo que integra, de facto, um conjunto de fatores moleculares e isso específicos daquela doente, e isso associado àquela avaliação específica de fatores clínicos, diz-nos como é que o rastreio deve ser feito. Isto é um ponto fundamental e principal que eu tenho de realçar. A evolução de um rastreio de base etária para um rastreio personalizado integrando diferentes tipos de ferramentas. Isso em primeiro lugar. Depois, em segundo lugar, para qualquer doente que tenha uma idade inferior a 40 anos de idade, há certos fatores que são muitíssimo, muitíssimo importantes, independentemente de tudo, nomeadamente a sua história pessoal, a sua história familiar. Isso são fatores que devem ser sempre chamados à atenção para todo e qualquer colega, qualquer médico que as siga, que pode, de facto, modificar o modo como nós devemos abordar estas doentes. E, paralelamente a isso, se a autopalpação tem algum nódulo, alguma alteração recente a nível da própria mama, do mamilo, devem naturalmente chamar a atenção do seu médico, porque mesmo não estando incluídas naquilo que é o rastreio de base populacional, se forem doentes sintomáticas, têm indicação para a realização de exames, não no contexto de rastreio, que eminentemente é para doentes ou para senhoras assintomáticas, mas para uma avaliação dirigida. E, portanto, perante história pessoal ou familiar relevante, perante o aparecimento de um qualquer sintoma, estas doentes têm naturalmente de o referir ao seu médico e ser alvo de uma avaliação com um exame de imagem.
2: Isso também é uma questão mais ou menos cultural. A tendência, e falo por aquilo que conheço, que são os portugueses, não há uma grande tendência para a prevenção, pois não?
1: É muito difícil. Somos uma população do ponto de vista cultural, se lhe quiser chamar assim.
2: Ou emocional até.
1: Ou emocional, provavelmente é uma integração e é uma interação entre os dois componentes. Difícil de abordar desse ponto de vista. E esse é outro ponto onde eu acho que nós temos de investir para melhorar os cuidados dos doentes com cancro de mama e com cancro no geral.
2: Com cancro no geral.
1: Em Portugal, que é apostar na literacia em saúde. E eu acho que, efetivamente, têm sido feitos esforços extraordinariamente valiosos, mas que, no fundo, passam por falarmos mais deste assunto nos meios de comunicação social. E agradeço-lhe a possibilidade de estar aqui a falar disto, porque também isto é serviço à população. Chamar a atenção das pessoas para aqueles que são os principais sinais de alarme dos cancros mais frequentes e também daqueles que são menos frequentes, por forma a que as pessoas não desvalorizem certos sinais. E depois, eu acho que repetindo a mensagem, fazendo a mensagem chegar de formas mais ou menos criativas, mas muitas vezes funciona pela repetição e pela qualidade da mensagem que se passa, vamos conseguindo despertar pouco a pouco consciências. Mas há uma coisa que a Paula diz que é verdade, é de facto difícil pelo nosso contexto cultural, pelo nosso contexto emocional, mas é um trabalho que demora bastante tempo.
2: E um aspecto que raramente é considerado é a mensagem aparecer inesperadamente, como num episódio como este. Voltando às mamas, desculpem os ouvintes, mas efetivamente é cancro de mama e eu ia falar no plural das mulheres de 30 e das mulheres de 60. Estava a explicar o que é distinto neste tipo de tumores e a forma como poderá ou não complicar o diagnóstico e o tratamento.
1: O diagnóstico, acaba por lhe falar um bocadinho já desse componente em relação ao tratamento, tem a ver com este aspecto que lhe referi. Há uma maior proporção de formas de cancro de mama que são biologicamente mais agressivas. Nós, de um ponto de vista, sem querer entrar em grandes tecnicismos, mas de um ponto de vista molecular, nós dirigimos ou dividimos essencialmente os cânceres de mama em três grandes grupos: nos que expressam receptores hormonais, nos que expressam um receptor que se chama ER2 e no que não expressa nenhum deles, que são os triplos negativos. E aqueles que de facto têm uma, conceptualmente, uma agressividade biológica mais significativa são estes ER2 e os triplos negativos. E a proporção de cânceres de mama ER2 e triplos negativos é maior nas doentes mais jovens do que nas doentes com idade superior aos 45, 50 anos de idade. E depois, paralelamente a isso, não se esqueça que estas doentes, se tiverem uma boa resposta ao tratamento, são também doentes que tendencialmente vão viver durante mais tempo. Logo, o hiato temporal a que elas podem estar suscetíveis a uma recidiva da sua doença de base é também maior. E, portanto, são doentes com especificidades muito próprias. Depois há outra coisa de que não falámos há pouco, mas eu aproveito e também lhe vou falar um bocadinho disso, que é: para além das questões de biologia, para além do quão desafiante é o tratamento específico destas doentes e do quão desafiante é o processo diagnóstico, é importante nós também percebermos que há certas especificidades e nuances que nós temos de precaver nestas doentes. Muitas destas doentes são mulheres em idade fértil e, portanto, tem de haver uma preocupação e uma articulação ao nível do Serviço Nacional de Saúde, de preservação da fertilidade. E depois, paralelamente a isto, são doentes que estão numa fase profissionalmente muito ativa e que têm de ser protegidas do ponto de vista laboral, por forma a que possam levar a cabo a sua atividade profissional, realizar os seus tratamentos e por forma a que nós lhe possamos possibilitar um equilíbrio durante o período de tratamento ou durante o período de vigilância. E por isso é que, efetivamente, nós desenvolvemos parte da nossa atividade de investigação, especificamente no Instituto Gulbenkian de Medicina Molecular, dirigida, é focada neste grupo das doentes com câncer de mama em idade jovem.
2: Miguel Esperança Martins é oncologista e investigador na Faculdade de Medicina da Universidade de Lisboa, um médico que trata cancro e estuda porque é que certos cancros respondem ao tratamento e outros nem por isso. Falemos da inteligência artificial e de tecnologia ao serviço da, no fundo, ao serviço da prevenção e do diagnóstico. Eu sei que tem trabalhado num modelo de inteligência artificial que consegue prever, a partir de dados clínicos mais ou menos normais, quais as doentes com cancro da mama que vão responder melhor a um tipo de tratamento antes de o iniciarem. O que é que isto muda? Ou, no geral, o que é a inteligência artificial vem mudar no seu trabalho?
1: A inteligência artificial é, possivelmente, a grande revolução conceptual dos nossos dias. E, essencialmente, eu vou começar por lhe fazer uma introdução muito breve em relação às modalidades de inteligência artificial que são, efetivamente, úteis para nós clínicos. Nós temos tanto a inteligência artificial regular, com regras, como os modelos de machine learning, como os modelos de deep learning, como os modelos de inteligência artificial generativa, que estão a mudar completamente a maneira como nós estimamos prognóstico, como nós estimamos a probabilidade de resposta a tratamento e até a maneira como nós desenhamos fármacos para tratamento de certos cânceres em particular. No cancro de mama, nós temos a aplicação de inteligência artificial a diferentes níveis. E é importante ressalvar uma coisa logo de início, que é: a inteligência artificial não substitui o médico. A inteligência artificial auxilia o médico no seu trabalho. Torna, por exemplo, no processo diagnóstico de cancro de mama, torna-o mais rápido, mais preciso, mais integrado. Por exemplo, nos exames de imagem de doentes sem um diagnóstico de cancro de mama, mas em que se está a fazer ou uma avaliação de rastreio ou uma avaliação dirigida a um nódulo, há diferentes algoritmos de inteligência artificial que permitem chamar a atenção do imagiologista para certas áreas que têm de ser melhor observadas, que podem ajudar o imagiologista a tomar uma decisão perante uma alteração que seja visível no exame de imagem, e podem também ajudar numa outra dimensão, como, por exemplo, a priorizar exames e organizar quais é que são os exames que são mais prementes de serem realizados integrando diferentes tipos de dados. De um ponto de vista molecular, eu efetivamente faço investigação integrando modelos de inteligência artificial em sarcomas, também alguma coisa em cancro de mama, mas no fundo o que é que nós fazemos? Nós procuramos sequenciar os cancros, procuramos perceber quais é que são os tipos de alterações e as alterações ou as variações dos níveis de expressão de determinados genes e depois, utilizando modelos de machine learning, conseguimos desenhar ferramentas prognósticas que nos ajudam a tomar decisões sobre se fazer certos tipos de tratamento ou não, ajudam-nos a estimar de uma forma um bocadinho mais granular a relação risco-benefício de os realizar, e também tem um valor preditivo, ou seja, conseguem ajudar-nos a perceber, consoante o tipo de alterações que ali são encontradas, a maior ou menor probabilidade daquele cancro responder a diferentes tipos de modalidade terapêutica. Mas vamos passar para um outro paradigma ainda mais à frente para fecharmos o círculo, que é: a inteligência artificial hoje em dia permite-nos, com ferramentas de inteligência artificial generativa, desenhar fármacos, especificamente dirigidos a alterações moleculares daqueles cancros que nós estamos a tratar. O próximo paradigma, se me pergunta, Paula, tem a ver...
2: perguntar, é um facto.
1: O próximo paradigma é, eu sou apaixonado por esta área, como é fácil de perceber, é essencialmente a computação quântica. A computação quântica vai nos permitir perceber como é que ocorre o processo de interação entre duas proteínas ou entre um alvo específico, um alvo terapêutico qualquer, seja proteico ou não, mas essencialmente proteico, e um fármaco que nós tínhamos já disponível, ou um fármaco desenhado com a ajuda de ferramentas de inteligência artificial generativa. E esta vai ser uma próxima revolução que outrora se achava que seria uma grande distância, mas que vai ocorrer nos próximos anos e a muito curto trecho. Isso sim vai revolucionar completamente aquilo que nós chamamos o processo de drug discovery e drug development.
2: De alguém que não percebe nada disto, porque de medicina sei muito pouco, se tudo isto já está disponível, porquê que ainda andamos às cegas?
1: Está disponível num contexto de investigação e num contexto académico. Porque, repare, depois tudo isto carece de validação científica. E, portanto, a validação é um processo extraordinariamente complexo.
2: Lento.
1: E lento.
2: E lento.
1: Todas estas tecnologias extraordinárias têm de ser, primeiramente, validadas num contexto pré-clínico, em modelos derivados de humanos, tridimensionais ou em modelos animais, e depois de mostrar eficácia aí, têm de passar para ensaios clínicos de diferentes fases. Têm de passar para ensaios clínicos de fase 1, os chamados First in Human Trials. Depois de provarem a sua segurança e a sua eficácia, têm de passar para ensaios de fase 2, depois de fase 3. E este processo demora longuíssimos anos. E a validação por si só, em coortes de doentes específicos, demora muitíssimo tempo. E, portanto, entre o momento em que nós descobrimos conceptualmente e o momento em que temos uma validação de base populacional adequada e que permite a utilização em contexto clínico, há um hiato temporal que não é despreciante.
2: Voltemos à inteligência artificial, porque efetivamente a inteligência artificial funciona por padrões. E ao funcionar por padrões, há aspectos que consegue identificar que escaparam à leitura humana, mas há também aspectos que escapam à leitura humana, porque escapam ao padrão. Isto é tranquilizador ou perturbador?
1: Depende do tipo de ferramenta de inteligência artificial que está a utilizar. Se utilizar um modelo de aprendizagem, seja machine learning, vamos falar essencialmente de machine learning, efetivamente a grande valia desses modelos é o reconhecimento de padrões e a capacidade de aglomerar e de aglutinar dados de um modo que a mente humana com muita dificuldade conseguiria fazer. Mas há outros algoritmos, nomeadamente algoritmos de deep learning com redes neurais e com outros tipos de algoritmos, e algoritmos de inteligência artificial generativa que têm em linha de conta um conjunto de outros dados, não se baseando apenas no reconhecimento de padrões. Daí eu dizer-lhe que depende do tipo de ferramenta que utiliza, do tipo de arquitetura que desenha, em que pode até integrar em diferentes fases do processo diferentes tipos de algoritmos para um propósito final definido.
2: Agora, posso acrescentar uma nova camada de dificuldade?
1: Claro.
2: Acho eu que será difícil. Cada doente é único e cada doente tem características únicas e cada tumor tem também características únicas. Portanto, já tenho aqui mais três camadas a juntar aos padrões e à identificação de padrões. Como é que tudo isto se articula?
1: Precisamente por aqui, pela conjugação numa arquitetura de diferentes tipos de modelos, utilizando como dados de base, como input, se quiser chamar assim, aquilo que são as características moleculares, clínicas, de todo o tipo, específicas daquele doente. Tem a ver com a personalização dos dados com que a Paula alimenta determinadas arquiteturas de inteligência artificial e o modo como conjuga diferentes tipos de modelos. Eu não sou um AI expert, embora a minha investigação se foque nisto, nem sou engenheiro, mas existem modos e arquiteturas que permitem conjugar diferentes tipos de modelos utilizando dados específicos daquele cancro e daquele doente, que permitem dar respostas altamente personalizadas. E aí vamos passar para um outro paradigma, que é a medicina personalizada. A medicina de precisão e a medicina personalizada são coisas diferentes. E a medicina personalizada, de facto, é nós conseguirmos, com base num estudo e numa cartografia específica daquele doente e daquele cancro em concreto, oferecer soluções específicas, independentemente do modo como a Paula faça a digestão dos dados e como a interprete.
2: Mas a medicina não é sempre personalizada?
1: Tendencialmente deveria ser, sim.
2: Eu estava a ouvi-lo e a questão da personalização eu compreendo. Há um nível de personalização e há um segundo nível de personalização que é a conjugação de todos estes dados que nós estávamos a falar. Mas num primeiro nível de personalização, o tratamento do cancro não é sempre personalizado? Ou existem, no fundo, padrões de tratamento e métodos que seguem um determinado, quase passo a passo, para tratar um determinado tipo de cancro, que depois leva ajustes e adaptações consoante... Explique-nos tudo, se faz favor.
1: O tratamento do cancro é, vou responder da seguinte maneira, e se calhar é talvez um bocadinho defensivo, mas é o mais personalizado possível. Ou seja, com base em características clínicas e com base em alguns casos, características moleculares, alterações em genes daquele cancro em concreto, nós sabemos que há alternativas de tratamento que podem, ou que geraram em ensaios clínicos, respostas animadoras e favoráveis de um ponto de vista de sobrevivência global, de sobrevivência livre de progressão, de uma série de métricas do ponto de vista estatístico. Portanto, é como eu lhe digo, é personalizado neste momento na medida do possível. Agora, se me pergunta se há tratamentos específicos para cada cancro em concreto, olhando para as nuances particulares, clínicas e moleculares específicas daquele tipo de cancro, ainda não estamos nessa realidade. E vamos demorar. Não vai ser no imediato, muito embora exista este boom muito proporcionado pela inteligência artificial, até nós termos uma medicina verdadeiramente personalizada e uma oncologia verdadeiramente personalizada, vai demorar. E não vai ser nos próximos 5, 10 anos. Vai demorar mais algum tempo até nós conseguirmos desenvolver toda a tecnologia, conseguirmos validar adequadamente.
2: E ela estar disponível para todos.
1: Para todos. Agora, se me pergunta se apesar de tudo, na medida do possível, é personalizada, conjugando os dados que nós temos atualmente. Os fatores possíveis. Nós temos ensaios clínicos que foram estruturados por forma a dar resposta a cada subgrupo específico definido por cada um destes dados.
2: Em relação aqui à utilização da inteligência artificial, há limites, não é? Há limites para o que o algoritmo consegue fazer. Até onde é que o algoritmo vai e até onde é que o algoritmo está, de facto, a contribuir e a ajudar o julgamento clínico?
1: É uma pergunta muitíssimo difícil de lhe responder. Há uma dimensão bioética no problema que ainda é relativamente imatura. Já existe alguma literatura acerca da ponderação dos conflitos éticos que a utilização destas ferramentas podem gerar. Mas na lógica mais pura da definição de bioética, nós ainda não temos um enquadramento completo para lhe poder dar uma resposta desse ponto de vista em relação aos limites do ponto de vista ético da integração da inteligência artificial na nossa prática clínica. De um ponto de vista concreto, nem eu nem ninguém lhe vai conseguir dar uma resposta absoluta em relação a essa questão. Há uma coisa que é certa, do ponto de vista conceptual, conforme lhe disse há pouco. A inteligência artificial, à luz dos dias de hoje, não substitui aquilo que é o julgamento e a experiência clínica. A inteligência artificial caminha lado a lado e potencia a nossa capacidade de ofertar soluções mais precisas, mais rapidamente e com um padrão e um nível de qualidade diferente. E há uma outra coisa muito importante que eu vou aproveitar para dizer, que é, há um aspecto que pouca gente fala em relação à inteligência artificial e que é fundamental. A inteligência artificial vai permitir libertar os médicos da burocracia e das tarefas repetitivas a que nós somos obrigados a fazer.
2: Por força da profissão.
1: Por força da profissão e por força da maneira como as coisas estão estruturadas, para nos podermos dedicar àquilo que é verdadeiramente mais importante, que é a humanidade e o contacto direto com cada doente.
2: Ainda bem que chegou aí, porque era a minha próxima pergunta. Porque a inteligência artificial vem, de facto, ajudar, mas há algo que não consegue substituir. Ou seja, quando um algoritmo lhe diz que aquele doente tem uma baixa probabilidade de responder a um tratamento padrão e que não há outro tratamento para lhe dar, como é que se tem essa conversa? O que é que muda nesta relação médico-doente quando há uma máquina no meio que está a ajudar um médico e que, no fundo, lhe está a dizer que pouco ou nada haverá a fazer?
1: É mais um dado e enriquece a panóplia de informações que nós temos a ofertar ao doente quando lhe expomos aquilo que temos à disposição e o benefício de que ele poderá usufruir. E ajuda o doente a sopesar, de uma maneira um bocadinho diferente, a relação risco-benefício daquilo que nós lhe podemos propor, dentro de certos pressupostos éticos, como é lógico. Nós não propomos uma opção terapêutica que sabemos que será fútil para o doente. Não pomos isso, obviamente, à consideração do doente. Informámo-lo, naturalmente, de que não existe uma relação, na nossa perspectiva, do ponto de vista de risco-benefício, que seja favorável. Ou seja, no fundo, enriquece a panóplia de informações que damos ao doente para que, em conjunto, tomemos uma decisão. Repara uma coisa, Paulo. Eu proponho aos doentes aquilo que é a minha visão em relação àquilo com que eu os posso tratar.
2: E a maior parte dos doentes consegue discutir essa visão consigo ou simplesmente aceita?
1: Cada vez mais. Depois de devidamente informados. E depois há uma coisa muito importante. Isso depois também exige uma certa flexibilidade da parte do médico, que é... É muitas vezes injusto, Paula, eu ter falado de uma situação que tive esta manhã na consulta. É injusto eu explanar os diferentes tipos de opções que eu tenho para propor uma doente com cancro de mama metastático cuja doença avançou, ou seja, surgiram metástases novas, ou as lesões aumentaram de tamanho, as que já existiam, e deixou de haver uma resposta ao tratamento. É injusto eu dizer a esta doente, a não ser que esteja numa situação em que eu verdadeiramente tenho de tratar nesse dia, ou em 48, 72 horas, porque há risco de vida iminente para a doente, mas aí eu próprio também digo muito concretamente o que é que acho que se deve fazer, mas havendo várias opções de tratamento, é injusto eu dizer à doente, tenho de escolher agora, já. Eu acabei de lhe dizer aquilo que aqui temos em cima da mesa, os efeitos adversos, a calendarização, e a senhora tem de me dizer, neste preciso momento, como é que vai conjugar a sua vida pessoal e a sua vida profissional e dar uma decisão depois de me ouvir falar durante 15, 20 minutos. E tem de me dizer isto em 30 segundos. Isto é profundamente injusto.
2: E estar com o cérebro completamente nublado, provavelmente.
1: É lógico, isto é profundamente injusto. Portanto, o que é que eu acho que é importante? Acho que é importante empoderar os doentes, transmitindo-lhes informação, explicando onde é que podem encontrar a informação, estando disponíveis para conversar com eles, e dando-lhes um bocadinho de tempo para que eles possam pensar. Por exemplo, ainda esta manhã, vi uma doente cuja doença tinha avançado, está numa fase, é uma doente jovem, está numa fase intensa do ponto de vista profissional, uma fase intensa do ponto de vista familiar, tem filhos pequenos, e eu expliquei-lhe três alternativas de tratamento, expliquei-lhe os efeitos adversos e expliquei-lhe a calendarização, e disse-lhe, não precisa de me dizer agora, pense sobre esta situação, dentro de uns dias ou na próxima semana falamos, e se tiver dúvidas, fala comigo. E é nesta base que eu acho que nós devemos basear toda a nossa prática. Ou seja, eu aí sim personalizo a mensagem, humanizo-a, explico com a minha competência técnica quais é que são as opções que existem e dou tempo à pessoa para que a pessoa possa integrar. Eu acabei de dizer a esta doente que o cancro dela avançou, deixou de responder ao tratamento e acabei de lhe entregar e despejar uma série de informação clínica que escrevo para que a doente possa levar, para que depois possa refrescar a memória e para que possa tomar a decisão com calma e num outro ambiente.
2: A parte humana continua a ser determinante.
1: É o mais determinante. O mais determinante na medicina é o cariz eminentemente humanista da nossa profissão. E fala-lhe alguém que procura desenvolver a sua investigação com
2: que
1: ferramentas...
2: Que investiga inteligência artificial.
1: E que procura, de facto, desenvolver a sua investigação com ferramentas de topo, state of the art, como dizem os americanos e os ingleses. Mas na realidade aquilo que traz verdadeiro sabor, e agora falo-lhe eu do lado de cá, de quem está do lado de cá, o que traz verdadeiro sabor à minha prática clínica, para além de todo o fascínio com o desenvolvimento de novas técnicas e de novas ferramentas, é o contacto humano. Ser médico, acima de descobrir coisas absolutamente fabulosas, de inventar soluções groundbreaking, que obviamente nos traz imensa recompensa do ponto de vista intelectual e permite-nos beneficiar milhares de doentes simultaneamente por todo o mundo, é, acima de tudo, ter a capacidade de escutar e de falar com o outro. Muitas vezes é difícil, porque nós não temos tempo propriamente protegido em consulta para podermos ter conversas profundas e demoradas, como às vezes seria necessário.
2: Desejável.
1: Mas temos de tentar adaptar o tipo de discurso e de contacto que temos com os doentes à realidade que temos. E depois há outra coisa muito importante, que é o contacto humano. O olhar, o toque, a possibilidade de abraçar um doente. Eu, esta doente que lhe falei há bocadinho, eu abracei hoje no final da consulta. Porque esta doente, mais do que pensar no tipo de tratamento que eu lhe estou a propor, precisa, no final daquela consulta, com toda aquela carga emocional, que alguém a abrace, porque estava ali sozinha. E isso não há nenhum algoritmo, nem há nenhuma tecnologia estratosférica que vá substituir.

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1: A plataforma Drive and Listen nasceu durante a pandemia e de lá até agora não parou de crescer. É um projeto que, através de vídeos, põe o internauta a passear-se de carro por centenas de cidades em todo o mundo. Destinos no Japão, nos Estados Unidos, Nova Zelândia, Rússia, Irão e até Angola estão por lá. O que torna a visita interessante é que é evidente uma imersão cultural, não só através das imagens e do vídeo, mas também do som ambiente captado na mesma gravação. Ouve-se tudo, desde o barulho do carro até aos ruídos das ruas, mas essa experiência pode ser ainda potenciada se o utilizador optar por ouvir as rádios locais que também estão disponíveis para escutar durante as viagens. O criador do site utiliza imagens captadas por câmaras no tablier e vídeos do YouTube para criar os percursos. É possível aplicar filtros para escolher viagens noturnas, percursos à chuva ou até visitas a monumentos como o Coliseu de Roma. É que, para além das viagens de carro, a plataforma expandiu a sua oferta para outras modalidades. Atualmente, os utilizadores podem realizar caminhadas virtuais, passeios de bicicleta, trajetos de comboio e até descidas de esqui em instâncias internacionais. E o melhor de tudo é que o Drive and Listen é totalmente gratuito.

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4: A conquista do Nobel de Literatura por Dylan, em 2016, e com apenas 3 livros publicados, deu-me mote para esta semana. Cruzamento de caminhos entre discos e livros, produções culturais distintas, mas relações que se complementam. As letras de Dylan foram muitas vezes mais importantes que a própria melodia. Grande parte das canções, recordo, as mais conhecidas são da década de 60, um historiador informal dos tempos conturbados dos Estados Unidos. A Academia Sueca sustentou a decisão na criação por parte de Dylan das novas expressões poéticas dentro da tradição da canção americana. Letras que são poemas, histórias que retratam mundos e mudanças sociais, a atribuição do Nobel a Dylan foi uma mudança radical nos 112 anos de história da Academia. Nunca tinha premiado um compositor. Uma escolha controversa, um debate que não terminaria. O próprio Dylan admitiu que canção é diferente de literatura e tinha outra ideia, que não é necessário saber escrever para ser poeta, e exemplificou: quem trabalha no posto de gasolina também pode ser poeta. Dylan esteve ausente da cerimónia, enviando apenas um discurso de agradecimento e só recebendo a medalha e o diploma em abril de 2017. Iniciamos este cruzamento de discos e livros com Making You Feel My Love, do álbum Time Out of Mind, de 1997. Uma das músicas mais regravadas do século XXI, numa serenata simples de amor, de saudade, de intensidade emocional. O Picasso do rock and roll, como definiu Bono. Para Dylan, a arte é uma jornada, não uma prisão, e não tem fronteiras.

Há precisamente 40 anos, Al Wilner, assim uma espécie de recordista mundial na produção de álbuns de tributo, produziu mais um. A verdade é que ele sempre teve um imenso cuidado nas escolhas, tanto dos homenageados como daqueles que foram convidados para participar. Lost in the Stars é um trabalho brilhante, construído com a música de Kurt Weill, um tributo de 1985 ao compositor germano-americano, de quem já aqui falei de resto como um dos membros de uma pequeníssima elite de criadores que lançaram as bases de toda a música popular norte-americana do século XX. Ele foi um dos principais compositores para o palco, mais conhecido pelas parcerias notáveis com Bertolt Brecht, com particular destaque para a lendária ópera dos Três Vinténs. Weill tinha o ideal de escrever música que servisse um propósito socialmente útil. Ora, Lost in the Stars juntou nomes de todas as latitudes musicais que, no entanto, convergiram na admiração pela obra de Kurt Weill. E lá estão Sting, Mary and Faithful, Stan Rigway, Van Dyke Parks, Carla Bley, Tom Waits, Charlie Haden e por aí fora. E também Lou Reed, que escolhi propositadamente para abrir as hostilidades. Não é por ser setembro, mas a verdade é que September Song é um dos melhores exemplos da tal construção dos pilares para o futuro da música americana. Foi tocado pela primeira vez num espetáculo da Broadway em 1938. E em 85, Lou Reed fazia isto. 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

Vou continuar esta semana com o cruzamento livro-canções, a literatura como fonte de inspiração para músicos e compositores. Existem inúmeros exemplos dessa sinergia. Em busca de inovação história, autores que são músicos e músicos que são poetas. Neste cruzamento de hoje, o romance A Entrevista com o Vampiro, de Annie Rice, que inspirou Sting e foi adaptado ao cinema em 1994. Recordo um elenco, Brand Pitt, António Barreiras e Tom Cruise. A Entrevista com o Vampiro foi escrito em apenas uma semana, após a morte por leucemia da filha da autora. Não é um livro de terrores, descreve sentimentos vários, melancolia, rebeldia, amor-ódio, solidão, carrega consigo angústias e apreensões. Um vampiro solitário, com cerca de 200 anos, decide dar uma entrevista a um repórter que o persegue pela rua São Francisco. Sting lê o livro, numa noite do Oás, após um concerto em Nova Orleans. Uma narrativa melancólica, introspectiva, de quem teve a sensação de ser perseguido em plena rua, explora conflitos internos de uma personagem atormentada, com sentimentos de solidão e desespero. Bourbon Street é uma rua famosa de Nova Orleans, centro de festas repleta de bares e casas de striptease. Recordo uma cidade que foi atingida há 20 anos, 29 de agosto de 2005, pelo furacão de Katrina, com ventos atingirem 280 km, causando mais de 1.800 mortos. A rua serve pano de fundo numa mistura de música rock para Sting, Moon Over the Bourbon Street.

De volta a Lost in the Stars, o álbum tributo ao genial Kurt Weill, trabalho lançado há exatamente 40 anos e que teve como produtor executivo o não menos genial Al Wilner. Este registro foi de tal forma marcante que em 1994 nasceu September Songs, The Music of Kurt Weill. É um mega vídeo com a duração de 94 minutos, gravado por uma produtora para três estações de televisão, a ZDF alemã, a CBC do Canadá e, também nota, a RTP de Portugal. Realizado por Larry Weinstein, foi concebido como uma continuação de Lost in the Stars. Há diferenças evidentes nas participações, por exemplo, aqui já surgem Nick Cave e PJ Harvey, mas também há repetentes como Lou Reed e Charlie Haden. De qualquer forma, embora a banda sonora do filme inclua praticamente as mesmas canções do álbum, o registro está muito próximo de gravações mais históricas, casos de Lotte Lehnia, Bertolt Brecht e o próprio Weill, enquanto a anterior propunha tributos mais vanguardistas. Como foi o caso da versão de Alabama Song, assinada por Ralph Sackett, que foi um dos fundadores da banda Utopia, de Todd Rundgren, e por Richard Butler, o vocalista dos Psychedelic Furs.

Encerra o cruzamento de música e livros com romance, O Apanhador no Campo de Cereais, de J.D. Salinger. Um clássico da literatura americana e que inspirou Milton Nascimento. Publicado em 1951, é apontado como uma das obras-primas já escritas sobre angústias e a visão crua da adolescência e a inevitável perda da inocência. O mergulho também nas dificuldades da vida adulta num mundo traiçoeiro e complexo. História de um jovem Alden expulso da escola que divaga durante 3 dias em Nova York, adiando o regresso à casa dos pais até que eles recebam a notícia da expulsão. A inquietação de um jovem descontente com a vida à procura da sua verdadeira identidade. É neste romance que se inspiraram dois compositores brasileiros, Sérgio Magrão e Luiz Carlos Sá. Um hino à autodescoberta da adolescência e a coragem de enfrentar medos, incertezas e os desafios da vida. Por tanto amor, por tanta emoção, a vida me faz assim, doce ou atrás, manso ou feroz, eu, caçador de mim. Na voz única e atemporal de Milton Nascimento, que Elis Regina definiu, se Deus cantasse, seria com a voz de Milton.

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0: Sejam bem-vindos a mais um programa da série A Distância que nos aproxima, onde recebemos em estúdio nacionais de todos os países representados em Portugal. E hoje temos uma convidada que nos chegou do outro lado do Atlântico, da terceira nação mais populosa do mundo e a primeira economia mundial. País de dimensão continental e de geografias diversas, das praias da Flórida às montanhas da Sierra Nevada, passando pela Route 66. Solo de influência cultural à escala global, de Hollywood ao jazz e blues, de Mark Twain a Hemingway, terra da liberdade, igualdade, de justiça e do sonho. O tal sonho americano que, por estes dias, parece tornado pesadelo para alguns. Hoje, a distância aproxima-nos dos Estados Unidos da América.
1: Hi, I'm Bridget Eason. I'm from the United States of America. And welcome to the program The Distance That Brings Us Closer on Radio TSF.
0: Bridget Eason, 45 anos, tradutora e professora de inglês, conheceu Portugal pela primeira vez em 1998 e, entre idas e vindas dos Estados Unidos, parece ter regressado de vez há 4 anos para ficar em Portugal. É o que vamos saber a seguir. A nossa convidada norte-americana nasceu em Vancouver, no estado de Washington, cresceu na Califórnia, hoje vive no Montijo, tem licenciatura em Ciências Religiosas, fez voluntariado em várias áreas, é artista nas horas vagas e é também uma sommelier com formação Wine and Spirit Education Trust, isto em vinhos e viticultura. Já lá vamos a este tema também. Olá Bridget, bem-vinda à TSF. Conte-nos o seu percurso aqui em Portugal. Hoje ensina inglês à distância, já tinha estado cá antes. Em 2019 regressa à Califórnia para dar aulas em Los Angeles, mas visita este país pela primeira vez aos 18 anos numa viagem a Fátima. Essa foi uma viagem reveladora na altura.
1: Sim, foi. Em primeiro lugar, muito obrigada pelo convite de estar aqui. É com muito gosto que partilho um pouco da minha história, mas também do meu país. Sim, em 98 vim pela primeira vez a Portugal, e como peregrina, como qualquer pessoa vem de outro país para visitar Fátima, né? E nessa altura era uma jovem normal, portanto gostava de coisas normais, de qualquer outro jovem, e Fátima revelou algo mais profundo daquilo que eu estava a viver e a experimentar na altura, e fez com que houve uma grande mudança em mim e quis voltar para Portugal. Depois de regressar aos Estados Unidos, quis voltar e entregar-me a uma vida assim um bocadinho mais radical.
0: Ou seja, quando volta aos Estados Unidos, fica sempre com aquela ideia atrás da orelha: tenho de voltar àquele país, àquela aura de Fátima.
1: Sim, era mais por causa das pessoas que eu conheci, também o testemunho delas. Portanto, eu vou dizer que eram umas irmãs e uma congregação religiosa que me marcou muito em Fátima pela forma, o seu estilo de vida, e fez com que eu quisesse ter uma vida semelhante ou igual. E então regressei aos Estados Unidos e depois voltei um mês depois e fiquei durante muitos anos.
0: Ficou. E fez a tal formação em Ciências Religiosas?
1: Fiz, sim senhor, na Católica. Sim. Portanto, foi através desta congregação religiosa que fui estudar, e com os estudos fiz muita coisa, pronto, dar formação, lecionar, fazer peregrinações, etc.
0: Então vejamos, e também há aqui um sinal, que é a pronúncia quase, quase perfeita em português. Teve quase metade da vida aqui em Portugal, não é?
1: Porque acho que mais que metade.
0: Só volta aos Estados Unidos assim a sério para ficar algum tempo seguido em 2019?
1: Sim, foi. Em 2019 foi um momento decisivo de, pronto, não estava a correr tão bem quanto desejava, não é? Aquele estilo de vida, acho que eram um pouco incompatíveis. Portanto, era a hora de agradecer aquela experiência e continuar a viver de outra forma, e estou muito grata por aquela experiência, que trouxe-me muita coisa rica e que ainda hoje usufrui de tudo o que, que foi ensinado aí. Agora regressei aos Estados Unidos, foi assim como ser lançada a minha cultura outra vez, que já não estava habituada àquela forma de vida, aquele estilo de vida, não é? E regressar à Califórnia foi importante, mas ao mesmo tempo doloroso, porque eu não sabia o que é que ia fazer com ciências religiosas nos Estados Unidos.
2: Uhum. Não. Pois.
1: E então andei à procura de trabalho bastante tempo, um mês e meio mais ou menos, e consegui trabalho no sul da Califórnia, em Los Angeles, e numa escola católica, precisamente.
2: Ok, alguma ligação.
1: Exatamente. No entanto, não precisava de desligar daquele mundo, porque não estava a sentir satisfeita. E então veio a pandemia. Como um terremoto, não é? Que nos trouxe assim muitas surpresas a todos nós, e também muito isolamento. E nesse tempo mais isolada, eu pensei, é que ninguém me entende aqui. A minha família diz que eu sou a estrangeira, tenho costumes diferentes, eu visto diferente. Então, se calhar, não é bem aqui. E também foi muito difícil de fazer amizades, uhum, naquela altura. Porque também, o que é que tive? Meses, um ano, mais ou menos, a trabalhar. E depois veio a pandemia. E pronto, estamos todos fechados.
2: E aí teve de reinventar-se em casa.
1: Exatamente.
2: E é quando surgem as aulas em inglês, não é?
1: Sim, pronto, eu pensei, eu gostava de voltar a Portugal, porque a minha segunda família, que são os meus amigos, estão lá. Eu não tenho cá amigos, tenho família, mas... já está toda a gente por seu lado e a viver a sua vida, e pronto, não consegui encaixar muito bem. Então pensei, o que é que eu posso fazer em Portugal que não seja dar aulas de moral, religião e moral? E uma colega minha disse, por que é que não dás aulas de inglês? Porque não quero voltar à universidade. Ai, não preciso, podes estudar e ter um certificado internacional e dar aulas de inglês, e até online agora. Então comecei. Sim. A fazer isso. Estudei durante 6 meses e consegui o certificado e comecei a dar aulas online aos chineses.
2: Aos chineses.
1: Sim.
2: E agora a sul-coreanos também, portanto há aí uma propensão para ensinar orientais, e tem corrido bem o capítulo do ensino até agora, não é?
1: Tem corrido muito bem, e eu até prefiro o one-on-one, só um aluno, seja uma criança ou adulto. Porquê? Porque consegue ter uma ligação muito maior e ajudar mais. Quando uma pessoa tem 20 ou 30 alunos numa aula, é muito difícil fazer ligações fortes e ajudar e dar confiança àquela pessoa para poderem crescer também na língua que não é sua. Porque uma pessoa tem que se sentir confiante para poder expressar-se noutra língua, e não é fácil. Eu falo por experiência.
2: Sim. E a Bridget ensina também pessoas adultas a aprimorarem o seu inglês americano, digamos, e a perderem a pronúncia das línguas maternas, para as pessoas terem mais aptidões, mais capacidades no mercado de trabalho americano.
1: Sim, estou a trabalhar para duas empresas americanas, da parte da manhã. Pronto, dar aulas aos coreanos do sul?
2: Sul-coreanos.
1: Sul-coreanos, muito obrigada. Este português é um bocado.
2: Tinha dito bem da primeira
1: arcaico.
2: Vez. Nada disso.
1: E pronto, então eu trabalho à tarde para outra empresa americana, de facto, a ajudar adultos a perder um pouco do seu sotaque. Estão lá a trabalhar e não se sentem confiantes, as pessoas não os entendem, então. Tem que ter uma forma de reduzir essa pronúncia, e temos esta graça, por assim dizer, de ter uma empresa que faz isso online, e de eu conseguir trabalhar com elas para ajudar essas pessoas, e tem sido fabuloso.
2: Uhum.
1: As pessoas, pronto, são outras conversas do que com crianças, não é? São adultos de todo o mundo.
2: Sim, claro.
1: E também falar de sua perspectiva de estar nos Estados Unidos, e também as diferenças do seu país, e como estamos aqui a fazer.
2: Como estamos a fazer.
1: Exatamente.
2: Aqui,
1: exatamente. Tem sido muito enriquecedor. Sim.
2: Fantástico. Então recuemos aqui uns aninhos atrás e falemos da sua ligação a Portugal. Eu quase que me atreveria a dizer que a Bridget se sente meio portuguesa, meio americana. Ou talvez até mais portuguesa, metade da idade em cada lado, nasceu nos Estados Unidos. O que é que mais a move e a motiva aqui em Portugal? O estilo de vida, os portugueses? Fale-nos da sua ligação a este país.
1: Olha, é difícil explicar, mas ao mesmo tempo está aqui dentro, portanto.
2: Estão as ideias todas.
1: Exatamente. Portugal, há qualquer coisa de Portugal que não sei explicar, que é. É simples, mas é muito profundo e complexo, e é difícil de pôr em palavras.
2: Uhum.
1: Há uma profundidade que eu acho que nem os portugueses conseguem a decifrar.
2: Uhum.
1: Só pensando num país tão pequenino, que fez tanta coisa na história, e foi por vários países, descobriram vários países e levaram a sua língua e a sua cultura a outros sítios e também trouxeram outras, pronto, uns sementes de outras culturas para aqui, para Portugal. Sim. E o que me atrai é mesmo isso. Não é que o meu país tem isso também. No entanto, Portugal, as pessoas são mais simples. E a forma de estar-se também. Eu gosto muito mais do que, pronto, os americanos.
2: Utilizando um termo, uma expressão em inglês, são mais down to earth.
1: Exatamente. Sim, simples, pronto, nesse sentido de down to earth. Pronto, estão mais disponíveis de, se calhar, ajudar se precisa de alguma coisa ou está perdido em algum sítio. E abrir a porta. Eu vivi alguns anos no norte de Portugal e senti muito mais isso do que aqui no centro. As pessoas podem não te conhecer, mas abrem a porta e oferecem um queijo com pão e um copo de vinho e uma conversa.
2: Isso
1: no Gerês.
2: No Gerês.
1: Em Guimarães.
2: Minho.
1: Sim, exatamente. O povo é um povo característico e interessante.
2: Está nos antípodas de Nova Iorque, por exemplo.
1: Sim.
2: Da metrópole.
1: É, mas eu senti muito isso. Este acolhimento que os portugueses dão ou oferecem, por assim dizer.
2: E daqui para a frente, é para continuar cá? Ou...
1: Sim, eu espero morrer cá, mas vamos ver. Eu não sabia o que ia ser. Eu nunca imaginei que ia estar aqui. Não é? Hoje, a voltar para Portugal, mas também nunca imaginei que ia dar aulas de inglês e também outras coisas que estou a explorar e descobrir que gosto. Portanto, tem sido um caminho de altos e baixos, mas de muita esperança e de muita confiança. Portanto, Portugal para mim é agora a minha casa. Eu acho que sou praticamente portuguesa, posso dizer.
2: Sim.
1: Assim.
2: Não vamos dividir em percentagens, é praticamente portuguesa também. Gostamos de ouvir isso. Há mais de 20 mil norte-americanos nesta altura a viverem em Portugal presentemente. Nos últimos anos têm aparecido muitos mais. O que é que acha que atrai os seus concidadãos? O custo de vida barato, a segurança?
1: Sim, eu já também notei que há mais americanos aqui a optar por sair dos Estados Unidos para Portugal. Porquê? Por causa do que está a passar nos Estados Unidos. Como todos nós sabemos, é um país mais tranquilo, sim, Portugal, e mais seguro, e também pelo custo de vida. Para os portugueses não é fácil, mas para os americanos é
2: fácil.
1: É, it's a breeze, como nós dizemos, é mais fácil.
2: Sim.
1: De construir uma vida assim, pronto, vindo dos Estados Unidos para Portugal, é mais fácil construir uma vida. E também o estilo de vida, pronto, a gastronomia portuguesa é fabulosa, é muito mais saudável que
2: claro,
1: a gastronomia americana. E há maior diversidade,
2: sim,
1: não é? Peixe, carne, e podem fazer um bacalhau, fazem assim no norte, mas no sul fazem de outra forma.
2: Temos mil e uma formas de fazer, como dizem.
1: É uma coisa incrível.
2: O adágio. Sim, e vejo que os americanos se sentem muito confortáveis por cá. Há cada vez mais gente a sair dos Estados Unidos, como dizia. Não está a ser um bom local para se viver, pelo menos para alguma parte da população. Não podemos passar ao lado deste atual momento dos Estados Unidos, em que há ideias muito polarizadas. Isso vê-se na imprensa, nas redes sociais. O recente assassinato de Charlie Kirk veio adensar ainda mais esta situação. A presidência de Donald Trump também não é mais aprovável por muita gente. Como é que olha para isto tudo, do que se passa no seu país do outro lado do Atlântico?
1: Com muita dor e pena. Porque os Estados Unidos foi fundado com imigrantes e pessoas que vêm fugindo da perseguição na Europa. E acho que estamos desfocados na nossa missão. Que a nossa missão acho que é fundamentalmente não só acolher, mas é também ajudar. E a América foi sempre esta imagem de um mundo melhor. E não tem sido ultimamente, e eu tenho muito pena disso. Quanto à morte do Charlie Kirk, eu confesso que não sabia quem era antes de tudo isto acontecer.
2: Muita gente cá também não sabia.
1: E fui, pronto, fazer o meu research. E percebi quem era, e era uma figura controversa.
2: Sim, pode dizer-se.
1: Mas é assim, o que eu posso dizer é que ninguém merece morrer assim. E há mortes assim nos Estados Unidos todos os dias. Era uma figura assim mais importante, pronto, que dava nas vistas, portanto é que está em todo lado e toda a gente agora sabe quem é. Mas a sua morte não é... como é que eu devo dizer isso? Ou posso dizer? A morte daquela ucraniana...
2: Não deve ser sobrevalorizada, não.
1: Exatamente,
2: morte,
1: ou seja, exato, a morte daquela ucraniana no metro, sim, não é
2: também
1: menos importante como...
2: assassinada, assim, de uma forma incompreensível.
1: É, qualquer morte assim é... não é justificado.
2: Justificável, sim.
1: É, uhum. Não se justifica.
2: Claro, e se juntarmos aqui à equação os princípios pelos quais o Charlie Kirk partilhava, ainda vamos juntar armas à equação e não é o que importa, mas penso que está dito o que é importante em relação. Bridget Eason viveu na Califórnia, mas nasceu na cidade de Vancouver, que fica em Washington, o estado mais a noroeste do país, que inclui também cidades como Seattle e Olympia. Agora, não confundir o estado de Washington com Washington D.C., a capital dos Estados Unidos, que fica na tal zona neutra, o distrito de Colômbia. Mais fácil é de confundir porque o rio que passa em Vancouver é o Columbia, que serve de fronteira entre os estados de Washington e do Oregon. Vancouver, a cidade da Bridget, que viveu lá até aos 2 anos apenas, mas pronto, nasceu lá, que tem o mesmo nome da canadiana Vancouver, que por acaso até nem fica longe ali no Canadá, no estado vizinho da British Columbia. Cá está, Colômbia, outra vez. Bom, a América tem destas coisas e afinal Cristóvão Colombo deixou marca em 1492, quando descobriu o continente. Eu fiz aqui esta ilusão entre nomes, porque as pessoas...
1: Fez o seu homework.
2: Exatamente. E misturam o estado de Washington com Washington D.C., fica em duas pontas diferentes dos Estados Unidos. Do lado cá, às vezes, não temos bem a percepção da imensidão deste autêntico continente que são os Estados Unidos da América, não é?
1: Sim, é enorme. São 50 estados, incluindo o Alasca e o Havaí, portanto.
2: Sim.
1: Eu acho que é muito difícil de atravessar os Estados Unidos da ponta a ponta, não é? Apenas umas horas, como em Portugal.
2: Sim. Do que conhece, que fotografias radiofónicas é que nos pode aqui trazer dos estados que visitou? Cresceu na Califórnia, deve ter mais afinidade com essa zona ali de Auburn, Sacramento, não é? Mas o que é que aconselha a um turista que vá até aos Estados Unidos e que não vá apenas aos pontos principais? Qual é a América que mais a orgulha?
1: Posso dizer-te que o que mais me orgulha são aquelas towns, ou seja, aqui em português diria se calhar as vilas.
2: Vilas, sim.
1: Sim. É onde se sente mais a cultura americana, não está contaminada pela diversidade de culturas nas cidades, por assim dizer. Ir passando por estas vilas em cada estado, porque cada estado é um mundo e a pronúncia muda, também o estilo de vida, a comida muda pouco, mas também muda.
2: Sim.
1: Também muda um bocadinho, mas eu diria isso, é pagar, pronto, é rent a car e...
2: And go,
1: exatamente. E parar nos sítios onde nunca imaginava parar, eu diria.
2: Naquelas pequenas vilas, towns,
1: yeah.
2: Que muitas vezes fazem parte do nosso imaginário dos filmes.
1: Sim.
2: A perda da inocência da geração do rock and roll e a crescente desilusão com o chamado sonho americano, à medida que a sociedade americana enfrentava profundas transformações sociais, políticas e culturais, quase um paralelo com o que se passa hoje. Também há transformações, mas eu chamar-lhes-ia antes destruições, já aludimos isso, e daqui a pouco já passamos de novo pelo momento contemporâneo nos Estados Unidos. Mas isto aqui remete-nos para a primeira escolha da nossa convidada, na distância que nos aproxima. Bridget Eason traz-nos American Pie, Don McLean. Como o nome indica, isto é quase uma tarte americana da cultura e do imaginário americano, não é?
1: Sim, é, e acho que é uma canção que continua muito relevante nos momentos que estamos a viver, porque The Day the Music Died, eu acho que a música ainda está a morrer, não era só um dia, é está a passar exatamente permanentemente, e estamos, como eu já tinha dito, o sonho americano está desfocado, e por isso que eu trouxe esta música, porque acho que fala muito daquilo que estamos a viver hoje nos Estados Unidos também.
2: E é uma bela música, que até devia passar na rádio mais vezes. As pessoas vão reconhecer e se calhar não ouvem há muito tempo. Esta canção de 1971, mas que remete para 1959, o tal The Day the Music Died, o dia em que um acidente de avião tirou a vida a Buddy Holly e Ritchie Valens. Uma escolha da Bridget Eason, o que é uma alegoria rica em referências a eventos marcantes na história dos Estados Unidos até ali. Vamos escutar American Pie, já voltamos à conversa dentro de instantes. Uh-huh.

0: American Pie, uma autêntica tarte americana em forma de canção, alusão a muitos acontecimentos e características dos Estados Unidos, hoje a debaterem-se com outro tipo de problemáticas que já mexem com a liberdade de expressão, o racismo, a política económica das taxas, enfim, o lugar onde, apesar de tudo, a democracia ainda funciona, pois foram os americanos que elegeram este presidente. Bridget Eason, nossa convidada hoje, na distância que nos aproxima, há pouco aflorámos assim muito ao de leve a presidência dos Estados Unidos, mas não falamos de Donald Trump. É o segundo mandato. Não sei se pode votar eventualmente.
1: Sim, eu tenho
0: dupla nacionalidade.
1: Exatamente, okay, obrigado.
0: Muito bem. Dupla nacionalidade. Então, Trump, segundo mandato, o que acha desta figura que preside ao seu país?
1: Neste momento da história, acho que é uma figura como qualquer outro presidente dos Estados Unidos, que, ou seja, nós aprendemos com todos os presidentes, não é? Acho que uma presidência é sempre uma lição para o povo americano, se nós votamos ou não votamos naquela pessoa. Traz coisas boas e coisas menos boas e estamos sempre a aprender. Não são pessoas perfeitas, nem salvadores. Uhum. Há muita gente que se calhar acha que o Trump é um salvador, mas nem nenhuma pessoa é. E, portanto, o que eu acho que é importante destacar é que os Estados Unidos é um país democrático. Portanto, os líderes são passageiros, não é? Vêm e vão. Uhum. E não podem viver mais que 8 anos. E os pais fundadores dos Estados Unidos deixaram tudo bem escrito nas constituições dos Estados Unidos. Portanto, isso protege os Estados Unidos de qualquer ditadura, uhum, ou fascismo. Se mudar no futuro, alguma coisa está muito mal. Mas todos os impérios caem. Na história, sim, vimos isso.
0: Só podem estar no poder 8 anos acumulados, por exemplo, em 2 mandatos, como é o caso.
1: Exatamente.
0: Do Trump.
1: Ok. Sim.
0: Então,
1: portanto, a partir de...
0: quem pensa que ele vai ficar ali sine die, não é bem assim.
1: Não,
0: mais,
1: não pode ser.
0: Mais 2, 3 anos e...
1: Exatamente.
0: Out.
1: Exatamente. Tem que ser assim. Devia, okay, ser assim. Se mudar, vai haver uma grande guerra civil, na minha opinião.
0: Exatamente. Como aquela... Espero que não tenha nada a ver com a Guerra Civil Americana, a Guerra da Secessão do século XIX. Bom, falemos aqui de coisas próprias dos americanos. Quem visita os Estados Unidos tem de ir preparado, por exemplo, com gorjetas obrigatórias. Esse sistema de 15 a 20% do valor total de uma compra. Isso mantém-se, não é?
1: Mantém-se, sim. Uhum. E está sempre a aumentar. Depende do estado.
0: Ah.
1: Acredito que na Califórnia é um dos estados mais caros. E Nova York também.

0: E, portanto, se alguém está a pensar em visitar esses dois estados, é prepararem-se para entre assim 13% a 20% de gorjeta. Por isso que os americanos gostam muito de Portugal também, porque
1: não há gorjetas.
0: Exatamente. É uma das coisas que também aprecio muito. Mas não aprecio do meu país quando eu vou lá e é como se fosse obrigatório e não é, porque está a dar aquilo pelo serviço que estão a prestar.
1: Não está escrito na Constituição, já que os americanos são tão constitucionais.
0: Isso seria interessante. Não. Não está escrito de lado nenhum. É verdade que é uma atenção àquelas pessoas que estão a servir.
1: Claro.
0: Sim, as pessoas não. Pronto, essas pessoas que estão a servir nos restaurantes não são propriamente bem pagos. Portanto, muitos deles vivem de gorjetas.
1: De gorjetas. Foi uma das primeiras, ou mesmo a primeira coisa que me surpreendeu, mal pus os pés nos Estados Unidos, depois do táxi me levar do aeroporto para um hotel, neste caso, pediram-me gorjeta. Eu não sabia isto, estamos a falar de 1999. E a segunda coisa que me surpreendeu foi quando quis ter uma refeição e reparei que as pessoas pouco param para comer, almoça-se muito rápido. Eu fui ali com um daqueles donuts característicos na rua, enquanto andava, e não encontrava um sítio para descansar. Nós aqui em Portugal gostamos de... A refeição é assim mais sossegadinhos, mais sentados.
0: É uma das coisas que também notei logo quando vim para Portugal. É aquele tempo de estar à mesa com as pessoas, a conversarem e a encontrarem-se. Isso é uma coisa que nem nas famílias faz-se muito nos Estados Unidos.
1: Nem nas famílias.
0: Hoje em dia é muito raro. Acontece e existe, mas não é uma coisa muito comum, porque é uma vida fast, não é? Uhum. Fast-paced, é rápido, tem
1: porque
0: que ser conveniente.
1: Tempo é dinheiro.
0: Exatamente. Portanto, aqui em Portugal valoriza-se muito o tempo livre e estar. Claro que o trabalho também é importante. Eu vejo os portugueses trabalham também muito, mas também o fim de semana é o tempo de descanso.
1: Fim de semana,
0: portanto, é
1: reunião com a família,
0: exatamente.
1: Almoço do domingo.
0: E podem estar 2 horas à mesa ou mais na conversa. Eu acho isso incrível.
1: Completamente. Mais particularidades aqui americanas. A pontualidade também é levada a sério, não é?
0: É uma coisa que ainda hoje, eu não sei se está a ver os cabelos brancos, é que é por causa de...
1: Tem aí dois atores.
0: Exatamente. Os portugueses que estão, são muito pontuais. Eu estou a brincar.
1: Não são
0: pontuais. Sim, até ir a uma consulta dentária às 3 horas da tarde. Eu costumo chegar 10 minutos antes, porque, pronto, eu sou americana e isso não muda.
1: E hoje, em abono da verdade, chegou aqui à entrevista 10 minutos antes, pelo menos.
0: E então espera-se 20 minutos mais, depois da hora. E isso, para mim, dá... Ainda hoje, ainda não aprendi de ser atrasada. Eu gostava de aprender esse dom que vocês... Alguns portugueses, não são todos. Alguns portugueses têm de marcar um encontro às 3 e depois já aparecem lá para 3h20, 3h30. Uma pessoa está ali à espera.
1: Não são todos, felizmente.
0: Exatamente.
1: Ora, muito bem. A Estátua da Liberdade, o Central Park e Times Square em Nova York, o Grand Canyon no Arizona, a Disney World em Orlando, Las Vegas Strip, Ponte Golden Gate em São Francisco. Bom, estes são assim, os símbolos mais conhecidos, pontos obrigatórios para turistas. Mas há outros marcantes e simbólicos dos Estados Unidos. Há pouco em off, Bridget dizia-me que na altura da pandemia fez uma viagem grande por vários estados americanos. Para além de todos estes pontos obrigatórios que o turista marca na agenda, se calhar há outros paraísos escondidos que também merecem uma visita, não é?
0: Sim, fiz a viagem durante a pandemia. Eu precisava de levar o carro de uma amiga. Eu estava a mudar da casa de Los Angeles para Kansas. Portanto, a Califórnia para Kansas. E o marido não podia conduzir, então eu e a minha irmã vamos fazer um road trip. E lá fomos nós e passamos vários estados, Nevada, New Mexico, Texas, Oklahoma, Kansas, quando chegamos lá, e depois voltamos, Colorado, Wyoming, Utah, outra vez, pronto. Arizona, claro. Foi a primeira vez que eu vi o deslumbrante Grand Canyon.
1: Grand Canyon, exatamente, aqui no Arizona.
0: Estava quase a esquecer.
1: Foi uma branca.
0: Vi e fiquei, que nunca tinha visto, não é? Porque vim para cá há 18 anos e não viajamos muito na minha família. Portanto, eu acho que as pessoas, como eu disse já antes, que é rent a car e é conduzir-se e ir descobrindo sítios. É o que é que nós fizemos. Uma coisa que eu vi que foi também uma coisa deslumbrante era na Panhandle, que é de Oklahoma, que parece uma panela, não é? E tem uma.
1: Sim.
0: Como uma pega, não é? E chama-se Panhandle. Então estávamos a atravessar o Panhandle e aquilo, não há montanhas, não há nada, é tudo plano, quilómetros e quilómetros. Então estávamos a conduzir ao sol. E do outro lado, a quilómetros, estava uma tempestade de relâmpagos incríveis.
1: Uhum.
0: Do céu até a terra, assim, era uma coisa que nunca tinha experimentado e era fabuloso. Portanto, há muito que ver, muitas paisagens para descobrir-se no Colorado, no Wyoming, onde tem o Yellowstone Park, também é uma coisa incrível.
1: Sim.
0: Também pela vegetação e também a diversidade de animais.
1: Yellowstone
0: Park, em Wyoming.
1: Uhum.
0: Sim.
1: Exato.
0: É incrível.
1: Muito, os Estados Unidos, não é? Há quem diga, é meio mundo. Ora, mas eu perguntava-lhe aqui, a nível dos comportamentos das pessoas, já me disse que cada estado tem as suas particularidades, mas podemos dizer que há diferenças marcadas entre Norte-Sul, Este-Oeste?
0: Ah, sim, não só pela arquitetura, mas também pela, como eu disse, pronto, a gastronomia muda pouco, mas também muda, por exemplo, valoriza muito o barbecue, o churrasco, na costa oeste e também no este. Mas no sul é mais fritos. Portanto, enquanto nós estamos a grelhar um frango, eles estão a fritar um frango.
1: Ok.
0: Portanto, esse é grande. O frango quer dizer pedaços.
1: O denominador comum.
0: Exatamente. Portanto, no sul, sobretudo, eles comem muito mais fritos do que nós na costa oeste e também na costa este. Na Califórnia também temos tantas culturas diferentes, de uma diversidade enorme, que também a nossa gastronomia tem um pouco de tudo. Temos portugueses, temos mexicanos, temos japoneses, temos chineses.
1: Italianos.
0: Exatamente, temos imensos. Pronto, uma diversidade de culturas ali misturadas, por isso que chamamos a América o melting pot.
1: Uhum.
0: E portanto, na Califórnia acho que há uma maior diversidade de gastronomia.
1: É o estado mais rico dos Estados Unidos ainda,
0: sim, senhor,
1: não é?
0: Sim, uhum. Mais caro também.
1: Mais caro também. Eu particularmente só conheço Los Angeles e Nova York de todo o país, uhum. Mas vou querer visitar mais.
0: Vale a pena voltar para a Califórnia a visitar.
1: Califórnia.
0: Sim, Yosemite Park é deslumbrante
1: Yosemite.
0: Também.
1: Yosemite.
0: E San Francisco, claro.
1: Bay Area.
0: Exatamente, a Bay Area.
1: Uhum. Bom, no próximo dia 4 de julho, no ano que vem, assinalam-se os 250 anos da Declaração de Independência dos Estados Unidos. Cristóvão Colombo chegou às Ilhas do Caribe em 1992, mas é Juan Ponce de León o primeiro a desembarcar no território que é hoje a América, em La Florida, terra de muitas flores, a atual Flórida. A América recebe o nome a partir do cartógrafo italiano Américo Vespúcio. Os colonos europeus instalam-se depois e em 1776 dá-se a Revolução Americana e quase um século depois a Guerra Civil, ou Guerra da Sucessão, põe Norte contra Sul e a escravidão é abolida. Os Estados Unidos saem vencedores das duas guerras mundiais do século passado e são, desde algum tempo, a principal potência militar mundial. Aludindo àquilo que ainda há pouco estávamos a referir, é impossível falar, prever o futuro, mas tem a ideia, tem a sensação de que as coisas nos Estados Unidos ainda se vão orientar como sempre os conhecemos no futuro? Ou toda esta questão da internet polarizada, isto veio trazer uma tal confusão que vai ser, ainda vai demorar algum tempo?
0: Mas a internet também não ajuda, não é?
1: É, não é?
0: Sim. Temos a esperança que sim. Eu espero que sim. E vocês dizem, os portugueses dizem, a esperança é a última a morrer.
1: Uhum.
0: Eu não posso prever o futuro, mas se nós continuarmos pelo caminho que estamos a trilhar neste momento, tenho medo que não há sempre retorno, mas tenho medo que vamos, não sei se é assim que se diz, criar tantos danos que é difícil de voltar a reorientar-nos.
1: Estragar ao ponto de ser difícil reorganizar.
0: Sim.
1: Porque é um país multicultural, multiétnico, bastião de liberdade, e está tudo agora a correr um bocadinho ao contrário com esta diretiva de Trump, que está esta deriva.
0: Sim. Acho que estamos a esquecer que nós, a nossa grande missão é abraçar o mundo e não ao contrário. E o tal sonho americano é a procura de uma vida melhor, e eu acho que muitos destas estrangeiras que estão lá refugiadas e estão a ser mandados pelos seus países, de novo, é mesmo desviar o nosso olhar do essencial de ajudar, acolher, como temos feito ao longo da história. Quando tivemos um país em necessidade, nós vamos lá ajudar, como Vietnã, com Coreia
1: mesmo
0: do
1: em
0: Sul.
1: Havia
0: sim,
1: políticas na África, de ajuda à África que já estão a ser um bocado cortadas.
0: Exatamente. E como na Segunda Guerra Mundial, como já referi. Portanto, nós sempre foi a nossa missão. Quem precisa de ajuda, estamos aqui. E se precisam de ser acolhidos, estamos aqui também. E eu acho que acredito que nós estamos a desviar um pouco o olhar, não todos, mas sobretudo o governo atual.
1: Porque eu diria, podem tirar a americana dos Estados Unidos, mas não tiram os Estados Unidos aqui da Bridget Nielsen, porque continua com este seu lado de ajuda e fez voluntariado. Estamos aqui a falar das suas diferentes vertentes e agora vamos para uma completamente diferente, ou não, também é uma espécie de voluntariado para quem gosta de bem beber. Digamos que uma sommelier, agora com a formação Wine and Spirit Education Trust em vinhos e viticultura, é agora uma fase da sua vida que também lhe interessa bastante, não é? Este conhecimento dos vinhos.
0: Eu sou de uma parte da Califórnia que chama-se Terra dos Vinhos, ou seja, naquela Napa Valley, Sonoma County, temos muito vinho, cultivamos muito vinho aí. E, portanto, foi sempre uma coisa que fazia parte também da cultura da minha família. E quando vim para Portugal, eu não tinha ideia que Portugal tem 300 e tal castas diferentes só em Portugal. E fiquei curiosa. E também, o vinho é uma arte, eu adoro arte. Uhum. Vinho é uma arte, é a ciência atrás de fazer o vinho, e também é beleza, é poesia, é uma história a contar. Cada garrafa traz uma história e eu acho isso incrível. E portanto eu queria juntar o meu amor pela ciência e arte do vinho com a minha paixão de dar aulas e juntar as duas coisas e ver se um dia faço formações nessa área ou outra coisa qualquer, que ainda não está bem definido, ainda estou a estudar. Portanto,
1: okay, na sua cabeça é possível juntar tudo.
0: É juntar tudo. E um dia, se calhar, a fazer o meu próprio vinho. Portanto, é outra arte que eu gostava de explorar. Sim, acho que a minha intenção, não sei, eu nunca sei o que é que vai trazer ao futuro, mas eu sonho com sim, um lugar onde posso trazer grupos dos Estados Unidos e fazer um pouco de turismo e dar esta formação de cultura portuguesa. Pronto, um pouco também, se calhar, cultura religiosa, levando peregrinos a Fátima. E depois há várias adegas também para provar vários vinhos e também de falar um pouco da cultura portuguesa, que eu acho que é uma cultura muito rica e muito pouco conhecida nos Estados Unidos, sobretudo o resto do mundo, não sei.
1: Um brinde a isso e que concretize esses objetivos. Bom, para o final, uma canção simples, mas por vezes as coisas simples são as mais importantes. Um tema de mensagens fortes traz-nos aqui Bridget Eason, uma canção de Ray LaMontagne que descobriu em tempos de pandemia. Lá está outra vez.
0: Foi precisamente nessa viagem que fiz da Califórnia para a Califórnia, e foi o novo álbum dele que foi descoberto no rádio, ouvir músicas. E esta música, pronto, é uma canção terna e emocionalmente profunda que gira em torno dos temas do amor, do apoio, da resiliência, da superação conjunto dos tempos difíceis e como eu estava a passar uma altura difícil por causa da pandemia, não é? Então esta letra transmite uma força silenciosa, uma promessa de presença emocional e solidariedade nos momentos complicados, como aquela altura.
1: É. Chama-se We'll Get Through. Nós vamos passar por isso, não é? É uma tradução livre.
0: É.
1: Vamos ultrapassar.
0: Vamos, sempre.
1: É o álbum Monovision, de 2020, em tempos de pandemia, que fez a banda sonora da Bridget a atravessar a meia América. Many thanks, cara Bridget. Muito obrigado. Gostámos de tê-la por cá.
0: Obrigada eu pelo convite, gostei muito desta conversa.
1: Neste mundo rápido e mais ainda nos Estados Unidos da América, tudo muda num dia, numa semana. E é natural que entre a gravação desta entrevista e o dia em que estamos a ir para o ar, mais acontecimentos se tenham passado. Numa nota pessoal, o que seria mesmo importante era continuarmos a ter os Estados Unidos como guardiões do tal credo americano. Liberdade, igualdade, justiça, humanidade. Até para a semana, para outra nação, outro convidado, outra história de integração em Portugal e aqui na TSF.

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1: Leif Volbeck, que é um cantautor australiano que eu adoro, e escolhi o Sunset Boulevard Expedition, que é uma canção do último disco dele, que eu acho que é um disco inacreditável, e escolhi esta porque é uma canção um bocado antiga, é um género de epopeia numa canção, uma canção longa, mas que leva, pá, convida quem tiver a oportunidade de ouvir esta musiquinha antiga, deixar a música tocar alto, fechar os olhinhos e deixar ver onde é que a música leva, porque eu acho que esta música é uma viagem incrível.
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Good and Lasting é uma canção do Trent Debs, que é um cantautor que eu gosto muito, de Nashville, e faz parte de um disco que é um dos meus discos preferidos, que se chama Positano, e em que, na verdade, para mim a dificuldade foi escolher a canção preferida do disco, mas esta é sem dúvida uma delas. Chama-se Good and Lasting.

Old Dutch, Bonnie Light Horseman. As Bonnie Light Horseman são provavelmente, se eu tiver que escolher agora assim, sem pensar muito, a minha banda preferida da atualidade, teria que é esta. Eu gosto muito de música de cantautor. E os Bonnie Light Horseman são uma espécie de supergrupo com alguns dos meus cantautores preferidos. E acabaram de lançar um disco que eu adoro, que tem esta canção que eu acho muito boa, chama-se Old Dutch.

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1: Blake Mills. Blake Mills é um guitarrista exímio, moderno, e conheci-o primeiro como guitarrista e só depois como cantautor. Foi até o David Vistas, que toca comigo, quem me apresentou a música dele. E esta música era o All Workout. É uma música que tem uma certa ironia e um contato de história assim muito devagarinho que eu gosto muito e que recomendo.

Andy Schoff, Wasted on You. Esta canção tem uma particularidade incrível, que é o Andy Schoff tem assim uma maneira de escrever letras que eu acho fascinante, que é parece tudo uma conversa de café. É tudo muito, muito pouco pretencioso, que parece que é fácil escrever desta maneira, mas na verdade são as canções mais difíceis de escrever, são estas. Eu acho que ele é um letrista brilhante. E esta canção tem um videoclipe que eu acho que é muito fixe. Eu não sou um grande fã de videoclipes, mas este videoclipe é muito fixe, porque quem ouve esta canção, se calhar o universo que a canção pinta, depois não tem a ver com aquilo que ele escreveu. E o videoclipe desta canção tem assim um bocadinho, uma carga grande de ironia, e mostra sobre o que é que a canção fala, que na verdade é uma conversa entre Jesus e Deus. E eu acho o vídeo fascinante e recomendo. Chama-se Wasted on You, do Andy Schoff.

Goodbye Stranger, Supertramp. Eu não podia deixar de pôr esta canção aqui porque Rick Davies faleceu há pouco tempo e Supertramp são se calhar a coisa mais próxima que eu tenho da minha infância e do meu primeiro contacto com a música. E eu sempre fui muito fã de Rick Davies enquanto compositor e enquanto cantor. E portanto gostava de deixar esta aqui aos ouvintes. Chama-se Goodbye Stranger.

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1: Eu adoro Wilco e o guitarrista dos Wilco é dos meus guitarristas preferidos. E eu incluí esta canção aqui porque o ano passado cumpri um sonho, que foi o de gravar um disco na Austrália. E um dos momentos que eu tive de perceber que aquilo estava a acontecer foi já depois de estar na Austrália. Fui ver um concerto do Wilco e quando eles tocaram o Impossible Germany e veio o sol, quando o sol começou, lembro-me desse momento de forma cristalina, porque as lágrimas começaram a correr para cara abaixo, de eu também a perceber, estou na Austrália a gravar um disco e eu vi os Wilco ao vivo, não, acho que não vai ficar melhor que isto. E portanto tornou-se, a canção já era especial para mim, mas depois a partir desse momento marcou-me e por isso escolhi-a para esta playlist.

Lucy Rose é para mim das cantautoras mais interessantes da nossa geração. Este tema, o Shiver, é um tema que eu tive em playlists durante meses e já vai uns anos que ele saiu e continua a ser uma canção recorrente daquelas que eu não me consigo fartar e portanto achei que fazia todo o sentido estar nesta playlist. Chama-se Shiver, é da Lucy Rose.

Trouble, Ray LaMontagne. Pá, eu acho que tem a voz mais invejável da história da música. É um personagem super introvertido que eu admiro imenso. E gravou este disco com um dos meus produtores preferidos, que é o Ethan Jones. E tem assim uma linguagem muito crua, muito bold. E eu adoro este disco e adoro esta canção, Trouble.

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1: Flight, Everyone's a Winner. Os Flight são uma banda inglesa que eu conheci talvez o ano passado ou há dois anos, e desde que conheci estou completamente viciado nos discos todos. Esta é uma banda que eu tenho dificuldade até em escolher um disco quando for uma canção, e no meio de tantas que adoro escolhi esta, chama-se Everyone's a Winner.

Tim Hart é um cantautor australiano, também é um grande amigo. Foi ele que produziu os meus últimos dois discos. Este último que foi gravado na Austrália foi produzido por ele. Eu era fã do trabalho dele antes sequer de ter tido a oportunidade de o conhecer. E pronto, foi um daqueles casos em que tive a oportunidade de trabalhar com um dos meus heróis. E portanto, deixo aqui um tema do último EP dele, que se chama The Kingdom by the Sea.

Bryan Adams foi talvez o cantautor mais importante enquanto influência da minha vida. Eu comprei um disco de Bryan Adams, que era o Gold, acidentalmente. Entrei num supermercado e havia uma cesta de discos em promoção. E eu nunca mais me esqueço que este disco estava, não sei se era 1 euro ou 2. E eu não conhecia Bryan Adams de lado nenhum. E vi a capa, achei super interessante e comprei. E aquele disco mudou completamente a minha vida e a maneira como eu passei a olhar para as canções de maneira diferente. Acho que o disco é um masterpiece. E depois desse disco, ele lançou este disco que tem o Lucky Now, que foi produzido pelo Glyn Johns. E escolhi o Lucky Now porque parece-me adequado ao momento que eu estou a viver. Eu fui pai há pouco tempo e às vezes ouço esta música e sinto-me sortudo. Chama-se Lucky Now, Bryan Adams.

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1: Fentanyl, Tyson Motzenbocker. Tyson Motzenbocker é um cantautor, salvo erro, canadiano. Um bocadinho fora do radar. Por acaso foi-me apresentado pelo Tim Hart, que produziu o meu último álbum. E eu ouvi este disco e fiquei completamente viciado. E este tema, Fentanyl, acho que tem um bom gosto, uma estética sonora, uma cena que eu admiro muito. E por isso incluí-o aqui na minha playlist. Fentanyl.

Kanye Yates. Este tema chama-se Total Cinema, faz parte do novo disco dele, que tem esse nome também. O Kanye Yates é um cantautor australiano que eu acho inacreditável. Tem tantos temas bons que podiam estar nesta lista que eu nem sequer tenho muita dificuldade em escolher, e escolhi este porque no fundo acho que é o tema que eu posso escolher para tentar ver se as pessoas conhecem o novo trabalho do Kanye Yates, porque eu tenho, pronto, estou aqui no sentido também da missão de mostrar a música que eu acho que merece ser divulgada, e então fiquem aí com Total Cinema.

Beck, The Golden Age. O Beck, pronto, não precisa de apresentações, mas ele tem um disco que já tem alguns anos, que é o Sea Change. E também foi um disco que mudou muita coisa para mim, que me acrescentou uma paisagem sonora, um mar de possibilidades que eu também, enquanto cantautor, poderia explorar. E o Golden Age era uma música que eu lembro-me de uma fase da minha vida em que fazia aquelas viagens noturnas. Não sei se toda a gente faz isso, mas eu tive ali uma fase que todos os dias ia dar uma volta de carro à noite e punha uma musiquinha para pensar na vida. E eu ouvia sempre o Sea Change, e o Golden Age era a minha canção preferida.

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1: In Your Hands, Nick Mulvey. Esta canção, para mim, é a definição de boa disposição numa canção. É uma canção que, quando eu a ouço, faz-me sempre assim um shift emocional. Num dia que eu esteja assim, até um dia mais cinzento, põe esta canção e parece que ela muda-me o percurso da coisa. É uma canção que tem uma energia positiva incrível, por isso incluía nesta playlist. Chama-se In Your Hands e é do Nick Mulvey.

Constantinople. Esta canção é do Ed Prozek, que também é um cantautor que está assim um bocadinho fora do radar, e eu achei fixe incluir esta canção aqui. Esta é uma canção que para mim pinta-me sempre uma paisagem na cabeça de fogueira, aquele ambiente mesmo de estar desligado do mundo e estar naquela ligação mais direta com a natureza possível, e por isso incluí aqui. Chama-se Constantinople.

Mona, Scott Matthews. Scott Matthews para mim é o Nick Drake da nossa geração. Eu tive há uns anos o privilégio de fazer a abertura de 4 espetáculos de Scott Matthews e de o conhecer. E além de ser um letrista e um songwriter brilhante, é uma pessoa incrível, super humilde, descida à terra. E foi um daqueles casos que costuma-se dizer que não se deve conhecer os nossos heróis, não é? Mas é, eu, neste caso em particular, gostei muito de conhecer um dos meus, porque pá, ela é mesmo fenomenal. E lembro-me de estar no lado do palco depois de fazer a primeira parte, e sempre que ele tocava o Mona, aquilo para mim era uma... Pronto, era fascinante estar ali tão pertinho dele, a ver o mestre a fazer aquilo que faz melhor. Chama-se Mona e é do Scott Matthews.

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1: Days Aren't Long Enough, Thomas Dibdahl com a Lara Lynn. O Thomas Dibdahl é norueguês, tem um disco que recomendo muito que ouçam, que se chama What's Left for the Morning After. Conheci o Thomas Dibdahl porque uma vez fui masterizar uma canção minha ao Porto, e quando cheguei lá, o engenheiro que estava a fazer o master, a canção que tinha de referência era uma canção do What's Left for the Morning After. E eu fiquei completamente vidrado no som e na estética daquele disco, e depois foi a partir daí que fui conhecendo o trabalho do Thomas Dibdahl, e foi a partir daí que cheguei a esta canção, que acho que é uma balada lindíssima, chama-se Days Aren't Long Enough.

Vagrants of Venice, do David Crosby. David Crosby lançou este álbum pouco antes de morrer, talvez uns 3 ou 4 anos, que tem várias pessoas envolvidas, entre elas o Michael League. E eu acho este tema um tema incrível, porque se pensarmos que o David Crosby tinha cerca de 80 anos quando gravou isto, e depois ouvimos a estética, a modernidade, e o som desta canção, eu se fechasse os olhos e não me dissessem que é o David Crosby, na minha cabeça estava alguém assim no auge da sua juventude, cheio de picas, cheio de energia. E depois vem-se a descobrir, e é, na verdade, é o David Crosby, já nos seus 80, mas é daquelas pessoas que levou a vida até ao fim, sempre cheia de juventude. E portanto, achei por bem incluir esta canção nesta playlist. Vagrants of Venice.

Most of the time, Bob Dylan. Esta canção, quando se fala de Bob Dylan, o Bob Dylan é das pessoas com a discografia mais densa que habitou a Terra, é daquelas que é mesmo difícil. Descobrir o Bob Dylan é uma missão que leva, eu não diria meses, eu diria anos. E este disco às vezes passa um bocadinho ao lado, porque é um disco mais experimental dele, chama-se Oh Mercy. E foi gravado pelo Daniel Lanois, ou Lanois, nunca sei bem como é que é dizer este último nome. É um disco mais experimental, com uma estética completamente diferente daquilo que se pensa do Bob Dylan quando esse nome vem à cabeça. Mas eu adoro esta canção, chama-se Most of the Time.

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1: First Day of My Life, Bright Eyes. Escolhi esta canção porque, pá, sempre adorei esta canção, mas no dia que a minha filha nasceu, esta canção parecia escrita para a ocasião, porque há o antes e há o depois, e senti mesmo que aquilo era o primeiro dia da minha vida. Então esta canção cresceu em mim e passou a outro tipo de significado. Chama-se First Day of My Life e é dos Bright Eyes.
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Green Green Rocky Road, Dave Van Ronk. Dave Van Ronk é dos músicos de folk para mim mais fascinantes, mais incríveis. E eu, quando li a autobiografia do Bob Dylan, o Chronicles Volume 2, ele fala de um período em que se mudou para Nova York e que viveu em casa do Dave Van Ronk, e havia aquela cena do Gaslight Anthem que estava a arrebentar e os músicos de folk estavam todos a mudar-se para lá e iam lá tocar à noite. E essa minha paixão pela música do Dave Van Ronk ainda acentuou a partir daí. Também vi um filme que se chama Inside Llewyn Davis, que é um dos meus filmes preferidos, em que o personagem principal também toca Green Green Rocky Road, que é uma canção de folk americana tradicional, mas que, pronto, ao longo dos anos várias pessoas fizeram interpretações diferentes dessa canção, e esta é a minha preferida, do Dave Van Ronk.

Like Love, Ballpark Music. Os Ballpark Music são uma banda australiana que eu conheci recentemente. E as canções de amor já foram escritas de mil maneiras e é difícil sintetizar o amor numa canção. Acho que é dos maiores desafios que existem. E se eu tivesse que escolher uma canção que o sintetizasse e dissesse para alguém que não percebe o que é isto que está aqui, é esta canção. Acho esta canção mesmo brilhante. Chama-se Like Love e é dos Ballpark Music.

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1: Chemicals, Gregory Alan Isaacoff. Gregory Alan Isaacoff é um dos, ou se calhar o meu cantautor favorito da atualidade. Era para mim muito difícil escolher só uma canção de Gregory Alan Isaacoff, mas acho que esta é uma canção que representa muito bem a paisagem sonora que este artista tem. E tenho uma memória especial de ver o Chemicals ao vivo. Eu estava em Amsterdão e soube que o Gregory Alan Isaacoff ia tocar no Paradiso, que é a minha sala preferida. E não havia bilhetes, eu estava completamente desesperado porque não conseguia encontrar bilhetes e fui para o outro lado da estrada, em frente à venue, que eu estava a ser uma tortura a ver a fila, e eu estava no ticket swap ao segundo a ver se caía um bilhete, e assim como um milagre de última hora caíram dois bilhetes. Eu estava com o meu colega Diogo, carreguei no comprar, fui o mais rápido de todos e consegui bilhete, e o concerto faltava tipo 10 minutos para o concerto começar, e eu entrei para o Paradiso adentro e tive uma das experiências mais incríveis, que foi ver o Gregory Alan Isaacoff com a sua banda e vi este Chemicals ao vivo e fiquei completamente arrepiado. Chama-se Chemicals, Gregory Alan Isaacoff.

Another beam of light, Felix the First. Eu sou suspeito quando digo que este senhor é, para mim, um dos melhores cantautores de Portugal. É um grande amigo meu, um amigo de infância, foi das primeiras pessoas... Aliás, o meu primeiro concerto foi ao lado dele. Ele é um talento inacreditável, escreve canções maravilhosas. Só que é um género de Elliot Smith escondido nos Açores. E ele também tem uma personalidade muito introvertida e não está para se chatear muito para aparecer. E então é assim um géniozinho que faz as suas criações. E acabou de lançar um disco também gravado em cassete em casa, que eu achei super fixe. Mas esta canção é uma das minhas preferidas dele e chama-se Another Beam of Light, Felix the First.

Yellow Brick Road, Angus and Julia Stone. Angus and Julia Stone, pronto, são a banda que ficou conhecidíssima com o Big Jet Plane, que foi um hit, que passou um bocadinho por todo o lado, mas eles têm muita música que eu acho incrível, e este disco que saiu antes do disco que tem o Big Jet Plane é um disco maravilhoso. E esta música, Yellow Brick Road, faz parte um bocadinho de uma paisagem sonora que me acompanhava numa altura em que mudei de casa e que ia fazer umas caminhadas ao fim do dia. Ouvia sempre o Yellow Brick Road duas ou três vezes, e pronto, as canções têm este poder de nos fixar memórias, e esta fixou-me uma memória de um período muito bom da minha vida. Chama-se Yellow Brick Road e é dos Angus and Julia Stone.

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1: Quiet Town, Josh Rouse. Eu vivi em Lisboa 6 anos, e nessa altura que vivi em Lisboa, apresentaram-me o Josh Rouse. E eu lembro-me dos meus primeiros tempos a viver em Lisboa, esta canção, o Quiet Town, era, acompanhava-me para todo o lado. Andava sempre com o iPod na altura, no bolso, e sempre com o Quiet Town a tocar. E então é uma canção que me faz lembrar este período em que eu vivi aqui e que eu guardo com alguma ternura. Chama-se Quiet Town, Josh Rouse.

Walter Lobo, uma melodia. Pá, o Walter, pronto, para já é meu amigo, tornou-se meu amigo passado algum tempo, já de andar aí na estrada, mas é uma pessoa que eu, antes de ser amigo dele, era fã do trabalho dele e continuo a ser. Acho que poucas pessoas escrevem em português na nossa geração como ele. Acho que é mesmo um escritor de canções fora do normal. Além disso, eu não devia estar a dizer isto tudo, que ele vai ficar cheio de si mesmo. Além de tudo isto, é uma pessoa que tem uma estética sonora com a qual eu identifico-me imenso, porque pá, tem de tudo aquilo que eu gosto, está um bocadinho na música dele presente. E escolhi este tema, é difícil para mim escolher um tema do Walter, mas gosto muito desta canção. Chama-se Uma Melodia e é do Walter Lobo.

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0: São 6:30 da manhã, bom dia, 5:30 nos Açores. Nesta altura estamos com 17 graus no Porto, 20 graus em Lisboa, 21 em Faro, 22 no Funchal e 19 graus em Ponta Delgada. Está a arrancar amanhã TSF desta quarta-feira. Vamos à síntese às 6:30. Cláudia Patrício Silva, começamos por aqui. A retenção de ambulância está a comprometer a resposta de emergência pré-hospitalar do Algarve.
1: Ambulâncias que ficam retidas 8 horas por insuficiência de macas nas urgências dos hospitais de Faro e Portimão. O alerta é da Federação dos Bombeiros do Algarve e da Comunidade Intermunicipal do Algarve, que se dizem profundamente preocupados. A situação tende a agravar no verão e, por isso, bombeiros e autarcas pedem que a situação seja resolvida. Uma reportagem de Maria Augusta Casaca para ouvir no noticiário das 7 da manhã. A época extraordinária de exames nacionais vai decorrer entre 3 e 8 de setembro. O anúncio foi feito ontem à noite pelo Ministério da Educação. Podem participar todos os alunos elegíveis para a segunda fase dos exames, independentemente de terem feito a prova ou não. A tutela quer garantir desta forma que nenhum aluno é prejudicado. As inscrições decorrem entre 27 e 31 de julho. Já o prazo das candidaturas para a segunda fase do concurso ao ensino superior foi adiado 3 semanas, vai decorrer entre 24 de agosto e 22 de setembro. Entretanto, foram também reveladas as médias da primeira fase dos exames nacionais. Português, Biologia e Geologia foram as disciplinas onde as médias voltaram a cair. A Português, a prova realizada por mais alunos, a média está agora nos 11,4, quando no ano passado foi de 12,6. Literatura Portuguesa é o único exame com média negativa, 9,6. No ano passado tinham sido 2 os exames com média negativa, Matemática Aplicada às Ciências Sociais e Geometria Descritiva A, que agora estão em terreno positivo. Entre as subidas estão também as disciplinas de Matemática A e as melhores médias foram a Mandarim e Inglês. Com medida de prevenção, foram desaconselhados os banhos nas praias fluviais da região de Coimbra e Penacova. Em causa está o incidente provocado pelo derrame de resina de um camião no IP3. Ana Brunhosa, presidente da Câmara de Coimbra, revela à TSF quais são as praias afetadas.
2: Nós recebemos uma orientação da APA e que tem a ver sobretudo com as praias fluviais de Palheiros e Zorro e do Rebolim. E, portanto, a recomendação que nos foi feita foi de desaconselhar temporariamente os banhos nas praias fluviais.
1: O IP3 está cortado nos 2 sentidos, não há previsão de reabertura, a estrada terá de ser repavimentada. A Assembleia Municipal de Almada chumbou na última madrugada uma moção de censura apresentada pelos deputados municipais do PSD contra o Executivo Municipal por causa da forma como foi gerida a falta de água nas torneiras nas últimas semanas. O Bloco de Esquerda e o PCP votaram ao lado do PS e a maioria de esquerda foi maior que os deputados do PSD, da Iniciativa Liberal e do Chega. Também foi chumbada uma proposta do Chega que visava impedir a realização este ano do Festival Sol da Caparica por causa da falta de água, este que é um festival organizado pela Câmara Municipal de Almada no mês de agosto. E é retomada esta tarde a ligação fluvial entre Porto e Vila Nova de Gaia. O primeiro serviço aberto ao público está agendado para as 5:30 da tarde. Será garantida a ligação entre o Cais do Ouro, a Furada, Ribeira e o Cais de Gaia, com uma frequência de 30 minutos. A travessia está incluída no passe andante, mas também há venda de bilhetes a bordo. Tem um custo de 3€ por viagem ou 5€ se for ida e volta.
0: Para esta quarta-feira há previsão de nubosidade matinal no litoral oeste, pequena subida da temperatura no interior centro e sul e também no Algarve. As máximas para hoje são de 24 graus para o Porto, 30 graus de máxima para Lisboa e 34 para Faro. Máximas mais altas, 35 graus para Évora, Beja, Castelo Branco e Bragança. Nos Açores há previsão de aguaceiros fracos em todas as ilhas, máxima em Ponta Delgada, 24 graus. Para a Madeira, o dia vai ser de céu pouco nublado, 26 de máxima hoje para o Funchal.
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0: A música na manhã TSF desta quarta-feira com os Depeche Mode e agora Nick and June. Estamos a 17 minutos das 7 da manhã. Vamos às notas de autor. O convidado esta semana é Marco Quelhas, compositor.
1: Muito embora vivemos uma época recheada de iniciativas culturais, espetáculos e outras coisas mais, a minha primeira sugestão desta semana vai para a música. Entre tantos festivais e tantos concertos, a minha proposta desta semana vai para a Diana Krall, no AGA School Jazz, em Cascais. Se gostam de jazz e de grandes vozes, recomendo o concerto da Diana Krall no AGA School Jazz. É uma artista de referência e uma oportunidade única para ouvir ao vivo. Por isso, não percam.
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0: Under the Sun, os Dive na manhã da TSF. Passamos agora um breve olhar pelo trânsito. Nesta altura, em Lisboa e Porto, ainda não há motivos para preocupações, apenas algumas paragens no final da A2, a partir da zona do Pregal até à Praça da Portagem da Ponte 25 de Abril. Restante acesso a Lisboa ainda sem problemas. No Porto também se circula sem dificuldades. Lembro essa situação do IP3, na sequência do derramamento de resina de um camião no IP3, na zona de Penacova, distrito de Coimbra. O trânsito está já há dois dias cortado nos dois sentidos e vai continuar. Não há previsão para a reabertura do IP3 nesta zona, até porque este troço onde houve o derramamento de resina vai ter que ser repavimentado. A alternativa é a Estrada Nacional 2.
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0: Ainda abrimos a janela para o mundo antes das 7 horas da manhã. Nesta altura estão 22 graus em Faro, 19 em Lisboa, 18 graus no Porto, 19 em Ponta Delgada e 22 no Funchal.

As It Was, a canção de Harry Styles aqui na versão dos Arcade Fire. Antes também a música dos Coldplay. Antes das 7 abrimos a janela para o mundo e hoje vamos até uma fábrica de cobre.

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0: Uma situação que se repete todos os anos, especialmente no Algarve, já está a mostrar sinais de crescimento este ano, as macas retidas nas urgências dos hospitais algarvios. Já há datas para a época especial de exames do secundário, em setembro, e para a segunda fase do Concurso Nacional de Acesso do Ensino Superior. A moção de censura contra o Executivo da Câmara da Almada, apresentada pelo PSD, foi chumbada pelos partidos da esquerda esta madrugada, mas foi constituída uma comissão eventual na Assembleia Municipal da Almada para analisar a gestão da água no concelho. Hoje é o Dia Mundial do Cérebro, todos os seres humanos vêm equipados com ele quando nascem, embora nem todos o usem, pelo menos não da forma mais adequada. E depois, há as doenças do cérebro que crescem em número, mas sem planos. É o caso da doença de Alzheimer. O Sporting de Braga dá hoje o pontapé de saída na época europeia de futebol das equipas portuguesas.
1: 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Está no dia com nebulosidade matinal no litoral oeste, pequena subida de temperatura no interior centro e sul e também no Algarve. As máximas para hoje devem chegar aos 35 graus em Bragança, Castelo Branco, Beja e Évora, 34 graus máxima para Faro, 30 para Lisboa e para Setúbal, 32 para Santarém, 24 de máxima para o Porto e 29 para Braga. Quanto aos Açores, conto com aguaceiros em todos os grupos, máxima para Ponta Delgada 24 graus. Na Madeira, o dia é de céu pouco nublado, com máxima de 26 graus para o Funchal. Vamos ao Jornal das 7 na manhã TSF, edição de Nuno Domingos.
0: O Alentejo tremeu esta madrugada, um sismo de fraca intensidade, 3.6 na escala de Richter, foi sentido a cerca de 10 quilómetros a sul de Évora. Aparentemente, e até agora, não há notícia de danos pessoais ou mesmo de danos.

0: danos materiais. O sismo foi sentido à 1 da madrugada, mais 22 minutos, com intensidade máxima 3 na escala de Mercalli modificada, de acordo com informações reveladas durante a madrugada pelo Instituto Português do Mar e da Atmosfera. É uma situação que está a comprometer de forma grave a capacidade de resposta da emergência pré-hospitalar do Algarve. A Federação dos Bombeiros do Algarve e a AMAL, a Comunidade Intermunicipal, dizem-se profundamente preocupados perante a crescente retenção durante horas das ambulâncias, dos corpos de bombeiros, dos serviços de urgência nos hospitais da Unidade Local de Saúde do Algarve. Os bombeiros e os autarcas consideram que esta situação, que se repete todos os anos, não pode continuar e pedem por isso soluções. Maria Augusta Casaca.
1: Começa a ser frequente e no verão a situação agrava substancialmente. Por insuficiência de macas nas urgências dos hospitais de Faro e Portimão, as ambulâncias dos bombeiros ficam horas retidas nas unidades hospitalares. A Federação dos Bombeiros do Algarve já fez uma análise aos 20 primeiros dias deste mês e Steven Piedade, o presidente da Federação, apresenta alguns exemplos.
2: A gente já teve desde 2 horas até 8 horas. Ou seja, o total global, estou-me a recordar agora da Cruz de Luz em Faro, que teve um total de 67 horas de retenção de macas. Portanto, isto é grave.
1: Isso apenas no mês de julho. A média de retenção das ambulâncias nas urgências anda entre as 2 e 3 horas, não menos do que isso. Num comunicado conjunto, tanto a Federação dos Bombeiros como a AMAL, a Comunidade Intermunicipal do Algarve, consideram que este problema não afeta apenas a emergência pré-hospitalar. Compromete igualmente a capacidade de resposta dos corpos de bombeiros em outras missões de proteção e socorro. É o que refere António Miguel Pina, presidente da AMAL.
3: Ficam horas e horas e horas tidos, uma ambulância, 2 homens, nos hospitais, pondo em causa o socorro. Felizmente este ano ainda não tivemos nenhum grande fogo, porque são os mesmos que apagam fogos que conduzem as ambulâncias.
1: Tanto o presidente da Federação dos Bombeiros como o presidente da AMAL pedem maior empenho da Unidade Local de Saúde do Algarve e do Ministério da Tutela.
2: E esperamos que quer o LS, quer o Ministério da Saúde, tomem uma posição. Portanto, quer nós, quer a AMAL, estamos dispostos a dialogar e a encontrar uma solução, porque trata-se de socorrer vidas e salvar vidas. Por qualquer dia, digo isto com profunda tristeza, vamos ter uma morte na via pública por falta de assistência. Já aconteceu, não é a primeira vez, ficarem pessoas na rua durante largas horas à espera de um meio de emergência médica, ou seja, de uma ambulância, para o socorrer.
1: Uma situação que fragiliza todo o dispositivo regional de socorro e que coloca em causa a capacidade de resposta dos corpos de bombeiros do Algarve.
0: Uma reportagem de Maria Augusta Casaca. Já há datas para a época especial de exames do secundário. O Ministério da Educação anunciou ontem à noite que as inscrições vão realizar-se durante a próxima semana, a partir de segunda-feira, e as provas vão acontecer entre 3 e 8 de setembro. Podem realizar os exames nesta época especial todos os estudantes que estejam elegíveis para participar na segunda fase dos exames, é esta que está a acontecer esta semana. Mesmo que tenham realizado as provas durante esta semana na segunda fase. Neste caso, contará a melhor classificação entre as duas provas. Foi também anunciada a alteração das datas da segunda fase do Concurso Nacional de Acesso do Ensino Superior. As candidaturas podem ser apresentadas entre 24 de agosto e 22 de setembro. E os resultados da segunda fase do concurso de acesso ao ensino superior serão publicados no dia 30 de setembro. Mas isto é só em setembro. Hoje continuam os exames da segunda fase. De manhã, a partir das 9h30, Matemática A e B e Matemática Aplicada às Ciências Sociais. À tarde, depois das 2 da tarde, a prova de Filosofia. O IP3 vai continuar cortado nos próximos dias, até que a Infraestruturas de Portugal proceda à repavimentação do piso entre os nós de Penacova e Miro. A estrada está cortada desde segunda-feira devido a um derramamento de resina. Os trabalhos de limpeza da estrada ficaram concluídos ontem à tarde, mas o comandante Carlos Tavares, do Comando Subregional de Coimbra da Proteção Civil, anunciou ontem à noite na TSF que o concessionário da estrada decidiu aproveitar para fazer a reparação da via.
4: Esteve durante esta noite, portanto, e hoje todo o dia, os bombeiros no Teatro de Operações a fazerem a lavagem de todo o pavimento, portanto, desta do IP3, que entre o nó de Penacova e o nó de Miro, e portanto, em ambos os sentidos, e chegaram agora, os trabalhos findaram, e agora a IP decidiu que irá fazer a fresagem, portanto irá fresar todo o pavimento e repavimentar novamente. Portanto, acredito que o IP3 possa estar agora uns dias interrompido aqui neste nó, entre estes nós.
5: E sem previsão ainda para a conclusão desses trabalhos?
4: Pronto, isto agora passará para a esfera da IP, uma vez que o nosso trabalho termina aqui, e sim, não tenho qualquer indicação de quando é que possam os trabalhos terminar, agora é aguardar que tudo corra pelo melhor, para que seja o mais rapidamente possível, para que as pessoas possam poder beneficiar deste troço.
0: A circulação está interrompida nos dois sentidos desde o incidente, enquanto decorrem os trabalhos de recuperação da via, o trânsito continua a ser desviado para a Estrada Nacional 2. Há, entretanto, uma outra consequência deste acidente: a lavagem da estrada pode ter feito derramar para as águas do Mondego águas contaminadas e, por precaução, estão a ser desaconselhados os banhos em duas praias fluviais do Rio Mondego. A informação foi detalhada na última noite na TSF pela Presidente da Câmara de Coimbra, Ana Abrunhosa.
6: Nós recebemos uma orientação da APA e que tem a ver sobretudo com as praias fluviais de Palheiros e Zorro e do Rebolinho. E, portanto, a recomendação que nos foi feita foi de desaconselhar temporariamente os banhos nas praias fluviais. Simultaneamente, a APA está a fazer, paralelamente à limpeza e lavagem da estrada, a APA realizou colheitas de águas no Rio Mondego. E, portanto, nós, neste momento, aguardamos o resultado dessas colheitas. Mas, em termos de consumo, não estamos preocupados. Nos banhos, estamos a atuar por motivos de prevenção. Não há qualquer prova que as águas estejam contaminadas.
0: Ao longo do dia de hoje, a situação pode alterar-se quando forem conhecidos os resultados das análises pedidas pela Agência Portuguesa do Ambiente. A Assembleia Municipal da Almada chumbou, na última madrugada, uma moção de censura apresentada pelos deputados municipais do PSD contra o Executivo Municipal liderado pelo Partido Socialista, da Presidente de Câmara Inês de Medeiros, por causa da forma como tem sido gerida a falta de água nas torneiras nas últimas semanas. O Bloco de Esquerda, o PCP, votaram ao lado do PS, a maioria de esquerda foi maior que os deputados do PSD, da Iniciativa Liberal e do Chega Juntos. Também chumbada foi uma proposta do Partido Chega para impedir a realização este ano do Festival Sol da Caparica, que é organizado pela Câmara Municipal da Almada durante o verão. O Chega argumentava que a falta de água era justificação suficiente para não realizar este ano este festival. Com a abstenção do Chega e com os votos a favor de todos os partidos, a Assembleia Municipal da Almada aprovou ainda a constituição eventual para analisar a gestão municipal da água. Ainda antes da discussão da moção de censura, uma intervenção da Presidente de Câmara, Inês de Medeiros, foi interrompida por sonoros protestos fora da sala, no Fórum Romeu Correia, em Almada. Algumas pessoas gritaram demissão. A Presidente de Câmara olhou a quem protestava, através do vidro, e abanou com a mão, negando essa intenção. Desde sexta-feira, que a água está a ser cortada todas as noites, entre as 10 da noite e as 6 da manhã, em zonas diferentes do Conselho de Almada, para permitir uma maior acumulação de água nos depósitos. Esta noite aconteceu em São João da Caparica, na zona do Inatel. Na próxima noite vai acontecer um corte na zona do Pragal, em Almada. Em Lisboa, há hoje uma proposta de aumento dos preços do estacionamento para discutir na reunião de Câmara. É o primeiro aumento em 15 anos, vai variar entre 5 e 10 cêntimos por hora. A proposta tem aprovação garantida pela maioria liderada pelo PSD e por Carlos Moedas e é justificada com o aumento da inflação. No Dia Mundial do Cérebro, a Associação Alzheimer Portugal alerta para a urgência de um plano nacional para esta doença que inclua um acesso mais fácil aos medicamentos que estão disponíveis no mercado. Estima-se que em Portugal quase 300 mil pessoas vivam com demência, mas está previsto que este número possa duplicar até 2050, ou seja, no prazo de menos de 25 anos. Rosário Zinca, Presidente da Associação Alzheimer Portugal, fala em soluções que não estão a chegar ao Serviço Nacional de Saúde.
7: Desde 2025 que nós temos dois medicamentos aprovados a nível europeu que são medicamentos promissores, ou seja, têm influência no curso da doença, permitem retardar a doença e, com isso, permitem ganhos a nível da qualidade de vida e da autonomia das pessoas com doença de Alzheimer. E temos, ao mesmo tempo, um plano nacional para as demências a ser implementado. Fundamental que este plano não ignore, que contemple, que integre esta inovação. Por enquanto, ainda não há nenhuma decisão quanto à comparticipação, o que significa que só estão acessíveis, neste momento, por enquanto, nos hospitais privados.
0: As indicações trazidas à TSF por Rosário Zinck, da Associação Alzheimer Portugal, ela que lamenta que há ainda muitas pessoas que não são diagnosticadas a tempo.
7: Há muitas pessoas com doença de Alzheimer ou outra forma de demência que nem sequer são diagnosticadas. E é essa outra das nossas batalhas, é que, nomeadamente a nível dos cuidados de saúde primários, os médicos de família estejam motivados e envolvidos nesta problemática, por forma a estarem atentos aos primeiros sinais e também, na nossa perspectiva, para poderem fazer um despiste e também eles participar no próprio diagnóstico, sem prejuízo depois de um maior afinamento já a nível dos especialistas.
0: Para assinalar o Dia do Cérebro, vai acontecer hoje uma conferência na Assembleia da República que é dedicada precisamente à doença de Alzheimer e ao debate das possíveis soluções. Este é o segundo dia da primeira visita de Estado do Presidente da República. António José Seguro chegou ontem, ao fim da tarde, a Cabo Verde, homenageou Amílcar Cabral e esteve reunido com o Presidente cabo-verdiano José Maria Neves.
8: Está neste momento a ser ultimada pelo Governo português uma linha de crédito de 100 milhões de euros para ajudar ao investimento por parte de empresas portuguesas em Cabo Verde. O seu Primeiro-Ministro teve a oportunidade de me dizer que estão na parte final, enfim, nos aspectos técnicos, e portanto essa é naturalmente uma boa notícia que sela mais uma vez a excelente cooperação que existe entre Cabo Verde e Portugal.
0: António José Seguro,
9: e esta visita é um marco, porque...
0: Dizia António José Seguro, Presidente da República, nas primeiras palavras, depois de um encontro com José Maria Neves, o Presidente de Cabo Verde, na primeira visita de Estado de António José Seguro, no mandato que começou no dia 9 de março. Hoje começa a aventura do Braga nas competições europeias deste ano e a estreia na Liga Conferência de Futebol. O Braga, que desceu esta Liga Conferência depois da vitória do Torriense na final da Taça de Portugal, e não vai por isso participar, como tem sido hábito nos últimos anos, na Liga Europa. O Braga começa na Sérvia a tentativa de chegar à fase de grupos, ou fase de liga, desta Liga Conferência, na Sérvia, frente ao Zelenikar. Vai ser mais logo à noite, às 8 da noite, um jogo que vai ter relato na TSF, num especial desporto que começa depois das 7:30 da tarde. O Braga, que já sabe que se eliminar o Zelenikar da Sérvia nesta eliminatória, que decorre esta semana e na próxima, terá depois como adversário na próxima ronda o vencedor da eliminatória entre os azeris do Netfishi e os bielorrussos do Dinamo de Minsk, jogos que vão realizar-se nos dias 6 e 13 de agosto. Quanto ao Benfica, tem também amanhã uma entrada em cena, neste caso na Liga Europa, vai participar também na segunda pré-eliminatória de acesso à fase de Liga da Liga Europa. No caso do Benfica, o adversário são os suíços do St. Gallen. A equipa parte hoje para a Suíça. O jogo está marcado para amanhã, às 7 da tarde, também com relato na TSF.
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0: São 7:15, voltamos a olhar o trânsito numa altura em que temos fila na A2, já a partir da descida para a Baixa da Almada até à Praça da Portagem da Ponte 25 de Abril. O IC19 também já com alguma demora, a partir de Terceira até à reta dos comandos da Amadora. Na A5 começa a haver trânsito mais intenso entre o Estádio Nacional e Linda a Velha, mas aqui ainda sem quaisquer filas. Nas outras entradas na cidade de Lisboa ainda tudo a andar, é o que acontece em todas as ligações ao Porto.
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0: Ora, e é precisamente para as contas que contam que vamos agora, nesta manhã TSF. Nuno Correia da Silva fala hoje sobre a quebra do crescimento da economia chinesa no segundo trimestre. Isto deve-se à quebra do consumo interno, que pode ser consequência da robotização e consequente redução de oferta de emprego na China.
2: A economia chinesa apresentou sinais de abrandamento no último trimestre. No segundo trimestre de 2026, registra um crescimento homólogo de 4,3%, abaixo dos 5% do trimestre anterior. Neste período, verificou-se uma grande divergência entre as três maiores economias do mundo. A China desacelerou, os Estados Unidos cresceram e a Europa estagnou. A estagnação da Europa começa a ser preocupante. Mas o comportamento da economia chinesa merece especial atenção, porque registra uma quebra, apesar de aumentar as exportações e dessas exportações terem uma forte componente de produtos de elevado valor acrescentado, nomeadamente em carros elétricos, baterias, semicondutores e equipamentos ligados à inteligência artificial. A razão da contração no crescimento da economia chinesa está na considerável quebra que tem registrado a procura e o consumo interno. No primeiro semestre de 2026, o consumo das famílias chinesas aumentou muito pouco, apenas 2,7% em termos reais, cerca de metade do crescimento esperado. São múltiplas as razões para esta contenção no consumo interno, nomeadamente o desemprego jovem elevado, os salários a crescer lentamente e um forte receio quanto ao futuro. O receio conduziu as famílias para um aumento da taxa de poupança. As famílias chinesas têm uma das taxas de poupança mais elevadas do mundo, o que se compreende, tendo em conta que a proteção social chinesa é muito menos generosa que a praticada na Europa, obrigando as famílias a poupar mais para calcular o sustento quando chegar a idade da reforma. Uma boa fatia das poupanças está concentrada no imobiliário, cujo valor caiu significativamente desde 2021, o que também afetou as rendas e, consequentemente, o rendimento disponível das famílias. Mas há uma causa que tem sido pouco abordada, apesar de poder contribuir fortemente para a quebra no consumo interno na China. Falamos da robotização. A rápida expansão da inteligência artificial e da robótica na indústria chinesa está a criar impacto na capacidade da economia criar emprego. A China está a produzir mais, está a fazer a transição para produtos de maior valor acrescentado, mas as famílias têm menos rendimento. É um alerta para o modelo que tem sido seguido e que as outras economias devem escutar.
0: O jurista e gestor Nuno Correia da Silva, às contas que contam na manhã da TSF. Vamos já a seguir para o Negócios e Empresas.
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0: E hoje falamos de Alteris, Ana Maria Ramos.
3: A Alteris nasceu há menos de um mês como nova consultora portuguesa, com profissionais que dizem ter mais de 3 décadas de experiência. Acabam de desenvolver um modelo de consultoria estratégica e financeira que combina equipas com aceleradores suportados por inteligência artificial. Rui Ribeiro, um dos sócios, adianta que este novo modelo permite reduzir o tempo médio de execução dos projetos tecnológicos. Antes era de 12 a 16 semanas, agora passa a ser de 4 a 6, sem comprometer o rigor técnico.
4: Aquilo que eram projetos num modelo tradicional de consultoria de 3 a 4 meses, nós hoje conseguimos entregar em 6 semanas, 4 semanas até, ou até já tivemos um projeto que tínhamos definido como 4 semanas e na realidade entregámos 3. Ou seja, nós não temos problemas de partilhar efetivamente que nós trabalhamos com consultores que são agentes de inteligência artificial com os nossos clientes, e é aí que nós, inclusivamente, criámos este modelo que nós chamamos Consulting as a Product, ou seja, a todos os efeitos, quando nós entramos num projeto com o cliente, já levamos a caixa de ferramentas toda, os moldes pré-preparados, e depois temos que o parametrizar àquilo que é a especificidade daquele cliente. Um cliente não pode estar à espera 3, 4 meses para tomar determinadas decisões, e é isto que queremos colocar, e até a nossa missão é mesmo simples, né, que é acelerar aquilo que interessa, e é esse o nosso foco. Este ano a nossa ambição é ultrapassar 1 milhão de euros.
3: Até 2027 a ideia é alcançar pelo menos uma centena de projetos, uma meta que conta cumprir pelo tipo de trabalho que já está em curso.
4: Na realidade, no próximo ano nós pretendemos chegar aos 100 projetos práticos. Nós neste momento estamos a arrancar com aquilo que são os 6 aceleradores, ou seja, 6 aceleradores típicos de NIS 2, de inteligência artificial, de maturidade e de eficiência operacional e de construção de RFPs. Portanto, sabemos exatamente o que é que nós queremos fazer, em que tipologias de desafios de negócio é que as empresas têm, e é aí que nós estamos a fazer. A consultoria tradicional é o alfaiate que faz o fato à medida, e nós somos uma empresa que tem fatos pré-feitos e é muito mais rápido de entregar, não é? E com o mesmo grau de qualidade também naquilo que entrega. E tem aplicações distintas e, no limite, situações específicas distintas naquilo que estamos a entregar. E para o ano, o objetivo é dobrar, pelo menos.
3: Depois de consolidar este novo modelo de negócio, o sonho é expandir para outros países da Europa.
4: Aqui estamos a avaliar várias hipóteses. Obviamente, estamos a consolidar este ano, claramente, consolidar aquilo que é este modelo distintivo no mercado, afinar, obviamente, aquilo que é o próprio modelo, e temos a ambição para ir para fora, em particular mercado europeu, até porque estes nossos aceleradores focam muito a parte regulatória da NIS 2, do AI Act, do DORA, e são temas, obviamente, que tocam muito o mercado europeu. E é aqui que nós estamos a trabalhar do ponto de vista de sustentabilidade. Obviamente, já tivemos aqui alguns contactos internacionais bem recentemente, podem ser casuísticos, mas a nossa ambição é a partir do próximo ano e para fora, sim.
3: O objetivo da Aiteris em 2026 passa por ultrapassar 1 milhão de euros de faturação e duplicar esse volume no próximo ano.
0: Aiteris hoje no Negócios e Empresas, a edição de Ana Maria Ramos. Vamos atualizar a informação daqui a pouco às 7:30, depois atualizamos as notícias do desporto. Nesta altura estamos com 21 graus em Faro, 18 graus em Lisboa e no Porto, 19 em Ponta Delgada e 22 graus no Funchal. Até às 7:30, recordamos David Bowie.

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0: São 7:30 da manhã, bom dia, 6:30 nos Açores. Está com a manhã TSF de quarta-feira. É um dos temas em destaque. Cláudia Patrício Silva, a terra tremeu esta madrugada em Évora.
1: Foi sentido no concelho de Évora um sismo de magnitude 3.6 na escala de Richter. O Instituto Português do Mar e da Atmosfera revela que não há registro de danos pessoais ou materiais. O sismo teve epicentro a cerca de 10 km a sudeste de Évora e foi registado à 1:22 da manhã. Deverá ser conhecido hoje o plano detalhado da construção do aeroporto Luís de Camões em Alcochete. O terceiro relatório técnico do aeroporto foi entregue ao Governo na passada sexta-feira. Contém os detalhes sobre as diferentes infraestruturas, nomeadamente as pistas, os caminhos de circulação das aeronaves, as placas de estacionamento, o terminal e os respectivos acessos. A apresentação está agendada para as 10 da manhã no Centro de Congressos e Reuniões do Centro Cultural de Belém. Há ambulâncias que ficam retidas 8 horas por insuficiência de macas nas urgências dos hospitais de Faro e Portimão. O alerta é da Federação dos Bombeiros do Algarve e da Comunidade Intermunicipal do Algarve, que se dizem profundamente preocupados. Steven Piedade, presidente da Federação dos Bombeiros, avisa que a situação é grave.
2: A gente já teve desde 2 horas até 8 horas. Ou seja, o total global, estou-me a recordar agora da Cruz de Luz em Faro, que teve um total de 67 horas de retenção de macas. Portanto, isto é grave.
1: E são dados apenas do mês de junho. A situação tende a agravar verão e, por isso, bombeiros e autarcas dizem que a situação não pode continuar e pedem soluções. A época extraordinária de exames nacionais vai decorrer entre 3 e 8 de setembro. O anúncio foi feito ontem à noite pelo Ministério da Educação. Podem participar todos os alunos elegíveis para a segunda fase dos exames, independentemente de terem feito a prova ou não. A tutela quer garantir desta forma que nenhum aluno é prejudicado. As inscrições decorrem entre 27 e 31 de julho. Já o prazo das candidaturas para a segunda fase de concurso ao ensino superior foi adiado 3 semanas. Vai decorrer agora entre 24 de agosto e 22 de setembro. Para os fãs de Camilo Castelo Branco, hoje são reveladas 167 cartas do escritor. Trata-se de correspondência trocada entre 1888 e 1890 com um dos editores, João António Freitas Fortuna. As cartas foram deixadas como herança à Irmandade da Lapa e reunidas agora num livro assinado por Francisco Ribeiro da Silva. Este autor explica à TSF que estas cartas permitem descobrir o dia-a-dia de Camilo Castelo Branco.
3: São episódios da vida real, das dificuldades em Lisboa, do convívio, das pessoas que vinham visitar, das faltas de visitas dessa gente. O Camilo era um homem muito instável nesse aspecto psicológico, nunca estava bem.
1: A obra conta também com textos da autoria da mulher de Camilo Castelo Branco, Ana Plácido. A apresentação do livro está marcada para hoje às 18h no Salão Nobre da Irmandade da Lapa, no Porto.
0: Para esta quarta-feira há previsão de céu mais nublado, sobretudo durante a manhã no litoral oeste. De resto, o dia vai ser de sol, com as temperaturas a subirem, sobretudo no centro e sul, mais junto ao interior. 35 graus máxima para Évora, Beja, Bragança e Castelo Branco. Máxima de 34 hoje para Faro, 30 para Setúbal e para Lisboa, 32 para Santarém. 24 graus máxima para o Porto e 29 para Braga. Nos Açores, conto com aguaceiros fracos em todas as ilhas. Máxima para Ponta Delgada, 24 graus. Para a Madeira, o dia é de céu pouco nublado, com uma máxima de 26 graus no Funchal.
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0: do Feijó. O IC19 também já está demorado entre Terceira e Queluz. No Porto, continuamos sem dificuldades nos principais acessos à cidade.
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0: Estamos a 23 minutos das 8 horas da manhã. Passamos agora para a página de desporto na Manhã TSF. E Nuno Domingos, começamos com um castigo em Braga.
2: O treinador da equipa feminina de futsal do Sporting de Braga, que jogou na 2ª Divisão Nacional na última temporada, Pedro Pedroso, foi despedido depois de ser conhecida uma decisão do Conselho de Disciplina da Federação Portuguesa de Futebol. O treinador participou em apostas desportivas na época passada. O Conselho de Disciplina confirmou a participação de Pedro Pedroso em 33 apostas desportivas de jogos oficiais de futebol, organizados pela Liga e pela Federação e até em jogos da Seleção Nacional. Em 6 desses jogos participou o Sporting de Braga. O clube bracarense diz que não se revê no comportamento do treinador e, por isso, o vínculo terminou ontem mesmo. O Sporting de Braga, que arranca hoje a campanha europeia de 2026-2027, vai jogar na Sérvia, no terreno do Zeleznikar Pančevo. É a primeira mão da 2ª pré-eliminatória da Liga Conferência de Futebol, a equipa treinada por Carlos Vincenz foi 4ª classificada na Primeira Liga de Futebol no ano passado, mas foi prejudicada pela vitória do Torriense na final da Taça de Portugal. O Torriense garantiu o acesso à fase de Liga da Liga Europa e remeteu os bracarenses para a Liga Conferência e à necessidade de realizar estas pré-eliminatórias. O Braga também já sabe que depois do jogo de logo à noite, que tem relato na TSF, às 8 da noite, se passar nesta pré-eliminatória, que tem um segundo jogo em Braga na próxima semana, vai jogar com os azeris do Neftchi, ou então com os belorussos do Dinamo de Minsk, que também estão envolvidos nesta segunda pré-eliminatória. Se avançar, o Braga terá depois o jogo da próxima fase a 6 e 13 de agosto. Quanto ao Benfica, estreia-se amanhã frente ao St. Gallen, é o primeiro jogo oficial da temporada, jogo na Suíça, às 7 da tarde, também aqui a primeira, aliás, a segunda pré-eliminatória, mas da Liga Europa. O Benfica vai contar ainda com o central e atual capitão da equipa, António Silva. Foi isso que garantiu ontem Rui Costa, o presidente, Tiago Santos.
3: O presidente conta com o capitão para a viagem à Suíça, mesmo que depois os caminhos de Benfica e de António Silva se separem.
4: António Silva continua a ser jogador do Benfica, jogará na quinta-feira, se o treinador assim entender. Não vou esconder que é público, já que há um interesse do Bormann, mas não se chegou ainda a nenhum acordo e, portanto, o António está concentradíssimo naquilo que é no jogo que tem para fazer na quinta-feira e nós contentes com isso.
3: Já sobre o Sheldrup, Rui Costa vai esperar para ouvir o jogador.
4: Li e ouvi que o jogador não quer ficar no Benfica, a nós nunca nos foi comunicado isso, está nas férias do Mundial, está a regressar em breve ao Benfica, será jogador do Benfica.
5: Mas é um jogador que pode sair?
4: Não. Eu, até ao dia de hoje, li muitas vezes que recebemos propostas pelo Sheldrup ou que o Sheldrup quer sair. Até ao dia 2 o Benfica não recebeu nenhuma proposta pelo Sheldrup, portanto isso não é uma coisa que se meta agora em...
3: João Durão já está a treinar no Seixal, é um jogador que teve problemas disciplinares com vários clubes e aventuras sem sucesso. Rui Costa acredita no colombiano.
4: Se entendêssemos que ele não estava com a cabeça limpa para vir para o Benfica, se entendêssemos que não era um jogador que nos podia vir a aportar valor ao clube, não o teríamos trazido.
3: Já sobre o interesse em João Palhinha, há dois problemas, o salário do jogador e o preço que está a ser pedido pelo Bayern de Munique.
4: João Palhinha é jogador do Bayern de Munique. Vocês sabem as condições que João Palhinha tem no Bayern de Munique, sabem as condições que o Bayern de Munique pede pelo João Palhinha. Portanto, neste momento nós estamos focados e concentrados com os jogadores que temos no Benfica Campos, que estão a trabalhar para que na quinta-feira possam ter a primeira vitória da época oficial.
3: Presidente do Benfica, que admite que até ao fim do mercado mais jogadores vão sair e entrar no Estádio da Luz.
2: A vida do Benfica e no Sporting. A novidade das últimas horas é a saída iminente de Diomande para o Nottingham Forest da Premier League. O negócio está quase fechado, Miguel Taveira.
6: Ao que a TSF apurou, o negócio está praticamente fechado. O Nottingham Forest pode chegar aos 50 milhões de euros pelo central do Sporting. Depois da participação no Campeonato do Mundo pela Costa do Marfim, Diomande ruma à Premier League. A confirmar-se a transferência será orientado pelo treinador austríaco Oliver Glasner. No Sporting, Frederico Varandas já está a trabalhar na contratação de um substituto para Diomande. A solução pode passar inclusive pelo mercado nacional. Ibrahima Ba, central do Famalicão, que falhou recentemente a transferência para o Estrasburgo, continua na lista, mas o Sporting tem outras alternativas.
2: O Miguel Taveira e

0: As novidades no Sporting. O Futebol Clube do Porto tem apresentação aos sócios marcada para sábado à noite, no Dragão, frente ao Aston Villa. E hoje joga a terceira partida de pré-temporada, frente ao Gil Vicente, em Barcelos, às 8:15. Apresentação da equipa gilista aos associados. Estádio cheio, uma equipa que é agora treinada por Luís Pinto. No ténis, Estoril Open, são três os portugueses que asseguram presença na segunda eliminatória e a tentar o acesso aos quartos de final do quadro de singulares. Ontem, Rita da Silva Vieira, foi um dia cheio no corte principal do Clube Ténis do Estoril.
1: Jaime Faria foi o último português a carimbar a presença na segunda ronda. Em 1:15 eliminou Van Zandersloop em 2-7-0. Agora tem Gonçalo Bueno pela frente. Um velho conhecido.
2: É um jogador que se bate muito bem, acredito até o último ponto. O Bueno, já o conheço desde o Júnior, já o defrontei, já treinei várias vezes com ele, portanto ele conhece-me muito bem, quando é assim os jogos são sempre mais disputados, mas pronto, faz. Há que preparar bem o jogo, agora não estou a pensar muito nisso.
1: Bueno, que eliminou ao início do dia Tiago Pereira, o jovem português teve um match point, deixou o adversário virar o jogo, mas está orgulhoso do que fez.
3: Ele conseguiu virar bem o encontro, teve bastante mérito, começou a jogar melhor do que eu naquela altura do jogo e pronto, o ténis é um desporto que qualquer coisa pode acontecer e hoje acabou por acontecer assim. Infelizmente não acabou por cair para o meu lado, mas fico muito feliz com a exibição que fiz e tentar melhorar para se tiver a oportunidade de jogar o ano que vem também.
1: Ainda foi dia de Nuno Borges, com adversário acessível pela frente. Orlando Luz, brasileiro, fora do top 1000 do ATP, foi eliminado pelo melhor tenista português em 2 sets. Nuno Borges quer vencer o torneio.
4: Acho que é importante, principalmente esta semana, não estar a pensar demasiado. O ténis acaba por não ser totalmente extra. É preciso estar fresquinho de cabeça, porque em campo eu preciso estar disponível para resolver problemas. Esta semana não é para ser bonito, é para arranjar maneira de ganhar.
1: Borges vai jogar agora com o argentino Roman Burrachaga na segunda ronda. É um jogador que eliminou Stan Wawrinka. O veterano suíço foi homenageado no corte principal do Estoril Open, no último jogo em terra batida da carreira.
0: Rita da Silva Vieira com os detalhes da jornada de ontem do Estoril Open. Hoje entra em campo Tiago Torres e Nuno Borges no corte principal, primeiro dia já com sessão noturna ao longo desta semana. A final do Estoril Open vai acontecer no próximo domingo. Estamos a um mês dos Jogos do Mediterrâneo que vão realizar-se este ano em Itália, quatro anos depois de terem estado na Argélia, e de Portugal ter alcançado 24 medalhas. O presidente do Comitê Olímpico Português, Fernando Gomes, explicou ontem que o objetivo é chegar pelo menos às 25 medalhas.
5: Nós estamos convencidos, em função também da valia dos atletas que temos vindo a assistir, em termos da sua própria evolução, estamos convencidos que temos condições para melhorar esse desempenho. Mas, acima de tudo, aquilo que é importante é participar de uma forma digna, representar com dignamente Portugal e, se possível, alcançar esses bons resultados que sirvam de alguma forma de mola aceleradora relativamente àquilo que é aquilo de importância, que é o bem maior, que é a participação nos Jogos Olímpicos. Estou convencido que alguns destes atletas irão trazer medalhas para Portugal. Obviamente esperamos que seja mais de 25, é isto que todos nós desejamos, mas acima de tudo estamos convencidos que vai ser uma participação e uma representação muito digna do desporto português em Taranto.
0: Fernando Gomes, o presidente do Comitê Olímpico de Portugal. Estamos a um mês do início dos Jogos do Mediterrâneo em Taranto, Itália. O Boa Vista está a pouco mais de uma semana de ter de entregar as chaves à administradora de insolvência para fechar portas. É essa a decisão da administradora de insolvência do clube, depois de falhadas todas as tentativas de viabilizar o clube e a SAD e também de vender algum património para saldar dívidas. Mesmo assim, José Manuel Neves, da Associação Salvar Boa Vista, informou ontem que o clube está inscrito na Associação de Futebol do Porto para a próxima temporada.
6: O Boa Vista hoje já tem a sua filiação assegurada, enquanto clube. Não lhe posso responder em que escalões vai participar, porque isso apenas filiou o clube. E é isso que lhe posso dizer, nada mais.
0: Apesar de tudo, é grande a tristeza.
6: A tristeza é tão grande. Um clube centenário, um clube que tanto fez por formar tantos homens, atletas que hoje são homens, por ali passaram, que deram tudo. E que, infelizmente, temos instituições que chegam a estes níveis. O que é que nós podemos fazer à associação é estar ao lado do nosso afiliado, ajudá-lo naquilo que pudermos. E aquilo que podemos ajudar é, se o Boa Vista se inscrever as suas camadas jovens, é acompanhá-los. E aqui estaremos sempre, como disse há bocado, ao lado dos nossos filiados, para os apoiar naquilo que for necessário, porque é esse o nosso propósito enquanto aqui estivermos.
0: Este é José Manuel Neves, não o Presidente da Associação Salvar Boa Vista, mas sim o Presidente da Associação de Futebol do Porto, que está triste pelo facto de o cenário mais provável ser o desaparecimento do Boa Vista. O Boa Vista que está inscrito, mas ainda sem saber onde vai participar, em que categorias vai participar na próxima temporada. A Associação Salvar Boa Vista já garantiu 50 mil euros em donativos para tentar garantir o mínimo dos mínimos de participação do clube nas provas da próxima temporada, mas ainda continua à procura de outros financiamentos que não os suficientes para saldar as dívidas do Boa Vista.
7: Está concluída esta página de desporto na manhã TSF com Nuno Domingos. Faltam 12 minutos para as 8 e hoje há futebol.
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7: E agora vamos ao mundo digital, que está a passar de novo ao longo deste verão. Vamos recordar a crónica em que Rui Tocaiana falou de uma lâmpada inteligente.
9: A Govee lançou uma nova lâmpada inteligente ao estilo Edison, disponível com casquilho E27, o normal no nosso país. O modelo destaca-se por manter a estética clássica dos filamentos expostos e do vidro transparente, mas este tem a particularidade de oferecer iluminação em todas as cores RGB. Ao nível do branco, a lâmpada permite ajustar a temperatura da cor dos 2700 Kelvin, mais quente, até aos 6500 para uma luz mais fria. O design, com tiras de luz em espiral, foi pensado para ficar visível em candeeiros abertos. O controle é feito através da aplicação da marca, onde o utilizador pode agendar horários, criar cenas ou sincronizar a luz com o ritmo da música. O dispositivo aceita comandos por voz vindos de assistentes como a Alexa ou o Google Assistant. São lâmpadas que não são baratas, mas competem no campeonato da iluminação inteligente de gama alta. Um par custa 45 euros.
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se passa, passa na TSF. 22 de julho, há um ano, chegava a notícia da morte de Ozzy Osbourne.

0: Here For You, a eterna voz de Ozzy Osbourne, que nos deixou faz hoje precisamente um ano, tinha 76 anos. Ainda antes do Jornal das 8, vamos ao Minuto SabSeg.
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0: São 7h58, bom dia, menos uma hora nos Açores. Está no ar a manhã TSF de quarta-feira.
1: É uma situação que se repete no Algarve todos os anos e que está outra vez a crescer nos últimos dias. A retenção de macas nos serviços de urgência dos hospitais algarvios. O Governo anunciou ontem à noite as datas para a época especial de exames do secundário. Vai acontecer na primeira semana de setembro e vai levar a um adiamento da segunda fase do Concurso Nacional de Acesso ao Ensino Superior, que só estará concluído no final de setembro, com os resultados a serem conhecidos no dia 30. Na última madrugada, a moção de censura contra o Executivo Municipal da Câmara de Almada, apresentada pelo PSD, foi chumbada, mas foi constituída uma comissão eventual para analisar a gestão da água no concelho. E em Lisboa, há hoje uma reunião do Executivo Municipal que deve aprovar aumentos no preço do estacionamento.
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0: Espera-se nubosidade durante a manhã no litoral oeste. A partir da tarde, céu limpo em todo o território do continente. As temperaturas máximas sobem no interior centro e sul. Para hoje, máximas de 35 graus para Évora, Peja, Castelo Branco e Bragança. 34 graus máxima para Faro, 30 para Setúbal e para Lisboa. 24 de máxima para o Porto e 29 para Braga. Nos Açores, esperam-se aguaceiros fracos em todas as ilhas, mas também bons períodos de sol. 24 de máxima para Ponta Delgada, céu pouco nublado hoje na Madeira, 26 de máxima para o Funchal. E agora vamos para o Jornal das 8 na Manhã TSF, edição de Nuno Domingos.
1: Os lucros do Banco Santander a nível global foram de... registaram um aumento de 31,3% nos primeiros 6 meses deste ano. Qualquer coisa como 8.973 milhões de euros. Resultados que foram anunciados esta manhã. A terra tremeu esta madrugada no Alentejo, um abalo ligeiro de 3,6 graus na escala de Richter. Foi medido pelo Instituto Português do Mar e da Atmosfera, com intensidade máxima de 3. Aconteceu a 10 quilómetros a sul-sudeste de Évora. Não há até agora registro de danos pessoais ou de danos materiais, um sismo que aconteceu à 1h20 da madrugada. No Algarve, a situação repete-se, as macas estão a ser retidas nos serviços de urgências do hospital, as ambulâncias acabam por ficar horas à espera da libertação das macas. A Federação dos Bombeiros do Algarve e a Comunidade Intermunicipal, a AMAL, dizem-se profundamente preocupados com um novo crescimento da retenção durante horas das ambulâncias dos bombeiros nos serviços de urgência dos hospitais na Unidade Local de Saúde da região. Os bombeiros e os autarcas consideram por isso que a situação não pode continuar e pedem soluções. Maria Augusta Casaca.
5: Começa a ser frequente e no verão a situação agrava substancialmente. Por insuficiência de macas nas urgências dos hospitais de Faro e Portimão, as ambulâncias dos bombeiros ficam horas retidas nas unidades hospitalares. A Federação dos Bombeiros do Algarve já fez uma análise aos 20 primeiros dias deste mês e Steven Piedade, o presidente da Federação, apresenta alguns exemplos.
6: A gente já teve desde 2 horas até 8 horas. Ou seja, o total global, estou-me a recordar agora da Cruz de Luz em Faro, que teve um total de 67 horas de retenção de macas. Portanto, isto é grave.
5: Isso apenas no mês de julho. A média de retenção das ambulâncias nas urgências anda entre as 2 e 3 horas, não menos do que isso. Num comunicado conjunto, tanto a Federação dos Bombeiros como a AMAL, a Comunidade Intermunicipal do Algarve, consideram que este problema não afeta apenas a emergência pré-hospitalar. Compromete igualmente a capacidade de resposta dos corpos corpos de bombeiros em outras missões de proteção e socorro. É o que refere António Miguel Pina, presidente da AMAL.
7: Ficam horas e horas e horas retidos, uma ambulância, dois homens, nos hospitais, pondo em causa o socorro. Felizmente este ano ainda não tivemos nenhum grande fogo, porque são os mesmos que apagam fogos que conduzem as ambulâncias.
5: Tanto o presidente da Federação dos Bombeiros como o presidente da AMAL pedem maior empenho da Unidade Local de Saúde do Algarve e do Ministério da Tutela.
6: E esperamos que quer o LS, quer o Ministério da Saúde, tomem uma posição. Portanto, quer nós, quer a AMAL, estamos dispostos a dialogar e a encontrar uma solução, porque trata-se de socorrer vidas e salvar vidas. Por qualquer dia, digo isto com profunda tristeza, vamos ter uma morte na via pública por falta de assistência. Já aconteceu, não é a primeira vez, ficarem pessoas na rua durante largas horas à espera de um meio de emergência médica, ou seja, de uma ambulância, para o socorrer.
5: Uma situação que fragiliza todo o dispositivo regional de socorro e que coloca em causa a capacidade de resposta dos corpos de bombeiros do Algarve.
1: Maria Augusta Casaca, a reportagem TSF e a preocupação dos bombeiros e também dos municípios. Já há datas para a época especial de exames do secundário. O Ministério da Educação anunciou ontem à noite que as inscrições vão realizar-se durante a próxima semana e que as provas vão acontecer entre os dias 13 e 8 de setembro. Podem realizar os exames nesta época especial todos os estudantes que assim o desejem, mesmo aqueles que esta semana estejam a participar na segunda fase dos exames. Contará sempre, para efeitos de candidatura ao ensino superior, a melhores das classificações obtidas nas provas realizadas. Foi também anunciada a alteração das datas da segunda fase do Concurso Nacional de Acesso ao Ensino Superior. As candidaturas podem ser apresentadas a partir do dia 24 de agosto e até ao dia 22 de setembro, durante quase um mês. Os resultados desta segunda fase do concurso vão ser publicados no dia 30 de setembro, mas isso é só em setembro. Hoje vão realizar-se os exames de Matemática A e B e Matemática Aplicada às Ciências Sociais, às 9:30 da manhã. São exames da segunda fase da época de provas finais do secundário. À tarde vão realizar-se também as provas de Filosofia a partir das 14:00. A Assembleia Municipal de Almada chumbou na última madrugada uma moção de censura apresentada pelos deputados municipais do PSD contra o Executivo Municipal liderado pelo Partido Socialista, por causa da forma como tem sido gerida a falta de água nas torneiras nas últimas semanas. O PSD acrescentou a estes argumentos outros, vários problemas verificados na gestão municipal em áreas como a segurança, a proteção civil ou mesmo a habitação. Depois de mais de 5 horas de reunião e debate, João Covaneiro, presidente da Assembleia Municipal de Almada, anunciou o veredito.
8: Quem vota contra? Temos os votos contra da CDU, do LIVRE, do Partido Socialista. Quem se abstém? O Bloco de Esquerda e, a favor, a Iniciativa Liberal, o PSD e o Chega. A moção de censura foi rejeitada.
1: João Covaneiro, presidente da Assembleia Municipal de Almada, uma longa reunião na última madrugada que chumbou também a proposta do Partido Chega para impedir a realização este ano do Festival Sol da Caparica, que é organizado pela Câmara Municipal de Almada durante o verão. O Chega argumentava que a falta de água no concelho era justificação suficiente para não realizar o festival este ano. Com a abstenção do Chega e com os votos a favor de todos os partidos, a Assembleia Municipal de Almada aprovou a constituição de uma comissão eventual para analisar a gestão municipal da água. Ainda antes da discussão da moção de censura, uma intervenção da Presidente de Câmara, Inês de Medeiros, foi interrompida por sonoros protestos fora da sala, no Fórum Romeu Correia, em Almada. Algumas pessoas gritaram demissão. Enquanto acontecia este grito, a Presidente da Câmara de Almada olhou para quem protestava através do vidro e abanou com a mão, negando essa intenção.
9: Pronto, está respondido, está respondido.
1: Inês de Medeiros recusava admitir-se, de resto a moção de censura, que não era vinculativa, acabou por ser chumbada. A propósito deste incidente que motivou mesmo a interrupção da reunião da Assembleia Municipal, o Presidente da Assembleia Municipal, João Covaneiro, lembrou que é necessário discutir com a normalidade democrática.
8: O ruído que interrompia a intervenção no essencial da Sra. Presidente estava a ocorrer fora do espaço da Assembleia em que está a decorrer a Assembleia, um espaço no qual não tenho jurisdição, mas havendo responsabilidades municipais sobre esse espaço, aquilo que foi, não tendo sido autorizada nenhuma manifestação no interior do Fórum Romeu Correia, foi pedido aos municípios que estavam a manifestar-se que o fizessem eventualmente lá fora, no espaço público. E, portanto, creio que neste momento teremos condições para continuar o trabalho com toda a normalidade. É isso que todos pretendemos. Pretendemos que a democracia se exerça dentro daquilo que são os princípios de normalidade que estão previstos no regimento.
1: E foi assim a reunião da Assembleia Municipal de Almada, quando, à mesma hora, não existia água nas torneiras em São João da Caparica, na zona do Inatel. Tem sido assim desde sexta-feira. A água é cortada todas as noites, entre as 10 da noite e as 6 da manhã, em diferentes zonas do concelho, a cada noite que passa. Na próxima noite vai acontecer na zona do Pragal, em Almada. Esta é uma iniciativa para tentar acumular o máximo de água nos depósitos para lidar com a crise no abastecimento que vigora já há algumas semanas. Em Lisboa, há hoje uma proposta em discussão na mesa da reunião municipal do Executivo para um aumento do preço do estacionamento para discutir para o Conselho de Lisboa. É o primeiro aumento em 15 anos de atividade da Empresa Municipal de Estacionamento de Lisboa, EML. O aumento vai variar entre 5 e 10 cêntimos por hora. A proposta tem, em princípio, a aprovação garantida pela maioria liderada pelo PSD, de Carlos Moedas, que conta com o apoio também da Iniciativa Liberal e do CDS. É justificada pelo aumento da inflação. A TSF escutou um presidente de junta de uma das zonas com maior área residencial do Conselho de Lisboa, Benfica. Há apenas uma zona tarifada no estacionamento nesta freguesia. Isto acontece devido a um referendo local que aconteceu em 2023. O presidente da Junta de Freguesia de Benfica é Ricardo Marques, socialista, aponta várias falhas no trabalho da EML nesta freguesia.
10: Se vierem a Benfica ver a zona tarifada EML, ao pé da Agência Lusa, ao pé do Colégio Militar, ao pé de Fonte Nova, vocês veem uma degradação brutal dos arruamentos, das bolsas de estacionamento, de tudo aquilo que é a zona em que há uma tarifação e um copagamento de um cidadão que não vê o retorno no ganho público. Se vierem ver as ciclovias de Benfica, que infelizmente só temos uma municipal que devia ser suportada e reparada através da operação da EML, está toda esburacada e toda, apesar de uma manutenção urgente. Portanto, é muito difícil explicar aos cidadãos porque é que o EML, que ainda hoje não cumpre a sua função primordial, é além de aumentar estacionamento, aumentar estacionamento, fiscalizar e melhorar a circulação de todos em Lisboa, vemos agora este aumento da tarifação, ou esta proposta de aumento de tarifação, ao arrepio daquilo que é a capacidade da EML de cumprir os princípios mais básicos daquilo que é a sua operação.
1: Ricardo Marques, o presidente da Junta de Freguesia de Benfica, acusa a Câmara de mudar de ideias em relação ao pagamento das tarifas entre o período eleitoral e o atual mandato.
10: A Municipal de Lisboa, em que em período pré-eleitoral chegou a falar da redução integral de pagamento, com o pagamento pelos lisboetas, chegou a estar no programa eleitoral de Carlos Moedas e como uma medida deixar de ser cobrado em Lisboa para moradores aquilo que era a tarifação do estacionamento. E percebemos que no período pós-eleitoral, que é o caso agora, mudou o enfoque. E, portanto, essa é a primeira questão, que é uma questão mais política, de outra raiz, que é sobre, de facto, a falta de coerência daquilo que são estas propostas, tendo em conta aquilo que foi até há 2 anos atrás, o que foi apresentado, o que foi dito, o que foi chegou a ser até na altura aqui do referendo local de Benfica, elencado como o futuro que estaria a chegar de não haver tarifação paga para moradores em Lisboa, e portanto que as pessoas deviam votar a favor daquilo que era a entrada da tarifação em toda a freguesia.
1: São algumas das críticas lançadas pelo Presidente da Junta de Freguesia de Benfica. Ricardo Marques acrescenta ainda que foi feita uma proposta à EML e ao Município em 2023 para a criação de 3 mil lugares de estacionamento para os habitantes, uma proposta que nunca avançou. Foram criados 500 espaços pela freguesia sem qualquer apoio. A reunião de hoje da Câmara Municipal de Lisboa deve aprovar então esses aumentos de 5 a 10 cêntimos por hora no estacionamento em Lisboa, um primeiro aumento nos últimos 15 anos. O IP3 vai continuar continuar cortado nos próximos dias até que a Infraestruturas de Portugal proceda à repavimentação do piso entre os nós de Penacova e Miro. A estrada está cortada nos dois sentidos desde segunda-feira devido a um derramamento de resina. A limpeza ficou concluída ontem, mas a Infraestruturas de Portugal decidiu, entretanto, repavimentar todo este percurso entre os dois nós do IP3. O trânsito vai continuar a ser desviado para a Estrada Nacional 2. Não há ainda uma data anunciada para a reabertura da estrada. Há, entretanto, uma outra consequência deste acidente. A lavagem da estrada pode ter feito derramar para as águas do Mondego águas contaminadas e, por precaução, estão a ser desaconselhados banhos em duas praias fluviais do Mondego. Uma informação detalhada na última noite na TSF pela Presidente da Câmara de Coimbra, Ana Brunhosa.
11: Nós recebemos uma orientação da APA e que tem a ver sobretudo com as praias fluviais de Palheiros e Zorro e do Rebolinho. E, portanto, a recomendação que nos foi feita foi de desaconselhar temporariamente os banhos nas praias fluviais. Simultaneamente, a APA está a fazer, paralelamente à limpeza e lavagem da estrada, a APA realizou colheitas de águas no Rio Mondego. E, portanto, nós, neste momento, aguardamos o resultado dessas colheitas. Mas, em termos de consumo, não estamos preocupados. Nos banhos, estamos a atuar por motivos de prevenção. Não há qualquer prova que as águas estejam contaminadas.
1: Ana Brunhosa, Presidente da Câmara Municipal de Coimbra, ao longo do dia de hoje a situação pode alterar-se quando forem conhecidos os resultados das análises pedidas pela Agência Portuguesa do Ambiente. Este é o Dia Mundial do Cérebro e a Associação Alzheimer Portugal aproveita para um alerta para a urgência de aplicar um plano nacional para esta doença que inclua um acesso mais fácil aos medicamentos disponíveis. Rosário Zinca, Presidente da Associação Alzheimer Portugal, diz que há soluções em termos de medicamentos que não estão a chegar ao Serviço Nacional de Saúde.
12: Desde 2025 que nós temos dois medicamentos aprovados a nível europeu que são medicamentos promissores, ou seja, têm influência no curso da doença, permitem retardar a doença e, com isso, permitem ganhos a nível da qualidade de vida e da autonomia das pessoas com doença de Alzheimer. E temos, ao mesmo tempo, um plano nacional para as demências a ser implementado e é fundamental que este plano não ignore, que contemple, que integre esta inovação. Por enquanto, ainda não há nenhuma decisão quanto à comparticipação, o que significa que só estão acessíveis, neste momento, por enquanto, nos hospitais privados.
1: Estima-se que em Portugal quase 300 mil pessoas vivam com demência, mas está previsto que este número duplique até 2050. Para assinalar o Dia do Cérebro, vai acontecer uma conferência na Assembleia da República dedicada ao Alzheimer e ao debate das possíveis soluções. 167 cartas de Camilo Castelo Branco são reveladas hoje ao público, correspondência trocada entre 1888 e 1890 pelo escritor português e um dos seus editores, José António Freitas Fortuna. Está reunida num livro, o autor é Francisco Ribeiro da Silva, que explica que as cartas foram deixadas como herança por Freitas Fortuna à Irmandade da Lapa, da qual fazia parte.
13: Falam de coisas da vida corrente, ou seja, dos estados de alma de Camilo, dos estados da sua relação com a vida, com o estado de Lisboa, e falam muito também das publicações, tratava esse tipo de coisas com Freitas Fortuna, e até lhe mandava às vezes poesias para ele publicar. Portanto, são episódios da vida real, das dificuldades em Lisboa, do convívio, das pessoas que iam visitar, da falta de visitas dessa gente. Camilo era um homem muito instável nesse aspecto psicológico, muito, nunca estava bem.
1: É uma coleção de cartas, mas não só. A obra contém também textos da autoria da mulher de Camilo Castelo Branco, Ana Plácido. A apresentação do livro está marcada para hoje às 18h no Salão Nobre da Irmandade da Lapa, no Porto. Em Paris há uma novidade hoje. O Louvre já está aberto e já reabriu a Galeria Apolo. Lembra-se, provavelmente, foi nesta galeria que aconteceu o famoso assalto no roubo das joias da coroa em outubro do ano passado. Um assalto que desencadeou a maior crise de imagem do museu mais visitado do mundo. Além da ausência das joias roubadas, que não foram, entretanto, recuperadas, mesmo depois da detenção dos alegados autores, a sala vai deixar de expor as coleções e objetos valiosos que albergava. É uma confirmação também feita pelo Louvre, citado pela agência de notícias F. Em Oliveira do Hospital, a Feira Regional, mais conhecida como Expo H, começa hoje, traz uma programação diversa, com a promessa de ser um ponto de encontro na região. Vão ser 5 dias de música, de gastronomia, de animação, no Parque do Mandanelho, em Oliveira do Hospital. Um festival que José Francisco Rolo, presidente da Câmara, diz cruzar muito mais de tudo aquilo que a região tem para oferecer.
14: Criar um bom ambiente no Parque Verde da cidade, com grandes concertos, com gastronomia, com os vinhos de Dão, com o ambiente de grande descontração, com atividades para as crianças, com atividade de informação útil para os cidadãos, e que numa altura em que acontece um grande investimento transformador da cidade e do Conselho de Oliveira do Hospital, alinhar esta feira, esta Expo H em Oliveira do Hospital, pelo dinamismo do Conselho e das empresas.
1: E claro que nestas circunstâncias o melhor é pensar na comida.
14: O arroz da Suã, estamos a falar das doçarias da Tigelada, estamos a falar do queijo Serra da Estrela, estamos a falar do torresmo Beirão, estamos a falar de uma multiplicidade de produtos que podem encontrar no setor da restauração, mas também no setor das coletividades e associativismo.
1: A Expo H vai celebrar a região centro até 26 de julho, ou seja, até ao próximo domingo, um investimento de 160 mil euros da autarquia, que espera trazer ao concelho 50 mil visitantes. O primeiro dia da Feira Regional de Oliveira do Hospital é gratuito e abre a programação com música dos Sons do Minho e de Badocha. O Sporting de Braga vai hoje começar a participação nas competições europeias de futebol, tentando iniciar um caminho bem sucedido até à fase de liga da Liga Conferência. O Braga joga mais logo, às 8 da noite, na Sérvia, com o Zeleznikar Pančevo, primeira mão da segunda eliminatória da Liga Conferência de Futebol. A equipa treinada por Carlos Vincents foi quarta classificada na primeira liga, mas foi remetida para a Liga Conferência, para estas pré-eliminatórias, depois da vitória do Torriense na final da Taça de Portugal. O jogo começa às 8 da noite, como disse, o especial desporto começa pouco depois das 7:30. É um jogo, obviamente, que tem relato na TSF.
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0: agora voltamos a olhar o trânsito numa manhã marcada por um acidente em Lisboa, na segunda circular, que está a complicar bastante o sentido Pina-Manique-Sacavém. O acidente ocorreu na zona do radar do aeroporto. Há muita demora já a partir de Benfica. E no sentido contrário, o aeroporto Benfica, também há fila desde a zona do relógio até ao local do acidente, aqui apenas e só devido à curiosidade. O eixo norte-sul, entretanto, já encheu no sentido Camarate Campolide, fila entre Telheiras e as Laranjeiras. Na Crila, em direção à Ponte Vasta Gama, há fila na saída para a segunda circular em Sacavém. O IC19 tem demora entre o Estado-Maior da Força Aérea e Pina-Manique, portanto só na parte final do IC19 é que há fila. E para a Ponte 25 de Abril, continuamos com demora na A2 a partir da zona do Feijó. Também o viaduto Duarte Pacheco em direção às Amoreiras ainda está complicado a afetar o final da A5. No Porto, o trânsito está lento na VCI, sentido a Rábida Freixo, fila entre o Campo Alegre e a saída para a Avenida da Boa Vista, e em direção à Rábida encontra paragens entre o Mercado Abastecedor e o Nodo A3. O final da A3, sentido Maia-Porto, tem a habitual fila na saída para a Circunvalação e depois também no acesso à VCI. A28 continua complicada desde o nó da A4 até à rotunda AEP.
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0: Seguir às 10, vamos até ao Bangladesh. Agora, 8 horas 23 minutos, os norte-americanos Cock Robin vão regressar a Portugal para 2 concertos no ano que vem. Sobem aos palcos do Coliseu dos Recreios em Lisboa a 29 de Abril e do Coliseu do Porto no dia 2 de Maio e vão trazer a digressão 85-89, assente nos 3 primeiros álbuns.

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0: São 8:30 da manhã, bom dia, 7:30 nos Açores. Está com a manhã TSF de quarta-feira e nesta altura as temperaturas são de 22 graus em Faro, 20 graus no Porto e em Lisboa, 18 em Ponta Delgada e 22 no Funchal. Cláudia Patrício Silva, o Dia do Cérebro assinala-se hoje com o aviso da Associação Alzheimer Portugal.
1: É urgente definir o Plano Nacional para o Alzheimer e comparticipar os medicamentos inovadores já aprovados na Europa para garantir uma melhor qualidade de vida a quem sofre desta doença. É o pedido feito pela Associação Alzheimer Portugal. Estima-se que no país quase 300 mil pessoas vivam com demência, mas está previsto este número duplicar até 2050. Rosário Zinck, presidente da Associação Alzheimer Portugal, avisa que há soluções que não estão a chegar ao SNS.
2: Temos um plano nacional para as demências a ser implementado e é fundamental que este plano não ignore, que contemple, que integre esta inovação. Por enquanto, ainda não há nenhuma decisão quanto à comparticipação, o que significa que só estão acessíveis, neste momento, por enquanto, nos hospitais privados.
1: São medicamentos inovadores que já chegaram a vários países da Europa, mas a Portugal apenas no privado, como descreveu Rosário Zinck. Hoje decorre na Assembleia da República a conferência Momento de Agir. A associação espera que a doença de Alzheimer seja reconhecida como uma prioridade nacional de saúde pública. O Banco Santander teve lucros de quase 9 mil milhões de euros no primeiro semestre do ano. É mais 31% do que no mesmo período do ano passado. São resultados que incluem a venda da filial polaca do banco, uma operação que se traduziu numa mais-valia de quase 2 mil milhões de euros. Só no ano passado, o grupo espanhol teve lucros recorde de 14 mil milhões de euros. E há ambulâncias que ficam retidas 8 horas por insuficiência de macas nas urgências dos hospitais de Faro e Portimão. O alerta é da Federação dos Bombeiros do Algarve e da Comunidade Intermunicipal, que se dizem profundamente preocupados. Steven Piedade, presidente da Federação dos Bombeiros, avisa mesmo que a situação é grave.
3: A gente já teve desde 2 horas até 8 horas. Ou seja, o total global, estou-me a recordar agora da Cruz Luz em Faro, que teve um total de 67 horas de retenção de macas. Portanto, isto é grave.
1: E são dados apenas do mês de julho. A situação tende a agravar no verão e, por isso, bombeiros e autarcas dizem que não pode continuar e pedem soluções. A época extraordinária de exames nacionais vai decorrer entre 3 e 8 de setembro. O anúncio foi feito ontem à noite pelo Ministério da Educação. Podem participar todos os alunos elegíveis para a segunda fase dos exames, independentemente de terem realizado ou não a prova. A tutela quer garantir desta forma que nenhum aluno é prejudicado no acesso ao ensino superior. As inscrições decorrem entre 27 e 31 de julho. Já o prazo das candidaturas para a segunda fase de concurso ao ensino superior foi também adiado 3 semanas. Vai decorrer entre 24 de agosto e 22 de setembro. E 9 meses depois, reabre esta quarta-feira a Galeria Apollo, no Museu do Louvre, em Paris. É a sala onde ocorreu o roubo das joias da coroa. Joias essas que ainda não foram recuperadas, apesar da detenção dos alegados autores deste crime. A sala reabre, mas não nas mesmas condições. Vai deixar de expor as coleções e objetos valiosos que antes tinha, segundo indicaram fontes do museu à agência de notícias EFE. As medidas de segurança também foram reforçadas com, por exemplo, grades nas janelas, que serviram de ponto de entrada para os ladrões. O valor do roubo foi estimado em 88 milhões de euros.
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0: Não está fácil esta manhã em matéria de acidentes na região de Lisboa. Agora há mais um, é na Cril, antes da saída para a rotunda do Senhor Roubado, em direção a Sacavém. Há paragens desde a zona de Odivelas. Mais à frente, há fila também entre Camarate e a saída para a segunda circular em Sacavém. Segunda circular também com acidente esta manhã na zona do radar do aeroporto, em direção a Sacavém. Há muita demora a partir de Benfica, afeta o sentido contrário devido à curiosidade, com fila desde a zona do relógio até ao radar. O eixo norte-sul tem filas entre Telheiras e as Laranjeiras, em direção a Campo Lide. O IC19 está demorado na reta dos comandos da Amadora e depois também há fila na parte final entre o Estado-Maior da Força Aérea e o nó de Pinamanique. Para a ponte 25 de Abril, a fila na A2 começa na zona do Feijó. O viaduto Duarte Pacheco, em direção às Amoreiras, tem fila e afeta o final da A5. No Porto, o trânsito está lento na VCI, sentido a Rábida Freixo, entre o Campo Alegre e a saída para a Avenida da Boa Vista, e no sentido contrário, há fila entre o Mercado Abastecedor e o nó da A3. Também difícil o final da A3 em direção ao Porto, fila na saída para a Circunvalação e depois no acesso à VCI. A A28 continua complicada desde o nó da A4 até à rotunda AEP, depois na Avenida AEP também há demora para a VCI e para a Avenida de Sidónio Peixe.
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0: Zelenichar Pančevo, Sporting de Braga.
1: O gol, falta o remate!
0: Relato TSF de Hugo Miguel Tavares e os comentários de José Pedro Marques. 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
2: Estamos agora a 23 minutos das 9 horas da manhã. Até sábado, o Festival Meda Mais celebra a música portuguesa ao vivo e com entrada e campismo gratuitos. Miguel Fernandes leva-nos agora até ao Festival da cidade que está na transição entre o Planalto Beirão e o Alto Douro.
0: Na 12ª edição, o Festival Meda Mais continua a apostar na nova música portuguesa, que vai passar por três palcos: o Pé em Triste, o Mercado e o Meda Mais, e com alguns nomes conhecidos, como o da Chic, São Pedro ou Expresso Transatlântico, para além de todas as outras novas propostas da música nacional.
3: Dentro das várias vertentes do rock, o Meda Mais, ao longo dos 15 anos, que entretanto tivemos aqui um interregno, tem mantido a sua coluna vertebral dentro da música do rock e do indie. E entretanto, temos algumas derivações, mas temos mantido essa linha e cruzamos algumas bandas de mais sedimentadas no panorama nacional e outras que estão a dar os primeiros passos, no sentido também de fazer com que o Meda Mais seja um palco para se mostrarem e continuarem a tocar por outros sítios.
0: André Pereira, da organização Bonança, Duques do Precariado, Mães Solteiras, Unsafe Space Garden, Marquise ou Senza, com a Orquestra do Centro de Formação Musical de Meda, são mais algumas das propostas do festival, que continua a ter entrada e campismo gratuitos.
3: Somos um território de esforço, onde qualquer iniciativa que aconteça aqui tem muito mais dificuldades, e do ponto de vista da atratividade do público, não queremos que qualquer bilhete sirva de barreira para as pessoas não virem. E entretanto, desde o início que erguemos essa bandeira da entrada gratuita e do campismo, e hoje mais do que nunca nos orgulhamos de empunhar bem alto, porque existem poucas iniciativas deste género e muito menos com entrada gratuita, e pronto, e entretanto é algo que fazemos com muito gosto.
0: O Meda Mais passa muito pela música, que começa sempre às 6 da tarde, mas antes há um outro atrativo.
3: A piscina é aquele cabeça de cartaz que toca todos os anos no palco principal do Meda Mais, e pronto, já é um ativo enorme para contrariar as temperaturas altas que se fazem sentir aqui no interior do país, e pronto, é o que durante grande parte do dia, onde a maior concentração de público é por lá. E a partir das 6 da tarde, os mais ambiciosos vão até ao Parque da Cidade, que também faz sombra, e começam a assistir aos primeiros concertos, e depois daí em diante até às 4, 5 da manhã, para terminar a noite todos os dias com um DJ.
0: O Meda Mais é organizado por uma associação sem fins lucrativos. Tem um warm-up com um concerto de novos românticos, seguido de um DJ set esta quarta-feira, e espetáculos em três palcos até sábado. Nesse último dia, a nave de expedições de Meda tem uma mostra com provas de vinho dos produtores do concelho. A comida local recomenda-se, e há também street food no festival para quem não quer sair de perto dos palcos.
3: Para quem nos quer ouvir, quem quer que estejam a passar por perto ou venham de propósito, durante este próximo fim de semana, vão à Meda.
2: Miguel Fernandes e João Félix Pereira e o Festival Meda Mais, com warm-up esta quarta-feira e espetáculos até sábado, com nomes como Da Chic ou Expresso Transatlântico, entre outros. Estamos a 19 minutos das 9 horas da manhã. Damos-lhe agora a notícia de que morreu o músico Luís Represas. Tinha 69 anos, vítima de doença prolongada. A notícia foi avançada num comunicado que foi enviado há pouco às redações. Morreu Luís Represas. Vamos recordá-lo aqui com o Estrovante.

0: balada das sete saias, o Estrovante na manhã TSF. Chegou há minutos a notícia da morte de Luís Represas. Tinha 69 anos, vítima de doença prolongada. A notícia foi avançada então num comunicado enviado às redações. Lembro que Luís Represas comemorava este ano 50 anos de carreira e tinha programado momentos inesquecíveis com o Estrovante e a solo, com êxitos que atravessam gerações. O cantor que colaborou com Fausto Bordal Dias, José Afonso, Carlos do Carmo, Pablo Milanés, também Jorge Palma, Phil Collins com Pai Segundo, Gilberto Gil, entre muitos outros. Nesta mesma nota enviada às redações, recorda-se que na sequência da luta pela causa timorense, Luís Represas foi convidado pelo presidente Jorge Sampaio para acompanhar na visita oficial de Timor-Leste, tendo sido mais tarde condecorado com a medalha de ordem de Timor-Leste pelo presidente Taur Matanruak. Ao longo de todas estas décadas de carreira, Luís Represas foi também distinguido pelo Estado português com a Ordem de Mérito, grau de Comendador, em 2005. Represas morreu esta madrugada, tinha 69 anos.
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0: Estamos agora a 13 minutos das 9 horas da manhã. Vamos para o espaço de humor com Zé Pedro Silva. Parece mentira. Título da crónica de hoje: já foi a Paris?
3: É só mais uma notícia que está a preocupar os portugueses. O primeiro-ministro anunciou esta

esta terça-feira que não vai tirar férias. Sempre eram uns 15 dias de descanso para o Luís e para o país. Agora assim, ficando por aí, ainda se põe a reformar mais alguma coisa e lá vamos nós outra vez. Tudo pode acontecer. Não vai o primeiro-ministro de férias e o povo tem as dele estragadas. Quem é que consegue descansar sabendo que podem estar a preparar mais um pacote ou a modernizar alguma coisa? E ainda podem querer fazer alguma surpresa para o regresso das férias. É assustador. Voltávamos e só havia um descampado enorme. Tinha desaparecido tudo. Então o que é que se passou? Calma. Às vezes para avançar é preciso falhar. Só precisamos aqui de mais uns dias. A sua casa era onde? Ah, pois. Foi digitalizada. Está na plataforma. Tem aqui o novo endereço. Web. Não é para dizer mal, mas é que nem sequer sabem tirar fotocópias. Se o governo nos perguntasse, aceitam um café? Por favor, não. Trouxe aqui o meu já a contar com essa ameaça. É que ninguém imaginou o que poderia acontecer nesse processo. Só sabemos que iria afetar milhares de pessoas por muitos anos. Nem era de umas férias que o governo estava a precisar. Era de um ano sabático, um retiro espiritual, uma volta ao mundo num barco à vela, mas sem a vela. Ai, também estão sempre a criticar. Ou é porque não vai de férias, ou é porque foi aos Estados Unidos ver os jogos da seleção. Atenção, que a crítica nunca foi por ter ido até aos Estados Unidos ver os jogos da seleção. Foi ter regressado. Se o primeiro-ministro tivesse ido até aos Estados Unidos, por exemplo, para tirar um curso e depois ficar a dar aulas, nesse caso ninguém dizia nada. O problema das pessoas é que um jogo de futebol passa a correr. Por isso é que as críticas eram sempre. Nem acredito que o primeiro-ministro, com o país como está, foi até aos Estados Unidos ver a bola. É que já estava tudo a contar que fosse o exílio. O comunicado do gabinete do chefe do governo diz que o primeiro-ministro não vai tirar férias e que ficará a coordenar a atividade do governo. Ficar a coordenar a atividade do governo quando o governo está de férias, também eu. Convoco ao ministro Miranda Sarmento só para lhe dizer que não pode comer todas as bolas de Berlim da praia, porque há lá crianças que também querem. E o ministro da Educação Digital também fica por aí. Não me diga uma coisa dessas. Depois não querem que os jovens emigrem. Vão começar antes de entrarem para a universidade. É quando começam a andar. Arrancam logo. Fernando Alexandre, o grande digitalizador, o que fazia bem era pegar na sua equipa e ir duas ou três semanas para o Japão. O paraíso para os entusiastas das impressoras multifunções. Mas tem mesmo de levar o secretário de Estado Alexandre Homem Cristo, porque eu estou desconfiado que é o responsável por tudo o que está a acontecer. É que o nome parece ser uma pista. Parece denunciar quem está sempre a fazer as neiras. Alexandre, homem, Cristo! Quem já disse que vai de férias e que não há nada que o trave é Pinto Luz. O ministro das Infraestruturas bem precisa de carregar as baterias. Viu o colega Luís Neves com os charilhos ao nível de construções e de licenças? Só pediu uma coisa. Segurem-me aqui na cerveja.

0: Parece mentir o humor de Zé Pedro Silva na manhã TSF.
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0: E hoje vamos falar de febre e de quando ir à urgência no TSF Pais e Filhos desta manhã com Maria Ramos Santos e Paulo Jorge Guerreiro.
2: A febre é um sinal de defesa, mas a verdade é que continua a deixar os pais em pânico. Afinal, quando é que a temperatura alta deve ser motivo de corrida às urgências? O pediatra Paulo Lom ajuda a perceber e explica como olhar para o estado completo da criança.
3: Um dos motivos mais importantes para os pais considerarem que a doença é grave é a febre. Eu acho que a febre é o maior gerador possível de ansiedade dos pais. Mas a febre não é uma doença. A febre é um sinal de que o sistema imunitário está a trabalhar. A grande maioria das febres em crianças tem uma causa viral e é autolimitada. Resolve em 2, 3, 4 dias sem precisar de mais nada especial e principalmente sem precisar de antibióticos. O mais importante não é ter ou não ter febre, é olhar para o estado geral da criança. A criança está a brincar, a criança fala connosco, a criança está a comer, a criança urina normalmente. Tudo isso são dados muito importantes. Uma criança com 39,5 ou 40 graus, mas que está a brincar com os seus brinquedos ou com os legos, é muito menos preocupante do que uma criança com 38,1 ou 38,2, mas que está muito prostrada, sem qualquer reação, não quer comer, ou na urina há mais de algumas horas, e portanto é muito importante olhar para o estado geral da criança e não apenas para a febre. Claro que depois há alguns sinais de alarme, que esses sim exigem uma ida à urgência. Por exemplo, dificuldade respiratória, portanto uma criança tem manifestamente uma dificuldade a respirar, ou manchas no corpo, manchas vermelhas ou manchas roxas, com os pais quando carregam na mancha, a mancha não desaparece, está sempre visível, ou uma criança tem uma convulsão pela primeira vez, ou uma criança que está muito prostrada e que não acorda, não reage quando os pais vão chamar. Uma criança, por exemplo, com um bebê que tem um choro inconsolável ou que tem uma recusa alimentar total, ou seja, não come. Tudo isto são sinais de alarme e esses sim devem motivar a ir a uma urgência.
2: São sinais a estar atento. Paulo Lomo reforça que a febre é uma reação comum e nem sempre é indicativo de algo mais grave.
0: A febre hoje no TSF Pais e Filhos. Percebemos quais são os verdadeiros sinais de alerta num trabalho de Maria Ramos Santos e Paulo Jorge Guerreiro. Às 9 da manhã, Nuno Domingues, atualiza toda a informação. Em destaque, a notícia que demos há minutos da morte de Luís Represas. O músico morreu esta madrugada, tinha 69 anos, vítima de doença prolongada.

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0: São 8h58, bom dia, menos uma hora nos Açores. Esta é a manhã TSF de quarta-feira.
1: Esta é a manhã em que sabemos da morte de Luís Represas, a voz do Trovante. Tinha 69 anos. A agência que representava Luís Represas acaba de anunciar a morte devido a doença prolongada. A última reunião do Trovante tinha acontecido em março deste ano. Luís Represas foi a voz de muitos dos grandes poetas portugueses. Foi também a voz de uma moderna música portuguesa desde o final dos anos 70 e teve uma carreira a solo. Foi ainda a voz da resistência de Timor com o tema Ai Timor. Recordamos alguns dos momentos da vida de Luís Represas neste jornal às 9 na TSF, onde voltamos ao Algarve para uma situação que está a agravar-se com o tempo de espera dos bombeiros pelas macas que ficam retidas nos serviços de urgências. Neste dia em que está em discussão na Câmara Municipal de Lisboa um aumento do preço do estacionamento.
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0: Está aí mais um dia que vai trazer nebulosidade durante a manhã no litoral oeste, à tarde sol em todo o território do continente, subida das temperaturas máximas no interior centro e sul. Para hoje esperam-se 35 graus para Bragança, Castelo Branco, Beja e Évora, máxima de 34 em Faro, 30 graus máxima para Lisboa, 24 para o Porto e 29 para Braga. Os Açores com aguaceiros fracos em todas as ilhas, mas também com bons períodos de sol, máxima em Ponta Delgada, 24 graus. Para a Madeira, céu pouco nublado, 26 de máxima. Para o Funchal, vamos à edição das 9 da manhã, Nuno Domingues.
1: Morreu Luís Represas, tinha 69 anos, foi vítima de uma doença prolongada. A morte foi anunciada esta manhã pela agência que o representava. Luís Represas foi a voz do Trovante, uma banda que marcou a história da música portuguesa desde o final dos anos 70. Tinha celebrado precisamente 50 anos de carreira e da criação da banda, uma carreira que, no caso de Luís Represas, fez-se também solo. Cantou Florbel da Espanca, João Monge, as composições de João Gil. Foi a voz da resistência do povo de Timor-Leste.

0: somos nós.
1: O poema de João Monge, na voz de Luís Represas, o Trovante, e a música Timor, que foi uma espécie de emblema da luta pela resistência dos timorenses na década de 90 até ao referendo de 1999. Luís Represas haveria de interpretar precisamente esta música em Timor, poucos minutos depois da independência de Timor-Leste. Luís Represas tinha 69 anos... uma longa carreira na música, de resto 50 anos que seriam festejados em dois concertos, dois grandes concertos, pelo menos durante o próximo ano. E é essa vida e longa carreira na música que a jornalista Inês Cortês vai agora recuperar.
2: Luís Represas nasceu em Lisboa em novembro de 1956. 20 anos depois fundou o Estrovante, um grupo que marcou a música portuguesa nas décadas de 70 e 80 e do qual foi a voz durante 16 anos. Tudo começou no verão, em Sagres, onde um grupo de miúdos passava as férias em tendas na praia a tocar guitarra pela noite fora. À conversa com Nuno Artur Silva, no programa da TSF A Escuta do Mundo, o cantor fez questão de frisar que o Estrovante não era uma banda, mas um grupo.
3: Então quando é que vocês reúnem? A gente reúne o grupo, não dizemos, nós reunimos a banda.
4: A banda sim, é uma coisa.
3: A banda nunca foi. E isso foi, é a história normal de qualquer grupo de miúdos que se encontra com a mesma idade, que tem os mesmos valores, que tem os mesmos princípios, que portanto não estão de alguma forma virados de costas uns para os outros e que se entendem primeiro do lado humano, depois do lado musical, etc. E essas coisas começam a rolar daí para fora.
2: Em 1992 seguiu a carreira a solo, mantendo-se como um dos artistas mais populares da música nacional. Ao longo de 5 décadas de carreira, editou vários álbuns, colaborou com vários músicos, como Carlos do Carmo e Jorge Palma. Levou a música portuguesa a palcos de vários países e em 2005 foi distinguido pelo Estado português com a Ordem de Mérito, grau de Comendador. O último álbum de estúdio, Miragem, foi editado em 2024. Luís Represas morreu hoje em Lisboa e a comemorar 50 anos de carreira no próximo ano com concertos nos Coliseus de Lisboa e do Porto.
1: Inês Cortês, com alguns tópicos que marcam uma vida cheia dedicada à música, esta de Luís Represas. O Trovante teve uma reunião há poucos meses, em março, um concerto mais um de reunião, a banda reunia-se de, a banda, ou melhor, o grupo reunia-se de tempos a tempos para celebrar algumas datas e sempre com casa cheia. No caso, em março foi no Mel Arena. A Ministra da Cultura já prometeu uma reação a esta morte de Luís Represas para o dia de hoje, o dia da morte de Luís Represas aos 69 anos. Esta manhã, na TSF, estamos a olhar para um caso que se repete ano após ano. O caso das macas retidas tempo demais nas urgências dos hospitais do Algarve. Não é só no Algarve, mas no Algarve tem sido uma constante nos últimos anos. E por isso, a Federação dos Bombeiros do Algarve e a Comunidade Intermunicipal Algarvia dizem-se profundamente preocupados com a situação. As macas são retidas durante horas, leva a que as ambulâncias dos bombeiros fiquem também elas retidas e isso pode colocar em risco a assistência de urgência a outros doentes, Maria Augusta Casaca.
5: Começa a ser frequente e no verão a situação agrava substancialmente. Por insuficiência de macas nas urgências dos hospitais de Faro e Portimão, as ambulâncias dos bombeiros ficam horas retidas nas unidades hospitalares. A Federação dos Bombeiros do Algarve já fez uma análise aos 20 primeiros dias deste mês e Steven Piedade, o presidente da Federação, apresenta alguns exemplos.
6: A gente já teve desde 2 horas até 8 horas, ou seja, o total global, estou-me a recordar agora da Cruz Luz em Faro, que teve um total de 67 horas de retenção de macas, portanto isto é grave.
5: Isso apenas no mês de julho. A média de retenção das ambulâncias nas urgências anda entre as 2 e 3 horas, não menos do que isso. Num comunicado conjunto, tanto a Federação dos Bombeiros como a AMAL, a Comunidade Intermunicipal do Algarve, consideram que este problema não afeta apenas a emergência pré-hospitalar, compromete igualmente a capacidade de resposta dos corpos de bombeiros em outras missões de proteção e socorro. É o que refere António Miguel Pina, presidente da AMAL.
7: Ficam horas e horas e horas retidos, uma ambulância, 2 homens, nos hospitais, pondo em causa o socorro. Felizmente este ano ainda não tivemos nenhum grande fogo, porque são os mesmos que apagam fogos que conduzem as ambulâncias.
5: Tanto o Presidente da Federação dos Bombeiros como o Presidente da AMAL pedem maior empenho da Unidade Local de Saúde do Algarve e do Ministério da Tutela.
6: E esperamos que quer o LS, quer o Ministério da Saúde, tomem uma posição. Portanto, quer nós, quer a AMAL, estamos dispostos a dialogar e a encontrar uma solução, porque trata-se de socorrer vidas e salvar vidas. Por qualquer dia, digo isto com profunda tristeza, vamos ter uma morte na via pública por falta de assistência. Já aconteceu, não é a primeira vez, ficarem pessoas na rua durante largas horas à espera de um meio de emergência médica, ou seja, de uma ambulância, para o socorrer.
5: Uma situação que fragiliza todo o dispositivo regional de socorro e que coloca em causa a capacidade de resposta dos corpos de bombeiros do Algarve.
1: Maria Augusta Casaca, e uma situação que se repete no Algarve. A Associação Alzheimer Portugal alerta neste Dia Mundial do Cérebro para a urgência da existência de um plano nacional para esta doença que inclua o acesso mais fácil a medicamentos que já estão disponíveis no mercado, mas que não estão incluídos no Serviço Nacional de Saúde. Estima-se que em Portugal quase 300 mil pessoas vivam com demência. Está previsto que este número possa duplicar até 2050. Rosário Zinck, a Presidente da Associação Alzheimer Portugal, fala em soluções que tardam em chegar ao SNS.
0: Desde 2025 que nós temos dois medicamentos aprovados a nível europeu que são medicamentos promissores, ou seja, têm influência no curso da doença, permitem retardar a doença e com isso permitem ganhos a nível da qualidade de vida e da autonomia das pessoas com doença de Alzheimer. E temos ao mesmo tempo um plano nacional para as demências a ser implementado. E é fundamental que este plano não ignore, que contemple, que integre esta inovação. Por enquanto, ainda não há nenhuma decisão quanto à comparticipação, o que significa que só estão acessíveis, neste momento, por enquanto, nos hospitais privados.
1: Rosário Zinck explica que há muitas pessoas que não são diagnosticadas a tempo.
0: Há muitas pessoas com doença de Alzheimer ou outra forma de demência que nem sequer são diagnosticadas. E essa outra das nossas batalhas é que, nomeadamente a nível dos cuidados de saúde primários, os médicos de família estejam motivados e envolvidos nesta problemática, por forma a estarem atentos aos primeiros sinais e também, na nossa perspectiva, para poderem fazer um despiste e também eles participar no próprio diagnóstico, sem prejuízo depois de um maior afinamento já a nível dos especialistas.
1: Nestas declarações à TSF, neste Dia Mundial do Cérebro, Rosário Zinck diz que há sinais que podem servir para detectar a doença e que devem deixar as pessoas mais atentas.
0: Um esquecimento que compromete o nosso dia-a-dia. Esquecemos-nos de compromissos, esquecemos-nos de que temos que tomar um medicamento a determinada hora, desorientamos-nos no espaço ou no tempo, não sabemos bem em que dia da semana é que nos encontramos. A doença de Alzheimer também se pode caracterizar por alterações no comportamento.
1: São alertas que nos servem para prevenir, para assinalar este Dia do Cérebro. Vai acontecer, com a ajuda da Associação Alzheimer Portugal, uma conferência na Assembleia da República, uma conferência que vai promover o debate entre as diversas possíveis soluções. Em Lisboa, há hoje, na reunião do Executivo Municipal, uma proposta em cima da mesa para aumentar os preços do estacionamento, uma proposta que prevê o primeiro aumento dos preços nos últimos 15 anos. Um aumento estimado é de 5 a 10 cêntimos por hora, em função da zona em que esse aumento vai acontecer. Vale a pena lembrar que a EML, a empresa que gera o estacionamento em Lisboa, zonas que vão do verde ao preto, essencialmente verde, laranja e vermelho, as zonas que têm mais o estacionamento mais caro são as zonas vermelhas. Esta proposta tem uma aprovação garantida à partida pela maioria liderada pelo PSD e pelo presidente Carlos Moedas, é justificada pelos aumentos da inflação. Nos últimos dias, já depois de conhecida esta proposta, a TSF falou com o presidente da Junta de Freguesia de Benfica. É uma zona onde existe uma área residencial importante, mas também várias zonas de serviços e interfaces de transportes, mas que recusou, em referendo local, o alargamento da zona de estacionamento tarifada. E já existe uma dessas zonas na freguesia de Benfica. O presidente da Junta é Ricardo Marques. Ele aponta várias falhas no trabalho da EML nesta zona.
4: Se vierem a Benfica ver a zona tarifada EML, ao pé da Agência Lusa, ao pé do Colégio Militar, ao pé do Fonte Nova, vocês veem uma degradação brutal dos arruamentos, das bolsas de estacionamento, de tudo aquilo que é a zona em que há uma tarifação e um copagamento de um cidadão que não vê o retorno no ganho público. Se vierem ver as ciclovias de Benfica, que infelizmente só temos uma municipal que devia ser suportada e reparada através da operação da EML, está toda esburacada e toda a precisar de uma manutenção urgente. Portanto, é muito difícil explicar aos cidadãos porque é que o EML, que ainda hoje não cumpre a sua função primordial, que além de aumentar estacionamento, aumentar estacionamento, fiscalizar e melhorar a circulação de todos em Lisboa, vemos agora este aumento da tarifação, ou esta proposta de aumento de tarifação, ao arrepio daquilo que é a capacidade da EML de cumprir os princípios mais básicos daquilo que é a sua operação.
1: Ricardo Marques acusa a Câmara de mudar de ideias em relação ao pagamento de tarifas entre o período pré-eleitoral e o atual mandato.
4: A Câmara Municipal de Lisboa, em que em período pré-eleitoral chegou a falar da redução integral de pagamento, com o pagamento pelos lisboetas, chegou a estar no programa eleitoral de Carlos Moedas e como uma medida deixar de ser cobrado em Lisboa para moradores aquilo que era a tarifação de estacionamento. E percebemos que no período pós-eleitoral, que é o caso agora, mudou o enfoque. E, portanto, essa é a primeira questão, que é uma questão mais política, de outra raiz, que é sobre, de facto, a falta de coerência daquilo que são estas propostas, tendo em conta aquilo que foi até há 2 anos atrás, o que foi apresentado, o que foi dito, o que foi chegou a ser, até na altura aqui do referendo local de Benfica, elencado como o futuro que estaria a chegar de não haver tarifação paga para moradores em Lisboa, e portanto que as pessoas deviam votar a favor daquilo que era a entrada da tarifação em toda a freguesia.
1: São considerações deixadas na TSF por Ricardo Marques, o presidente socialista da Junta de Freguesia de Benfica em Lisboa, no dia em que está em discussão na autarquia uma proposta de aumento do preço do estacionamento na cidade de Lisboa, o primeiro aumento nos últimos 15 anos, de acordo com aquilo que é garantido neste momento daquilo que é garantido neste momento pela empresa municipal de estacionamento de Lisboa. O primeiro-ministro já lamentou a morte de Luís Represas, a voz do Trovante. Luís Montenegro considera que Luís Represas é uma das maiores referências musicais e a partida de Luís Represas é uma perda para o país e para a cultura, mas o legado vai permanecer de forma tão contagiante como numa vida, diz Luís Montenegro, cheia de sede de infinito, e dizê-lo cantando a toda a gente. Também a Ministra da Cultura, Margarida Balseiro Lopes, já reagiu com um lamento a esta morte de Luís Represas. A Ministra da Cultura, Margarida Balseiro Lopes, está agora em direto na TSF. Bom dia e obrigado, Sra. Ministra, por estar neste jornal às 9 na TSF. Qual é que é a melhor memória que guarda de Luís Represas?
8: Bem, antes de mais, bom dia. Hoje é, de facto, um dia triste. Perdemos uma das figuras mais marcantes da música portuguesa.

0: Eu acho que no nosso imaginário coletivo do país está a música Timor, está naturalmente a Perdidamente, a que fazia agora referência quando leu a nota de pesar que o Sr. Primeiro-Ministro dirigiu, e a importância que Luís Represas teve como cantor, como compositor, como intérprete, e era também uma pessoa muito, além de conhecida, eu tenho ouvido também ao longo da emissão, muito acarinhada pelo público, e é de facto uma perda irreparável.
1: Lembra-se de estar presente em algum concerto de Trovante ou de Luís Represas?
0: Não, mas ouvi bastante.
1: E qual era, dessas músicas, essas duas músicas que referiu, seriam as suas duas preferidas ou teria outra opção?
0: Sim, Timor, porque naturalmente ela também teve subjacente o envolvimento que Luís Represas e a sociedade portuguesa teve quando foi da causa de Timor, naturalmente. A Perdidamente, que não tem esta conotação política, mas é efetivamente uma música que grande parte das pessoas tem, que sabe de cor, e que é uma das muitas músicas e do legado que nos fica de Luís Represas, e portanto ele pertence a um grupo restrito de artistas cuja influência ultrapassa a larga escala aquilo que foi o sucesso das suas canções, e portanto o seu legado, o legado que deixa, mete naturalmente pela dimensão da sua obra, pela marca do Trovante, como é evidente, pela consistência e pela longevidade da carreira, fazia este ano precisamente 50 anos, e pela ligação duradoura que soube criar com muitas, muitas, muitas gerações de artistas portugueses e gerações de portugueses. Portanto, hoje a música, mas mais do que a música, a cultura portuguesa, ficam sem dúvida nenhuma mais pobres.
1: Senhora Ministra Margarida Balcer Lopes, obrigado por ter estado na TSF neste dia em que nos despedimos de Luís Represas. Morreu aos 69 anos, a voz do Trovante, 50 anos depois da criação da banda, 50 anos que foram festejados em março deste ano em concertos em Lisboa e no Porto. Luís Represas tinha já agendado para o próximo ano novos concertos, desta vez para celebrar a carreira também solo. Luís Represas morreu vítima de doença prolongada.

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6: E agora voltamos a olhar o trânsito numa altura em que se mantém o acidente em Lisboa na segunda circular, zona do radar, em direção a Sacavém. Há demora desde Benfica e no sentido aeroporto Benfica há fila na zona da Encarnação e depois entre a zona do relógio e o local do acidente, aqui devido à curiosidade. Na Crila, em direção a Sacavém, também temos fila desde a subida para o túnel do Grilo até à saída para a segunda circular em Sacavém, aqui também devido a um acidente que entretanto já se resolveu. O eixo norte-sul ainda tem demora entre Telheiras e as Laranjeiras, em direção ao Campo Lido. No IC19 há fila na reta dos comandos da Amadora e depois entre o Estado-Maior da Força Aérea e o nó de Pinamanique. O final da A2 para a Ponte 25 de Abril continua ainda demorado desde a zona dos viadutos do Feijó. Há demora também no viaduto Duarte Pacheco em direção às Amoreiras, afeta o final da A5. No Porto, o trânsito mantém-se lento na A1 para a VCI, desde a zona da Afurada até à saída para a Avenida da Boa Vista. A VCI, sentido Freixo Rábida, tem fila entre Bonjoia e o nó da A3. Na A28 há demora desde a ponte sobre o Rio Lessa até à rotunda AEP. Também continua demorado o final da A3 em direção ao Porto. Há fila na saída para a circunvalação e depois no acesso à via de cintura interna.
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0: Bom dia, são 9:30 da manhã, 8:30 nos Açores. Nesta altura estão 23 graus em Faro, 21 em Lisboa e no Porto, 19 graus em Ponta Delgada e 23 no Funchal. É a notícia que marca esta manhã TSF de quarta-feira. A Cláudia Patrício Silva morreu, o cantor Luís Represas.
1: O músico integrou o grupo Estrovante e este ano celebrava 50 anos de carreira, data que assinalou até com um concerto no Mel Arena e no pavilhão Rosa Mota em março. Em 2005 foi distinguido pelo Estado português com a Ordem de Mérito, o grau de comendador. Luís Represas, que tinha 69 anos, morreu vítima de doença prolongada. Na rede social X, Luís Montenegro escreve que Luís Represas é uma das maiores referências musicais do país, mas o legado que deixa será tão contagiante, aliás, como uma vida cheia de sede infinito, como cantava o artista. A TSF, Margarida Balseiro Lopes, Ministra da Cultura, lembra o legado deixado pelo artista que ultrapassa gerações.
2: Ele pertence a um grupo restrito de artistas cuja influência ultrapassa em larga escala aquilo que foi o sucesso das suas canções e, portanto, o seu legado, o legado que deixa, mete naturalmente pela dimensão da sua obra, pela marca do Estrovante, como é evidente, pela consistência e pela longevidade da carreira.
1: Margarida Balseiro Lopes, numa reação à morte de Luís Represas, que faleceu esta madrugada aos 69 anos. É urgente definir o Plano Nacional para o Alzheimer e comparticipar os medicamentos inovadores já aprovados na Europa para garantir uma melhor qualidade de vida a quem sofre desta doença. É um pedido feito pela Associação Alzheimer Portugal. Estima-se que no país quase 300 mil pessoas vivam com demência, mas está previsto que este número duplique até 2050. Rosário Zinck, presidente da Associação Alzheimer Portugal, avisa que há soluções que não estão a chegar ao SNS.
3: Temos um Plano Nacional para as Demências a ser implementado e é fundamental que este plano não ignore, que contemple, que integre esta inovação. Por enquanto, ainda não há nenhuma decisão quanto à comparticipação, o que significa que só estão acessíveis, neste momento, por enquanto, nos hospitais privados.
1: Estes medicamentos inovadores que já chegaram à Europa, mas a Portugal apenas através dos privados. Hoje decorre na Assembleia da República a conferência Momento de Agir. A associação espera que a doença de Alzheimer seja reconhecida como uma prioridade nacional de saúde pública. A época extraordinária de exames nacionais vai decorrer entre 3 e 8 de setembro. O anúncio foi feito ontem à noite pelo Ministério da Educação. Podem participar todos os alunos elegíveis para a segunda fase dos exames, independentemente de terem feito a prova ou não. A tutela quer garantir desta forma que nenhum aluno é prejudicado. As inscrições decorrem entre 27 e 31 de julho. Já o prazo das candidaturas para a segunda fase de concurso ao ensino superior foi adiado 3 semanas. Vai decorrer agora entre 24 de agosto e 22 de setembro. A Assembleia Municipal de Almada chumbou na última madrugada uma moção de censura apresentada pelos deputados municipais do PSD contra o Executivo Municipal por causa da forma como foi gerida a falta de água nas torneiras nas últimas semanas. O Bloco de Esquerda e o PCP votaram ao lado do PS e a maioria de esquerda foi maior que os deputados do PSD, da Iniciativa Liberal e do Chega. Foi ainda chumbada também uma proposta do Chega para impedir a realização, este ano, devido à falta de água, do Festival Sol da Caparica, que é organizado pela Câmara Municipal de Almada durante o mês de agosto.
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0: E agora voltamos a olhar o trânsito, ainda com bastante demora na segunda circular em Lisboa, na sequência de um acidente que ocorreu na zona do radar do aeroporto, em direção a Sacavém. Há fila a partir de Benfica, no sentido contrário, devido à curiosidade, ainda há demora entre a zona do relógio e o local do acidente, o radar. A Cril, em direção a Sacavém, tem fila desde a subida para o túnel do Grilo até à saída para a segunda circular em Sacavém. Para a ponte 25 de Abril, ainda há demora na A2 a partir do Feijó. Também há fila no viaduto Duarte Pacheco em direção às Amoreiras, a afetar o final da A5. No Porto, conte ainda com lentidão na A1 para a VCI a partir da Afurada até à saída para a Avenida da Boa Vista. A VCI sentido Freixo Rábida tem fila entre Bonjoia e o nó da A3. A 28 tem demora desde a ponte sobre o Rio Lessa até à rotunda AEP. Há também fila no final da A3 em direção ao Porto, na saída para a circunvalação e depois no acesso à via de cintura interna.
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0: Estamos a 24 minutos das 10, de regresso à música nesta manhã TSF de quarta-feira, agora com Rufus Wainwright, que faz hoje 53 anos.

Faltam 17 minutos para as 10 horas da manhã. Entramos na reta final desta manhã de CF de quarta-feira com a música de Rufus Wainwright, que faz hoje anos, 53. E agora os escoceses Franz Ferdinand, que vão atuar no próximo dia 25 no Hipódromo Manuel Pessoa em Cascais. Concerto inserido no cartaz do festival AGAs Cool Jazz. Vamos avançar rumo às notícias das 10, agora em português, com Sara Correia.

Fora de tempo, Luís Represas ao vivo, manhã marcada pela notícia da morte do músico que começou no Estrovante, banda que já tinha, que ia fazer este ano, ou vai fazer no ano que vem, 50 anos de carreira, com concertos agendados para os Coliseus. Luís Represas morreu esta madrugada, tinha 69 anos, vítima de doença prolongada. Eu lembro que a TSF esta tarde vai fazer a reposição do concerto de bolso com Luís Represas a partir das 3 até às 4 da tarde, numa atuação aqui nos estúdios da TSF, que foi gravada em 2024. A seguir às 10, emissão fica com o Miguel Fernandes. Bom dia.

0: 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Bom dia, 9h58, menos uma hora nos Açores.
1: Desta vez não foi o Correio que trouxe a notícia que nos deixa já com saudades do futuro. Morreu Luís Represas, a voz do Trovante, tinha 69 anos e perdeu a batalha que estava a travar com uma doença já prolongada. A última reunião da banda tinha acontecido em março deste ano. Vamos registar aqui algumas das mensagens de pesar pelo desaparecimento de uma das vozes mais relevantes da música portuguesa das últimas décadas. Esta manhã estamos a lembrar que está outra vez em crise a situação das macas retidas nas urgências dos hospitais do Algarve, uma situação que se repete ano para ano e que está agora a ganhar outra vez dimensão e que deixa preocupados os bombeiros, mas também as autarquias. E vamos perceber melhor as razões que levam a Câmara Municipal de Lisboa a aumentar-se, a propor o aumento do preço do estacionamento em Lisboa.
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0: Estão 20 graus em Ponta Delgada, estão 21 graus no Porto, 22 em Lisboa, 24 em Faro e no Funchal. Hoje a distância aproxima-nos do Bangladesh para ouvir, já a seguir a edição das 10, notícias agora na TSF com Nuno Domingos.
1: Primeira reação do Presidente da República em relação à morte de Luís Represas é a frase: há vozes que não pertencem apenas a quem as cantam, quem as canta pertencem ao tempo, à memória e ao coração de um povo. Vamos ler a mensagem de António José Seguro, que está em Cabo Verde e que está triste por ter despertado hoje com a notícia da morte de um amigo. O Primeiro-Ministro lamentou também há pouco a morte do cantor Luís Represas, aos 69 anos. O Luís Montenegro considera Represas uma das maiores referências musicais do país e numa publicação esta manhã na rede social X diz que é uma perda para o país, para a cultura portuguesa, mas que o legado vai permanecer tão contagiante como uma vida cheia de sede de infinito, dizê-lo cantando. Toda a gente aqui com a citação ao poema de Flor Bela Espanca, um poema perdidamente que é um dos temas mais marcantes do cartaz do Trovante. Luís Montenegro apresentou condolências à família, aos amigos e a todos aqueles que foram tocados pela sua obra. Em direto na TSF há cerca de uma hora, a Ministra da Cultura, Margarida Balseiro Lopes, sublinhou um legado que vai além do sucesso alcançado pelas canções que interpretou.
2: Ele pertence a um grupo restrito de artistas cuja influência ultrapassa a larga escala aquilo que foi o sucesso das suas canções e, portanto, o seu legado, o legado que deixa, mede naturalmente pela dimensão da sua obra, pela marca do Trovante, como é evidente, pela consistência e pela longevidade da carreira, fazia este ano precisamente 50 anos, e pela ligação duradoura que soube criar com muitas, muitas, muitas gerações de artistas portugueses e gerações de portugueses. Portanto, hoje a música, mas mais do que a música, a cultura portuguesa ficam sem dúvida nenhuma mais pobres.
1: A Ministra da Cultura, questionada sobre as músicas preferidas de Luís Represas, destaca duas e dá a explicação.
2: Timor, porque naturalmente ela também teve subjacente o envolvimento que Luís Represas e a sociedade portuguesa teve quando foi da causa de Timor, naturalmente. A Perdidamente, que não tem esta conotação política, mas é efetivamente uma música que a grande parte das pessoas tem, que sabe de cor e que é uma das muitas músicas que, e do legado que nos fica de Luís Represas.
1: Margarida Balseiro Lopes, a Ministra da Cultura em direto na TSF há cerca de uma hora. Retomo aqui a frase que referia há pouco. Há vozes que não pertencem apenas a quem as canta, pertencem ao tempo, à memória e ao coração de um povo. É a frase da mensagem de António José Seguro, o Presidente da República, que reage à perda de um amigo. O Presidente está em Cabo Verde em visita de Estado, mas fez publicar há pouco uma nota de pesar na página da Presidência, onde lembra um concerto de 21 de março, entre outros momentos, Francisco Chimento.
3: Partiu o homem, ficou a voz. A partida de Luís Represas, considera o Presidente da República, não encontrará silêncio. As canções dele são pequenas luzes sobre a vida de tantas gerações. É o que escreve António José Seguro. Luís Represas soube transformar a nostalgia em esperança, a simplicidade em beleza e a música num lugar onde Portugal tantas vezes se reconheceu. Por isso, embora as vidas terminem, as músicas pertencem à eternidade. É o caso de Luís Represas. Há quem deixe discos, outros deixam memórias e os maiores deixam um país a cantar. Luís Represas, acrescenta o Presidente, será sempre um dos nossos maiores. Enquanto houver quem canta as canções, Luís Represas continuará a regressar, não como uma lembrança distante, mas como presença viva. António José Seguro lembra o amigo e recorda o concerto a que assistiu do Estrovante a 21 de março, dias depois da posse como Presidente da República. A fotografia que ilustra a mensagem é desse dia, com um abraço de Seguro a um sorridente Luís Represas. O Presidente despede-se com saudades do futuro, termina com talvez um dia te encontre.
1: Francisco Nascimento e a reação de António José Seguro, que está em Cabo Verde e que portou hoje com a notícia triste da morte de um amigo. Luís Represas foi a voz do Trovante desde o início deste grupo, um dos mais marcantes da música popular portuguesa, criado há 50 anos, precisamente, ao lado de João Gil, Manuel Faria, do irmão João Nuno Represas, também do percussionista José Salgueiro, enfim, uma constelação que marcou a música portuguesa e que cantou Flor Bela Espanca, João Monge, as composições do próprio João Gil, entre muitos outros poetas, que foi a voz da resistência do povo de Timor, com uma música que atravessou a década de 90 até ao referendo de 1999, que daria a independência a Timor-Leste. A morte de Luís Represas é o fim de uma carreira de 5 décadas, Inês Cortes.
4: Luís Represas nasceu em Lisboa em novembro de 1956. 20 anos depois fundou o Estrovante, um grupo que marcou a música portuguesa nas décadas de 70 e 80 e do qual foi a voz durante 16 anos. Tudo começou no verão, em Sagres, onde um grupo de miúdos passava as férias em tendas na praia a tocar guitarra pela noite fora. À conversa com Nuno Artur Silva, no programa da TSF A Escuta do Mundo, o cantor fez questão de frisar que o Estrovante não era uma banda, mas um grupo.
5: Então quando é que vocês reúnem o Estrovante? Ah, pá, já te reúne o grupo. Não dizemos que nós reunimos a banda.
6: A banda sim, é uma coisa.
5: Banda, a banda nunca foi, sabe? E isso foi, é a história normal de qualquer grupo de miúdos que se encontra com da mesma idade, que têm os mesmos valores, que têm os mesmos princípios, que portanto não, que não estão de alguma forma virados de costas uns para os outros. Se entendem, primeiro do lado humano, depois do lado musical, etc. E essas coisas começam a rolar daí para fora.
4: Em 1992 seguiu a carreira a solo, mantendo-se como um dos artistas mais populares da música nacional. Ao longo de 5 décadas de carreira, editou vários álbuns, colaborou com vários músicos, como Carlos do Carmo e Jorge Palma. Levou a música portuguesa a palcos de vários países e em 2005 foi distinguido pelo Estado português com a Ordem de Mérito, grau de Comendador. O último álbum de estúdio, Miragem, foi editado em 2024. Luís Represas morreu hoje em Lisboa e a comemorar 50 anos de carreira no próximo ano, com concertos nos Coliseus de Lisboa e do Porto.
1: 22 de julho passa assim a ser o dia da morte de Luís Represas, a voz do Trovante. Quem quiser estacionar em Lisboa pode agora esperar um aumento entre 5 e 15 cêntimos nas tarifas de estacionamento. Este valor não aumentava desde 2011, mas a Câmara de Lisboa quer mexer nas taxas, especialmente devido à subida da inflação nos últimos 2 anos. O vice-presidente da Câmara de Lisboa, Gonçalo Reis, explicou esta manhã à TSF que o ajuste destas tarifas de estacionamento é necessário para desenvolver o trabalho da Empresa Municipal de Estacionamento de Lisboa, EML.
7: Este aumento reflete a evolução da operação da EML, e a EML é uma empresa, tal como todas as outras, que presta um serviço público, que tem custos que vão sendo ajustados, tem investimentos muito significativos e deve ter as receitas associadas. E, de facto, o valor da tarifa do transporte, do estacionamento individual, do automóvel individual, não era ajustada desde 2011. Portanto, nenhuma empresa, digamos, aguenta e deve ter uma não atualização de valores durante 15 anos.
1: No mapa de estacionamento da cidade, Gonçalo Reis diz que há já vários lugares, mas que ainda há espaço para mais.
7: Os estacionamentos tarifados já cobrem cerca de 100 mil posições em Lisboa, portanto é bastante significativo. Existem ainda algumas outras oportunidades em determinadas zonas, em determinadas freguesias, para nós trabalharmos digamos, esta operação. E eu relembro que os estacionamentos tarifados têm também uma função de organização do espaço público e de promoção da rotação. Ou seja, nós ao tarifarmos estacionamento, estamos também a assegurar que existe uma certa rotação no próprio estacionamento e disponibilização de lugares a residentes, a comerciantes e, no fundo, aos utilizadores da cidade de Lisboa.
1: Gonçalo Reis, o vice-presidente da Câmara de Lisboa, a medida é aprovada hoje na reunião da Câmara Municipal. E hoje, à tarde, é apresentado no Porto um livro que reproduz 167 cartas do escritor Camilo Castelo Branco. Correspondência trocada entre 1888 e 1890, entre o escritor e um dos seus editores, João António Freitas Fortuna, está reunida em livro, e o autor Francisco Ribeiro da Silva explica que estas cartas foram deixadas como herança por Freitas Fortuna à Irmandade da Lapa, da qual fazia parte. O historiador diz que o conteúdo das cartas passava por temas mundanos, como a vida em Lisboa, até ao mundo do trabalho.
6: As cartas que escrevia, cartas frequentíssimas com João António Freitas Fortuna, que, por sua vez, as reuniu e resolveu, por testamento, deixar à Lapa vários objetos pessoais, entre os quais as cartas todas que recebeu de Camilo e da Ana Plácido durante aquele tempo. Algumas cartas são ainda do Camilo cá no Norte, em 1888, mas a maior parte são do ano de 1889 e o ano de 90, a primeira parte do ano, porque Camilo suicidou-se em 1 de junho de 1890.
1: A obra conta também com textos da autoria da mulher de Camilo Castelo Branco, Ana Plácido. A apresentação do livro está marcada para logo à tarde, às 6, no Salão Nobre da Irmandade da Lapa, no Porto.
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0: 10h13, bom dia, já vamos ao Bangladesh. Na distância que nos aproxima, nota para um acidente em Lisboa, está em resolução, é na segunda circular, na zona do radar, em direção a Sacavém, e há demora desde Benfica. Esta e outras informações do trânsito também em tsf.pt.
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0: E nesta manhã de quarta-feira voltamos ao Bangladesh, na distância que nos aproxima, onde ficamos a conhecer a história de vida de um imigrante integrado em Portugal e o país de origem. Hoje em destaque o Bangladesh, com jornalista e trabalhador social, um programa originalmente emitido a 21 de setembro do ano passado.
2: Olá, sejam todos bem-vindos. Aqui fala-se português com sotaque das mais variadas origens. Hoje voltamos ao Sul Asiático para conhecermos melhor uma nação independente há apenas 50 e poucos anos, mas com uma grande comunidade imigrante em Portugal. Falamos de um país pobre, muito populoso e sujeito aos efeitos das alterações climáticas, mas que é também um dos maiores exportadores de roupa do mundo. Cercado pela gigante Índia, por quase todos os lados, a antiga Bengala Oriental debate-se com problemas de corrupção, analfabetismo, direitos humanos e devastadoras monções, mas é também uma economia emergente, com 7 milhões de pessoas a viverem na capital. Hoje, a distância aproxima-nos do Bangladesh.
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2: Farid Ahmed Patwari, 42 anos, há 10 em Portugal, é jornalista, tradutor e trabalhador social. Em Dhaka, chegou a gerir uma das maiores empresas imobiliárias do Bangladesh. Quando cá chegou, em 2015, não conseguiu abrir negócio devido à problemática dos títulos de residência. Trabalhou como cozinheiro num restaurante e hoje é voluntário na Santa Casa da Misericórdia e colabora com a AIMA na Ponte para a Integração de Concidadãos Bengalis. Olá Farid, bem-vindo à TSF. Lembra-se do primeiro dia em que chegou a Portugal? Quais foram as sensações na altura?
3: Oh, bem-vindos todos, quem está a ouvir no TSF. Desculpe lá, eu não falo bem português, eu ainda aprender.
2: Percebe-se bem.
3: Aprender português e... porque português é uma língua mais rica, muito rica, e também mais de 100 mil palavras, e também muitas conjugações.
2: Temos 100 mil palavras?
3: Mais de 100 mil palavras.
2: Muitos, não é, nós não sabemos isso.
3: Mais de 100 mil palavras, porque... É por isso, tu desculpa lá, eu ando a aprender todos os dias os portugueses.
2: Não, percebe-se bem, Farid,
3: à vontade. Mas é uma questão que sempre toda a gente pergunta, por que escolheste Portugal?
2: Uhum.
3: Eu escolhi Portugal porque esta história, tradução, tradições e também os clima, praticamente os pessoais, os portugueses. Quando cheguei, Portugal é seja muito bem recebido com os meus os senhorios, quando arrendaram uma casa.
2: Uhum.
3: Depois com os meus vizinhos, os meus colegas.
2: Gostou das pessoas?
3: Todos pareciam bem-vindos. E também ainda lembrar que quando o meu terceiro dia em Portugal, que é uma senhora mais velha, ela chamou-me, falou algum inglês, porque a família dela viveram fora. Uhum. Por isso ela percebe algum inglês, eu comuniquei com ela. Ela queria dar uma presente, porque eu cheguei em Portugal só 3 dias, se precisa de alguma necessidade, qualquer coisa, dinheiro. Ela perguntou tudo, você quer dinheiro, você quer alguma coisa para sustentar a família, porque tem uma criança, é assim, é assim.
2: Muito
3: ela, queria dar presente. Então, eu quase, para mim, comecei a entrar em uma outra cidade, não é Portugal. Parece, toda a gente, bem-vindo.
2: Isso foi bom, foi uma boa recepção. Sentiu-se quase em casa, noutra casa.
3: Sim, é assim. Senti-me que eu cheguei em outra cidade. Mas essa vontade com os portugueses, eu sempre agradeço aos portugueses, que é sempre bem recebido.
2: Mas depois, quando tenta abrir o seu primeiro negócio, debate-se com os problemas do título de residência que atrasaram isso tudo e até desistiu, não é?
3: Atrasar, sim. 3 anos. Eu precisei, primeiro, o título de residência, precisa esperar 3 anos. 3 anos. 3 anos depois que eu recebi. Cheguei em 2015 e recebi o título de residência em 2018.
2: 3 anos.
3: Sim, 3 anos. Por causa do problema do CEF, o que é que aconteceu?
2: Uhum.
3: Mas depois tentei. Não, eu abri um negócio com o meu sócio, ou do partner.
2: Sócio.
3: Sim, sócio. Mas depois não consegui, porque eles querem mudar o negócio. Já parei. Depois comecei
2: Pois teve de procurar emprego, e é aí que trabalha num restaurante, não é?
3: Sim, não, isso é que foi interessante, porque eu queria outra vez abrir um negócio. Conheci uma pessoa conhecida do Bangladesh. Não, ela é índia. Ela é índia, mas fala o bangla.
2: Sim.
3: Ele quer ir a férias, muito urgente, e ele também deve ver que eu já deixei o negócio e agora está livre. Ele já deu uma proposta: Farid, tu posso trabalhar com 15 dias, que o meu chefe disse urgente ir à Índia. Também dizer que também não há problema. Quando cheguei à cozinha, eu gostei da cozinha, é enorme. Eu nunca vi este tipo de cozinha muito grande.
2: Era tradicional portuguesa a cozinha?
3: Tradicional portuguesa. Uhum. Eu agradeço ao meu chefe, Alexis, faleceu em 2020. E também esta casa, não sei o que vai. Adega Machado, é Fado and Food Group.
2: Adega Machado?
3: Sim, é Fado and Food Group. É uma grupo, tem 3 ou 4 restaurantes. Esse também.
2: Com Fado.
3: Sim, sim. E este restaurante eu trabalhei, que este é quase 85 anos, antigo. Uhum. Adega Machado. E também cozinha moderna. E gostei, mas o chefe, quando eu comecei a trabalhar, 15 dias depois, o chefe que ofereceu, Farid, se quer ficar, eu gostei do seu trabalho, pode ficar. Já comecei. Mas primeiro estava 15 dias, mas de 15 dias depois.
2: E aprendeu a cozinhar pratos portugueses.
3: Sim, eu gosto de bacalhau. Acho que o meu colega dizer que eu faria bacalhau, que cozer bacalhau, que é melhor do que os portugueses.
2: Ah, consegues fazer melhor o bacalhau que os próprios portugueses.
3: Sim, o meu colega dizem, mas eu não sei. Sim. Eu faço o meu trabalho.
2: Só provando.
3: Okay.
2: E a nível das diferenças dos paladares, já agora, notou uma grande diferença entre a comida bangla e a portuguesa?
3: É parecido. Tu dizes parecido porque os portugueses comem mais batata, nós comemos mais arroz. Aqui é peixe e batata. No Bangladesh, arroz e peixe. Porque vocês já sabem, o Bangladesh é ribeirinho, um país de ribeirinho. Porque acho que quase mais de 2000 rios existem em Bangladesh. Tem muitos peixes. E o Bangladesh também costa bem ao Bengal. Por isso.
2: Sim, tem os rios Ganges, Brahmaputra.
3: Pode dar grande rio.
2: São cerca de 700 quilómetros de uma costa de selva pantanosa ali no Golfo de Bengala. Por um lado, também é mau porque são zonas que atualmente inundam muito facilmente devido às alterações climáticas e às monções. Estamos agora na altura das monções, aquela zona ali tem peixe, mas também traz muitas inundações, não é?
3: É sim. É isso, quando vocês já sabem, não é? Que é comum. O Japão e a Ásia, é tudo sempre que nós vimos, Estados Unidos também. É tudo
2: todo o litoral. Todo o litoral está em perigo.
3: Litoral, sim. Não só fica no Bangladesh, não é a costa da Ásia, né? É quase todo mundo. Portugal é um bocadinho acima, um bocadinho alto.
2: Mais elevado.
3: Sim, mais elevado, por isso é diferente. Mas vimos todos os meses em dimensões, todos na zona do mundo.
2: Uhum. Há aqui vários ângulos e as ideias começam-se a cruzar umas com as outras, mas vamos para aí. Como é que é a vida no Bangladesh atualmente? Os agricultores, há uma grande percentagem de agricultores e a vida é difícil, por isso há tanta gente que emigra. Estamos a falar de uma nação com cerca de 165 milhões de habitantes. Não há muito futuro para quem vive lá, por isso é que vocês tentam sair?
3: Imigração é parte diferente. Médio Oriente, ou tipos de imigrantes, ou Ásia, Europa, Estados Unidos, é diferente. Se eu dizer que Europa para Portugal, hoje falamos sobre Portugal não é para motivo de economia.
2: Uhum.
3: Todos os imigrantes têm diferente motivo. Alguém quer qualidade de vida. Se eu posso perguntar para mim, eu cheguei aqui, é qualidade de vida. Eu gosto de clima, eu gosto muito de água.
2: Sim.
3: Eu só notava que em frente de rio, em frente do mar, sentar, beber, fumar, assim.
2: Ok.
3: É quando cheguei a Portugal, porque eu viajei o mundo também. Viajei vários países da Ásia, Europa. mas quando cheguei a Lisboa parece... é diferente, mas... é Lisboa uma cidade...
2: Sentiu uma afinidade maior com aquilo de
3: sim,
2: que
3: sim,
2: gosta?
3: Sim, sim, sempre. É sempre cima, abaixo, cima, abaixo.
2: Colinas, não é tudo plano, gosta sim, das subirinhas
3: sim,
2: das colinas.
3: Sim, subirinhas e também o Rio, o Tejo.
2: As vistas sobre os castelos.
3: Sim, o castelo, é tudo. Isso é uma completo, porque o turismo cresceu em Portugal. É coisa disto, é uma coisa completo. Você quer ver o mar, quer ver o rio, quer ver o montanha, quer ver o arquiteto dos Europas, todos os símbolos. É Lisboa, pode contar isto, é uma cidade que você encontra tudo. Por isso que o turismo cresceu, é tudo. Porque se uma pessoa viajou várias países... ele consegue, faz esta diferença. O que é o Lisboa?
2: Faz-me lembrar o convidado indiano que tivemos cá, logo no segundo programa, o Grupo Preto, ele dizia que esteve em Inglaterra, até se ganhava mais em Inglaterra, mas prefere o clima e o estilo de vida em Lisboa. O Farid concorda com esta ideia?
3: Completamente, porque é sempre, eu tenho amigos, né, familiares na Inglaterra, está a chover, agora está a ver, ontem à tarde, também já brinquei com os amigos lá na Inglaterra, ele dizia que está a chover, dizer que, pá, hoje é dia da praia, você está...
2: Estava espetacular, ontem estava um belo dia.
3: Isso, isto é muito, uma coisa muito importante. E também, para mim, é uma alegria. Portugal é Lisboa. Estou 10 anos em Lisboa, viver aqui mesmo.
2: Exatamente, 10 anos.
3: Sim, então, para mim, é Lisboa como viver como uma cidade de sol.
2: Já não se imagina a sair daqui?
3: Ah, não, eu nunca tentei assim. Eu nunca tentei assim.
2: Sim, nunca tentou, mas quando pensa no futuro, e o Farid está cá bem estabelecido, tem mulher e duas filhas, vocês já não querem sair de Portugal?
3: Eu não queria, não quero, mas agora estou um bocadinho preocupado. Quando estou preocupado, como, não é como imigrantes, como todos os portugueses, um preocupado.
2: Uhum.
3: Como saúde, você já sabe, este,
2: claro.
3: Este ano escola também, menos professores.
2: Habitação mais cara?
3: É muito, não é caro, agora é caríssimo, é do mundo, quase nível do mundo.
2: Uhum.
3: Lisboa é uma cidade muito caro. Ainda não tentei, assim, ainda não sei, entrou muita coisa bem... Vamos ver no futuro, mas ainda não tentei.
2: Claro que sim. É uma família bengalo-portuguesa e não há razões para já para sair, mas pergunto-lhe, volta de vez em quando ao Bangladesh, ainda tem lá família?
3: Bangladesh tem família. Eu tenho três irmãs, faleceu meu pai e mãe, já faleceu. E também a minha mulher também tem famílias, ela também não tem mãe, pai, já também faleceu, mas já tem família, irmão, já tem Bangladesh.
2: Mas fica caro voltar lá de vez em quando?
3: Sim, sim. Eu acho que fim do ano tentamos visitar.
2: Tentam.
3: Sim, visitar.
2: Pelo menos uma vez por ano, talvez, que vão lá.
3: Uma vez é muito complicado.
2: Uma vez é muito.
3: Uma vez é muito. Porque
2: claro.
3: Duas vezes é melhor.
2: De vez em quando, de dois em dois anos. Quantos bengalis estão em Portugal? Uma fonte fala-me aqui números aproximados de 60 mil pessoas do Bangladesh.
3: É assim fala, mas para mim acho que não. Você vai ver o AIMA.
2: O relatório da AIMA aponta para muito menos.
3: Muito, 25 mil.
2: O relatório de 2023.
3: Pode ser 40 ou 50 mil.
2: 40, ficamos ali pelo meio.
3: Porque ainda, isso também é um bocadinho complicado, porque acho que é fim do ano, quando você saber que este número, porque esta conta sempre é muito bater diferente, porque ninguém pode dizer que quantos bangladesianos, quantos indianos, ou qualquer imigrante.
2: Então, mas isso significa que há muita gente que não está legalizada, não faz parte dos cadernos de registro.
3: Sim, uhum. Isso significa isto, porque ainda dizer 25 mil legalizado, com o título de residência. É assim, se você conta 60 mil, acho que não é verdade, porque não pode ser 35 mil...
2: Sim, que não têm os papéis legais. E não têm, porque é muito difícil. Como é que está a relação dos imigrantes, no que respeita aqui aos bengalis em particular, para terem o título de residência e outras legalizações? Estas filas da AIMA continuam a ser um problema para a vossa comunidade, não é?
3: Não é nossa, é toda a gente. Toda a gente disse, não é Bangladesh, para toda a
2: todos
3: gente.
2: Os estrangeiros.
3: Sim, todos os estrangeiros.
2: E como ultrapassar isso? O Farid trabalha com uma série de organismos e ajuda a legalizar os próprios concidadãos. Se fosse você a fazer as coisas, o que é que fazia diferente?
3: Não, eu não estou diretamente, mas eu já tenho apoio dos imigrantes, porque eu dirigente da Solidariedade de Imigrantes.
2: Associação Solidariedade Imigrante. É esta associação, organismo, que tem o Farid a dar apoio consultivo, digamos, e as pessoas que chegam cá um pouco perdidas com a língua e a nível de registro, o Farid auxilia.
3: Não sou solidário de imigrantes, porque é uma coisa muito interessante, porque quando eu recebi o meu primeiro título de residência, eu entrei no Santa Casa de Misericórdia para um trabalho voluntário, porque eu pensei, tá bem, qualquer forma, já recebi o título de residência, ficar cá, é uma autorização do português, por isso agora dar um exemplo para os portugueses.
4: Aqui, para qualquer, os portugueses?
3: Para os portugueses. Português significa o que o meu, tudo o trabalho aqui no Portugal é do para português. Porque isto não é português, significa que é para Portugal.
4: Sim.
3: Para Portugal percebo, significa que é para português.
4: A força de trabalho bengali acaba por beneficiar tudo, a população tudo, portuguesa.
3: Quem trabalha aqui, quem qualquer ajuda. Eu ajudo uma imigrante. Não é significa ajudar imigrantes, eu ajudar os países. Porque este trabalho do país. Como cidadão, um cidadão, de qual ser, ou estrangeiro, ou os portugueses,
4: estão cá para trabalhar e para ajudar a economia do país.
3: Sim, a economia do país. É a mesma coisa. Como um português trabalha, eu trabalho, é a mesma coisa. Contribuir no país é não só contribuição, é PIB também. Já sabem, este tema da economia, eu já sei, porque eu estudei.
4: Estudei a questão do PIB.
3: Sim. É assim também, tudo o esforço que saem do estrangeiro e imigrantes é para o país, para Portugal.
4: E não sei os números dos bengalis, mas da comunidade nepalesa, por exemplo, aqui há uns tempos saiu a notícia de que contribuem bastante para a segurança social do país. O mesmo deve acontecer com as contribuições
3: dos bengalis. Eles sempre contar com um, dois, três, segundo, terço, quarto. Mas nepalês é mais população também, mais do que do Bangladesh.
4: Exato.
3: Nepalês mais do que o Bangladesh. Por isso, quem trabalha mais, quem mais
4: população... Claro, mas a escala deve ser igual.
3: Sim, a escala deve ser igual. Porque você vê, há bocado nós falamos que é muito caro tudo, caríssimo. Então, se uma pessoa não trabalha, como é que é? Nós ouvimos que nas redes sociais, como subsídio, viver, não pode ser uma pessoa viver num subsídio.
4: O que é que responde a essas pessoas? Agora pronto, há todo este debate político muito, muito aceso e polarizado. O que é que responde às pessoas que dizem que os imigrantes estão cá para receber subsídios e que não trabalham?
3: Não, isso é tudo mentira. Todos os portugueses já sabem como é que bem funciona a segurança social. É muito complicado. Se uma pessoa não trabalha,
4: não come.
3: Não pode. O segurança social também não paga. Se a última coisa que eu já sei como é que isso funciona, porque eu entrei para ajudar os imigrantes e também para saber como é que funciona o segurança social, como é que é o subsídio, qualquer coisa. Se um ano você não trabalha, você não tem subsídio desse fundo de emprego. Você não trabalha, um ano você não tem o base de área de rendimento social e inserção. Não tem direito. Se quem não trabalha, não tem direito nenhum apoio do segurança social.
4: Isso só por si obriga as pessoas a trabalharem.
3: Sim, obriga. O pessoal trabalha. E também, o subsídio é o quê? A segurança social paga quanto? 200. Isso não sustenta
4: claro,
3: nada.
4: Sim.
3: Uma pessoa, agora uma casa, arrendada uma casa, pelo menos um quarto, em Lisboa, 600 euros. Então...
4: Pelo menos.
3: Então, isso é uma coisa, ganhar o populismo, ganhar o político, é assim, isso é político, mas não é isto verdade. Isto dar, espalhar ódio também. Isso é,
4: olha,
3: isso é
4: que é. O próprio Farid, se calhar.
3: Quer dizer que para mostrar que os imigrantes estão a tirar dinheiro do português, mas realmente não. Porque o imigrante trabalha, você vai no estufa, você vai no cozinha, você vai no obras. E trabalho duro, este trabalho, os imigrantes trabalham aquele trabalho que os portugueses não querem. Por isso, aqui, eu quero acrescentar uma coisa, porque
4: diga.
3: Ainda está a dizer que uma parte ouvir que não quer imigrantes, mas todos os dias os governos, os políticos, o nosso candidato presidencial, sempre dizer que isso é necessidade.
4: Então, mesmo para a construção civil não se fazem mais prédios porque não há trabalhadores, portanto, se o português não quer, se calhar a força imigrante é que tem que ajudar nessa indústria.
3: E também no agricultor. Agricultura também agricultura. É muito importante. Este ano, que eu vi, os trabalhadores não conseguem descansar porque frutos vermelhos têm que estragar, precisa apanhar no mesmo dia. Trabalha 10 ou 12 horas porque falta pessoal.
4: Destes, vamos apontar para 40, 45 mil de bengalis que vivem em Portugal. O Farid tem ideia onde é que eles estão concentrados? Portanto, obviamente, não são só nas grandes cidades, Lisboa, Porto. Os nepaleses trabalham muito na agricultura, mas os bengalis também?
3: Também. Muitos bengalis têm Odmira, Santo António, Veja, aqueles onde?
4: Odmira, Santo António?
3: Sim,
4: Santo António,
3: sim. Norte. E também, todos os países. Agora, bengali, agora não é só concentrado em Lisboa, agora todos bem, Porto, Aveiro, Braga.
4: E as condições de vida dessas pessoas? Muitas vezes fala-se em exploração dos proprietários, dos locais onde eles ficam. As pessoas vivem com alegria nessas zonas, como por exemplo o Farid está, gosta de beber o seu cafezinho, o seu copo à beira-mar. Mas estas pessoas temos a ideia que trabalham de sol a sol, não é? E não ganham muito.
3: Não, é um bocadinho diferente, porque nós não sabemos. Antes que. Quando comecei, eu já contei uma história. Uma senhora, quando eu cheguei, terceiro dia em Portugal, ela falou comigo e tal, queria dar presente, queria oferecer, queria ajudar. É assim, todos os imigrantes, porque ela sabe que a família dele imigraram a outros países do mundo.
4: Uhum.
3: Dizer que, acho que 4 ou 5 países, a família dele está morando.
4: E ela tinha a noção de como é que as pessoas deviam ser tratadas.
3: Isso, este desafio dos imigrantes. Uma imigrante diz que tem, o que é de desafio, ela já percebe tudo. Por isso que, sei, começar a vida um bocadinho diferente. Primeiro ano, depois isto muda. Agora, muitos bangladesianos trabalharam bem, e como aqui muitos engenheiros, aqui tem muitos...
4: Engenheiros, o próprio...
3: Professores, também várias
4: profissões. Portanto, não são só trabalhadores do setor mais primário da agricultura, construção civil, serviços. Não, também há pessoas com formação que fica aqui esse anátema perfeitamente diluído. O próprio Farid tem formação académica que teve em Dhaka, não é?
3: Sim. E também uma coisa que acrescentaram aqui. Eu trabalhei com no Catering Por, uma comida de aviação do TAP.
4: Catering,
3: yeah. Catering Por, esta empresa somos caro, é uma empresa do TAP.
4: Uhum.
3: Mas ali trabalhei com quase 500 funcionários servir esta comida para os aviões.
4: Uhum.
3: Eu entrei primeiro ano, segundo ano e fui promovido. 16 pessoas, 565 os funcionários do Catering Por. Eu fui promovido. O Farid, promovido, segundo ano.
4: O Farid, e a maior parte dessa força de trabalho era portuguesa, é isso?
3: Sim. Mas, por exemplo,
4: ora, aqui está um belo exemplo.
3: Eu promovido, segundo ano, porque eu trabalhava bem.
4: Uhum.
3: Isso também fica a minha surpresa. Eu surpreendi a dizer que o Farid tem força. Eu fui promovido. Teve 500
4: e tal colegas. E dos 15, 16, o Farid foi um dos 15.
3: Um dos 16.
4: Portanto, é um belo exemplo para não haver preconceito de nacionalidades.
3: Não haver nacionalidade. É que os imigrantes, uma coisa que é parecida aos imigrantes, os trabalhadores. Ele chega aqui para trabalhar. Não é nada de outra coisa. Para trabalhar, para uma vida melhor. Não é que eu cheguei com uma vida de qualidade de vida. Aqui, em Bangladesh também, eu estava um bom cargo, um CEO de imobiliaria, ganhava muito mais do que Portugal. E
4: no próprio Bangladesh ganhava mais do que em Portugal?
3: Muito mais, porque eu estava...
4: Como CEO,
3: ganhava muito mais
4: do que... Era diretor-geral de uma empresa imobiliária.
3: Imobiliária, é parecido com Portugal, é mesmo cargo como Portugal, é como eu recebi...
4: Mas no Bangladesh os salários são muito baixos. Pelo menos eu só conheço os salários dos trabalhadores têxteis, não é?
3: Como aqui, salário mínimo. Quem não sabe nada, tem salário mínimo. Quem sabe alguma coisa a fazer, eles...
4: Mas lá equivale... Claro, mas você estava no topo da força de trabalho. Comparando com a China, os chineses, trabalhadores chineses, 150, 200 euros, por isso é que as grandes empresas têxteis ocidentais preferiam, e continuam a preferir, fazer roupa no Bangladesh, com fábricas que até nem têm as melhores condições. Todos sabemos, problemas de exaustão, incêndios, morte a trabalhar, porque se ganha, ainda se continua a ganhar menos no Bangladesh do que na China. E isso é benéfico para as empresas ocidentais sem escrúpulos, podemos dizer mesmo assim.
3: Não, eu não concordo isto, porque é, no Bangladesh, indústria, aquele do roupas, vocês já sabem, em 2024, ele já dá certificar os melhor empresa, fábrica. Isso é a posição 54 do 100. Então significa, não é, é muito...
4: 54 em 100?
3: Posição, sim, em 100.
4: Uhum. Então tem subido muito nos últimos anos?
3: Últimos anos, isso melhorou. Cada dia, tecnologia, pessoal também está a melhorar. Está a melhorar.
4: As condições de vida para os trabalhadores
3: também melhorar. Melhorou a coisa, porque o Bangladesh, uma coisa que quer trabalhar, tem muito força, tem capacidade, tem qualidade, isto. Sempre, você vai, qualquer lado, uma bangladeshiana trabalha com um português, você pergunta a ele, o patrão, como é que é este funcionário? É um espetáculo. Como que eu dizia que você vai no... Toda a gente conhece no meu TAP, no Catering Por.
4: Sim.
3: Todas as pessoas perguntam ao Vaco, qual é que é? Perguntam
4: Bangladesh, os bengalis estão bem vistos junto dos proprietários e dos CEOs.
3: Sim, isso, porque bem vistos, porque eles trabalham forte, é como responsável, é tudo.
4: Aliás, relativamente àquilo que estávamos a falar da indústria têxtil no Bangladesh ser mal paga, eu encontrei aqui um paradoxo, é que continuam esses problemas, mas o Bangladesh, como país e economia, faz parte do grupo dos 11, é um país emergente a nível económico, portanto tem um futuro, não digo brilhante, mas um futuro positivo à frente, não é?
3: É muito positivo, porque

0: Entendo, acho que vai aproximar, não tem eleições, é depois novo governo, vai mudar um bocadinho diferente que nós.
1: Portanto,
0: pensamos assim.
1: Vocês estão a ter as pessoas certas nos lugares certos para o país poder progredir?
0: Sim, porque o último governo teve governado 16 anos. Então, é por isso um bocadinho, já sabe, que é uma...
1: Traz vícios. Sim. Tanto tempo no poder, traz vícios.
0: Sim, isso.
1: Uhum. Bom, estamos a falar do patriotismo do Bangladesh, uma nação muito aguerrida, e vamos escutar isso agora na primeira escolha musical do Farid Bari, hoje convidado da distância que nos aproxima, banda sonora da Revolução de 1971. Nongor Tolo Tolo é o hobby e a orquestra, e com artistas populares e pessoas comuns de diferentes partes do país. Eu quase que encaro esta canção que vamos ouvir como uma espécie de We Are The World do Bangladesh. Aparece toda a gente a cantar. O que nos tem a dizer em relação a esta escolha musical, Farid?
0: É assim, o Bangladesh história não é muito, muito
1: longa.
0: É muito pouco, porque se você ver, o Bangladesh entrou em 1952. Quando há um movimento de língua do materna. Somos o único país que lutamos para as línguas, para falar.
1: Com língua própria.
0: Sim, língua própria.
1: Uhum.
0: É assim que começou. Então é assim, sempre nós protestamos. É por isso esta canção é muito importante para nós.
1: É um tema emblemático.
0: Sim, sim.
1: Vamos escutar então. Robi, com uma série de nomes importantes da cultura bengali, Ngondor Tolo Tolo.

0: E termina assim, com vozes das crianças bengalis numa perspectiva de futuro mais risonho para um país de milhões, mas, de certa forma, ainda a debater-se com problemas de tostões. O Bangladesh é um dos países mais populosos do mundo, como já disse, tem cerca de 165 milhões de pessoas, uma densidade populacional de 1.100 habitantes por quilómetro quadrado, só para ter uma ideia, é 10 vezes a densidade de Portugal. Até 1947 fez parte do Império Britânico das Índias, dá-se então a partição da Índia com a União Indiana de maioria hindu e o Paquistão de maioria de muçulmanos, sendo que em 1971 o Paquistão Oriental consegue a independência e nasce o Bangladesh. Ou seja, esta nação bengali, que é a tradução de Bangladesh, de antes escrevia-se e dizia-se com duas palavras, nação de toda aquela região que já fora Bengala, e cujo termo Bangla é usado para identificar um povo desde a Idade do Bronze. É uma região, dizia, que já pertenceu à Índia, já pertenceu ao Paquistão e hoje é uma nação jovem, tem a minha idade, 54 anos. Bom, há aqui camadas de definição cultural, não é? Farid Patuari, o nosso convidado de hoje da distância que nos aproxima, é bengali. Por isso mesmo, e a música que escutávamos aqui há pouco, há orgulho em ser bengali. Vocês, afinal, ao longo da história já tiveram uma série de provações. Já lá vamos à ligação a Portugal, mas agora perguntava-lhe sobre isto. Ser bengali, vocês têm muito orgulho nisto?
1: Sim, porque a primeira coisa que é, o nosso único país, lutamos pela nossa própria língua.
0: A língua? A
1: própria língua. Que o Paquistão quer pôr a língua urdu dele, mas não queremos, nós estamos no Bangladesh, nós temos próprias línguas.
0: A língua do Paquistão é o árabe?
1: Urdu.
0: Urdu?
1: Urdu. Isso é parecido com o árabe.
0: Com o árabe, sim.
1: Árabe. O Paquistão também com uma ligação com o árabe. A cultura dele também é com parecido com o árabe.
0: Uhum.
1: É o Índia, a Bangladesh, a Nepal e Sri Lanka, um bocadinho é diferente do sânscrito, você já sabe.
0: O sânscrito, sim, é o alfabeto.
1: Isso parecido com este cultural.
0: Uhum.
1: Porque aquela zona é diferente com do...
0: Vocês identificam-se mais com o lado indiano ou paquistanês? Se é que é fácil partir isto assim em dois.
1: Sim, porque o Paquistão é muito longe. O Bangladesh e o Paquistão é meio da Índia. Então, por isso, é cultural influenciado um bocadinho... Antes não tinha, você já explicou.
0: Antes não, era o Paquistão Oriental, daí vem a confusão.
1: É a Índia, o subcontinente da Índia. Então, antes teve Índia, por isso, 70 anos atrás, temos mesmo igual. Agora quem mudou... Quando o país mudou, mas um bocadinho de esforço. E também uma coisa muito importante, nós temos o próprio ano do Bengali, ano novo, como o Nepalês também, okay. Índia também, é mesmo ano, que é 14 de abril, Poila Boishak, chamamos Poila Boishak, ano novo.
0: O vosso ano começa a 14 de abril?
1: 14 de abril, este é o Poila Boishak, isso é que é ano novo, é próprio do Índia também, é mesmo dia, Nepal, Bangladesh...
0: Disse aí qualquer coisa, sim, sim. Que eu não vou arriscar a traduzir o pô é Bablachak, mas pronto, eu
1: vosso dia. Ano novo.
0: Muito bem. E para os nossos ouvintes, caso não saibam, há aqui uma ligação a Portugal que já vem do passado, da história, século XVI. Vasco da Gama, como sabemos, descobriu o caminho marítimo para a Índia, mas há outras ligações históricas, mas reais até ao Bangladesh, ainda se construíram algumas igrejas do Bangladesh. O que é que sabe sobre isso, Farid?
1: Os marinheiros portugueses chegaram ao Bangladesh, década do século XVI, e ainda existem vestígios de vários palácios, estilos arquitetônicos, de construção pelo português.
0: Ainda lá vestígios.
1: Também, sim, ainda vestígios da igreja.
0: Uhum.
1: As várias, ainda existe. E também, acho que mais de 500 famílias do origem dos portugueses ainda vivem.
0: Mais de 500 famílias?
1: Sim. Quando chegaram, o português chamava aquela cidade Porto Grande.
0: Porto Grande.
1: É, agora é Chittagong, mas português já deu nome, okay. Porto Grande.
0: É a segunda cidade...
1: segunda cidade do Bangladesh.
0: Que é Chittagong. Ainda vem alguma ligação fonética com Porto Grande, pois.
1: E também é muito interessante, acho que muita gente não sabe aí, primeiro autor do gramática bengali foi um português.
0: Incrível.
1: Manuel Assunção. Sim, século XVII, ele escreveu a primeira gramática do bengali... Saiu do português.
0: Então, mas escreveu em que alfabeto? Vocês já tinham o sânscrito?
1: Bengali.
0: O sânscrito.
1: Na Bengali.
0: Bengali.
1: Bangla. Não é Bengali.
0: Diferente, o Bangla.
1: Ele escreveu no Bangla, não é português. Ele escreveu Bangla próprio e também tem muitas palavras portuguesas parecidas do Bengali, como árvore, janela, chá, chab, é a árvore. Mesma coisa.
0: Como é que se diz árvore em Bangla?
1: É árvore.
0: É árvore também? Árvore,
1: sim.
0: Janela também?
1: Janela, baranda, chá.
0: É incrível. Só que camisa também é, não é?
1: É camisa também. Camisa também é a mesma coisa. É várias, muitas palavras. Muitas palavras dos portugueses, bengala é igual.
0: É
1: comida é parecido. É muitas coisas parecidas, porque este...
0: Quer dizer, é muito engraçado porque há 500 anos fomos nós, primeiro que fomos lá ter a sua terra, e agora vocês estão a vir até cá.
1: É uma nação orgulhosa. Por exemplo, descobriu o mundo 500 anos...
0: Tem orgulho em Portugal também?
1: Tem orgulho, isso tem um grande orgulho. Não é... Portugal não é que muita gente... Como que fazer?
0: Não é uma população muito grande.
1: Mas é... Pode ser... Portugal é um país pequenino, mas é orgulhoso pelo mundo, porque o Espanha e Portugal descobriam todo mundo.
0: Metade, pelo menos.
1: Pelo menos
0: a outra metade era dos espanhóis.
1: Pelo menos metade. Então, é por isso que esta ligação é... Para todo o mundo, não é só Bangladesh, é pelo mundo.
0: Portanto... Com dupla nacionalidade, o Farid neste momento tem duplo orgulho entre o Bangladesh e Portugal. Farid Ahmed Patuari é jornalista em Portugal. Fala-me agora aqui desta sua vertente. É correspondente do jornal Dhaka Post, portanto dá informações do país Portugal para o seu país de origem, mas por outro lado também exerce jornalismo aqui para a comunidade bengali em Portugal. Gosta do que faz?
1: Sim, duas coisas. Eu sempre mandar uma coisa do Bangladesh e outra coisa do aqui Portugal. Outra coisa eu faço aqui em Portugal sobre vídeos, porque muitos imigrantes, quando chegarem em Portugal, não sabem como é que vai tratar a vida, como é que vai funcionar. Como é hoje, semana passada, abriu escola. Então, não sei como é que vai... Alunos como vai escrever, como é que precisa. Isso, este tipo, pequena coisa, mas é grande a diferença.
0: Uhum.
1: Eu faço isso para apoiar os nossos bangladesianos, quem fala bengali, às vezes do inglês, ou seja, vários seguidores também hoje inglês, eles já não sabem, muitas latina também.
0: Tem essa vantagem. E até sabe falar hindi?
1: Sim, também falo hindi, urdu também falo um pouco urdu, porque é o nosso continente, toda a gente sabe esta língua, como a Europa, os portugueses já sabem espanhol, francês, alemão, é pouco é assim. Então, no Dhaka Post, eu passar uma boa notícia sobre Portugal. Portugal ganha um prémio de turismo. O Portugal ganha de qualquer coisa.
0: Mesmo a nível desportivo?
1: Desportivo, cultural.
0: Uhum.
1: O que é boa notícias? Você vai entrar no meu Dhaka Post, ver todas as boas notícias sobre Portugal. Que eu mostrar aqui Portugal uma coisa que...
0: Eu agora vou confessar uma coisa. A rádio não tem imagem, mas os olhos do Farid estão a brilhar ao falar destas vitórias de Portugal. Ele gosta de partilhar com os bengalis o que se passa no país onde vive agora. Isso é muito bonito e também fala da sua ligação a Portugal. Esta questão do reagrupamento familiar, temos que aludir isto, e à lei da nacionalidade, enfim, há aqui uma série de questões legais. Está preocupado com o futuro? No início deste mês o governo decidiu alargar o reagrupamento familiar. A lei da nacionalidade fica para outubro, isto depois de o Tribunal Constitucional ter considerado o primeiro diploma inconstitucional. Está preocupado com o futuro em relação a esta questão?
1: É preciso funcionar, esta máquina precisa funcionar bem. Quem é gerir os imigrantes, esta máquina não funciona bem. Então precisa AIMA, procurou AIMA, agora a tua AIMA, precisa funcionar bem, com coisa disto. E também, agora, aquele tema do reagrupamento familiar, nós sabemos que precisa de integração. Sem família, com bem integração.
0: Portanto, é contra ficarem cá pessoas sozinhas, no caso homens, e não vir a família, a mulher, os filhos, isso é pior.
1: Sim, uma vez ouvimos que, todos os solteiros, uma mãe sozinha aqui.
0: Uhum.
1: Outra vez ouvimos que não pode estar trazer a família. Então, tudo contrário, não é?
0: É o contrário do que se quer, é que
1: sim.
0: Uma família enraizada traz sempre menos problemas.
1: Como é que podes? Você pode separar a sua família, os seus filhos, a sua mulher? Isso como é? Não é não ver, como antes falamos, um orgulhoso Portugal. Portugal descobriu quase metade do mundo. Isso não tem relação com isto. Isso é realidade, que se eu trazer a minha mulher, vai trabalhar. Antes não trabalhou, mas quando... Agora é desafio, agora tudo é caro, agora as mulheres também participaram do trabalho, entrada no mercado. E fica mais esforço, mais bom para o país.
0: Uhum. Vamos esperar o melhor nessa questão. E como dizia, Portugal já foi agregador e agora não, digo eu, não deve ser separador. Fale-nos do Bangladesh em si, país, vai lá de dois em dois anos, ainda viveu lá bastantes anos da sua juventude. Como é que nos pode descrever o Bangladesh? Nós aqui vemos as notícias das inundações, das monções, mas sabemos que é um país com uma vegetação também interessante. Turismo, por exemplo, dá para fazer turismo no Bangladesh?
1: Sim. Como o Bangladesh, já falei há bocado, o Bangladesh é chamado um país de ribeirinho, é a beleza do natural do Bangladesh é incomparável. Para mim é muito parecido, o Portugal é verde, o Bangladesh também é muito verde.
0: É mais tropical?
1: Sim, mais tropical, sim, mais tropical. E pode dizer que é uma maravilhosa combinação de floresta e verdejantes.
0: Ok, florestas verdejantes.
1: Sim,
0: e um grande litoral.
1: Sim,
0: uma
1: grande
0: costa muito grande.
1: Pastos, mangas, rios, montanhas, praias. Diversos ciclos de sazonal. Portugal tem 4 sazonal, Bangladesh tem 6.
0: Ah, ok.
1: 6.
0: Tem 6 estações.
1: Sim. Os Sundarbans, já sabem, Sundarbans, vastos mangas.
0: Pois, porque a própria manga é um dos principais partidos exportados.
1: E também a terceira longa praia do mundo, o que é que se bazar?
0: A terceira mais longa praia do mundo?
1: Maior do mundo. A primeira acho que é do Praia do Cassino do Brasil, a segunda acho que é do Austrália, okay. 90 mil praia. O que é que se bazar? Terceira longa praia do mundo.
0: Quantos quilómetros?
1: 120 quilómetros. Uma praia.
0: Uma praia de 120 quilómetros.
1: Tão bonito isso que... Se quando você passar estas costas, significa que você não tem... Este é outro mundo, mundo.
0: Caros ouvintes, e falo para mim também, na impossibilidade de irmos ao Bangladesh, vamos já investigar na internet essa praia.
1: E também em Sylhet, uma zona, plantas de chá. Isso, tão lindo, você vai ver o verdura.
0: Outro produto muito exportado, o chá.
1: Sim.
0: Plantações
1: é muita coisa,
0: de chá.
1: Também é algo UNESCO Heritage, algo, muito espaço já tem.
0: Porque... Tem alguns espaços que já são património UNESCO.
1: Sim, UNESCO, por isso que eu vou-te contar, isso não foi bem mostrado, mas não quer ver, às vezes, televisão, só quer ver cidade. Cidade é um bocadinho apartado, ou seja, assim, muita gente...
0: Sim, é isso que ia lhe perguntar sobre Dhaka propriamente dita, não é? 7 milhões de habitantes fora a zona periférica.
1: É isso que é um bocadinho diferente, mas se você fora da cidade, você vê, isso é muito emocionante.
0: Oh, quando... O Farid não quer que eu vá, que eu entre muito por Dhaka. Dhaka é uma cidade complicada.
1: Dhaka é uma cidade complicada porque não foi bem gerido, isso é que é o problema, não foi bem gerido, agora não consegue gerir.
0: E agora é difícil agora fazer o reset.
1: Sim, agora o governo está a tentar, o último governo foi, agora já tem metro também, agora já tem várias coisas que está a mudar para gerir a cidade principal.
0: Obrigado, caro Fadir. Duan Nobad.
1: Don Nobad. Para que o Don Nobad? Está mais de Bengala. Obrigado. Eu também.
0: É um agradecimento.
1: É agradecimento.
0: Em Bengala. Estivemos um pouco mais perto do Bangladesh e desta comunidade que também está perto de nós aqui em Portugal. Esperamos ter aproximado distâncias porque só assim poderemos viver todos em harmonia, sem preconceitos ou desconfianças. Para a semana, cá estaremos com mais um embaixador anónimo para nos trazer o mundo para dentro da rádio. Até lá.
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0: 10h59, bom dia, menos uma hora nos Açores.
1: O Presidente da República lamenta a morte de Luís Represas, que considera um amigo. O antigo vocalista do Estrovante morreu hoje aos 69 anos, vítima de doença prolongada. Já o fadista Ricardo Ribeiro, que colaborou com Represas em 2015, considera que se perdeu um cantor muito especial na música portuguesa. Já o guitarrista Pedro Joia considerou esta uma notícia inesperada.
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0: Nesta quarta-feira, a previsão de uma pequena subida de temperatura, em especial da máxima, no interior centro e sul e também no Algarve. Na Madeira, pequena subida da temperatura máxima nas terras altas. Nos Açores, um dia com períodos de céu muito nublado com abertas. Aguaceiros, em geral fracos, especialmente durante a tarde. Máximas de 23 graus para Ponta Delgada, 24 para o Porto, 26 para o Funchal, 28 para Braga, 29 graus de máxima para Coimbra e Lisboa. Lisboa, 32 é a máxima para Faro. Na TSF, a edição das 11 da manhã, David Alvito.
1: Há vozes que não pertencem apenas a quem as canta, pertencem ao tempo, à memória e ao coração de um povo. É desta forma que o Presidente da República reage à morte de Luís Represas, a quem apelida de amigo. O chefe de Estado está em Cabo Verde, mas fez publicar há pouco uma nota de pesar na página da Presidência, onde lembra o concerto de 21 de março passado, entre outros momentos. Francisco Nascimento.
5: Partiu o homem, ficou a voz. A partida de Luís Represas, considera o Presidente da República, não encontrará silêncio. As canções dele são pequenas luzes sobre a vida de tantas gerações. É o que escreve António José Seguro. Luís Represas soube transformar a nostalgia em esperança, a simplicidade em beleza e a música num lugar onde Portugal tantas vezes se reconheceu. Por isso, embora as vidas terminem, as músicas pertencem à eternidade. É o caso de Luís Represas. Há quem deixe discos, outros deixam memórias e os maiores deixam um país a cantar. Luís Represas, acrescenta o Presidente, será sempre um dos nossos maiores. Enquanto houver quem canta as canções, Luís Represas continuará a regressar, não como uma lembrança distante, mas como presença viva. António José Seguro lembra o amigo e recorda o concerto a que assistiu do Estrovante a 21 de março, dias depois da posse como Presidente da República. A fotografia que ilustra a mensagem é desse dia, com um abraço de Seguro a um sorridente Luís Represas. O Presidente despede-se com saudades do futuro, termina com talvez um dia te encontre.
1: Mensagem do Presidente da República, publicada na página da Presidência. António José Seguro está de visita a Cabo Verde. O Primeiro-Ministro também já reagiu à morte do vocalista do Estrovante. Luís Montenegro lamentou a morte do cantor, que considera uma das maiores referências musicais do país. Numa publicação na rede social X, o chefe de governo adianta que a morte de Luís Represas é uma perda para o país e para a nossa cultura, mas o legado do cantor vai permanecer. Montenegro termina deixando as mais sentidas condolências à família, aos amigos e a todos aqueles que foram tocados pela obra de Luís Represas. Na manhã, TSF, Margarida Balseiro Lopes, a Ministra da Cultura, destacou um legado que vai além do sucesso alcançado pelas canções que Luís Represas interpretou.
6: Ele pertence a um grupo restrito de artistas cuja influência ultrapassa em larga escala aquilo que foi o sucesso das suas canções. E, portanto, o seu legado, o legado que deixa, mete naturalmente pela dimensão da sua obra, pela marca do Estrovante, como é evidente, pela consistência e pela longevidade da carreira. Fazia este ano precisamente 50 anos e pela ligação duradoura que soube criar com muitas, muitas, muitas gerações de artistas portugueses e gerações de portugueses. Portanto, hoje a música, mas mais do que a música, a cultura portuguesa ficam, sem dúvida nenhuma, mais fortes.
1: Questionada sobre quais as músicas preferidas de Luís Represas, Margarida Balcer Lopes destaca duas e explica porquê.
6: Timor, porque naturalmente ela também teve subjacente o envolvimento que Luís Represas e a sociedade portuguesa teve quando foi da causa de Timor, naturalmente. A Perdidamente, que não tem esta conotação política, mas é efetivamente uma música que grande parte das pessoas tem, que sabe de cor, e que é uma das muitas músicas que, e do legado que nos fica de Luís Represas.
1: Margarida Balcer Lopes, a Ministra da Cultura, ouvida aqui na manhã da TSF. TSF acaba de falar também com Ricardo Ribeiro. Fadista e Luís Represas colaboraram em 2015, quando o vocalista do Estrovando gravou o DVD ao vivo no CCB e também o CD Tratamento Acústico. Ricardo Ribeiro lamenta a morte de um amigo.
7: Despertar com uma notícia destas é sempre algo de estranho e de, enfim, tipo, nem fica meio que atordoado, não é? E quando algum dos nossos tenhamos mais ligação ou menos ligação, é sempre um momento bastante triste e confuso.
8: Era um amigo seu?
7: Sim, nós não tínhamos agora recentemente assim uma grande ligação, mas eu trabalhei com o Luís, ele convidou-me para um disco que saiu ao vivo, fizemos um concerto ao vivo no Centro Cultural de Belém, e ele era uma pessoa encantadora e um tipo com um timbre que se reconhece facilmente como sempre dele, não se encontra outro timbre igual, e a maneira de cantar era única, e portanto foi um tipo, um cantor muito, muito especial na música portuguesa.
8: Era fácil trabalhar com ele?
7: Era, o Luís era muito simpático, uma pessoa com um estar muito agradável, não era uma pessoa com muita quesilha ou muita esquisitice, porque às vezes os artistas têm assim umas pancadas, e ele era uma pessoa muito, muito afável e muito dada, não tinha dessas coisas, e era muito fácil trabalhar com ele. E recordo esses momentos no CCB e desse disco, porque ele foi, eu era bem mais novo, e foi há uns 8, 9 anos atrás, e ele tratou-me de uma forma muito, muito, muito afetuosa e muito respeitosa, e isso eu vou guardar sempre.
8: O que é que mais lhe ficou desse encontro com o Luís Represas?
7: Foi exatamente isso, e também a consideração e ele estar atento para os mais novos que cantavam, e ele reconhecer-me, enfim, talento e qualidades para poder partilhar o palco com ele, e isso eu guardo. E depois, assim, guarda-se do Luís Represas, e quer dizer, eu quando era criança, era a música que se ouvia na rádio, era o Luís Represas, era o Estrovante, e eu recordo-me, está na memória sempre, porque quando a minha mãe nos começava para ir para a escola, a rádio tocava os Trovantes, Rádio Macau, o Ranquial, e tenho todas essa música e esses timbres, esses sons na memória, não é?
8: Ele dava-lhe conselhos?
7: Sim, quando fizemos os ensaios falávamos e ele dizia, dava algumas dicas, e ele gostava muito de dar dicas em relação à voz e aos cuidados que tinha com a voz e aos aquecimentos, porque ele era muito cuidadoso com isso, e eu como sempre fui um bocadinho mais baldas, e ele estava sempre, epá, aquece, não sei o quê, vê lá isso, e ele era muito querido.
1: Outra das colaborações com Luís Represas foi o guitarrista Pedro Joia. Ele participou no CD de 2014 de Luís Represas, intitulado Cores. Para Pedro Joia, ele considerou esta uma notícia inesperada.
9: Eu acho que toda a gente recebeu esta notícia de uma forma inesperada. O Luís foi tão discreto na vida como na morte, eu poderia dizer, ninguém sabia exatamente, ou muito pouca gente sabia, do estado de saúde real do Luís. A última vez que estivemos juntos, eu não desconfiei nem por todas que ele estivesse, enfim, nesta situação, porque o Luís era sempre uma pessoa positiva, sempre com um sorriso, e pronto, claro, ficámos todos muito apanhados de surpresa.
8: Conheceu-o bem?
9: Eu conheci o Luís bem há muitos anos, convivemos de vez em quando em Sintra, num espaço, na Taverna dos Salvadores, num espaço de um amigo nosso, do Fernando de Pereira. Tocávamos juntos, a coisa musicalmente acontecia de forma muito espontânea. O Luís era muito generoso, nós tocávamos e cantávamos de uma forma, assim, absolutamente espontânea.
8: Trabalharam juntos várias vezes?
9: Sim, pontualmente, eu gravei num disco do Luís, tocámos uma ou duas vezes ao vivo. Não foi alguém com quem ele tivesse colaborado assim tanto. Éramos de facto amigos porque nos cruzávamos muito em Sintra, nesse espaço musical que eu referi.
8: Além da generosidade que falava do Luís Represas, ele era também rigoroso no trabalho dele?
9: Sim, o Luís era rigoroso. O Luís era um homem de convicções. Era conhecido por gravar em estúdio quase tudo ao primeiro take, por exemplo. Portanto, era alguém que punha na música a sua forma rigorosa de ser e claro, o Luís é uma figura de alta importância na música portuguesa dos últimos 50 anos, não é? E ele sabia disso, felizmente.
1: As memórias deixadas aqui pelo guitarrista Pedro Joia sobre Luís Represas. Ele que foi a voz do Estrovante, uma das mais marcantes bandas da música popular portuguesa, foi criada há 50 anos com João Gil, Manuel Faria, também o irmão João Nuno Represas como percussionista. O Estrovante cantaram Flor Bela Espanca, João Monge, também as composições de João Gil. As Represas foi também a voz de resistência do povo de Timor. A jornalista Inês Cortês traça agora e recorda-nos o percurso e o perfil de Luís Represas.
10: Luís Represas nasceu em Lisboa em novembro de 1956. 20 anos depois fundou o Estrovante, um grupo que marcou a música portuguesa nas décadas de 70 e 80 e do qual foi a voz durante 16 anos. Tudo começou no verão, em Sagres, onde um grupo de miúdos passava as férias em tendas na praia a tocar guitarra pela noite fora. À conversa com Nuno Artur Silva, no programa da TSF A Escuta do Mundo, o cantor fez questão de frisar que o Estrovante não era uma banda, mas um grupo.
11: Então quando é que vocês reúnem o Estrovante? A gente reúne o grupo, não dizemos que nós reunimos a banda.
12: A banda sim, é uma coisa.
11: A banda nunca foi, percebes? E isso foi, é a história normal de qualquer grupo de miúdos que se encontra com a mesma idade, que têm os mesmos valores, que têm os mesmos princípios, que, portanto, não estão, de alguma forma, virados de costas uns para os outros, e que se entendem, primeiro do lado humano, depois do lado musical, etc. Uhum. E isso, as coisas começam a rolar daí para fora.
10: Em 1992, seguiu a carreira a solo, mantendo-se como um dos artistas mais populares da música nacional. Ao longo de 5 décadas de carreira, editou vários álbuns, colaborou com vários músicos, como Carlos do Carmo e Jorge Palma. Levou a música portuguesa a palcos de vários países e em 2005 foi distinguido pelo Estado português com a Ordem de Mérito, grau de Comendador. O último álbum de estúdio, Miragem, foi editado em 2024. Luís Represas morreu hoje em Lisboa e a comemorar 50 anos de carreira no próximo ano com concertos nos Coliseus de Lisboa e do Porto.
1: Jornalista Inês Cortês aqui a fazer um retrato de Luís Represas, a voz do Estrovante, morreu hoje aos 69 anos, vítima de doença prolongada. Quem quiser estacionar em Lisboa pode agora esperar um aumento entre 5 e 15 cêntimos nas tarifas de estacionamento, um valor que não aumentava desde 2011, mas a Câmara Municipal de Lisboa quer mexer neste valor, especialmente devido à taxa de inflação dos últimos 2 anos. O vice-presidente da Câmara Municipal da capital, Gonçalo Reis, explica à TSF que este ajuste das tarifas é necessário para desenvolver o trabalho da EML, empresa responsável pelos estacionamentos na capital.
13: Este aumento reflete a evolução da operação da EML, e a EML é uma empresa, tal como todas as outras, que presta um serviço público, que tem custos que vão sendo ajustados, tem investimentos muito significativos, e deve ter as receitas associadas. E, de facto, o valor da tarifa do transporte do estacionamento individual, do automóvel individual, não era ajustada desde 2011. Portanto, nenhuma empresa, digamos, aguenta e deve ter uma não atualização de valores durante 15 anos.
1: Quanto ao mapa de estacionamento da cidade, Gonçalo Reis afirma que já há vários lugares, mas há espaço para mais.
13: Os estacionamentos tarifados já cobrem cerca de 100 mil posições em Lisboa, portanto é bastante significativo. Existem ainda algumas outras oportunidades em determinadas zonas, em determinadas freguesias, para nós trabalharmos, digamos, esta operação. E eu relembro que os estacionamentos tarifados têm também uma função de organização do espaço público e de promoção da rotação. Ou seja, nós ao tarifarmos estacionamento, estamos também a assegurar que existe uma certa rotação no próprio estacionamento e disponibilização de lugares a residentes, a comerciantes e, no fundo, aos utilizadores da cidade de Lisboa.
1: A medida vai ser aprovada hoje na reunião de Câmara. A Feira Regional de Oliveira do Hospital, mais conhecida por Expo H, começa hoje e traz uma programação diversa, com a promessa de ser um ponto de encontro na região. Vão ser 5 dias de música, gastronomia e animação no Parque do Mandanelho, em Oliveira do Hospital. Um festival que José Francisco Rolo, presidente da Câmara do Conselho, afirma que cruza muito daquilo que a região tem para oferecer.
12: Criar um bom ambiente no Parque Verde da cidade, com grandes concertos, com gastronomia, com os vinhos de Dão, com o ambiente de grande descontração, com atividades para as crianças, com atividade de informação útil para os cidadãos, e que numa altura em que acontece um grande investimento transformador da cidade e do Conselho de Oliveira do Hospital, alinhar esta feira, esta Expo H, em Oliveira do Hospital, pelo dinamismo do Conselho e das empresas.
1: Uma oportunidade para os visitantes experimentarem alguma da gastronomia local.
12: O arroz da Suã, estamos a falar das doçarias da Tigelada, estamos a falar do queijo Serra da Estrela, estamos a falar do torresmo Beirão, estamos a falar de uma multiplicidade De produtos que podem encontrar no setor da restauração, mas também no setor das coletividades e associativismo.
1: A Expo H vai celebrar a região da Centro até 26 de julho, um investimento de 160 mil euros e que espera trazer 50 mil visitantes. O primeiro dia da Feira Regional de Oliveira do Hospital é gratuito e abre a programação com sons do Minho e Badocha.
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0: Luís Represas, 1956-2026. E nesta manhã de quarta-feira temos agora a memória de elefante em compacto, a que voltamos ao longo do verão com o Mário Fernando e Manuel Costa Monteiro.
1: Chegou a altura de trazer às memórias algo que estava listado há muito tempo. Vamos para um regresso à Califórnia para espreitarmos o soft rock norte-americano, um subgénero do rock com um registro mais melódico e, eventualmente, menos agressivo. As origens remontam ao início dos anos 70 do século passado, na Califórnia do Sul, naturalmente, sendo que o soft rock dominou a rádio americana durante uma década inteira. Grandes pontas de lança do movimento, os Doobie Brothers nasceram na cidade californiana de San José e foram sofrendo várias alterações na formação, como por exemplo aquela que colocou Michael McDonald como vocalista. Mas há mais. Toulouse Street é o segundo álbum de estúdio, lançado em julho de 1972, e foi o primeiro trabalho da banda com o baterista Michael Ossack, que se juntou ao baterista existente, John Hartman, estabelecendo o som característico de duas baterias. Para quem não saiba, Toulouse Street é o nome de uma rua no quarteirão francês de Nova Orleans. E a capa e restantes fotos do disco foram tiradas num antigo bordel, precisamente na Toulouse Street. Listen to the Music é, ainda hoje, considerada a melhor canção de sempre dos Doobie Brothers.

Depois de uma autocrítica e de muitas críticas, para Jorge Palma era importante compor um disco mais simples, mais vivo e comunicativo. Depois de Asas e Penas, um álbum de originais que nos deu algumas das suas canções mais conhecidas, Jorge Palma, uma estrela anti-estrela, sem jeito e sem vaidades, uma voz que vem de dentro, gravou o álbum O Lado Irado da Noite, com o calor dos blues, a crueza dos Doors e a eficácia mordaz de Randy Newman. Ainda nos lembramos, por exemplo, Deixa-me Rir, Jeremias Fora da Lei, Cara do Anjo Mau e Razão de Estado. Composto num curto espaço de tempo, Jorge Palma admitiu na altura que teve um contacto com a morte, apenas e só uma sensação, e a necessidade de se afastar dessa fase mórbida e passar à criação de coisas simples, isolado de tudo. Lado Irado da Noite, de 1985, é um álbum mais espontâneo e emotivo que os trabalhos anteriores. A canção que dá título ao álbum tem como fio condutor a história de uma mulher, Amélia, que vive do lado irado da noite. Escondida, onde não há paixão, nem emoções profundas, a vida fútil e sem verdade, que pode marcar quem esteja mais frágil. Nunca é tarde para se ter uma infância feliz. A frase que marca o álbum mostra que há quem viva, escondido a vida inteira. É, sobretudo, também uma história militante pela tolerância.

Prosseguindo a navegação tranquila nas águas do soft rock californiano, é a altura de ouvirmos o que Michael Franks tem para nos dizer. Ora, o trovador Franks começou por receber influências notórias e sempre recomendáveis de George Gershwin, Irving Berlin, Peggy Lee e Nat King Cole. E, já como autor, viu muito do material que criou gravado por muita gente, desde Shirley Bassey aos Carpenters, passando por Diana Krall, Patti LaBelle, Lyle Lovett e pelos Manhattan Transfer. Isto é, músicos quadrantes muito diferentes, mas que reconhecem na obra de Michael Franks algo que não deve ser ignorado. Há um ponto curioso que pode explicar muitas das opções de Franks. Estudou inglês na UCLA, a relevante Universidade da Califórnia em Los Angeles, e é lá que descobre compositores como Dave Brubeck, Patti Page, Stan Getz, João Gilberto, António Carlos Jobim e Miles Davis. Mas o interessante da história é que ele nunca estudou música, pois tirou um mestrado em literatura comparada. Da longa carreira de Michael Franks, permitam-me escolher Butchfield Nines, de 1978, um álbum que inclui When the Cookie Jar is Empty, uma canção importante porque reflete a mudança dele para a cidade de Nova York e, por isso, apresenta um som mais da costa leste. Um cruzamento de conceitos bastante raro naqueles tempos.

Em tempos já distantes, Vinícius de Moraes, o poeta brasileiro, escreveu: de manhã escureço, de dia tardo, de tarde anoiteço, de noite ardo. E com os sitiados em complemento, eu posso acrescentar: passa a noite devagar. Canção, datada de 1992, depois de uma década de 70, vincadamente ideológica, 10 anos depois, em Portugal, a liberdade ainda gatinhava. Mas sentia-se já que tudo podia ser possível. A liberdade, o dinheiro e também a estabilidade levam ao surgimento de uma nova tendência económica, o consumo. Com a entrada na CEE, os supermercados e os centros comerciais, os terminais de multibanco que invadiram as cidades, um tempo ainda sem internet, recordo, só iria surgir no outono de 91, e os telemóveis pesados, recordo o tijolo, da Motorola, muitos deles só podiam ser usados nos carros. No início da década, 18,6% analfabetos, taxa de desemprego a crescer, inflação chegou aos 22,4% em 1983. Nas empresas, o PPX ainda resistia, e o Vitinha, que à noite mandava as crianças para a cama mais cedo. Mas também, mais democracia no acesso às opções de lazer e cultura. Nascimento de rádios piratas, rock rendezvous e do rock português, e é neste contexto que surgiam os sitiados, formados em Carcavelos, 1987. Inicialmente com José Rezende, João A. Guardella, Mário Miranda e Fernando Fonseca, teve várias formações ao longo dos anos. Tocavam em bailes, concorreram ao 5º concurso do Rock Rendezvous.

Nesta viagem meteórica pelo soft rock californiano que reservei para esta semana, começámos com os Doobie Brothers e vamos fechá-la mais ou menos com eles. Na verdade, retiramos o vocalista Michael McDonald da equação e vamos observá-lo na carreira a solo. Antes do mais, convém sublinhar que McDonald foi vocalista convidado no Steely Dan entre 1973 e 80, antes de passar a ser a principal voz dos Doobie Brothers, em vários períodos, o primeiro deles logo entre 75 e 82. Aliás, McDonald

foi recrutado pela banda inicialmente como um substituto temporário do vocalista principal, que era o Tom Johnston, que adoeceu durante uma digressão pelos Estados Unidos. Ou seja, passou de substituto a efetivo. Michael McDonald, mesmo sendo compositor e músico, é, acima de tudo, um vocalista. Aliás, se atentarmos bem em alguns nomes que surgiram depois dele, facilmente vamos perceber onde foram aprender boa parte da capacidade interpretativa. McDonald lançou o primeiro álbum de estúdio a solo, If That's What It Takes, em 1982. Trabalho onde se destacavam dois temas. Por um lado, I Keep Forgetting Every Time You're Near, e por outro, este marcante I Gotta Try.

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1: Agora 11 minutos do meio-dia.
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1: A Feira Regional do Oliveira do Hospital, mais conhecida por Expo H, começou hoje e tem uma programação diversa, com a promessa de ser um ponto de encontro na região. Destaque agora nesta manhã da TSF.
2: Vão ser 5 dias de música, gastronomia e animação no Parque do Mandanelho, em Oliveira do Hospital. A Expo H regressa para mais uma edição que José Francisco Rolo, Presidente da Câmara do Conselho, diz cruzar muito do que a região tem para oferecer.
3: Criar um bom ambiente no Parque Verde da cidade, com grandes concertos, com gastronomia, com os vinhos de Dão, com o ambiente de grande descontração, com atividades para as crianças, com atividade de informação útil para os cidadãos, e que numa altura em que acontece um grande investimento transformador da cidade e do Conselho de Oliveira do Hospital, alinhar esta feira, esta Expo H em Oliveira do Hospital, pelo dinamismo do Conselho e das empresas.
2: Uma oportunidade para os visitantes experimentarem alguma da gastronomia local.
3: O arroz da Suã, estamos a falar das doçarias da Tigelada, estamos a falar do queijo Serra da Estrela, estamos a falar do torresmo Beirão, estamos a falar de uma multiplicidade de produtos que podem encontrar no setor da restauração, mas também no setor das coletividades e associativismo.
2: A região vai-se dar a conhecer com vários expositores espalhados pelo parque.
3: Estão presentes as várias imobiliárias com atividade no concelho e na região. Neste momento é um setor de oportunidade, dada a procura tradicional de Oliveira do Hospital, da parte de holandeses, de belgas, e que, para apresentar, digamos, o concelho, estão presentes várias imobiliárias. Também, naturalmente, os vários serviços na área do emprego, como disse, na área do IFP, na área da formação, mas também a Associação Comercial e Industrial do Interior, entidades que, de alguma forma, têm a ver com o bem-estar e com a qualidade de vida, que fornecem bens essenciais à comunidade.
2: DJ sets, uma área para as crianças e até a possibilidade de adotar um animal de estimação.
3: A feira terá também passe de adoção, precisamente para com animais, com todos os cuidados, onde estarão acompanhados do veterinário e do enfermeiro veterinário municipal, do Centro de Recolha Oficial de Animais, a oportunidade para conhecer os animais e aquilo que são as regras da adoção responsável.
2: José Francisco Rolo deixa ainda uma promessa para o futuro.
3: É uma feira assumidamente de responsabilidade ambiental. Queremos que o impacto da feira seja compensado com a plantação de árvores. Temos neste momento um protocolo com a Fundação Benfica e com o Sport Lisboa Benfica para plantar em outubro 5 mil árvores.
2: A Expo H vai celebrar a região centro até 26 de julho, um investimento de 160 mil euros que espera trazer 50 mil visitantes.
1: Mariana Caparica e João Félix Pereira, e o primeiro dia da Feira Regional de Oliveira do Hospital é gratuito, abre a programação com sons do Minho e Badocha.
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2: Onze e cinquenta e oito, menos uma hora nos

0: Vitorino lamenta a morte de Luís Represas, hoje aos 69 anos, vítima de doença prolongada. O músico mostrou-se emocionado ao microfone da TSF com a partida do vocalista do Estrovante. Já João Pedro Paes recorda Luís Represas como um amigo cúmplice. O Partido Socialista foi o partido que mais propostas conseguiu aprovar na primeira sessão legislativa. O JPP não conseguiu aprovar qualquer lei.
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0: Muito emocionado, foi assim que Vitorino se mostrou ao saber da morte de Luís Represas. O ex-vocalista do Estrovante morreu hoje aos 69 anos, vítima de doença prolongada. Represas foi a voz de uma das mais marcantes bandas da música popular portuguesa, criada há 50 anos com João Gil, Manuel Faria e o irmão João Nuno Represas. Cantaram Flor Bela Espanca, João Monge e as composições de João Gil. Foram também a voz da resistência do povo de Timor. Ouvido há instantes pela TSF, Vitorino lamentou a morte imprevista de Represas.
5: É inesperado. O Luís é muito mais novo do que eu e conheço-o quase desde pequenino, desde que ele começou a cantar. Começámos a cantar juntos também. Eu vim muito aos sítios onde nós íamos com uma atitude de intervenção forte, social. Ele viveu isso tudo connosco. E estou muito triste como é que isto aconteceu. Tão novo, estivemos há pouco tempo juntos. Pronto, olha. Ia ligar-lhe hoje, para saber se estava melhor. Muito triste. Não tenho mais palavras.
6: Esses tempos que viveu com ele, logo a seguir ao 25 de Abril, foram tempos
5: intensos, muito intensos, fantásticos. Tinha uma grande alegria, uma voz lindíssima. E agora estava a cantar muito bem e a tocar muito bem guitarra. Maravilhoso. Maravilhoso. Não sei o que é dizer mais.
6: Era um amigo seu de toda a vida.
5: De toda a vida. Toda a vida. É um dia muito triste e vou conseguir viver a esquecer que ele morreu. Pronto. É a única solução, é mais fácil. A gente atira para trás da memória e acha que ele está vivo. Não é muito doloroso, percebe?
0: A reação de Vitorino à morte de Luís Represas. Vitorino ouvido aqui pela jornalista da TSF, Paula Dias. Um dos locais que Luís Represas mais visitava e onde costumava tocar é a Taverna dos Trovadores, em Sintra. Fernando Pereira, um dos donos do espaço e músico, recorda alguém que não era apenas um amigo.
7: Esta pessoa era um verdadeiro amigo. Para mim era família. Já há alguns natais até que passávamos juntos na minha casa. Tanto aqui na Taverna dos Trovadores, que é a minha propriedade já há 36 anos, era uma figura sempre assídua aqui, portanto dizia mesmo que isto era um porto de abrigo, e portanto ainda me lembro quando ele foi até operado à operação há uns anos, andava a recuperar, e disse-me assim, pois posso ir ao ginásio, o ginásio era ele cantar aqui duas ou três cantigas para recuperar, pronto, mas isto tem um desfecho que para nós era imprevisível, fomos apanhados de surpresa, mas pronto, há tanto tempo que ele estava internado e de facto começámos a prever que poderia ser grave. E de facto foi, pronto. Mas é uma perda não só para Portugal, para a música portuguesa, mas principalmente também para os amigos e para a sua família, de quem ele adorava, os seus quatro filhos. Portanto, era uma pessoa que muito solidária, muito amigo, e olha, a gente costuma dizer, como o Sérgio Godinho diz, hoje perdi um amigo, coisa mais preciosa no mundo não há.
8: E eu, nesta altura, estou todo arrepiado. Pergunto-lhe, Fernando, como é que era o ambiente quando Luís Represas atuava? Casa cheia, muito
7: sim,
8: bom ambiente?
7: Aqui na minha casa, tanto a casa.
0: São de Fernando Pereira, um dos proprietários da Taberna dos Trovadores. Ele que recordou que quando Luís Represas cantava na taberna, a lotação estava esgotada.
7: Em termos de música, portanto, às vezes, sabe, está sempre cheia. Mas nós nunca anunciávamos que vinha o Luís, né, nem outras pessoas que aqui vêm, porque, portanto, que era um bocado contra a natura, pronto, estar a dizer, com Luís Represas, pronto. Mas no verão, normalmente, fazíamos aqui concertos no pátio, que leva 100, 150 pessoas, ainda me lembro de alguns duetos que eu fiz aqui com a Áurea, muitas vezes com o Pedro Joia, com a minha banda, com o José Salgueiro, faz parte da minha banda, e também é do Estrovante, aliás, como o meu sobrinho. Eu até costumo dizer que o meu sobrinho, de facto, é o Gui, portanto, que é o teclista, tem 31 anos, que é diretor musical da Maria Alice, e que fez o último concerto do Fausto no Coliseu, e também, aliás, na Aula Magna, e faz também agora os últimos concertos do Estrovante, também com o Luís. Isto é muito triste, pronto, eu não tenho palavras, e foi realmente um baque que me deu hoje, né, quando soube da notícia.
0: Este amigo do Luís Represas lembra também aquele que seria o próximo encontro com o músico e também o próximo petisco.
7: O Rui Veloso faz agora quinta-feira 69 anos. Eu, o Joaquim Almeida, o Rui Veloso, o Luís e a Fafá de Belém, todos temos 69 anos. Tínhamos combinado no dia 4 de agosto fazer a festa dos 69. Podemos recordá-lo, de facto, como eu me sabia, mas não vai ser festa, obviamente vai ser uma recordação de um grande amigo. Para mim, tanto era família mesmo, era um irmão, para aqueles que mais lidávamos, eu, o Joaquim de Almeida e o Rui Veloso, portanto, estávamos sempre juntos, de facto, e era sempre um amigo, sempre presente.
8: Falou-me aí também de um robalo, quer-me contar um bocadinho melhor essa história?
7: Ah não, eu até lhe mandei uma mensagem com a pessoa fiel do robalo, um robalo que tem 4,5 kg, eu moro ali na Praia de São Julião, e de vez em quando tinha uma amiga pescadora que pesca desses bichos. E quando havia esse material, como a gente costuma dizer, havia sempre lá uma almoçarada ou uma jantarada em casa. Eu mandei-lhe a fotografia do robalo e disse: olha, mano, estamos à tua espera para comer este bicho. Pronto, olha, já não houve, mas vamos comê-lo com certeza, recordando, deixando o lugar dele vazio.
0: Fernando Pereira, um dos proprietários da Taverna dos Trovadores, em Sintra, um espaço que era bastante frequentado por Luís Represas, onde também tocou diversas vezes. TSF ouviu também João Pedro Paes, o músico que recorda Luís Represas como um amigo cúmplice e com quem partilha muitas memórias, recordando aqui a última vez que falaram.
9: Ainda há pouco tempo falámos, há 2 semanas... Eu participei num festival É Alive, a Quinta da Adega da Cartuxa, e era para ser ele, mas o promotor tinha-me dito que para o ano era ele que ia, então se eu podia fazer com outra pessoa, com quem me identificasse, e fiz com Miguel Ângelo, dos Delfins, mas era o Represas que tinha sido convidado, e como já estava confirmado para o ano, não faria sentido. Então o Luís ligou-me a perguntar como é que tinha corrido. Perguntou: então, João, correu bem? E eu disse: pô, honesto, vai ser do caraças, o público adora-te.
0: Músico, lembra-se também do último abraço com o Luís Represas.
9: Foi no camarim, no Estrovante, no meu arena. E foi a última vez que o abracei. Ele estava muito cansado após o concerto. E permitiu que eu entrasse no camarim para o abraçar. E eu disse: ai, pois falamos. E encontramos-nos na draga, vamos almoçaremos dois. Bora. E ele: ah, então vamos a isso.
0: A amizade de João Pedro Paes com Luís Represas chegou até à América Central, quando o ex-vocalista do Estrovante convidou João Pedro Paes para o visitar em Cuba.
9: Estivemos juntos em Havana. Foi ele que me contava a história de Cuba, porque ele era ele tem amizades muito profundas, desde o músico Pablo Milanés, o Miguel Núñez, que é um pianista cubano, e através do Luís eu conheci Cuba.
0: João Pedro Paes, aqui aos microfones da TSF, a recordar este momento que está registado em vídeo e que João Pedro Paes promete partilhar para recordar o legado do músico que era também amigo do seu amigo. Outro dos músicos com quem Luís Represas colaborou foi Pedro Joia. O guitarrista recorda a descrição de represas.
10: Eu acho que toda a gente recebeu esta notícia de uma forma inesperada. O Luís foi tão discreto na vida como na morte, eu poderia dizer. Ninguém sabia exatamente, ou muito pouca gente sabia, do estado de saúde real do Luís. A última vez que estivemos juntos, eu não desconfiei nem por todas que ele tivesse, enfim, nesta situação, porque o Luís era sempre uma pessoa positiva, sempre com um sorriso. E pronto, claro, ficámos todos muito apanhados de surpresa.
6: Conheceu-o bem?
10: Eu conheci o Luís bem há muitos anos, convivemos de vez em quando em Sintra, num espaço, na Taverna dos Salvadores, num espaço com um amigo nosso, do Fernando de Pereira. Tocávamos juntos, a coisa musicalmente acontecia de forma muito espontânea. O Luís era muito generoso, nós tocávamos e cantávamos de uma forma assim, absolutamente espontânea.
6: Trabalharam juntos várias vezes?
10: Sim, pontualmente, eu gravei num disco do Luís, tocámos uma ou duas vezes ao vivo. Não foi alguém com quem eu tivesse colaborado assim tanto. Éramos de facto amigos porque nos cruzávamos muito em Sintra, nesse espaço musical que eu referi.
6: Além da generosidade que falava do Luís Represas, ele era também rigoroso no trabalho dele?
10: Sim, o Luís era rigoroso. O Luís era um homem de convicções. Era conhecido por gravar em estúdio quase tudo ao primeiro take, por exemplo. Portanto, era alguém que punha na música a sua forma rigorosa de ser. E claro, o Luís é uma figura de alta importância na música portuguesa dos últimos 50 anos, não é? E ele sabia disso, felizmente.
0: Guitarrista Pedro Joia a recordar aqui Luís Represas, a morte do músico hoje aos 69 anos. Mereceu também uma reação do Presidente da República. António José Seguro está de visita a Cabo Verde. Escreveu na página da Presidência que há vozes que não pertencem apenas a quem as canta, pertencem ao tempo, à memória e ao coração de um povo. As palavras de António José Seguro, Presidente da República, ele que está de visita a Cabo Verde, recordar também e escrever sobre essa morte de Luís Represas, a voz dos Trovante, aos 69 anos, a evocar também, já falou sobre essa morte de Luís Represas, de viva voz em Cabo Verde, recordar o nome do músico.
11: Ainda embargada de invocar Luís Represas, que hoje nos deixou. Um músico de exceção, com um timbre de voz inigualável e que muito contribuiu para a afirmação e para a defesa da língua portuguesa. Invocá-lo hoje é um duplo sentimento de quem perde um amigo e de um chefe de Estado que se curva perante a sua memória e agradecido pelo contributo que deu ao nosso país, à cultura, à afirmação da língua portuguesa, que ultrapassou verdadeiramente vários continentes, que tocou gerações e que, no fundo, hoje nos faz sentir que perdemos alguém mesmo dentro de nossa casa, mas ficará para sempre nos nossos corações. Muito obrigado, Luís. Como tantas vezes cantaste, talvez um dia te encontre.
0: Palavras de António José Seguro, Presidente da República, de visita a Cabo Verde, aqui no registro da RTP. Também já é conhecida a data das cerimónias fúnebres de Luís Represas. Vão decorrer amanhã na Basílica da Estrela, em Lisboa. Amanhã o velório, aberto ao público, entre as 16h e as 22h30 da noite. Na sexta-feira, a missa é às 15h, também na Basílica da Estrela. O funeral, esse é reservado à família. O Partido Socialista é o partido que mais propostas consegue aprovar no Parlamento, pelo menos na primeira sessão legislativa. Os dados sobre a atividade parlamentar mostram que o JPP é o único partido que ainda não conseguiu aprovar qualquer projeto de lei. Em pouco mais de um ano, Luís Montenegro teve 11 debates quinzenais. Houve ainda 8 debates de urgência, Francisco Nascimento.
12: O Chega é o partido que mais propostas apresenta, mas é o PS que consegue o maior número de aprovações. Isto numa altura em que o Parlamento está fragmentado, com uma maioria à direita. O governo, embora se queixe de que a oposição quer governar, continua, naturalmente, com mais propostas aprovadas em votação final global. Das 71 apresentadas, conseguiu aprovar 55. O Chega apresentou 132 projetos de lei, mas apenas 9 foram aprovados. Já o PS apresentou 70 e aprovou 25 propostas. Embora Inês Sousa Real seja deputada única, produziu 116 projetos de lei, mas apenas 6 aprovações. O JPP ainda não conseguiu aprovar propostas desde que entrou no Parlamento e a Iniciativa Liberal tem apenas uma aprovação em projetos de lei. Os dados da atividade parlamentar da primeira sessão legislativa mostram ainda que o Primeiro-Ministro participou em 11 debates quinzenais e em 5 para preparar o Conselho Europeu. Luís Montenegro já esteve também no Parlamento por 2 vezes para o debate sobre o Estado da Nação. Houve ainda 8 debates de urgência e 14 apreciações parlamentares. Os deputados questionaram ainda os ministros em 179 comissões parlamentares e enviaram 2.219 perguntas. A taxa de resposta é de 84%. A atual sessão legislativa é mais longa do que o habitual. Começou em junho do ano passado, por causa das eleições antecipadas, e termina a 14 de setembro.
0: Francisco Nascimento aqui com os dados sobre a atividade parlamentar na primeira sessão legislativa.
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0: 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Meio-dia e 20, agora temos negócios em português. Ana Maria Ramos.
2: O Brasil pode ser uma alternativa ao petróleo do Médio Oriente no fornecimento de energia à Europa, em especial nos biocombustíveis ou no jet fuel para a aviação. Mas não só. Pedro Miguel da Costa e Silva, embaixador do Brasil junto da União Europeia, adianta que o país também está a crescer de forma exponencial na produção de energia solar, eólica, biomassa e iniciou a produção de hidrogênio verde, também com a abertura de coprodução a parceiros europeus.
3: O Brasil pode ser uma alternativa desde já. Nós estamos crescendo de forma exponencial a nossa produção de energia limpa para nós, para os brasileiros, seja ela solar, seja eólica, seja biomassa. Nós somos um país que tem condições excelentes para a produção do hidrogênio verde, que já estamos produzindo, aliás. Há projetos já sendo analisados entre empresas brasileiras e empresas europeias para gerar comércio de hidrogênio verde e de produtos que tenham hidrogênio verde embutido. E depois tem uma questão central, que já poderia ser uma solução para a Europa neste momento de crise, que é a questão dos biocombustíveis. Aqui existe uma resistência que eu considero estritamente ideológica, que não tem nenhuma base científica aos biocombustíveis. É ideológica, de gente que acha que a produção dos biocombustíveis afeta a produção de comida. É um conceito totalmente equivocado, que não se aplica ao Brasil. Nós temos a nossa matriz com os famosos carros flex fuel, né, de gasolina e etanol. Isso poderia ser usado aqui também, teria ajudado a Europa, pode ajudar a Europa. Eu espero que a atitude em relação aos biocombustíveis aqui nossos, multi, pode ajudar a Europa, inclusive no combustível de aviação, o SAF, mas por enquanto a Europa continua com uma visão de que vai usar só os combustíveis com base em restos de cozinha e coisas do gênero. Acho que isso vai ser insuficiente. Então eu acho que a cooperação conosco pode aumentar muito. E eu tenho certeza que sabe que, do ponto de vista dos combustíveis fósseis, o Brasil já é um dos fornecedores para o mercado europeu. Nós estamos crescendo de forma exponencial a nossa produção. Pode ser uma alternativa desde já.
2: Declarações do embaixador do Brasil em Bruxelas, a agência Lusa, numa altura em que o país é líder mundial na produção de biocombustível, como o etanol extraído da cana-de-açúcar e do milho, mas também o biodiesel proveniente dos óleos, como a soja. Além de possuir alguns minerais críticos usados em tecnologia, incluindo baterias, veículos elétricos ou infraestruturas energéticas.
0: Os Negócios em Português, a edição diária de Ana Maria Ramos. Antes do desporto, ainda temos a agenda 30 dias em horas, exposição Retratos de Guerra, desenhos de Cristina Sampaio e também a exposição Teresa Arriaga, Percursos de Arte e Vida, os 30 dias em horas com José Carlos Barreto.
4: Em Oeiras, bem no meio da vila, a Livraria Municipal Verney tem a exposição Retratos de Guerra, desenhos de Cristina Sampaio, obras feitas a partir do livro Angola, a Branco e Preto, de Neves e Sousa, que num desafio já feito a outros artistas, é agora feito a Cristina Sampaio, que traz ironia, por vezes naquela forma mais satírica, a olhar para esta obra e lembra a guerra colonial, num tempo de partidas, morte e guerra. Gaspar Matos, chefe do Departamento de Artes, Cultura, Turismo e Património Histórico de Oeiras, relembra este ponto de partida usado por Cristina Sampaio para chegar a esta exposição Retratos de Guerra.
5: A Cristina Sampaio olhou para as ilustrações de Neves e Sousa, que era um olhar muito documental, mas percebe-se de que aquelas ilustrações, aliás, estão datadas. E essas datas correspondem precisamente ao terreiro da guerra colonial. Portanto, não obstante serem paisagens, serem cenários de costumes, do dia-a-dia, certo é que por trás havia um cenário de guerra. E, portanto, a Cristina Sampaio, já com aquele seu estilo incisivo e depurado, e muitas vezes até satírico, introduz essa realidade nas ilustrações do Neves e Sousa, que era algo que os anteriores ilustradores portugueses, o Nuno Saraiva, a Catarina Sobral, o Fazenda, a Sousa Monteiro, o Mantraste, o Castanheira, ainda não tinham abordado. E ela, portanto, apercebe-se dessa realidade, documenta-se bem, e é isso que encontramos nesta exposição, precisamente, é a arte do Neves e Sousa, com este olhar um bocadinho mais acutilante, mas com grande verdade e rigor histórico, da Cristina Sampaio.
4: Um tempo de guerra, com choro e gritos na partida dos navios para o ultramar, como quem se despede de quem já não pode vir. Um dos desenhos que ilustra o cartaz desta exposição de Cristina Sampaio.
5: É também, e curiosamente também vai à experiência da própria Cristina Sampaio, que em entrevista, ela foi capa da Agenda Cultural 30 Dias, refere precisamente que algo de que se recordava era de ir à Doca e ver a partida dos soldados para a guerra e de ver todo o entorno e tudo aquilo que sucedia, de tristeza, de aflição, de ver que aqueles jovens iam para um cenário onde provavelmente poderiam morrer, e portanto a Cristina Sampaio retrata isso de uma forma absolutamente exemplar.
6: Chegamos novamente ao cais para vivermos mais uma vez estes emocionantes momentos da despedida. Nós lembramos perfeitamente que quando chegámos...
4: Olhar este mundo no passado de Neves e Sousa, criar novas obras sobre uma outra obra, não deixar perder Neves e Sousa e dar a outros artistas esta possibilidade de criarem novas obras, outro pensamento, outro traço, outras tantas maneiras de ver.
5: Eu diria que, e nós temos tido essa grande alegria com todas estas reinterpretações, é que estamos a dar a conhecer a obra de Neves e Sousa, mas ao mesmo tempo estamos a levar as pessoas a conhecerem outros ilustradores contemporâneos portugueses sobre uma realidade histórica que não está assim tão distante.
4: Retratos de Guerra, desenhos de Cristina Sampaio, exposição na Livraria Municipal Vernei até 14 de novembro. E ainda em Oeiras e também em exposição, Teresa Arriaga, percursos de arte e vida, várias obras com desenhos a carvão, aguarelas, pinturas a óleo e fotografia. Gaspar Matos garante que não é só uma exposição da professora de desenho que mostra o que foi guardando lá em casa.
5: A Teresa Arriaga sempre foi uma pessoa muito, muito discreta, mas muito convicta daquilo que fazia. E, portanto, quando fazemos essa exposição da Teresa Arriaga, pretendemos, acima de tudo, é afirmar uma artista que não é muito conhecida, pelo menos do público em geral, em Portugal, mas que tem uma obra importantíssima e que começa logo, ainda naquele ambiente do neorrealismo, com um trabalho de mestrado, penso eu, um trabalho académico, que faz sobre a indústria vidreira na Marinha Grande e os meninos operários que lá trabalhavam. Portanto, a Teresa Arriaga tem uma ligação profunda com o concelho, depois dá-se a particularidade, fruto da sua militância, de estar presa em Caxias, portanto também em Oeiras, e depois acaba por dar aulas durante décadas nas escolas públicas de Oeiras. Portanto, é a oportunidade para recuperarmos aqui uma figura muito importante da arte portuguesa, do século XX, e que merece um reconhecimento que entendemos que é amplamente merecido por parte do público.
4: Teresa Arriaga, percursos de arte e vida, exposição no Centro Cultural Palácio do Egito, ainda até 12 de dezembro. Os vários traços de duas mulheres que mostram para novos olhares, no caso de Cristina Sampaio, e olhar a obra que perdura e que precisa de ser olhada, de Teresa Arriaga, é a cultura em Oeiras.
0: 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Meia, 11:30 nos Açores.
7: André Villas-Boas admite que o Futebol Clube do Porto continua no mercado à procura de um novo ponta-de-lança. Villas-Boas elogia ainda a escolha de Jorge Jesus para selecionador nacional. Há um problema no meio-campo do Benfica para Marco Silva resolver. Leandro Barreiro falha o primeiro jogo da nova temporada. O Sporting tem vários negócios em cima da mesa, com uma novidade, a saída de Ricardo Mangas, que abre espaço para um novo lateral esquerdo no plantel. O treinador do Braga está preocupado com o ataque da equipa sérvia, que hoje defronta os minhotos no caminho europeu para a Liga Conferência.
0: São os temas para o Jornal do Desporto, a edição do meio-dia e meia, com Tiago Santos.
7: André Villas-Boas admite que gostaria de dar a Francisco Farioli mais um ponta-de-lança. Isto depois de já ter garantido neste mercado de verão André Silva. O presidente dos Dragões garante que o Futebol Clube do Porto continua no mercado, também por um goleador. O repórter da TSF, Tiago Barquinha Gonçalves, acaba de escutar o presidente dos Dragões. E, Tiago, há vários temas de mercado ainda na agenda azul e branca.
8: Com destaque para a posição de ponta de lança, André Villas-Boas não garante que será uma realidade, mas assume que o Porto está à procura de um ponta de lança, se surgir uma boa hipótese de negócio, até porque Samu está lesionado e vai falhar o arranque da temporada.
9: O tema mais sensível, claro está, é a gestão dos processos de recuperação do SAMU, que é o ativo mais importante do clube, ou um dos ativos mais importantes do clube. E essa gestão dessa recuperação poderá trazê-lo de volta em novembro, inícios de novembro, meados de novembro. E é sobre essa decisão que temos que incidir, se haveremos de ter necessidade de ir ao mercado ou não.
8: Pode chegar um ponta de lança ao Dragão, mais um, a juntar a SAMU, Denis Gol e André Silva, para sair, pelo menos é esse o objetivo, para não sair do Futebol Clube do Porto. Diogo Costa, é um desejo natural de André Villas-Boas para se manter no plantel e confessa o presidente do Futebol Clube do Porto, até ao momento não houve qualquer abordagem pelo guarda-redes e capitão de equipa.
9: Não sou nenhuma proposta nem nenhuma aproximação, portanto as coisas estão tranquilas e quando um talento deste está à disposição do Futebol Clube do Porto, para nós ainda melhor.
10: Foi
9: claramente o melhor guarda-redes do Mundial e é por isso que estamos muito agradecidos que ele continue no Futebol Clube do Porto.
8: Fica por saber se Diogo Costa vai envergar a camisola 2 em homenagem a Jorge Costa, que foi uma prenda dada por André Villas-Boas ao jogador do Futebol Clube do Porto. Falta perceber se vai aceitar. André Villas-Boas garante que isso só será conhecido no jogo da apresentação aos sócios no próximo sábado contra o Aston Villa. De saída do Futebol Clube do Porto parece uma iminência. É Stefan Eustáquio, que esteve no último Mundial depois de um empréstimo ao Los Angeles FC dos Estados Unidos, e segundo André Villas-Boas, o mais provável é que o médio canadiano deixe o Futebol Clube do Porto.
9: O jogador está à procura de soluções no mercado e o Futebol Clube do Porto sabe isso, respeitou a decisão do jogador, essa é a decisão também do clube, pelo que é um jogador que está à procura de uma solução no mercado. No entanto, é um jogador que respeitamos, é um dos capitães do Futebol Clube do Porto, ou foi um dos capitães do Futebol Clube do Porto, pelo que se terminar o mercado e o jogador estiver connosco, estaremos tranquilos também.
8: Fora do mercado, André Villas-Boas, depois da cerimónia em que recebeu a medalha da cidade do Porto, aproveitou para abordar o tema da polémica saída de Duarte Gomes, de diretor nacional da Federação para a Arbitragem. Considera o presidente do Futebol Clube do Porto que tanto o presidente do Conselho de Arbitragem, Luciano Gonçalves, como o presidente da Federação, Pedro Proença, merecem, ou melhor, devem dar uma explicação, essencialmente antes do início do campeonato.
9: Aguardo, eu gostaria de ouvir o presidente da Federação Portuguesa de Futebol, agora que terminou o Mundial e que se pode dedicar a este tema, porque é um órgão independente, soberano, evidentemente, mas que tranquiliza muito o decorrer dos campeonatos, e acho que era justo que viesse a público fazer declarações, bem como Luciano Gonçalves, sobre esse tema.
8: Depois de terminado o Mundial, considera André Villas-Boas que é tempo de Pedro Proença se ocupar deste tema, e já depois de ter apresentado o novo selecionador, para André Villas-Boas, Jorge Jesus é uma boa escolha para a seleção de Portugal.
9: Em termos de escolha, agrada-me, é um percurso que vem em continuidade, é uma pessoa que merece toda a nossa distinção e elevação, é um verdadeiro treinador de futebol, motivador de homens, com sucesso provado em diferentes campeonatos, em diferentes clubes, e que chega agora ao que me parece ser o topo da sua carreira e o abraça com grande ambição. Portanto, muito satisfeito pela escolha e espero que a mesma se traduza em títulos para a Seleção Nacional.
8: André Villas-Boas a falar sobre vários temas à margem da cerimónia em que recebeu a medalha da cidade do Porto, tal como o atleta de Bósnia do clube e da seleção portuguesa, Carla Oliveira. André Villas-Boas a apontar também um desfecho que espera que seja favorável à situação de Boa Vista. Nessa cerimónia, o presidente do Futebol Clube do Porto lamentou a situação complicada que o clube, outro clube da cidade, atravessa e que fechou portas na última semana.
7: André Villas-Boas, aqui escutado pelo repórter da TSF, sobre o mercado de transferências do Futebol Clube do Porto, com essa novidade, a procura ainda dos Dragões para um novo ponta de lança neste mercado. Estes são dias agitados também nos escritórios de Alvalade. O Sporting está no mercado por um novo defesa central e já tomou uma decisão sobre o nome que pretende para o lugar de Osman Diomande. Ibrahim Abá, do Famalicão, é mesmo a escolha dos Leões, ao que a TSF apurou a confirmação desse negócio, que já está balavrado com o Famalicão, depende agora da oficialização da saída de Osman Diomande para o Nottingham Forest do futebol inglês, o clube inglês que vai pagar mais de 40 milhões de euros pelo central da Costa do Marfim, que nas últimas temporadas foi uma das figuras da defesa do Sporting. De saída dos Leões, também Ricardo Mangas vai para empréstimo para a Itália, para o Monza, abre espaço à contratação de um novo defesa esquerdo ainda durante este mercado de verão. Para o Sporting, o médio Kocsorashvili também vai sair e deve ter como destino a cidade de Madrid. Vai jogar pelo Getafe na próxima temporada, também por empréstimo do Sporting. São negócios em cima da mesa do lado dos Leões, que procuram ainda um acordo com o Watford para garantir o extremo australiano Iran Kunda, um dos jogadores pretendidos pelo Sporting para reforçar o ataque. A menos de 48 horas do primeiro jogo oficial, Marco Silva já sabe que vai ter um primeiro quebra-cabeças da temporada para resolver o Benfica. É que o médio Leandro Barreiro está doente, tem uma infecção respiratória e falha por isso o jogo de amanhã, que é o jogo de primeira mão da segunda eliminatória de acesso à Liga Europa. O médio luxemburguês, Leandro Barreiro, não treinou esta manhã, numa sessão que começou às 10h30, teve 15 minutos à vista dos jornalistas. Ele que foi titular nos dois jogos de preparação do Benfica no Algarve, fez par de meio-campo com Enzo Baranetxea, e foi sempre substituído durante a partida, mas já nos minutos finais, por um jogador jovem da equipa, que tem sido aposta de Marco Silva, Miguel Figueiredo, o médio de 17 anos, foi o suplente utilizado no lugar de Leandro Barreiro nas duas partidas, isto numa altura em que o Benfica ainda não pode contar com Frederik Auschnes, que continua de férias depois da presença prolongada no Campeonato do Mundo de Futebol com a seleção da Noruega. De regresso do Mundial estão Tomás Araújo e Amar Dedic. John Duran também já está a treinar, o mais recente reforço do Benfica, embora ele não esteja ainda inscrito nas provas europeias. Bruma também está de regresso após lesão aos treinos. O caminho do Benfica na Europa fica agora um pouco mais definido, porque o Sturm Graz goleou ontem o Arts por 4-0. Este é um jogo de qualificação.

0: oficial com duelo na Sérvia entre o Pančevo, Zelenicar e o Sporting Clube de Braga. O caminho para a Liga Conferência. E Carlos Vicente, o treinador do Braga, avisa a equipa para os perigos dos sérvios, que já vão no segundo jogo oficial da temporada e estão, por isso, um passo à frente do Sporting de Braga.
1: Sabemos que jogamos contra uma equipa que já jogou no campeonato, que já venceu um jogo, joga em casa, uma equipa que está habituada a este piso, não teve de viajar e talvez tenha um momento de forma mais adiantado. Quanto aos perigos, têm uma construção de jogo com uma dinâmica estabelecida, sabem muito bem como querem jogar, têm muita personalidade. É uma equipa atrevida e corajosa. Tem jogadores na frente, objetivos diretos, com um bom um para um. Vamos ter de estar muito bem na pressão se for necessário, vamos ter de defender mais atrás para evitar esses contra-ataques. No nosso ataque, vamos tentar criar oportunidades de golo, porque viemos aqui para ganhar o jogo.
2: Oportunidades de golo para ganhar o partido, que é o que hemos venido a fazer aqui, não?
0: Declarações de Carlos Vicente divulgadas pelo Braga nas últimas horas juntam-se ao treinador nesta explicação sobre este adversário sérvio. As explicações também de João Moutinho.
3: Que é importante para nós começarmos bem. Os perigos é não levarmos o jogo da forma que temos que levar, mas acho que isso não vai acontecer porque estamos todos preparados e motivados para fazer o que temos de fazer durante o jogo. E espero que seja um bom jogo e que consigamos sair daqui com um bom resultado para a segunda mão, que esse é o mais importante, que era para avançar esta eliminatória.
0: A partida começa às 8 da noite, tem relato na TSF, do lado do Sporting de Braga. Gustavo Lagerbilka, o defesa central, é a principal baixa para este encontro, numa altura em que Carlos Vicens ainda não pode contar com o ponta-de-lança Jonas Vinde, que está lesionado e também não foi inscrito nesta fase de acesso às provas europeias na nova temporada. O presidente da Federação Italiana de Futebol confirma que está a tentar contratar Pep Guardiola para o cargo de novo selecionador nacional. Giovanni Magalhães acrescenta que a Federação admite abrir uma exceção e oferecer um salário mais alto do que aquilo que estava previsto para garantir o treinador catalão. Pep Guardiola ficou sem clube depois de deixar o Manchester City no final da última temporada. Agora o presidente da Federação Italiana de Futebol garante que está a tentar o treinador catalão, mas admite que não vai ser fácil chegar a um acordo com o técnico que deixou o Manchester City. Já a Federação Belga de Futebol está perto de garantir também o novo selecionador, Mark Van Bommel, antigo internacional pelo país vizinho, pelos Países Baixos, o antigo jogador que deve assumir o lugar que está agora vago depois da saída de Rudi Garcia no Campeonato do Mundo de Futebol. No ténis, Estoril Open com Nuno Borges, a apostar num ténis simples, sem complicar, para atacar o título no maior torneio nacional. Declarações do jogador que é o melhor português no ranking mundial.
4: Acho que é importante, principalmente esta semana, não estar a pensar demasiado. O ténis acaba por não ser totalmente extra. É preciso estar fresquinho de cabeça, porque em campo eu preciso estar disponível para resolver problemas. Esta semana não é para ser bonito, é para arranjar maneira de ganhar.
0: Nuno Borges e a ambição no clube de ténis do Estoril, o melhor português da atualidade, fronte a esta tarde Roman Andreas Buratxaga, filho de Jorge Buratxaga, antigo campeão do mundo de futebol pela Argentina, ao lado de Diego Armando Maradona. O jogo começa depois das 2 da tarde. Tarde dentro também, Tiago Torres, a grande surpresa entre os tenistas portugueses nesta segunda ronda do Estoril Open. Vai defrontar o chileno Alejandro Tabilo, o jogador que está no número 30 do ranking mundial. A fechar, o Belenenses recorda Luís Represas, cantor e compositor português, que morreu hoje aos 69 anos. O Belenenses lembra Represas como um grande adepto que esteve sempre ao lado do clube a colaborar de forma voluntária, generosa e desinteressada.
5: Jornal do Desporto, edição de Tiago Santos.
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0: Magistra, agora que a Odisseia de Christopher Nolan chegou aos cinemas, estou de novo com Ulisses, o Ardiloso, nas aulas de grego e de latim. Não foi uma longa jornada de 20 anos, nem eu volto a casa para os braços de Penélope. Em todo caso, aprender grego e latim tinha qualquer coisa de reencontro. Não me surpreenderia se no fim do secundário encontrasse um cão chamado Argos à minha espera. Chama-se Alexandra e era nossa professora. Nas salas do Rodrigues de Freitas, respeitadas sem grande amor, como uma avó distante, a magistra ensinava-nos a juventude das coisas velhas. Na primeira aula de latim, ainda longe das regras dos tempos verbais, das declinações e outras provações, Alexandra mostrava-nos onde se escondia a língua morta. Eu tinha-me preparado para as aulas de quase arqueologia. Quando muito, já levava o faro apurado para procurar num sítio escuro, como os porcos buscam as trufas. Mas não contava com uma professora que nos dizia que o latim adorava ir ao supermercado. Veja os nomes das marcas, explicava. Era a língua com que o português se cozia e que nos continuava a cozer. Por vezes, parecia que destapávamos uma catedral em ruínas com uma colher pequena. A descoberta era tão imensa e infindável que nem a magistra, com a força de todo o seu magistério, seria capaz de nos revelar tudo, da cúpula aos alicerces. Mas isso não interessava para nada. A maior parte das vezes era um reencontro. Através do latim, voltávamos às origens da língua, o que nos ajudava muito mais do que apenas compreender marcas de retalho. Mas, sobretudo, havia o encanto. Arrisco-me a dizer que são os bons professores que fazem os bons alunos, porque nunca se esquecem do encanto. Da maravilha que é descobrir novidades nas coisas antigas, da surpresa que é a utilidade das coisas inúteis, que também consiste em conhecer-lhes a história. Mais do que isso, pela mão da magistra chamada Alexandra, através do latim e depois do grego, entramos numa casa comum que é igual há tantos anos. O cão de Argos ainda é o nosso cão. Ulisses também podíamos ser nós. Na espantosa modernidade da literatura grego-romana, a experiência humana nunca é suficientemente antiga para nos ser alheia. Velho de pelo menos 20 anos, pequeno, já que só os cães pequenos vivem até tão tarde, Argos aguarda à porta pelo dono que tarda. Professores como a Alexandra ensinam a voltar a casa.
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1: E para lembrar, até perto da uma da tarde, com este Fora de Tempo, depois de uma, a escuta do mundo, Nuno Artur Silva, nesta quarta-feira, com a escritora Alice Brito e o encenador Fernando Heitor.

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0: O Presidente da República evocou o nome de Luís Represas em Cabo Verde, onde está de visita oficial. Antigo vocalista do Estrovante, morreu hoje aos 69 anos, vítima de doença prolongada. O velório do músico está agendado para amanhã, o funeral é na sexta-feira e reservado à família. Afinal, o aeroporto Luís de Camões vai ser mais caro do que o previsto. A nova infraestrutura pode chegar aos 9 mil milhões de euros, mais 3 mil milhões de euros do que o custo inicial.
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4: Estão 27 graus em Lisboa e em Faro, estão 26 no Funchal, 23 no Porto e em Ponta Delgada. Daqui a pouco a Escuta do Mundo, edição semanal de Nuno Artur Silva. 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
0: O Presidente da República invocou o nome de Luís Represas nas primeiras palavras de viva voz após a morte do músico. Represas morreu hoje aos 69 anos, vítima de doença prolongada. Em declarações proferidas em Cabo Verde, onde está de visita oficial António José Seguro, que já tinha publicado uma nota na página da Presidência, não escondeu a emoção pela morte de Luís Represas.
5: Ainda embargada de invocar Luís Represas, que hoje nos deixou... Um músico de exceção, com um timbre de voz inigualável e que muito contribuiu para a afirmação e para a defesa da língua portuguesa. Invocá-lo hoje é um duplo sentimento de quem perde um amigo e de um chefe de Estado que se curva perante a sua memória e agradecido pelo contributo que deu ao nosso país, à cultura, à afirmação da língua portuguesa, que ultrapassou verdadeiramente vários continentes, que tocou gerações e que, no fundo, hoje nos faz sentir que perdemos alguém mesmo dentro de nossa casa, mas ficará para sempre nos nossos corações. Muito obrigado, Luís. Como tantas vezes cantaste, talvez um dia te encontre.
0: Declarações de António José Seguro aqui num registro da RTP. A TSF ouviu também o músico Vitorino, que não escondeu a emoção depois de saber da notícia da morte de Luís Represas.
6: É inesperado, Luís é muito mais novo do que eu e conheço-o quase desde pequenino, desde que ele começou a cantar. Começámos a cantar juntos também. Ele vinha muito aos sítios onde... Nós íamos com uma atitude de intervenção forte, social. Ele viveu isso tudo connosco. E estou muito triste como é que isto aconteceu. Tão novo, estivemos há pouco tempo juntos. Pronto, olha. Ia ligar-lhe hoje, para saber se estava melhor. Muito triste. Não tenho mais palavras.
0: A emoção de Vitorino aqui numa reação à morte de Luís Represas. Um dos locais que Luís Represas mais visitava e onde costumava tocar é a Taverna dos Trovadores em Sintra. Fernando Pereira, um dos donos do espaço e músico, recorda alguém que não era apenas um amigo.
7: Esta pessoa era um verdadeiro amigo. Para mim era família. Já há alguns natais até que passávamos juntos na minha casa. E tanto aqui na Taverna dos Trovadores, que é a minha propriedade já há 36 anos, era uma figura sempre assídua aqui, portanto dizia mesmo que isto era um porto de abrigo, e portanto ainda me lembro quando ele foi até operado, a operação há uns anos, andava a recuperar, e disse-me assim, pois posso ir ao ginásio, era ele cantar aqui duas ou três cantigas para recuperar, pronto, mas isto tem um desfecho que para nós era imprevisível, fomos apanhados de surpresa, mas pronto, há tanto tempo que ele estava internado e de facto começámos a prever que poderia ser grave, e de facto foi, pronto, mas... É uma perda não só para Portugal, para a música portuguesa, mas principalmente também para os amigos e para a sua família, de quem ele adorava os seus quatro filhos. Portanto, era uma pessoa que, muito solidária, muito amigo, e olha, A gente costuma dizer, como o Sérgio Godinho diz, eu hoje perdi um amigo, coisa mais preciosa no mundo não há.
0: Já o músico João Pedro Paes recorda um amigo cúmplice com quem partilha muitas memórias. Recordou aos microfones da TSF a última vez que falaram.
8: Ainda há pouco tempo falámos, há duas semanas. Eu participei num festival E-Alive, a Quinta da Adega da Cartuxa, e era para ser ele, mas o promotor tinha-me dito que para o ano era ele que ia, então se eu podia fazer com outra pessoa, com quem me identificasse, e fiz com o Miguel Ângelo, dos Delfins, mas era o Represas que tinha sido convidado, e como já estava confirmado para o ano, não faria sentido. Então o Luís ligou-me a perguntar como é que tinha corrido. Perguntou, então João, correu bem? E eu disse, para o ano és tu. Para o ano és tu. Vai ser do caraças, o público adora-te.
0: Já o fadista Ricardo Ribeiro recordou a colaboração que teve com Luís Represas em 2015 no DVD ao vivo, no CCB e no CD Tratamento Acústico.
9: E ele era uma pessoa encantadora e um tipo com um timbre que se reconhece facilmente como sempre dele, não se encontra outro timbre igual e a maneira de cantar era única e portanto foi um tipo, um cantor muito, muito especial na música portuguesa.
10: Era fácil trabalhar com ele?
9: Era o Luís era muito simpático, uma pessoa com um estar muito agradável, não era uma pessoa com muita quesilha ou muita esquisitice, porque às vezes os artistas têm assim umas pancadas, e ele era uma pessoa muito, muito afável e muito dada, não tinha dessas coisas, e era muito fácil trabalhar com ele. E recordo esses momentos no CCB e desse disco, porque ele foi, eu era bem mais novo, e foi há uns 8, 9 anos atrás, e ele tratou-me de uma forma muito, muito, muito afetuosa e muito respeitosa, e isso eu vou guardar sempre.
0: Cerimónias fúnebres de Luís Represas começam amanhã na Basílica da Estrela, em Lisboa. O velório vai ser aberto ao público entre as 4 da tarde e as 10 e meia da noite. Na sexta-feira, a missa está agendada para as 3 da tarde, também na Basílica da Estrela. O funeral esse é reservado à família. Um preço atualizado para o novo aeroporto de Lisboa, o Luís de Camões, pode chegar aos 9 mil milhões de euros. São mais 3 mil milhões do que o preço estimado pela Comissão Técnica Independente. Hoje, em Lisboa, foi feita uma apresentação da engenharia do novo complexo aeroportuário. Foi ainda revelado que a Força Aérea já pode mudar de Figueimaduro para a base do Montijo. José Melhor.
11: A mudança de Figueimaduro para o Montijo já tem um preço. O secretário de Estado das Infraestruturas, Hugo Espírito Santo, revelou hoje o montante do cheque para a Força Aérea Portuguesa.
12: Autorizámos um investimento de 30 milhões de euros. Neste momento, a Força Aérea está a lançar os concursos de empreitada para este investimento. Vamos ter um novo hangar, vamos ter um terminal VIP, vamos ter novas placas de estacionamento e, portanto, vamos colocar o Montijo como parte da resposta à nossa necessidade, do ponto de vista de aeroportuário nacional e aeroportuário desta região, e, portanto, garantir que também aqui vamos continuar a ter a capacidade de assegurar a nossa responsabilidade naquilo que são os voos de Estado.
11: Do lado do Estado, é preciso ainda fazer contas à acessibilidade ferroviária.
12: O mesmo dia que aprovámos todas estas decisões, aprovámos também a terceira travessia do Tejo. Esta terceira travessia do Tejo já tem um modelo técnico, vai entrar e vai ser submetida à APA ainda este ano, e portanto a IP está a trabalhar afincadamente nisso, mas vamos ter também toda a ligação ao novo aeroporto, está fechado, e aliás numa colaboração muito próxima entre a IP e a ANA, fecharmos exatamente aquilo que é a solução mais rápida para conseguir chegar à estação do novo aeroporto.
11: Hugo Espírito Santo chama também a atenção para os 250 quilómetros de novas estradas.
12: Vamos ter de garantir que elas próprias garantem acesso não só a Lisboa, mas também a todos os territórios à volta do novo aeroporto. São territórios que precisam destas acessibilidades, e estamos a falar de 250 quilómetros de estradas novas.
11: O novo aeroporto começa a ganhar forma. O presidente executivo da ANA, Thierry Legonier, revela que o estudo de impacto ambiental está quase pronto.
13: O estudo de impacto ambiental vai ser entregue, aliás, à Agência Portuguesa do Ambiente, ao fim deste mês, um estudo de quase 5 mil páginas, que provavelmente se tornará uma referência na matéria aqui em Portugal.
11: Nesta sessão, a Ana Vancy quer mostrar ao governo que os investimentos não param.
13: Foram desenvolvidos vários projetos, muitos projetos desde o início da nossa concessão, muitos invisíveis para os passageiros, mas que garantem a si a melhor segurança para as operações aéreas. Falo da manutenção da conformidade dos aeroportos com as normas internacionais. Falo das operações de manutenção pesada para algumas infraestruturas que já têm idade, são antigas e que atravessaram períodos de crise económica. E este trabalho, que é discreto, que é um trabalho complexo e um trabalho de grande volume, foi sempre a primeira prioridade para as nossas equipas.
11: A Ana, à espera de mostrar trabalho para ter nota mais, quando renegociar o contrato de concessão que termina em 2062, mas pode ser estendido até 2080.
0: Presente nesta sessão esteve ainda o Ministro das Infraestruturas, Miguel Pinto Luz, ele que defendeu a necessidade de transparência nesta obra do aeroporto.
14: Quero começar por vos dizer porque é que estamos a fazer isto agora. É uma ação propagandística? É uma tentativa de branquear 2 anos de inação? Minhas senhoras e meus senhores, é a tentativa de ser ainda mais transparente do que aquilo que fomos nos dois últimos anos. Deixem-me dizer-vos que falámos hoje de transparência, mas não por oposição de falta de transparência nos 2 últimos anos. Antes, pelo contrário. Os 2 últimos anos foram anos onde sistematicamente e periodicamente demos a conhecer aos portugueses e às portuguesas aquilo que estávamos a fazer. Com os relatórios entregues a tempo, com o trabalho rigoroso, com o talento e com o conhecimento de centenas e centenas de profissionais que hoje fazem parte desta equipa maior, que estão a materializar este desafio de construir uma nova área metropolitana de Lisboa e, acima de tudo, um novo espaço aeroportuário nacional, porque hoje também fizemos questão de honra de apresentar aquilo que está a ser feito.
0: Ministro das Infraestruturas, Miguel Pinto Luz, no dia em que se ficou a saber que o novo aeroporto de Lisboa, Luís de Camões, poderá custar 9 mil milhões de euros, mais 3 mil milhões do que o preço estimado inicialmente pela Comissão Técnica Independente. O PS é o partido que mais propostas consegue aprovar no Parlamento, pelo menos na primeira sessão legislativa. Os dados sobre a atividade parlamentar mostram que o JPP é o único partido que ainda não conseguiu aprovar qualquer projeto de lei. Em pouco mais de um ano, Luís Montenegro teve 11 debates quinzenais. Houve ainda 8 debates de urgência, Francisco Nascimento.
15: O Chega é o partido que mais propostas apresenta, mas é o PS que consegue o maior número de aprovações. Isto numa altura em que o Parlamento está fragmentado, com uma maioria à direita. O governo, embora se queixe de que a oposição quer governar, continua, naturalmente, com mais propostas aprovadas em votação final global. Das 71 apresentadas, conseguiu aprovar 55. O Chega apresentou 132 projetos de lei, mas apenas 9 foram aprovados. Já o PS apresentou 70 e aprovou 25 propostas. Embora Inês Sousa Real seja deputada única, produziu 116 projetos de lei, mas apenas 6 aprovações. O JPP ainda não conseguiu aprovar propostas desde que entrou no Parlamento e a Iniciativa Liberal tem apenas 1 aprovação em projetos de lei. Os dados da atividade parlamentar da primeira sessão legislativa mostram ainda que o Primeiro-Ministro participou em 11 debates quinzenais e em 5 para preparar o Conselho Europeu. Luís Montenegro já esteve também no Parlamento por 2 vezes para o debate sobre o Estado da Nação. Houve ainda 8 debates de urgência e 14 apreciações parlamentares. Os deputados questionaram ainda os ministros em 179 comissões parlamentares e enviaram 2.219 perguntas. A taxa de resposta é de 84%. A atual sessão legislativa é mais longa do que o habitual. Começou em junho do ano passado, por causa das eleições antecipadas, e termina a 14 de setembro.
0: Repórter da TSF Francisco Nascimento, aqui com os dados sobre a atividade parlamentar que mostram que o PS é o partido que mais propostas consegue aprovar no Parlamento, pelo menos na primeira sessão legislativa.
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0: Uma e um quarto, boa tarde, até perto das duas. 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
2: Se puderes ouvir, escuta. Se puderes escutar, atenta. Bem-vindos à Escuta do Mundo. Hoje são nossos convidados Alice Brito, escritora, editou agora o livro Perdeu-se Relógio de Senhora, e Fernando Heitor, que é ator e encenador, e que agora é um dos autores do texto e da encenação da peça que celebra os 100 anos do Teatro Variedades. E que se chama, é uma peça com um título...
3: Chama-se Variedades, como uma ópera bufa, erótica e satírica.
2: E o que é esta peça? Celebra estes 100 anos, tem 10 personagens. Como é que surgiu a ideia e o que é que podemos esperar
3: da peça? A ideia surgiu de um convite do Pedro Penin. Há 2 anos, quando o Teatro Nacional estava em obras, o Pedro Penin, o Teatro Nacional, esteve instalado no Variedades durante muito tempo. E nessa altura ele convidou-nos, ao João Paulo Soares, ao Flávio Gil e a mim, para fazermos um espetáculo sobre os 100 anos do Teatro Variedades. Mas ele queria fazê-lo em 2025. Entretanto, a EGA achou melhor fazê-lo em 2026, que era quando completava os 100 anos.
2: Aliás, completou exatamente agora, no dia 8 de julho.
3: Foi quando estrearam. Entretanto, o Teatro Nacional afastou-se de Variedades e o convite foi retirado. Mas o Joaquim René, que era o diretor na altura, reconvidou-nos...
2: Do Teatro Variedades.
3: Do Teatro Variedades. Reconvidou-nos, apresentámos um projeto, foi aceito, e assim foi feito. Porque é que dissemos... Variedades parecia-me o título certo para o espetáculo, já que o teatro chamava Variedades. E porquê que pusemos como uma ópera bufa? Porque não sabíamos bem caracterizar o que estávamos a fazer. E uma ópera bufa é um divertimento musical ingênuo. E isto é a história, sobretudo a história muito ingênua. E então decidimos manter este título. Aqui o erótico e satírico entra dentro da mesma ingenuidade.
2: E a ideia destas 10 personagens, são 10 personagens que eram frequentadores do teatro ao longo do tempo.
3: Frequentadores do Parque Meyer, desde os que trabalhavam lá, a menina da barraca de tiros, um dono de um restaurante, um rapaz de uma barraca de jornais, até uma varina, uma viúva rica, uma jornalista, um vendedor de coplas.
2: Vendedor de coplas.
3: Era uma profissão que havia na época, que era andar pelos teatros a vender as letras, livrinhos com as letras das canções que se cantavam nos espetáculos, para o público acompanhar e cantar. E também um cauteleiro, acho que enumerei todos. E então o que é que estas pessoas tinham em comum? Eram pessoas muito sós, e que encontravam ali naquele mundo meio de fantasia um certo aconchego, uma certa hipótese de sonhar. E a pouco e pouco, e começaram a ir às estreias do Teatro Variedades, porque na época, e até aos anos 80, eu ainda apanhei isso, nas noites de estreia, os empresários, depois da sala estar cheia, abriam as portas a toda a gente e assistia-se encostado às paredes. Eu assistia a vários espetáculos encostados às paredes do teatro teatros do Parque.
2: A história do Parque Meyer, que enfim, é muito diversificada, porque atravessa desde a ditadura, o Estado Novo,
3: exato.
2: O período a seguir ao 25 de Abril... passa por muitas fases e diz-se que terá entrado numa decadência, digamos, ali por altura que é dos anos 80, 90.
3: 80, 90, 80 para 90.
2: E hoje? O que é hoje o Parque Meyer?
3: Hoje está a ser renovado. O Teatro Maria Vitória, infelizmente, teve um problema agora com as chuvas, ficou sem telhado e está à espera de obras. Mas foi o único que se manteve sempre aberto, e isso é de louvar todos estes anos.
2: E a fazer teatro de revista.
3: E a fazer teatro de revista sempre.
2: Com as pessoas que sempre lá estiveram. Enfim, vão-se renovando, com a mesma lógica.
3: Sim, o Hélder Freire Costa está lá há também há 100 anos.
2: Sim.
3: E o teatro Teatro Capitólio, Teatro Variedades, foram renovados, tem uma programação contínua agora e muito alternativa. Alternativa no sentido de que recebem todos os géneros teatrais.
4: Portanto, o Parque Meyer mudou muito o seu perfil.
3: Mudou. Podia mudar mais, porque ainda está com um ar muito inóspito de parque de estacionamento. Porque aquilo era uma aldeia festiva, com muitos restaurantes, bares, casas de jogos, barbeiro.
4: Isso perdeu-se tudo, só perdeu-se, creio,
3: foi
4: um
3: tudo
4: restaurante.
3: Abaixo, foi tudo abaixo. Ficou um restaurante. A gira,
4: exatamente.
3: A gira.
4: Já vamos continuar a falar da peça e do Parque Meyer também, mas agora vamos falar deste romance Perdeu-se Relógio de Senhora, que é a história de três mulheres, precisamente três mulheres que se encontram um pouco por acaso num apartamento. Isto passa-se durante o Estado Novo, e é um apartamento em Lisboa, e elas de alguma maneira são, digamos, um reflexo do que era a vida naquele tempo e da ditadura. Este romance, Alice Brito, tem tido uma recepção muito boa, não é?
5: Tem tido uma recepção muito boa, felizmente. Eu acho que são as pessoas. Eu acho que ele neste momento está a chegar a várias gerações, não só à geração a que eu pertenço, e que viveu e fez o 25 de Abril na plenitude da sua juventude, mas também, portanto, às pessoas que eram vivas nessa altura, que ainda são vivas e que assistiram e vibraram com o 25 de Abril, mas também às gerações mais novas. Hoje acho que o romance chega também a outras camadas etárias, e isso é muito importante.
4: Porquê é que acha que o romance tem este eco em gerações tão diferentes?
5: Talvez porque as pessoas estejam sedentas de uma certa resistência em relação ao mundo em que vivemos. E este livro é um livro que fala do Estado Novo com as letras todas. Quando eu digo com as letras todas, não foge a nenhuma caracterização, a dizer que o Estado Novo era fascista, a dizer que havia a PIDE, a dizer que havia a censura, e a dizer, sobretudo, que as pessoas naquela altura tinham um dia-a-dia, um cotidiano miserável.
4: E as mulheres em particular, nós não fazemos ideia.
5: E as mulheres em particular.
4: Não fazemos ideia do que se ganhou em termos de direitos, e a Alice, além da advogada, é uma defensora da causa feminista. As pessoas não se lembram de que as mulheres não tinham direitos, praticamente.
5: Não tinham direitos, havia coisas específicas em relação às mulheres, era tudo clausulado. Havia regras para tudo e mais alguma coisa. As pessoas não se lembram, as jovens de hoje não têm essa memória, desconhecem, por exemplo, como é que a virgindade das raparigas era vista. Uma rapariga que não fosse virgem. Aliás, o próprio Código Civil dizia isso, que o casamento podia ser anulado caso a mulher não fosse virgem para o casamento. As pessoas não têm a ideia que quem vivia com um par sem ser casado, a mulher era praticamente considerada prostituta, uma mulher de má nota, como se dizia. Essas questões do cotidiano são postas no livro, e eu acho que é muito importante as novas gerações conhecerem isso. Por exemplo, isso não é tratado, mas muito levemente no livro. No meu tempo, eu posso falar assim já, no meu liceu as raparigas não podiam usar calças, até que veio um inverno muito rigoroso, e também não só por causa do inverno rigoroso, antes que houvesse uma sublevação geral, o reitor mandou uma ordem de serviço a dizer que, dadas as condições daquele inverno, as meninas podiam usar calças, enfim, de vez em quando. É claro que a partir daí todo o pessoal usou calças quando quis e quando lhe apeteceu, no verão, no inverno, na primavera, no outono.
4: É o seu quarto romance.
5: É o meu quarto romance.
4: É advogada.
5: Sim.
4: Como é que vai? E não é. O primeiro romance é de 2015, ou 2012.
5: Sim.
4: Portanto,
5: As Mulheres da Fonte Nova.
4: É uma romancista que se revelou nos últimos tempos. De onde é que veio esta vontade de escrever?
5: Pois, isso é uma incógnita. Eu costumo sempre dizer, e de alguma forma é verdade, que foi para treinar um computador que o meu marido me tinha oferecido. E comecei a escrever para treinar e para ver. E depois surgiu isso, assim, é uma esquina de pensamento, comecei a escrever.
4: E começou com estas Mulheres da Fonte Nova.
5: As Mulheres da Fonte Nova.
4: Depois tem o dia em que Stalin encontrou Picasso na biblioteca. E depois a noite passada. E finalmente este, Perdeu-se Relógio de Senhora. Estas personagens personagens que encontramos neste tempo tão, tão particular, o que é que sente que pode haver no nosso tempo atual que remete, digamos, para este tempo? As mulheres hoje estão novamente em risco de ver regredir os seus direitos?
5: Eu acho que todas as lutas, quando param, têm um problema grave, que é o poder andar para trás. E se isso é verdade em relação à generalidade das lutas, em relação à luta das mulheres por seus direitos, é mesmo verdade. Basta pensarmos na lei do aborto nos Estados Unidos, em que havia, a maior parte dos Estados tinham legalizado essa situação, e que hoje já há a possibilidade de haver pena de morte em alguns estados de uma mulher que pratica um aborto. Portanto, aqui em Portugal andou-se muito, desde logo com a Constituição no seu artigo 13 e com a reforma do Código Civil, a reforma do Código Penal, etc., que vieram depois da Constituição. Andou-se muito e andou-se pouco, porque enquanto hoje nós vimos, nos é passado a nível dos média, a mulher livre, a mulher que fala, a mulher que em igualdade de circunstâncias com os homens, enquanto hoje os casamentos com vestidos brancos, rosas nos altares, etc., são reformulados como eram no tempo dos meus pais, ou seja, estão novamente na moda, enquanto tudo isso acontece, aquilo que verificamos é que as mulheres são assassinadas brutalmente em Portugal, e não apenas em Portugal.
4: Absolutamente inacreditáveis de violência.
5: A violência doméstica continua, as mulheres não têm acesso, as mulheres não tinham acesso no fascismo a, por exemplo, à magistratura, à diplomacia e a outras profissões. Hoje a magistratura é maioritariamente feminina, portanto as mulheres, quando lhes abrem a porta, entram de facto. Só que se entram nas empresas.
4: Nem sequer podiam viajar para o estrangeiro sem autorização dos maridos.
5: Sim, até 69, isso depois foi alterado. Não sei se a data é exatamente essa, mas sei que em 74 já podiam viajar.
4: Mas estava a dizer que até nas empresas...
5: Até nas empresas, as mulheres que são mais... que têm mais habilitações literárias que os homens, têm mais mestrados, têm mais doutoramentos, mas se formos lá ao topo, verificamos que é tudo habitado por homens, não é?
4: Portanto, é um...
5: Nos centros de decisão, há homens.
4: Sim, é um percurso ainda...
5: ainda a fazer.
4: Muito por fazer. E, no entanto, na literatura, há muitas mulheres a escrever e muitas mulheres a ler, ou seja, numa altura em que estamos a perder, diz-se, enfim, e acho que os números são preocupantes, os hábitos de leitura, curiosamente é nas mulheres que nós encontramos mais leitoras e muitas mulheres escritoras também.
5: Certamente, mas eu acho que isso também tem a ver com a escolaridade, com a escolarização, com a escolaridade que as mulheres têm e que lamento informar, ou não lamento, é de facto superior à dos homens.
4: Fernanda Heitores,
3: e há mais mulheres com cursos superiores.
5: Exatamente, com licenciaturas, doutoramento.
4: Esperemos que isso possa significar em breve que o poder feminino, quando for mais consolidado, possa ter soluções melhores do que o masculino.
5: Exatamente.
4: Que não está a provar muito bem, digamos
5: não.
4: Assim. Fernando Heitor, voltando à peça, então estas 10 personagens, escreveste a peça com o Flávio Gil.
3: Exato.
4: Que é um ator também. Quem são os atores desta peça? São 10 como as personagens?
3: São 10. A ver se eu sei.
4: Sim.
3: Maria João Luís, Wanda Stewart, Sandra Rosado, Teresa Zenaida, Cátia Garcia, Flávio Gil, Carlos Malvarez, Miguel Raposo, Bruno Madeira e Bernardo Souto.
4: Ótimo, então são
3: pessoas
4: de
3: muitas com experiências
4: gerações
3: teatrais muito diversas, e isso foi propositado porque as personagens também são muito diversas e calhou a funcionar, nunca sabe nestas coisas se funciona.
4: Portanto, é uma peça que tem canções, que tem momentos de humor, tem uma enorme diversidade, para fazer jus ao nome.
3: Tem a vida destas 10 pessoas, que entretanto, por assistirem todas às estreias de variedades, foram-se conhecendo e tornaram-se amigos. Todas aquelas pessoas, isso é verdade, que frequentavam o parque, eram todas pessoas muito sós.
4: Mas as pessoas são todas da mesma época ou são pessoas...
3: São todas de 1926 e vêm até à atualidade.
4: Certo.
3: São sempre as mesmas. E todas, havia muita solidão, muita gente sozinha que procurava o Parque Meyer. Aqui exageramos e são todos órfãos, para não terem mesmo ninguém a não ser a eles próprios. E chegou à conclusão, portanto, vai dando a história da vida deles, chegou à conclusão que as pessoas vêm à vida para cuidarem umas das outras, e é o que eles fazem. Sim. E a peça passa-se nos encontros habituais que eles têm, Noite de Natal, a Páscoa, a Noite de Santo António, o aniversário, e é nesses encontros que eles relembram o que viram no Variedades, comentam e fazem pedacinhos. Sem preocupação de imitações, até porque já...
4: Sim, não é o Vasco Santana, nem...
3: Não, vai a Beatriz Costa, não vai de franja, não vai...
4: Portanto, são personagens que não remetem para ninguém em especial.
3: Não, mas cantam e representam pedaços dos espetáculos que viram.
4: E, portanto, tem um bocadinho de teatro de revista, tem um bocadinho de ópera bufa, tem um bocadinho de sketch.
3: Mas é feito num cenário único, portanto... sempre em mesas, porque sempre os encontros são Natal, a Páscoa, isso tudo, as mesas mudam de local, e eles estão sentados e vão-se levantando e vão representando ali. Não mudam, têm a única roupa, a roupa que tinham em 1926, é a roupa com que fazem a peça toda.
4: 1926 é um ano muito especial, porque para além de ter sido a inauguração do teatro, foi o ano em que a ditadura... começa, ou seja, é um golpe militar.
3: A primeira canção, quando se abre o pano, começa o 28 de maio.
4: Que é sim, sim, começa. Sim. E como é que vês hoje... Bom, és um homem de teatro há muitos, muitos anos já, e tiveste também muitas experiências diferentes. Mudou muita coisa, não é?
3: No país ou no teatro?
4: No teatro.
3: Mudou muita coisa.
4: Os teatros estão cheios, não é?
3: Os teatros estão cheios.
4: Isso é uma boa notícia.
3: Os teatros estão cheios e há uma coisa, há muitos bons jovens atores, muitos jovens. Interessaram-se mais, fizeram escolas em Portugal, o Conservatório, a Escola de Cascais, tem vindo muitos bons atores.
4: E há muito mais mistura também, não é? Porque antigamente havia o teatro independente de um lado, a revista do outro.
3: Sim, havia.
4: Uma coisa mais separada.
3: Exato. Era o teatro sério, o teatro Não, agora não é. E vê-se, por exemplo, pela programação do Variedades, os espetáculos mais diversos que se sucedem.
4: E há essa ideia, infelizmente, ainda no outro dia falávamos nisso aqui também, o cinema português hoje está com muita dificuldade, o cinema em geral, em atrair pessoas às salas, porque as pessoas hoje têm os ecrãs e optam por ver em casa. É difícil ter pessoas a verem cinema em sala, e no entanto os teatros estão cheios. Isso terá a ver com uma vontade das pessoas estarem em conjunto, de uma experiência coletiva?
3: Penso que sim, porque o teatro, se o querem ver, não podem ver em casa, não é? E demos graças a Deus por termos o São Jorge e o Nimas e o Cinema Ideal.
4: Que programa ainda Cinema Independente, não?
3: Claro.
4: Sim. Alice Brito, e em relação à literatura, como é que é o circuito do livro? Tem tido, como há pouco falávamos, muito boa receptividade. Isto traduz-se em quê?
5: Nas redes sociais vão, de alguma forma, dão algum feedback daquilo que as pessoas fazem, põem comentários, no número de livros vendidos, nos convites.
4: Tem tido muitos convites?
5: Sim,
4: tem sido convidada a ler e a falar do livro?
5: Sim, a ler
4: porque
5: e a falar
4: há muitos
5: do
4: clubes
5: livro.
4: De leitura, não é?
5: Neste momento há muitos clubes de leitura e tenho várias idas a clubes de leitura. Enfim, eu acho que está a ter uma receptividade muito simpática por parte dos leitores. E como disse há bocado, eu acho que isso corresponde também a uma vontade de ler de como é que as coisas se passavam, vontade de saber sobre este passado tão esquecido e tão branqueado às vezes.
4: E quando começa um romance, por onde é que começa? Por exemplo, este, tinha uma história que queria contar, tinha estas personagens na cabeça. Como é que surgiu este romance? Como é que foi?
5: Este romance surgiu de uma forma muito engraçada. O meu marido é historiador e estava a fazer um levantamento dos presos políticos em Setúbal. E já contei esta história dezenas de vezes, mas
4: vive
5: quando
4: Setúbal,
5: lá aqui, vive em Setúbal. E um dia chegou ao pé de mim e disse-me: tu sabes que havia uma casa clandestina na rua Tenente Jean Raymond, que era a rua onde eu morava, mesmo ao pé de ti, ao pé da casa dos teus pais? E eu não sabia. E depois fui ver os arquivos da PIDE, que ele lá tinha. Fui à Conservatória do Registro Civil para perceber quem eram aquelas pessoas, de onde é que tinham vindo. Os nomes que aparecem no livro, o livro é um romance, é ficção, e portanto não têm nada a ver, sim, com a realidade, são nomes inventados. Mas fui à Conservatória do Registro Civil e consegui perceber o rastro dessas pessoas. Através, soube que o Dinis Évora já tinha morrido, soube que a Bem-vinda tinha ido para a França e se tinha casado em França, ainda era viva quando eu fiz esse pedido na certidão, e depois foi-me informando sobre, li com atenção os depoimentos de um, os depoimentos de outros, procurei, fiz alguma investigação, e portanto das três mulheres, a única que tem alguma, enfim, consonância com a realidade, alguma estrutura, enfim, é um esqueleto que está ali, é Bem-vinda. Essa Bem-vinda existiu mesmo, com outro nome, eventualmente com outra vida depois, que desconhecemos, porque ela apenas existiu e foi o mote dessa personagem, é Bem-vinda. As outras foram completamente inventadas.
4: E portanto, quando começou a descobrir estas histórias, ficou com a ideia, estas histórias têm que ser contadas.
5: Têm que ser contadas. A Bem-vinda é uma mulher que vai para a clandestinidade sem saber muito bem o que é que isso era. O marido, sim. O marido é um operário. A Bem-vinda é de São João da Madeira. Tive que ir a São João da Madeira. Passei lá uns dias, visitei os museus, apercebi-me daquela história e daquela, o que aquela ambiência poderia ter sido.
4: E vai tomando notas.
5: Vou tomando notas.
4: E mistura a realidade depois,
5: exatamente,
4: com a liberdade que a ficção.
5: Que a ficção dá. Tem que ter, sim, há uma liberdade que não tem limites na ficção, mas tem que haver algum rigor em relação àquilo que se escreve. Algum, não muito. Não é?
4: Porque é uma de ficção ancorada
5: numa época, num tempo histórico, com todas as suas idiosincrasias, com as suas maletas, com as suas dores, eventualmente com as suas alegrias.
4: E tem tido muitas pessoas deste tempo que vêm ter consigo e que lhe falam desta...
5: Ai sim, as histórias, as pessoas não param de contar histórias que lhes aconteceram a elas próprias, não é? Durante este tempo. Este tempo era o império do medo e, portanto, prestava-se a mil e um malabarismos que as pessoas utilizavam para poderem respirar, não é? Se nós pensarmos o que é que era aquele edifício ideológico pesadíssimo de fascismo, o que é que era para a juventude da mocidade portuguesa, o que é que era a lei, as leis do fascismo, os juízes do fascismo, a moral do fascismo, se nós pensarmos tudo isso, aquilo era de facto um edifício que pesava toneladas em cima das pessoas e fundamentalmente, como dissemos há pouco, em cima das mulheres.
4: E esta, o livro tem uma escrita que não é muito, digamos, até não é sentimental, é uma escrita muito factual, eu diria, correta, não cede muito ao lado que poderia ceder, digamos, mais dramático, mas nesse aspecto há uma procura de um estilo quase factual, não é?
5: Pois, as coisas acontecem assim, eu sou assim, naturalmente falo assim, embora eu acho que, sei lá, na descrição de 25 de Abril há emoção.
4: Sim, claro.
5: Noutras descrições haverá emoção, mas eu não sou muito...
4: Lembra-se desse período, do 25 de Abril?
5: Lembro-me,
4: como
5: claro,
4: um grande...
5: Como um grande... Eu acho que há uma vida.
4: Era
5: para
4: jovem
5: as pessoas...
4: nessa altura, estava...
5: Sim, ia fazer 20 anos, já tinha 19 a fazer 20, e eu acho que... Para as pessoas desta geração, há um antes, e das pessoas que viviam no fascismo, há, na vida delas, há um antes e há um depois.
4: Fernando, lembras-te de 25 de Abril?
3: Lembro-me perfeitamente, e neste espetáculo fala-se imenso. O espetáculo é quase a história de Salazar.

0: o que é que estava a passar.
1: Estiveste lá mesmo no próprio dia?
0: Estive lá às 7 da manhã. O António Rama, era ator,
1: sim.
0: Morava no Marquês de Pombal, telefonou-me, eu morava no Lumiar.
1: Uhum.
0: 20 minutos depois eu estava no Marquês e começámos os dois para ali abaixo, até ao Terreiro do Passo, a ver o que se passava.
2: Era ator nessa altura? Era ator?
0: Era. Estava no conservatório, ainda estava a estudar.
1: E nessa altura o que é que é ali ser estudante?
2: Era estudante, vivia em Lisboa, e é claro que...
1: Também foi para a multidão.
2: Foram dias inesquecíveis. Não só dias, como todo esse período. É um período de ouro na minha vida, um período da Revolução. Mesmo aquilo que se diz do PREC hoje, que é maldito, uma coisa horrível, que as pessoas... O PREC parece que é uma palavra interdita e maldita. O PREC foi uma coisa quando as pessoas foram gente pela primeira vez.
1: E hoje, olhando isto, pergunta para os dois...
0: Há um período que eu gosto muito, que foi o marcelismo. Não pelo marcelismo, mas pela esperança que se vivia. Não sei se era da minha idade. Toda a gente tinha uma esperança enorme de que ia acontecer qualquer coisa.
1: Mas que...
0: Eu não fazia ideia nenhuma se ia haver o 25 de Abril, mas que as coisas iam mudar, as pessoas tinham essa certeza.
1: Mas que foi uma desilusão, não é? Porque começou por ser uma esperança, mas que pouco tempo depois...
0: Pois, mas
1: não se concretizou.
0: Mas a
2: primavera, mas foi isto, não é?
0: Foi, eu estive na formação da Comuna, foi em 71 e tudo por isso.
1: Havia uma certa abertura.
0: Uma certa abertura e... Tinha que mudar. E tinha que acabar a guerra.
1: Mas a guerra não acabou.
0: Mas...
1: E foi. A pergunta é para os dois, claro. Mas sentem que nessa altura, fazendo o espelho com... Que hoje, digamos, há uma desilusão maior nos últimos tempos em relação ao que podíamos ter sido?
2: Pois, eu acho que nós andámos muito, muitíssimo. Se olharmos para trás e virmos esta estrada de 50 anos, não tem nada a ver o que somos hoje com aquilo que éramos.
1: E as podíamos, pessoas também não têm essa
2: não
1: noção.
2: Não têm essa noção.
1: Não
2: têm essa noção e isso todos os dias é incutido por um comentariado que dá veneno às pessoas, os 349 comentadores que vão lá falar, que vão branquear de alguma forma o fascismo, que é uma coisa que me põe doida, não é? Quando alguém diz que o que era preciso era um Salazar, é porque, de facto, as coisas estão mal.
0: É porque não conheceram. É porque não conheceram.
2: Claro. Aliás, ele não diz um dos três Salazares. Devia saber, devia conhecer o que era isto. Nós éramos um povo analfabeto, paupérrimo.
1: Uhum.
2: Havia pessoas que nunca tinham ido ao médico. Havia ainda crianças que iam, enfim, já nos últimos anos da ditadura, talvez já não, mas havia crianças que iam descalças para a escola. A pobreza era, de facto, uma coisa palpável e mais do que pobreza, a miséria.
1: Uhum.
2: E foi isso a que este fascismo nos reduziu.
1: Uhum.
2: E reduziu-nos a uma coisa, isto podia ter sido um país bom, como se diz, mas era um país de facto péssimo para se viver. E andámos muito. Foi uma estrada, que caminho tão longo, que estrada tão comprida, dizia-nos o José Mário Branco. Ainda há muito para andar, claro.
1: Uhum. Mas sentem, Fernando, diz-te...
0: O que eu não esperava é que chegássemos ao estado em que estamos agora. Que esse caminho longo que foi bom, e assim agora de repente vivemos no mundo do Trump, dos Trumps todos. Eu nunca pensei que viver isso. Nunca pensei que fosse impossível estas guerras da maneira que estão a acontecer.
1: E como artistas, enfim, artista, escritora, sentem no vosso trabalho a necessidade de falar sobre isso?
0: Sinto, porque é a minha vida, falo do que sei. Eu escrevi nos últimos anos 4 peças e tudo, e todas elas são passadas em Lisboa. Porquê? Porque é o que conheço melhor.
1: Uhum.
0: E claro, e vou sempre parar a esse período antes do 25 de Abril, do marcelismo e tudo, porque eu vivi. Só posso falar de coisas que conheço.
1: Mas estiveste na origem de coisas muito empolgantes. Falaste, por exemplo, o Teatro da Comuna, quando surgiu. Foi um projeto excelente, mudou o teatro português. Estiveste também no Teatro Experimental de Cascais, com o Carlos Avilés, que foi também um homem
0: que... Sim, em Cascais tive muito pouco tempo.
1: Mas
0: estava no conservatório e estava proibido de trabalhar.
1: É. Mas percorreste

0: tiveste vários projetos que mudaram a vida teatral em Portugal.
1: Na Cornucópia, tive várias vezes na Cornucópia. Isso, eu nunca parei em local nenhum. Quando a Teresa Rico abriu o Chapitó, deixei tudo, deixei o teatro. Fui 3 anos dar aulas para o circo e ainda bem que fui, gostei muito.
0: E, portanto, foram experiências, todas elas, interessantes e estimulantes.
1: Eu nunca estive desempregado. As pessoas tivesse a sorte, porque fui sempre atrás do que me apetecia fazer.
0: Uhum.
1: E então agora, desde que estou reformado, ainda mais.
0: Uhum.
1: Ou viajo... Ou trabalho em coisas que gosto muito.
0: Como, por exemplo, esta peça que as pessoas podem ver até o dia 16 de agosto, não é? E, portanto, tem sessões quartas a sábados às 21 e, domingos às 16.
1: Uma das personagens é a escritora. E é ela que, em 1926, começa a escrever a biografia dos 10.
0: Uhum.
1: E que acaba em 2026. Já morta há vários anos, mas ainda vai escrevendo. E entregam as 10 biografias ao diretor do Teatro Variedades para ele fazer o que quiser.
0: Uhum.
1: E ele fez um espetáculo.
0: Alice, sente quando escreve que, mais do que escrever, digamos, um belo romance, um romance que tenha valor literário, que tem a necessidade de dizer qualquer coisa sobre a sua época, sobre o seu tempo?
2: Tenho... Este livro, evidentemente, que tem muito de experiência pessoal. Mas eu acho que, quando escrevo sobre este tempo, sobre o fascismo, o livro começa em 22, a ditadura começou a 26. Começa a 22, não é por acaso, porque eu queria contar uma greve de 3 meses que assolou Setúbal e queria chamar a atenção para a rebeldia, para a cidade rebelde, pobre, martirizada, que era Setúbal então nessa altura. E, portanto, pus a Beatriz a nascer em 1922. E tenho necessidade, sobretudo, de fazer relembrar como é que era, para que a memória não se perca. Eu acho, digo sempre isto, uma pessoa sem memória é uma pessoa louca. Uma sociedade sem memória é uma sociedade louca.
0: Uhum.
2: E nós vimos o que é que isto... Nós hoje estamos a ver o que é que essa falta de memória, que, aliás, o neoliberalismo a programa, muito bem programada, para que, de facto, as pessoas não tenham essa... Vejam, essa memória... Se os trabalhadores hoje soubessem, os trabalhadores das fábricas, dos serviços, seja lá o que for, e seja lá o que for um trabalhador hoje, mas se as pessoas soubessem o que for necessário percorrer até aqui para haver 8 horas de trabalho por dia, para haver um horário de 8 horas, possivelmente, enfim, lutariam ainda mais contra o pacote laboral.
0: Uhum.
2: Porque... Todas essas lutas, eu falo muito de lutas, mas todo esse percurso está esquecido, porque a memória é desvalorizada, mais do que isso, é metida dentro de uma gaveta, abre-se a gaveta para celebrações e o resto está lá.
0: E a literatura, tal como a história falou, que este livro, a história deste livro, começa precisamente por uma pesquisa histórica do seu marido, que é historiador, mas a literatura também preserva a memória.
2: Preserva
0: é uma
2: a memória.
0: Outra forma, nós usamos, aliás, as mesmas palavras, história, história, histórias, mas a história e as histórias é uma forma, de facto, de preservar a memória, absolutamente.
2: Preservar a memória, enfim, a história é uma ciência, tem os seus instrumentos próprios, os seus métodos próprios, por aí não me meto que não sou historiadora. Mas as histórias que contamos aí, de alguma forma, reproduzem uma ambiência que se vivia e que é preciso que as pessoas saibam como é que era.
0: Uhum.
2: É absolutamente necessário ter-se essa memória desse tempo.
0: Para estarem até mais defendidas em relação...
2: Para saber o que é que não se quer.
0: Rodeia, não é?
2: Para saber para onde é que as levam e o que é que não se quer. Sobretudo, o que é que não se quer.
0: Uma pergunta que eu faço sempre aos convidados é o que é que andam a escutar, no sentido, digamos, a mais amplo do termo. Pode não ser só música, o que é que andam a ler, o que é que andam... E, portanto, pergunto-vos, olha, o que é que vos inspira atualmente? O que é que tem estado...
1: Nos últimos 4 ou 5 anos... fui repegar 2 autores que estou a reler com imenso prazer. Um é o Camilo Castelo Branco e outro é o Emílio Zola. Um em português e outro em francês. E estou encantado e aprendo, sei as histórias de cor, não sei. mas aprendo muito, tanto num como outro, a linguagem.
0: E como é que voltaste a ler? Foi por acaso? Foi,
1: foi por acaso, foi por acaso. Peguei a ter um livro e agora estou... encomendei os Olás todos. Neste momento deve ser de quem eu tenho mais livros dos Olá.
0: O Imenso Olá teve, foi um escritor que teve muito na moda e depois, de facto, entrou numa espécie de esquecimento, não é? O que é que recomendas no Imenso Olá? Qual é o livro?
1: Todos. Ele tem vários que são, que são sequências de famílias. O Pote Bouillon, que é sobre... Há várias...
0: E lês em francês?
1: Leio.
0: Leio em francês. Já o Camilo é outra coisa completamente diferente. Como é que voltaste? Por qual romance é que...
1: Também tem a ver com o Zola. Gosto muito do português. E hoje eu sou um bocadinho antigo a escrever.
0: Da maneira como ele escrevia.
1: Sim.
0: Ilis, o que é que tem estado a escutar?
2: Estado a ler o Padura, que é um dos meus escritores favoritos.
0: Escritor
2: todos,
0: cubano.
2: Todos os Paduras me passam pelas mãos. A seguir vou ler um livro que me ofereceram, e que é a Península das Casas Vazias.
0: Ah, do David Duclés.
2: Exatamente, estive a ler...
0: Foi o romance de... Sensação, um ano passado, em Espanha?
2: Foi, e eu desconfio sempre do romance Sensação, mas fui ver quem era, e depois fiquei agradavelmente surpreendida, porque é um tipo que não se senta à mesa, a uma mesa de um debate, com um fascista. Já, aliás, penso que interrompeu vários programas e vai-se embora sempre que lhe cheira que há um fascista por perto. Não discute. E eu acho que essa é uma posição muito digna. E,
0: ele é uma personagem que teve agora no Porto, no Festival Babel, e é um romance sobre a Guerra Civil Espanhola.
2: A Guerra Civil de Espanha, sim.
0: E esse está a ler neste momento e é o que...
2: Não, estou a acabar o Padura e vou começar esse.
0: E o Padura, o que é que...
2: O Padura é um escritor fantástico. Eu já vinha acompanhando o Padura há algum tempo, porque me fazia lembrar o Montalbán. Aliás, o Pepe Carvalho do Montalbán, e há uma outra personagem agora que não me lembro, do Padura. Mas o romance que me cativou completamente foi o Homem que Gostava de Cães. É um escritor muito, muito sério ao mesmo tempo. Identifico-me muito com aquela escrita e com a maneira como ele vê Cuba hoje. É um crítico, mas um amante. E é engraçado como é que, sendo aquilo, enfim, pouco democrático, como é que os livros dele saem em Cuba. Fazendo uma comparação, penso sempre nisto, fazendo uma comparação com a Rússia do Putin. O Padura já não existia, já tinha caído um andar abaixo lá no Rússia de Putin, e, no entanto, em Cuba é respeitado e continua a editar. Já não me lembro o que é que estávamos a falar.
0: Não, no fundo era o que é que está estado a ler, neste caso.
2: Estou particularmente atenta às desgraças deste mundo, ao Trump, às... Esta Netanyahu...
0: São muito, digamos, seguidores de notícias, estão...
2: Notícias...
0: Ou, pelo contrário, preferem desligar.
2: Não, eu vejo.
1: Eu também vejo. Custa-me, estou sempre a dizer, já vi há bocado, já repetiu de ontem, está a mesma. Mas vejo pelo menos um noticiário televisivo por dia.
2: E eu vejo sempre na esperança de que tenha acontecido qualquer coisa.
0: Qualquer coisa boa.
2: Qualquer coisa boa. Boa. Cada vez qualquer coisa bem. Boa.
1: Cada
2: por
1: vez
2: exemplo,
1: começam
2: que...
1: mais. Desculpe, interrompê. Cada vez começam mais os noticiários com acidentes de estrada. Ou a mulher que matou o marido.
0: A chamada tabloidização, porque é uma forma, enfim, de prender as pessoas. Talvez não seja a forma melhor de as prender, não. Muito bem, como nossa sugestão, claro, neste verão, a leitura de Perdeu-se Relógio de Senhora, de Alice Brito, um romance editado pela Companhia das Letras, e que está a circular pelas livrarias.
1: Eu vou levar para a praia.
2: Muito bem.
1: Eu quando soube que vinha aqui, fui a correr a comprar o livro, para fazer figura quando aqui chegasse, mas não tive tempo de ler. Com a estreia, foi a semana passada, tudo. Tenho o livro em cima da secretária, Clara, que vai ser um dos meus livros de praia este ano.
0: E, Fernando Heitor, a estreia de que falaste foi no dia 8 de julho, mas a peça está em cena até ao dia 16 de agosto e as pessoas podem ver, só dirigirem-se ao Teatro Variedades. Sim. Portanto, a peça relembra o título completo, para eu não me enganar.
1: Variedades, como uma ópera bufa, erótica e satírica. Estas, não tenho tempo de dizer, estas 10 personagens têm uma particularidade. Vêm de Trás-os-Montes, do Ribatejo, de São Tomé e Príncipe, do Brasil, de Canessa, só um nasceu em Lisboa. Para explicar que estes são os alfacinhas, são os que chegam, os que vêm de muito longe, e que se instalam aqui e trabalham aqui. Então, acho que se percebe a mensagem.
0: Tá, exatamente, a imigração, a importância dos que vêm para melhorar a vida de todos. Muito bem, então resta-me agradecer a presença de Alice Brito e de Fernando Heitor. 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
1: O pior com o processo de digitalização dos exames nacionais já passou, é o que considera o primeiro-ministro Luís Montenegro. Ele que está na Grécia, esteve reunido hoje com o homólogo grego. Mais 3 mil milhões de euros que o previsto. O novo aeroporto de Lisboa ainda nem começou a ser construído e o preço já derrapou relativamente ao custo inicial. Morreu hoje aos 69 anos Luís Represas, vítima de doença prolongada. O velório do músico está agendado para amanhã. O funeral é na sexta-feira e é reservado apenas à família.
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0: E ao longo do verão voltamos às escolhas musicais de vários convidados da TSF. Hoje vamos ouvir as escolhas da cantora Luanda Cosetti. Daqui a pouco, para já, a edição das duas, David Alvito.
1: O Primeiro-Ministro considera que os problemas relativamente ao processo de digitalização dos exames nacionais, o pior, já passou. Luís Montenegro está na Grécia, onde se reuniu com o chefe de governo grego. Questionado pelos jornalistas sobre se viu a mensagem do Presidente da República, António José Seguro, como um reparo à gestão política do processo de exames, uma mensagem deixada ontem pelo chefe de Estado, Montenegro garantiu que foi o menos surpreendido com essa nota.
2: Dizer que as preocupações do Sr. Presidente da República foram também sempre as preocupações do Governo e do Sr. Ministro da Educação e que creio que estão reunidas as condições para podermos dizer que o pior já passou, que as garantias de rigor e de equidade no processo estão salvaguardadas e de que esta segunda fase em que já nos encontramos possa ter muito menos perturbação do que teve a primeira e que no futuro o sistema possa responder, porque objetivamente a opinião maioritária de todos os agentes do nosso sistema de educação é de que este processo é um processo positivo, porque traz mais rigor, traz mais transparência, traz mais rapidez, traz mais fluidez naquilo que é a dinâmica da avaliação e do acesso ao ensino superior em Portugal.
1: A reação do Primeiro-Ministro Luís Montenegro sobre o processo de digitalização dos exames nacionais, a considerar que o pior já terá passado. Palavras de Luís Montenegro aqui no registro da RTP. Entretanto, o Presidente da Associação Nacional de Diretores de Agrupamentos e Escolas Públicas considera que a época especial de exames marcada para o início do mês de setembro atrapalha a vida das escolas. O Ministro da Educação, Fernando Alexandre, anunciou na segunda-feira esta nova fase para os alunos que tiveram problemas com as classificações dos exames nacionais. Em declarações à TSF, Flinto Lima, o presidente da Associação Nacional de Diretores de Agrupamentos e Escolas Públicas, confessa que esta época especial em setembro, apesar de ser importante para os alunos, não calha nada bem para as escolas.
3: Nós não estamos a contar com este tipo de tarefa, até porque nesta altura, no arranque do mês de setembro, são duas semanas que nós aproveitamos muito para preparar ou para continuar a preparar o ano letivo. Claro, atrapalha, é um constrangimento, claro que sim, melhor seria não existir esta fase para as escolas, mas entendemos, porque isto é benéfico, neste caso concreto, para os alunos, entendemos esta posição, tudo iremos fazer para que os nossos alunos façam a prova sem constrangimento e com total tranquilidade. Agora, com certeza, que isto é mais uma carga de trabalho para as direções de todas as escolas.
1: Ainda assim, Flinto Lima acredita que não deverá ser necessário adiar o início do próximo ano letivo. Esse início está agendado para 11 de setembro.
3: O que nós podemos fazer para que isso não aconteça? Penso que mexer neste momento no calendário, acho que seria pior a emenda que o soneto. Há que resolver este problema, este constrangimento que é esta época especial. Há que dar tranquilidade aos nossos alunos e tudo faremos para que, de facto, o arranque do ano letivo, e também é disso que estamos a falar, seja o mais tranquilo possível, com certeza, e também não interfira na paz, na acalmia que os nossos alunos devem ter.
1: Questionado ainda sobre o relatório que deveria conter os problemas encontrados na digitalização dos exames de filosofia do ano passado, Filipe Lima sublinha que devia existir um documento, mas os diretores das escolas nunca receberam nada.
3: Eu acho que devia haver qualquer documento palpável, porque falou-se durante tanto tempo, nós sempre dissemos que desconhecíamos o relatório, é bom que se note. Nós, desde o início, pusemos isso em causa. Não havia nada, e soubemos ontem que houve uma conversa, se calhar de corredor ou de elevador, não houve mais nada. Eu diria que era obrigatório ter existido, de facto, um relatório, produzido pelo Júri Nacional de Exames. Mas de facto é que não houve nada, não há relatório. Desde o início perguntamos onde é que está o relatório. Nunca obtivemos resposta, portanto não há mesmo.
1: Plinto Lima, o presidente da Associação Nacional de Diretores de Agrupamentos e Escolas Públicas. Ainda no setor da educação, além dos erros já detectados nos exames de Física, Química e Geografia do secundário, o Júri Nacional de Exames assume, numa nota enviada às escolas, a existência também de falhas na classificação dos exames de História A e de Português Língua Não Materna. O Júri Nacional de Exames informa ainda que no novo processo de classificação das notas e para não prejudicar ainda mais os alunos, decidiu que, no caso da correção da classificação a resultar de uma nota inferior a 9,5, a classificação será sempre de 9,5 e nunca abaixo. Cristina Mota, porta-voz da Missão Escola Pública, leu o comunicado do Júri Nacional de Exames e não queria acreditar.
4: Imaginemos esta situação. Um aluno tem 20 pontos, dois valores. Devido ao recálculo, fica com 60 pontos, seis valores. Segundo esse parágrafo, vamos lhe dar 95 pontos, ou seja, ele fica com positiva. Passando à frente, por exemplo, de um aluno que tem 90 pontos. Não faz qualquer sentido.
1: Cristina Mota insiste num processo de classificação dos exames nacionais que tem criado muitas desigualdades. A missão

0: A escola pública acredita que há cada vez mais argumentos para impugnar os exames nacionais.
1: Nós pedimos um parecer à Ordem dos Advogados para percebermos exatamente o que é que está em causa, que princípios legais estão a ser violados, e parece-nos que a ter lugar o parágrafo da forma como está redigido é mais um fundamento para colocarmos em causa a legalidade de todo o processo, colocarmos em causa, portanto, poder-se inclusive avançar para uma impugnação de todo o processo.
0: E perante todos os problemas, a Missão Escola Pública defende que no limite deviam ser repetidos os exames.
1: Neste momento, o mais prudente é pararmos com tudo o que está a ter lugar. Já deveria ter acontecido antes. Seria necessário pararmos todo o processo, refletirmos exatamente sobre o que está a acontecer, corrigirem-se os erros ou então, em última instância, repetirmos os exames nacionais. Se for caso disso agora, a avançar da forma como está, não faz qualquer sentido. E se ninguém para, Fernando Alexandre, que seja parado pela lei.
0: Cristina Mota, da Missão Escola Pública, a defender que, no limite, os exames nacionais deviam ser repetidos. A Liga dos Bombeiros Portugueses está muito preocupada com a retenção das ambulâncias dos bombeiros nos serviços de urgência dos hospitais de Faro e Portimão, devido à falta de macas nas urgências. As ambulâncias chegam a ficar 8 horas à porta destes hospitais. Em declarações à TSF, António Nunes, o presidente da Liga dos Bombeiros, reconhece que não está contente com esta situação.
2: A Liga dos Bombeiros Portugueses olha para essa situação com muita preocupação. Nós temos vindo a alertar em reuniões sucessivas e em anos sucessivos, quer a direção executiva do SNS, quer o INEM, quer mesmo o Ministério da Saúde, de que essa situação não se pode passar. Se os bombeiros têm que distribuir os seus meios por combate a incêndios florestais e também para o serviço de emergência pré-hospitalar, obrigatoriamente nós precisamos ter alguma fluidez na execução de tudo aquilo que é o transporte de doentes emergentes. Porque se não o fizermos, o que vai acontecer e o que está a acontecer é não só a imobilização de meios que são essenciais para a segurança dos cidadãos que estão no Algarve, mas também um aumento dos recursos que nós temos humanos aplicados à emergência pré-hospitalar que podem fazer falta noutras situações.
0: António Nunes lamenta que os avisos dos bombeiros não tenham sido ouvidos.
2: Lamentavelmente nós já não esperamos muita coisa, porque quando de ano para ano nós alertamos as situações, chamamos a atenção e depois não se consegue encontrar soluções para os problemas, começa a ficar bastante complicado para os bombeiros. Os bombeiros depois são muitas das vezes acusados de demorar algum tempo a chegar aos locais onde estão os doentes ou sinistrados, exatamente porque não têm os recursos, porque os recursos estão cativados quase que administrativamente, quando nós sabemos que é uma região que já de si, no verão, não terá o número suficiente de meios e que necessitava de algum reforço. E muitas das vezes tem esse reforço, mas esse reforço é engório. Quer a Direção Executiva do SNS, quer o Instituto Nacional de Emergência Médica, quer o Ministério da Saúde, quer as unidades locais de saúde, têm a obrigação de resolver o problema. Os bombeiros são incapazes de o fazer.
0: Este é um problema que afeta também as áreas metropolitanas de Lisboa e Porto, também a Península de Setúbal, aqui seja menos frequente. Este é um problema que tem também afetado naturalmente o trabalho dos bombeiros.
2: Nós temos algumas situações em que muitas das vezes os voluntários, no período da manhã, já não querem fazer serviço porque não podem faltar depois ao seu trabalho. E, portanto, já nos obriga a fazer uma gestão com profissionais, isto é, bombeiros voluntários com contratos de trabalho, porque os voluntários dizem que não podem, às 6 da manhã, ir fazer um serviço e depois estar 4 ou 5 horas retidos no hospital por sistema. Se for uma vez, claro que a situação não se coloca. Tudo isto é um problema que está a ser demasiado complexo, como está a ser complexo a questão, ainda não temos um acordo assinado de cooperação com o INEM. Os bombeiros estão num momento um bocadinho difícil no que diz respeito a todos estes relacionamentos com o Ministério da Saúde. Apesar da demonstração de boa vontade por parte do Ministério da Saúde, nós não temos conseguido encontrar as soluções que satisfaçam ambas as partes.
0: Apesar de tudo, o presidente da Liga dos Bombeiros considera que as dificuldades são menores relativamente ao ano passado.
2: De uma forma geral, tirando casos pontuais, está melhor. Há hoje algumas situações pontuais que se verificam e que, com contactos que se fazem, se conseguem resolver no curto espaço de tempo. Há outros, como no caso do Algarve, que é mais difícil, ou mesmo não se tem conseguido resolver o problema.
0: Declarações de António Nunes, o presidente da Liga dos Bombeiros Portugueses. Relativamente à situação no Algarve, a TSF já obteve uma reação da Unidade Local de Saúde. O presidente do Conselho de Administração da ULS reconhece que durante o dia há picos de afluência às urgências, mas assegura que a procura está estabilizada e que por esta altura é até menor do que em anos anteriores. No entanto, Tiago Botelho admite que há ambulâncias que ficam retidas muitas horas à espera das macas nos hospitais. Ainda assim, lamenta que tanto a Federação de Bombeiros como a comunidade intermunicipal do Algarve não o tenham denunciado em anos anteriores.
3: Aquilo que é novo, de facto, na verdade, a posição conjunta da Associação de Municípios e da Federação de Bombeiros, que durante a vigência dos governos anteriores não quiseram tornar pública posições semelhantes a esta. Como é evidente, não é bom, nem é esse, digamos, um resultado que nós nos satisfaça. Agora, de facto, os serviços, como têm picos de procura, a verdade é essa, ou seja, embora em termos globais a nossa procura aos serviços de urgência ela está estabilizada ou com uma ligeira tendência de diminuição, a verdade é que os picos de procura concentram-se em determinados horários, ou seja, entre as 9 da manhã e as 6 da tarde são os momentos em que afluem de forma mais substantiva utentes aos serviços de urgência. E se, de facto, a capacidade de escoamento interno dentro dos serviços hospitalares está também condicionada com camas retidas, com utentes que não têm resposta social, a verdade é que leva, por vezes, algum tempo a acomodar e a fazer os ajustamentos necessários para que quem tenha a necessidade de uma cama de internamento a possa ter.
0: A ocupação das macas nas urgências muitas vezes é devido a casos sociais que não são resolvidos. O presidente da Unidade Local de Saúde do Algarve afirma que são pelo menos 80 a 90 camas que poderiam estar livres.
3: Estamos a trabalhar para ultrapassar, nomeadamente ampliando a nossa resposta interna, portanto temos a abrir em breve cerca de 20 camas que resultam da nova disponibilidade de espaço no internamento do edifício da saúde mental, que foi reabilitado pelo PRR. Estamos também a contratar com a Santa Casa da Misericórdia de Portimão 16 vagas adicionais e, portanto, ocupando espaço não tão nobre dentro dos edifícios dos hospitais, para colocar, de facto, uma resposta para utentes que precisam deste apoio não hospitalar.
0: Tiago Botelho, presidente do Conselho de Administração da Unidade Local de Saúde do Algarve. A venda do Hospital da Cruz Vermelha em Lisboa vai ser relançada pelo Governo em breve para a venda das posições da Santa Casa da Misericórdia de Lisboa e da Par Pública. O anúncio foi feito hoje pelo Secretário de Estado do Tesouro. O João Silva Lopes sublinhou que este será um procedimento transparente, equitativo e concorrencial. Ele que esteve a acompanhar o Ministro das Finanças, Joaquim Miranda Sarmento, numa audição parlamentar sobre a situação do setor empresarial do Estado, na audição a pedido do Chega. Nesta audição e relativamente a esta venda do hospital, João Silva Lopes revelou que o procedimento de alienação vai ser lançado em breve, mas ainda não deu mais pormenores. Um preço atualizado para o novo aeroporto de Lisboa, Luís de Camões, poderá chegar aos 9 mil milhões de euros. São mais 3 mil milhões do que o preço estimado inicialmente pela Comissão Técnica Independente. Hoje, em Lisboa, foi feita uma apresentação da engenharia do novo complexo aeroportuário e foi ainda revelado que a área já se poderá mudar de Figo Maduro para a base do Montijo. José Milheiro.
4: A mudança de Figo Maduro para o Montijo já tem um preço. O secretário de Estado das Infraestruturas, Hugo Espírito Santo, revelou hoje o montante do cheque para a Força Aérea Portuguesa.
5: Autorizámos um investimento de 30 milhões de euros. Neste momento, a Força Aérea tala-se aos concursos de empreitada para este investimento. Vamos ter um novo hangar, vamos ter um terminal VIP, vamos ter novas placas de estacionamento e, portanto, vamos colocar o Montijo como parte da resposta à nossa necessidade do ponto de vista de aeroportuário nacional e aeroportuário desta região e, portanto, garantir que também aqui vamos continuar a ter a capacidade de assegurar a nossa responsabilidade naquilo que são os voos de Estado.
4: Do lado do Estado, é preciso ainda fazer contas à acessibilidade ferroviária.
5: O mesmo dia que aprovámos todas estas decisões, aprovámos também a terceira travessia do Tejo. Esta terceira travessia do Tejo já tem um modelo técnico, vai entrar e vai ser submetida à APA ainda este ano, e portanto a IP está a trabalhar afincadamente nisso, mas vamos ter também toda a ligação ao novo aeroporto, está fechado, aliás, numa colaboração muito próxima entre a IP e a ANA, fecharmos exatamente aquilo que é a solução mais rápida para conseguir chegar à estação do novo aeroporto.
4: Hugo Espírito Santo chama também a atenção para os 250 quilómetros de novas estradas.
5: Vamos ter de garantir que elas próprias garantem acesso não só a Lisboa, mas também a todos os territórios à volta do novo aeroporto. São territórios que precisam destas acessibilidades e estamos a falar de 250 quilómetros de estradas novas.
4: O novo aeroporto começa a ganhar forma. O presidente executivo da ANA, Thierry Legonier, revela que o estudo de impacto ambiental está quase pronto.
6: O estudo de impacto ambiental vai ser entregue, aliás, à Agência Portuguesa do Ambiente, ao fim deste mês, um estudo de quase 5 mil páginas, que provavelmente se tornará uma referência na matéria aqui em Portugal.
4: Nesta sessão, a ANA Vinci quer mostrar ao Governo que os investimentos não param.
6: Foram desenvolvidos vários projetos, muitos projetos desde o início da nossa concessão, muitos invisíveis para os passageiros, mas que garantem a si a melhor segurança para as operações aéreas. Falo da manutenção da conformidade dos aeroportos com as normas internacionais. Falo das operações de manutenção pesada para algumas infraestruturas que já têm idade, são antigas e que atravessaram períodos de crise económica. E este trabalho, que é discreto, que é um trabalho complexo e um trabalho de grande volume, foi sempre a primeira prioridade para as nossas equipas.
4: A ANA, à espera de mostrar trabalho para ter nota mais, quando renegociar o contrato de concessão que termina em 2062, mas pode ser estendido até 2080.
0: Presente nesta sessão esteve ainda o Ministro Pinto Luz, o Ministro das Infraestruturas, ele que defendeu a necessidade de transparência nesta obra do aeroporto.
7: Quero começar por vos dizer porque é que estamos a fazer isto agora. É uma ação propagandística? É uma tentativa de branquear 2 anos de inação? Minhas senhoras e meus senhores, é a tentativa de ser ainda mais transparente do que aquilo que fomos nos dois últimos anos. Deixem-me dizer-vos que falámos hoje de transparência, mas não por oposição de falta de transparência nos dois últimos anos. Antes, pelo contrário. Os dois últimos anos foram anos onde sistematicamente e periodicamente demos a conhecer aos portugueses e às portuguesas aquilo que estávamos a fazer. Com os relatórios entregues a tempo, com o trabalho rigoroso, com o talento e com o conhecimento de centenas e centenas de profissionais que hoje fazem parte desta equipa maior, que estão a materializar este desafio de construir uma nova área metropolitana de Lisboa e, acima de tudo, um novo espaço aeroportuário nacional, porque hoje também fizemos questão de honra de apresentar aquilo que está a ser feito.
0: Miguel Pinto Luz, o Ministro das Infraestruturas, no dia em que se ficou a saber que o novo aeroporto de Lisboa, Luís de Camões, poderá custar mais 3 mil milhões de euros relativamente ao preço inicial. O custo estimado agora é de 9 mil milhões de euros. O Presidente da República evocou o nome de Luís Represas nas primeiras palavras de viva voz após a morte do músico. Represas morreu hoje aos 69 anos, vítima de doença prolongada. Em declarações preferida em Cabo Verde, onde está de visita oficial, António José Seguro, que já tinha publicado uma nota na página da Presidência, não escondeu a emoção pela morte de Represas.
8: Ainda embargada de evocar Luís Represas, que hoje nos deixou. Um músico de exceção, com um timbre de voz inigualável e que muito contribuiu para a afirmação e para a defesa da língua portuguesa. Invocá-lo hoje é um duplo sentimento. de quem perde um amigo e de um chefe de Estado que se curva perante a sua memória e agradecido pelo contributo que deu ao nosso país, à cultura, à afirmação da língua portuguesa, que ultrapassou verdadeiramente vários continentes, que tocou gerações e que, no fundo, hoje nos faz sentir que perdemos alguém mesmo dentro de nossa casa, mas ficará para sempre nos nossos corações. Muito obrigado, Luís. Como tantas vezes cantaste, talvez um dia te encontre.
0: Declarações de António José Seguro aqui num registro da RTP e na sequência da morte de Luís Represas. Hoje, junto ao Palácio de Belém, ouvem-se ao longo do dia algumas das canções que marcaram o percurso do músico, quer a sol, quer no estrovante. Ouvem-se perdidamente 125 Azul, Timor e Feiticeira. As melodias que se ouvem na rua são uma homenagem musical ao legado do cantor e compositor que escreve uma nota da presidência. Tem uma obra que ocupa um lugar próprio na cultura portuguesa. As cerimónias fúnebres de Luís Represas começam amanhã na Basílica da Estrela, em Lisboa. O velório vai ser aberto ao público entre as 4 da tarde e as 10 e meia da noite. Na sexta-feira, a missa é às 3 da tarde, também na Basílica da Estrela, e o funeral é reservado à família. O presidente do Futebol Clube do Porto admite a hipótese de contratar mais um ponta de lança. À margem da entrega da medalha de mérito da cidade, que recebeu da Câmara Municipal do Porto, André Vilas Boas falou, ao final da manhã, das movimentações do clube no mercado de transferências. Tiago Barquinha Gonçalves.
9: O reforço da posição de ponta de lança pode ser uma realidade. Não é ainda um assunto fechado, como explica o presidente do Porto. Depende também da evolução da lesão de Samu.
10: O tema mais sensível, claro está, é a gestão dos processos de recuperação do Samu, que é o ativo mais importante do clube, um dos ativos mais importantes do clube. E essa gestão dessa recuperação poderá trazê-lo de volta em novembro, início de novembro, meados de novembro. E é sobre essa decisão que temos que incidir, se haveremos de ter necessidade de ir ao mercado ou não.
9: Há um ponta de lança que pode entrar e há um guarda-redes que é para manter. André Vilas Boas espera que Diogo Costa continue e os indícios, para já, vão nesse sentido.
10: Não se nenhuma proposta, nem nenhuma aproximação. Portanto, as coisas estão tão tranquilas e quando um talento deste está à disposição do Futebol Clube do Porto, para nós ainda melhor. Foi claramente o melhor guarda-redes do Mundial e é por isso que estamos muito agradecidos que ele continue no Futebol Clube do Porto.
9: Quem deve mesmo sair é Stephanie Eustáquio.
10: O jogador está à procura de soluções no mercado e o Futebol Clube do Porto sabe isso, respeitou a decisão do jogador, essa é a decisão também do clube, pelo que é um jogador que está à procura de uma solução no mercado. No entanto, é um jogador que respeitamos, é um dos capitães do Futebol Clube do Porto, ou foi um dos capitães do Futebol Clube do Porto, pelo que se terminar o mercado e o jogador estiver connosco, estaremos tranquilos também.
9: O Porto prepara a nova época com o plantel quase fechado e a olhar para a possibilidade de ser bicampeão.
0: À margem da cerimónia na Câmara Municipal do Porto, André Vilas-Boas elogiou também a escolha de Jorge Jesus para selecionador de Portugal. Além disso, o presidente dos portistas exigiu ao líder da Federação Portuguesa de Futebol, Pedro Proença, que dê explicações sobre o pedido de demissão de Duarte Gomes do cargo de diretor nacional para a arbitragem. Um pedido de explicações que quer André Vilas-Boas aconteça antes do início da temporada.
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1: Estrangeiro, Caetano Veloso, do disco O Estrangeiro, de 1989. Eu vi a estreia desse disco, sou uma privilegiada. Mais uma vez, um daqueles momentos onde o Caetano dá uma super virada na carreira dele, eu digo que é um outro velô, né? Um outro lugar e tal. E ele se junta com Arthur Lindsen, que é um cara que faz, enfim, conheçam o Arthur Lindsen por aí e tal. E faz O Estrangeiro, que é um disco espetacular. Essa é a faixa título, cheia de imagens e de sentenças, diria proféticas naquele tempo, mas que nos dão o tempo de hoje, né? É chegada a hora. Eu acho que tem que ouvir O Estrangeiro. O Estrangeiro é uma música que não dá pra explicar. Tem que ouvir. Aí, vê o clipe, que é excelente.

0: Parte do Alto do Chico Buarque, né? Gravado ao vivo, Le Zénith, em Paris, em 1990. O Partido Alto foi uma das canções que eu escolhi junto com o Norton Daiello, o meu querido baixista dos Capocoff. E essa canção, além de ser uma pérola do Chico Buarque, é uma pérola de arranjos também do Cristóvão Bastos e tal, com um baixo super brincalhão, né, do Zeca Assunção, Wilson das Neves, Chico Batera. E enfim, Chico em Portugal não precisa de explicação, né, porque o Chico é de vocês também.
1: Que Deus dará.

Casa, do Djavan, que tá num disco que eu adoro, chamado Meu Lado, que é de 1986, que é um disco que, mais uma vez, o Djavan dá uma volta, assim, na sonoridade dele, né? E o Djavan, para nós, assim, uma geração de cantores, assim, que começamos aí a cantar pelos anos 80, por aí, o Djavan é basicamente um orgulho. Porque a gente já era, assim, mais ou menos conformado de que, pronto, já tínhamos o Chico, o Caetano, né? Enfim, então já, o Gil, então já tava lindo, né? E tal. E de repente aparece o Djavan. E o Djavan é assim, a gente considera nosso, como se fosse ele. Óbvio, ele apareceu lá por 70 e poucos e tal, mas, né, a carreira dele vai assim, andando mais pra frente nos anos 80. Então o Djavan virou aquela espécie de referência. Tipo assim, ah, fulano canta bem? Ah, canta. Canta Djavan. Fulano toca bem? Ah, toca. Toca Djavan. Então, Casa é uma música que representa muito bem, não só o falar de javanês, como também os arranjos são incríveis, que é da banda Sururu de Capote, que é uma parte muito importante da vida do Djavan, com Cisão, com Theo Lima e tal. E arranjo, um arranjo, acho que é do Hugo Faturoso, que era um uruguaio, que é um uruguaio, que escolheu o Brasil para viver. E, enfim, trabalhou com pessoas incríveis. Enfim, Djavan é uma alegria, recomendo toda a discografia, porque eu não tenho disco predileto nem favorito, porque, enfim, eu falo djavanês.

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1: Nossa, eu antes de falar dele até suspiro mesmo. Edu Lobo. E esse disco é O Camaleão, que é um disco muito importante na carreira do Edu, pra mim, acho, né? 1978. É um disco onde você vê mesmo um Edu completamente assumido, como arranjador, um grande contador de histórias nos seus arranjos, um músico de excelência, uma sofisticação, uma coisa incrível. É onde ele acha que ele inicia a parceria dele com o Cacaso, que tem Lero Lero. Enfim, é um disco impressionante. Mas eu escolhi Memórias de Marta Saré nesse disco. É uma música que vem de uma peça de teatro com texto de Gianfrancesco Guarnieri, que fez o texto do Arena Conta Zumbi, que também deve ter sido montado por aqui com o Bual, que é uma pessoa, enfim, toda

Todas essas coisas se interligam. E é um arranjo incrível, maravilhoso. Um baixista maravilhoso também, Fernando Leporassi. E participação da Wanda Sá. Enfim, Memórias de Marta Saré. Eu era uma criança, adorava essa canção quando era criança. E nesse disco ela foi elevada à enésima potência da beleza. Porque o Edu Lobo é a enésima potência da beleza. Eu sou muito fã, dá pra perceber, né?

Na Baixa do Sapateiro, de Ari Barroso, na interpretação magistral da Elis Regina, gravada ao vivo no Festival em Montreux em 1900, e lá vai algumas bolinhas para trás, mas o disco saiu em 1982. Enfim, eu vou dar uma apreciação muito pessoal sobre isso, assim. A Elis é uma cantora tão impressionante, é uma intérprete tão impressionante, e que essa canção eu já ouvi milhões de vezes, mas toda vez que ela se lança pra nota aguda, quando ela vai pro Bahia, eu fico com o coração na mão, pensando, oh meu Deus, será que ela vai chegar lá? E a banda, uau, lá atrás, dando aquele suporte incrível, porque essa é a banda de MPB, todo mundo que toca MPB, toca Paulinho Braga, toca Hélio Delmiro, toca Chico Batera, toca Luizão Maia, toca César Camargo Mariano, porque é mesmo uma grande escola. E a Elis, eu sinto falta dela até hoje. O que eu posso dizer é a maior. Bye.

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1: Boa tarde, são 2:58, menos uma hora nos Açores.
2: O primeiro-ministro considera que já passou o pior com o processo de digitalização dos exames nacionais. Luís Montenegro está na Grécia, onde garantiu que não viu que a nota de António José Seguro sobre os exames tenha sido um reparo à ação do governo. O Movimento Escola Pública acredita que há cada vez mais argumentos para impugnar os exames nacionais. Cristina Mota defende que, no mínimo, as provas deviam ser repetidas. Nesta edição, às 3 da tarde, vamos ao Estoril Open. Está a decorrer o terceiro dia do torneio.
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0: Para amanhã, máximas de 25 graus no Porto, 29 em Lisboa e 34 graus em Faro. Na Madeira, 26 graus no Funchal e nos Açores, aguaceiros fracos e pouco frequentes nos grupos Central e Oriental, com temperatura máxima de 24 graus em Ponta Delgada. Daqui a pouco recordamos o concerto de bolso com Luís Represas, agora a edição das 3 da tarde, David Alvito.
1: O pior com o processo de digitalização dos exames nacionais já passou, é o que considera o primeiro-ministro. Luís Montenegro encontra-se na Grécia, esteve reunido com o chefe de governo grego. Questionado pelos jornalistas sobre se viu a mensagem do presidente da República, António José Seguro, como um reparo à gestão política do processo de exames, Montenegro garantiu que foi o menos surpreendido com essa nota.
2: Dizer que as preocupações do Sr. Presidente da República foram também sempre as preocupações do Governo, do Sr. Ministro da Educação, e que creio que estão reunidas as condições para podermos dizer que o pior já passou, que as garantias de rigor e de equidade no processo estão salvaguardadas e de que esta segunda fase em que já nos encontramos possa ter muito menos perturbação do que teve a primeira e que no futuro o sistema possa responder. Porque, objetivamente, a opinião maioritária de todos os agentes do nosso sistema de educação é de que este processo é um processo positivo, porque traz mais rigor, traz mais transparência, traz mais rapidez, traz mais fluidez naquilo que é a dinâmica da avaliação e do acesso ao ensino superior em Portugal.
1: Palavras de Luís Montenegro, aqui num registro da RTP, dar conta de que no pior com os exames nacionais e com o processo de digitalização, de que nesse processo e esse, o pior já terá passado. Ora, além dos erros já detectados nos exames de Físico-Química e Geografia do secundário, o Júri Nacional de Exames assume, numa nota enviada às escolas, a existência também de falhas na classificação dos exames de História A e de Português Língua Não Materna. O Júri Nacional de Exames informa ainda as escolas que, no novo processo de classificação das notas e para não prejudicar ainda mais os alunos, decidiu que, no caso de a correção da classificação resultar numa nota inferior a 9,5, a classificação essa será de 9,5 e nunca abaixo. Cristina Mota, porta-voz da Missão Escola Pública, leu o comunicado do Júri Nacional de Exames e não queria acreditar.
3: Imaginemos esta situação. Um aluno tem 20 pontos, dois valores. Devido ao recálculo, fica com 60 pontos, seis valores. Segundo esse parágrafo, vamos lhe dar 95 pontos, ou seja, ele fica com positiva. Passando à frente, por exemplo, de um aluno que tem 90 pontos. Não faz qualquer sentido.
1: Cristina Mota insiste num processo de classificação dos exames nacionais que tem criado muitas desigualdades.
3: Nós pedimos um parecer à Ordem dos Advogados para percebermos exatamente o que é que está em causa, que princípios legais estão a ser violados e parece-nos que a ter lugar o parágrafo da forma como está redigido é mais um fundamento para colocarmos em causa a legalidade de todo o processo, colocarmos em causa, portanto, poder-se inclusive avançar para uma impugnação de todo o processo.
1: A Missão Escola Pública acredita que há cada vez mais argumentos para impugnar os exames nacionais. Perante todos estes problemas, a Missão Escola Pública defende que, no limite, os exames deviam ser repetidos.
3: Neste momento, o mais prudente é pararmos com tudo o que está a ter lugar. Já deveria ter acontecido antes. Seria necessário pararmos todo o processo, refletirmos exatamente sobre o que está a acontecer, corrigirem-se os erros ou então, em última instância, repetirmos os exames nacionais. Se for caso disso agora, a avançar da forma como está, não faz qualquer sentido. E se ninguém para, Fernando Alexandre, que seja parado pela lei.
1: Cristina Mota, a porta-voz da Missão Escola Pública. Já o presidente da Associação Nacional de Diretores de Agrupamentos e Escolas Públicas considera que a época especial de exames marcada para o início do mês de setembro atrapalha a vida das escolas. O ministro da Educação, Fernando Alexandre, anunciou na segunda-feira esta nova fase para os alunos que tiveram problemas com as classificações dos exames nacionais. Em declarações à TSF, Felinto Lima, o presidente da Associação Nacional de Diretores de Agrupamentos e Escolas Públicas, confessa que esta época especial em setembro, apesar de ser importante para os alunos, não calha nada bem para as escolas.
4: Nas escolas, nós não estamos a contar com este tipo de tarefa, até porque nesta altura, no arranque do mês de setembro, são duas semanas que nós aproveitamos muito para preparar ou para continuar a preparar o ano letivo. Claro, atrapalha, é um constrangimento, claro que sim, melhor seria não existir esta fase para as escolas, mas entendemos, porque isto é benéfico, neste caso para os alunos, entendemos esta posição, tudo iremos fazer para que os nossos alunos façam a prova sem constrangimento e com total tranquilidade. Agora, com certeza que isto é mais uma carga de trabalho para as direções de todas as escolas.
1: Filinto Lima, o presidente da Associação Nacional de Diretores de Agrupamentos e Escolas Públicas, ele a reconhecer que a nova fase dos exames nacionais para setembro, a época especial marcada para o início do mês de setembro, vai atrapalhar a vida das escolas. Um preço atualizado para o novo aeroporto de Lisboa, o Luís de Camões, pode chegar aos 9 mil milhões de euros. Hoje, em Lisboa, foi feita uma apresentação da engenharia do novo complexo aeroportuário e foi ainda revelado que a Força Aérea já poderá sair de Figo Maduro e mudar-se para a base do Montijo. José Melhar.
5: A mudança de Figo Maduro para o Montijo já tem um preço. O secretário de Estado das Infraestruturas, Hugo Espírito Santo, revelou hoje o montante do cheque para a Força Aérea Portuguesa.
6: Autorizámos um investimento de 30 milhões de euros. Neste momento, a Força Aérea está a lançar os concursos de empreitada para este investimento. Vamos ter um novo hangar, vamos ter um terminal VIP, vamos ter novas placas de estacionamento e, portanto, vamos colocar o Montijo como parte da resposta à nossa necessidade, do ponto de vista de aeroportuário nacional e aeroportuário desta região, e, portanto, garantir que também aqui vamos continuar a ter a capacidade de assegurar a nossa responsabilidade naquilo que são os voos de Estado.
5: Do lado do Estado, é preciso ainda fazer contas à acessibilidade ferroviária.
6: O mesmo dia que aprovámos todas estas decisões, aprovámos também a terceira travessia do Tejo. Esta terceira travessia do Tejo já tem um modelo técnico, vai entrar e vai ser submetida à APA ainda este ano, e portanto a IP está a trabalhar afincadamente nisso, mas vamos ter também toda a ligação ao novo aeroporto. Está fechado, aliás, numa colaboração muito próxima entre a IP e a ANA, fecharmos exatamente aquilo que é a solução mais rápida para conseguir chegar à estação do novo aeroporto.
5: Hugo Espírito Santo chama também a atenção para os 250 quilómetros de novas estradas.
6: Vamos ter de garantir que elas próprias garantem acesso não só a Lisboa, mas também a todos os territórios à volta do novo aeroporto. São territórios que precisam destas acessibilidades, e estamos a falar de 250 quilómetros de estradas novas.
5: O novo aeroporto começa a ganhar forma. O presidente executivo da ANA, Thierry Legonier, revela que o estudo de impacto ambiental está quase pronto.
7: O estudo de impacto ambiental vai ser entregue, aliás, à Agência Portuguesa do Ambiente, ao fim deste mês, um estudo de quase 5 mil páginas, que provavelmente se tornará uma referência na matéria aqui em Portugal.
5: Nesta sessão, a ANA Vancy quer mostrar ao Governo que os investimentos não param.
7: Foram desenvolvidos vários projetos, muitos projetos desde o início da nossa concessão, muitos invisíveis para os passageiros, mas que garantem a si a melhor segurança para as operações aéreas. Falo da manutenção da conformidade dos aeroportos com as normas internacionais. Falo das operações de manutenção pesada para algumas infraestruturas que já têm idade, são antigas e que atravessaram períodos de crise económica. E este trabalho, que é discreto, que é um trabalho complexo e um trabalho de grande volume, foi sempre a primeira prioridade para as nossas equipas.
5: A ANA, à espera de mostrar trabalho para ter nota mais, quando renegociar o contrato de concessão que termina em 2062, mas pode ser estendido até 2080.
1: Presente nesta sessão esteve ainda o Ministro das Infraestruturas, Miguel Pinto Luz, ele que defendeu a necessidade de transparência nesta obra do aeroporto.
8: Quero começar por vos dizer porque é que estamos a fazer isto agora. É uma ação propagandística? É uma tentativa de branquear 2 anos de inação? Minhas senhoras e meus senhores, é a tentativa de ser ainda mais transparente do que aquilo que fomos nos dois últimos anos. Deixem-me dizer-vos que falámos hoje de transparência, mas não por oposição de falta de transparência nos dois últimos anos. Antes, pelo contrário. Os dois últimos anos foram anos onde sistematicamente e periodicamente demos a conhecer aos portugueses e às portuguesas aquilo que estávamos a fazer. Com os relatórios entregues a tempo, com o trabalho rigoroso, com o talento e com o conhecimento de centenas e centenas de profissionais que hoje fazem parte desta equipa maior, que estão a materializar este desafio de construir uma nova área metropolitana de Lisboa e, acima de tudo, um novo espaço aeroportuário nacional, porque hoje também fizemos questão de honra de apresentar aquilo que está a ser feito.
1: Miguel Pinto, o Ministro das Infraestruturas, a defender a necessidade de transparência nesta obra do novo aeroporto de Lisboa. Ora, ouvida há instantes pela TSF, Maria do Rosário Partidário, ela que presidiu a Comissão Técnica Independente do novo aeroporto, não quer falar dos valores, os novos valores apresentados pelo Governo, porque não tem informações. Maria do Rosário Partidário concorda com o Ministro das Infraestruturas sobre a necessidade de transparência de todo este processo de construção do aeroporto, mas questiona porque é que essas informações não estão disponíveis.
9: Quando fizemos a avaliação, o processo foi totalmente transparente. Toda a gente sabia exatamente o que é que estávamos a considerar, incluindo, no caso do orçamento, o que é que estava a ser considerado nesse orçamento. E, aliás, neste momento continua a poder consultar, porque os materiais que nós preparamos continuam disponíveis na internet, na página dedicada do Aeroparticipa. E, portanto, a transparência passa justamente para a gente perceber o que é que se está a passar, quem é que está a decidir o quê e como é que se está a decidir. E, portanto, basta que essa informação seja sistematicamente disponibilizada ao cidadão. O que, pelos vistos, não está a acontecer, não é? Ou sabe o que é que está a incluir no orçamento? Eu não sei.
1: Maria do Rosário Partidário, ela que presidiu a Comissão Técnica Independente, a questionar aqui o porquê das informações sobre o processo do novo aeroporto não estarem disponíveis. Terceiro dia de Estoril Open, por esta altura Nuno Borges, o número 1 nacional, já está em corte. Rita da Silva Vieira, agora em direto, o tenista nacional está a enfrentar o argentino Roma Andrés Burruchaga. Como é que está o andamento do encontro por esta altura?
10: Não está a começar nada bem para o número 1 nacional, perdeu o primeiro set por 6-1 em apenas pouco mais de 30 minutos, um jogo bastante complicado para Nuno Borges, está a cometer muitos erros e por isso a deixar que o argentino esteja a dominar a partida no corte central do Estoril Open. 6-1 foi o resultado do primeiro set em 34 minutos, muitas dificuldades para Nuno Borges, que vai até já no corte mostrando alguma irritação com a quantidade de erros que está a cometer neste jogo da segunda ronda. Dentro de poucos momentos vai começar esse segundo set para ver se Nuno Borges consegue levar o jogo para o terceiro set e garantir aqui a passagem aos oitavos de final do Estoril Open. Para hoje ainda há mais portugueses em prova. Tiago Torres, a grande surpresa deste torneio, a estreia em torneios ATP, conseguiu chegar à segunda ronda, vai jogar a partir das 5 da tarde no corte principal contra o chileno Alejandro Tabilo, número 30 do mundo, e por isso jogo também muito complicado para o tenista português. Dia também cheio para pares, porque Nuno Borges volta a jogar hoje, depois deste jogo singulares, junta-se a Francisco Cabral para jogar pares frente uma dupla francesa, há ainda Jaime Faria e Henrique Rocha também nesse jogo de pares contra uma Argentina. Agenda cheia para os tenistas portugueses neste terceiro dia de Estoril.
1: Rita da Silva Vieira, a repórter da TSF, que está a acompanhar este Estoril Open, terceiro dia, na altura em que está em corte Nuno Borges. O número nacional vai ir perdendo com o argentino Roman Andrés Burruchaga, perdeu no primeiro set por 6-1. Antes de terminar, dizer que as cerimónias fúnebres de Luís Represas começam amanhã na Basílica da Estrela, em Lisboa, com o velório que vai ser aberto ao público entre as 4 da tarde e as 10:30 da noite. Luís Represas, o vocalista do Estrovante, morreu hoje aos 69 anos, vítima de doença prolongada. Na sexta-feira a missa está agendada para as 3 da tarde também na Basílica da Estrela. O funeral esse é depois e reservado à família.
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1: Luís Represas morreu hoje aos 69 anos, no início de 2024, na edição do último álbum Miragem, antes da apresentação do disco ao vivo nos Coliseus, esteve no concerto de bolso da TSF com o Miguel Fernandes. Neste início de tarde, lembramos Luís Represas nesse concerto em fevereiro de 2024.
0: Miragem é o novo disco de Luís Represas, edição esta sexta-feira e apresentação dias 14 e 15 de março nos Coliseus do Porto e Lisboa. Já vamos conhecer duas músicas novas ao vivo na TSF, mas começamos por um dos primeiros clássicos da carreira a solo de Luís Represas, Fora de Tempo.

0: Luís Represas, ao vivo no Concerto de Bolso, esta semana, na TSF. Bem-vindo,
1: olá,
0: Luís Represas. Bem. Miragem, este novo disco, mas depois de ouvir este Fora de Tempo, dá para voltar quase aos 30 anos, 31 anos,
1: sim,
0: em boa verdade, da edição deste primeiro álbum a solo, depois do Trovante, o final do Trovante, e foi um êxito enorme na altura. Como é que lembras esses dias da feiticeira, deste Fora de Tempo, do Neva sobre a Marginal?
1: Já lembro os dias fantásticos da gravação em Havana, num momento difícil, super difícil, estava em pleno período especial, não havia nada, não havia luz, não havia... E por sorte havia tudo, num estúdio emblemático, num estúdio icónico, o estúdio da EGREM, onde o estúdio dos anos 40, onde gravou tudo o que é nomes da música latina dos anos 40, dos anos 50, gravaram lá, com o Miguel Núñez a fazer os arranjos, com o Eduardo Ramos a fazer a produção, com o Miguel também, enfim. Foi um ambiente fantástico que nós conseguimos, de repente, no meio da grande dificuldade, viver ali. E depois, também, o facto de ter feito o dueto com o Pablo Milanés, um dueto também meio inesperado, não por questão de vontade, mas por questão de escolha de música. Escolhemos, eu dei-lhe três músicas a escolher, e pus as músicas por ordem, ou seja, a que eu acreditava menos que ele escolhesse, pus como último, e foi a que ele escolheu.
0: Exatamente,
1: ser a feiticeira. Uhum. E pus como primeira música aquela que eu acreditava que seria muito provavelmente o primeiro single, quando cá chegasse e depois tudo misturado. Aquela em que eu acreditava mais. E era o Fora de Tempo.
0: Uhum.
1: E eu penso que foi exatamente o Fora de Tempo. E acabou por ser o primeiro single, depois fizemos um segundo single que era o Neva sobre a Marginal e nunca mais embicávamos na feiticeira. E é de facto quando fazemos a feiticeira é que a coisa rebenta, isto era. E acabou por ser uma sequência fantástica, que é, no fim de contas, esta ligação com o Miguel Núñez e com aqueles músicos todos, e que ao longo dos anos fomos repetindo trabalhos, como por exemplo na Hora do Lobo, como no Fora de Mão. E é uma fraternidade que continua intocável. E muito boa.
0: E lá vão 31 anos, como dizíamos, desde esse disco, depois Complicidades, A Hora do Lobo, O Código Verde, A Reserva Especial, que já foi um álbum de versões,
1: sim,
0: um bocadinho diferente, muitos mais. Fora Não, Olhos nos Olhos, gravaste depois um disco também com o João Gil, Reuniões do Trovante, Condecorações, álbuns ao vivo, O Cores 2014 e finalmente o Boa Hora em 2018, o último disco. Como é que foi agora este período, desde do Boa Hora, com a pandemia?
1: Muito confuso. Foi muito confuso. De facto, a pandemia, eu acho que desregulou a toda a gente, mas desregulou-me totalmente.
0: Como é que foi parar, não tocar?
1: Parar, não tocar, de repente tu perdes a noção do tempo, e eu ainda não consegui recuperar a noção do tempo. Não é? Também isto também não é muito chamado para aqui, mas também de repente também tive uma crise complicada de
0: saúde.
1: Em que me obrigou também a aliar-me ainda mais desse tempo, não é? E dos dois tempos, o tempo real e o tempo meu tempo. E esse alinhamento ainda não é uma coisa que se recupere. Não. Ou seja, tu não voltas e consegues ir, por mais ficheiros que tu vais buscar à tua memória, tu não consegues recuperar esse tempo. Portanto, a única coisa que tens de fazer é recomeçar. É como se fosse um abrir de novo, abrir de novo o jogo e começarmos de novo. E é um bocado o que este disco, o disco significa para mim. Esse regresso outra vez à música, à composição, eu acho que me fez bem, acaba por me fazer bem, porque fez com que eu não me agarrasse muito a referências passadas, e essas referências passadas tivessem só e mais nada dentro do meu acervo de memória. E que viria cá para fora de qualquer jeito, né? Eu acho que acabou por me fazer bem e acabou por também por me obrigar a outro tipo de cuidados, outro tipo de processo de composição, e inclusivamente outra identificação com a voz.
0: Mas mudaste de alguma maneira também a tua forma de compor durante este período?
1: Sim, comecei a dar por isso, porque eu até hoje eu fazia muitas coisas definitivas, ou seja, começava uma canção e tinha que acabar. Não gostava de deixar coisas a meio. Desta vez, inclusivamente, deixei. Eu acho que é um bocado às vezes como fazem os escritores dos livros, que de repente estão a escrever dois livros ao mesmo tempo. E eu de repente tinha duas, três músicas a acontecer ao mesmo tempo. E isso traz-te uma outra atitude em relação àquilo que escreves, a maneira como escreves, a maneira como compões. E pronto, e de repente deparei-me com isso. Eu acho que tudo isso é fruto dessa... E atenção que estou a constatar isso agora. É muito engraçado, quando nós começamos a falar, começamos a... Eu acho que tudo isso é fruto dessa tal paragem forçada que aconteceu.
0: Mas este disco foi gravado muito recentemente, entre novembro de 2023 e este mês de fevereiro de 2024. Mas começou a ser preparado muito antes?
1: Houve coisas que foram acontecendo, 22, e houve de facto esta canção Miragem que aconteceu há 10 anos, não é? Que é curioso também, ou seja, quando eu estava no Brasil há 10 anos a fazer, penso eu, as misturas do álbum Cores, eu estava com o Ricardo Leão, estávamos a trabalhar nisso e fui ao estúdio dele, ele mostrou-me esta música e perguntou-me se eu queria fazer a letra, e eu fiz a letra, e perguntou-me se eu queria gravar, e eu gravei. E ficámos com uma belíssima maquete, uma maquete muito boa, e guardámos muito bem guardadinha, esperando que alguma coisa acontecesse. Do lado dele não aconteceu nada, do meu lado também não. A ponto de eu me ter esquecido que essa canção existia. E quando estou em busca de coisas e de material para abordar um próximo disco, dei com este ficheiro. E de repente percebi o que era. Quando ouvi, havia um bocado a medo. Porque tive medo que eu estivesse muito datado, e porque eu já não me lembrava do que estava ali. E de repente, quando ouvi, disse: não é isto que eu quero. É isto que eu quero, é por aqui que eu quero ir. E ela serviu como sonora para depois começar a trabalhar em canções novas. E é nessa época, é nessa altura, que coincidentemente o Ricardo Leão, que é o autor da música, vem passear a Portugal. E vamos jantar os dois, e estamos a jantar, e começamos a falar nisto, e de repente surge a hipótese, porque não? Se fazeres tu arranjo e produção, e ele diz, porque não fazer eu? E hoje isso é possível. Mas há que haver também uma... Eu acho que há duas pessoas com que eu sou capaz de fazer isso. Seria com o Miguel Núñez, obviamente, e com ele também, e com o Ricardo. Que é estares aqui e entregares as tuas canções e saberes que vem de lá, quase invariavelmente virá muito, muito, muito, muito, muito coincidente com aquilo que tu queres.
0: Então já falamos do Ricardo Leão, mas esta canção, Miragem, dá nome a este disco, editado esta sexta-feira. Que miragem é esta que tu falas?
1: Sabes que também é das coisas que nós vamos descobrindo. À medida que vamos fazer as coisas, vamos pensando nelas. A miragem, nem sempre. Nós vemos sempre a miragem com aquela figura da palmeira, com o camelo e com um lago, não é? Com um oásis. E depois o desgraçado que vai rastejando para o deserto fora, chega lá, afinal não é nada. Mas até ele chegar lá, é que ele continua lá a estar, não é? Portanto, ele só sabe que aquilo não é aquilo que ele espera quando lá chega. Todo aquele trajeto é um trajeto fundamental e de enorme importância. E indiferentemente daquilo, ou independentemente daquilo que ele vai encontrar, se vai encontrar de facto alguma coisa irreal ou de facto alguma coisa real.
0: Muitas vezes diz-se que o mais importante é o caminho que se faz, não?
1: Mas é isso mesmo que eu quero dizer com isto, não é? E é isso mesmo que a canção diz. É esse caminho, e quem quiser fazer connosco esse caminho, em direção a uma miragem que muito provavelmente será real, ou será não tão real como aquilo que nós esperávamos que fosse, porque também vamos alterando aquilo que vai acontecer quando a gente chegar.
0: É a miragem que vamos ouvir então aqui ao vivo na TSF, com o Luís Represas e com os músicos que acompanham o Luís Represas: o Carlos Garcia nos teclados, também a direção musical, o Cícero Lino baixo, o Tiago Oliveira na guitarra, o Alexandre Alves na bateria e o Daniel Vieira nos sopros.
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0: Miragem, o tema que dá nome ao novo disco de Luís Represas, editado esta sexta-feira e com apresentação marcada já para os dias 14 e 15 de março nos Coliseus do Porto e de Lisboa. Luís, este disco foi gravado com muito de Brasil. Há pouco falavas do Ricardo Leão, Sim. que é um músico e produtor brasileiro, Sim. que já trabalhou com muita gente muito conhecida, desde Milton Nascimento, Elba Ramalho...
1: Simone. Muitos anos com a Simone.
0: E percebi que havia já uma ligação, que já tinhas uma ligação com o Ricardo Leão, e agora aconteceu trabalhar com ele para este disco.
1: Nós encontramos uma das vezes, também quando a Margarete Menezes gravou uma música minha, o Caso Mais, foi ela que fez o arranjo, para trás, eu de repente comecei a ver e comecei a constatar que, de facto, para trás, nós já trabalhamos muito juntos. Daí essa confiança quase que nós temos, sem qualquer tipo de recurso. E ele gravar no Brasil com os músicos dele, para já, confere-lhe um foco que de outra forma não lhe seria fácil. Se ele estivesse cá com outros músicos ou... E toda esta leitura que ele fez das músicas, juntamente também com o Ricardo Silveira, que é um guitarrista de referência que fez algumas dos... Olha, este da boca ao coração foi com o arranjo dele.
0: Que vamos ouvir também, no concerto.
1: Exatamente, agora adiantei-me, desculpa. A única coisa que eu tive de fazer aqui foi enviar-lhe as canções à guitarra, prontas para eles trabalhar, e depois gravar a minha voz cá. E eu cá gravei, a voz acabou por ser gravada em 4 estúdios diferentes. Porquê? Porque as canções vinham de lá, prontas para gravar, ou seja, com os playbacks, com os playbacks prontos para se trabalhar, e naquela altura tinha que perceber qual era o estúdio que estava vago por aqui. Portanto, houve vários estúdios, gravei vários formatos, com os mesmos microfones, obviamente, que é para não haver grandes discrepâncias. Mas foi, de facto, um disco muito tranquilo, porque é um disco onde eu não estive nunca na sala de partos. Quando tu estás a fazer o disco e estás junto com os músicos e estás junto com o arranjador e as coisas estão a acontecer à tua volta e tu começas de repente a entrar...
0: Sofres mais com isso.
1: Sofres porque começas a ver a ultrapassagem daquilo que tu tens na tua imaginação, na tua cabeça, para de repente estar na cabeça do arranjador e estás a viver aquilo in loco, ou seja, na sala de parto. Uhum. Não é? E estás a ver muitas vezes que aquilo não há dilatações suficientes para a criança sair. Aquilo começa a ser... Neste caso, não. Ou seja, era foi com uma enorme tranquilidade com que eu recebi as temas e com os arranjos feitos. E depois, muito pouco houve da minha parte de intervenção.
0: E aqui há mais uma ligação tua ao Brasil, para além desta gravação com o Ricardo Leão e com os músicos do Ricardo Leão, porque já tinha gravado também antes com a Simone, com o Martinho da Vila,
1: Sim.
0: com a Margarete Menezes, ainda há pouco falaste, também com o Ivan Lins, que também participa de alguma forma neste álbum, pelo menos da autoria de um dos temas, talvez, neste tema do Da Boca ao Coração.
1: Exatamente.
0: Muito bem, vamos ouvir já a seguir. Mas tens também um dueto com a Zélia Duncan.
1: Sim.
0: Erro meu.
1: Esse é meu erro.
0: Meu erro.
1: É uma...
0: Erro meu.
1: Erro teu. uma aventura. É um tema que nós tínhamos gravado já num disco que eu fiz, justamente com o Ricardo Leão também, que ele fez os arranjos com produção do Marco Mazola, há 12 anos, em que é um disco dirigido para o Brasil, com versões de músicas minhas e com versões de outros músicos, de outros compositores brasileiros, em que este meu erro quisemos que acontecesse. Ficámos sempre com este amargo de boca daquele dueto com a Zélia ficar ali guardado. Inclusive foi um dueto que esteve quase para entrar numa

0: é o compositor original do tema.
1: E neste disco Miragem, do que é que te interessa falar? Desde os sentimentos até a questões que se passam na política ou na sociedade. Estou-me a lembrar, por exemplo, do Palanquista.
0: É isto, vai para lá. Neste disco, lá está. Por isso, lá está o tal trajeto da Miragem. É um pouco de tudo, aquilo que se passa na nossa vida. Não? Nós saímos daqui, que estamos aqui a falar sobre a música que fazemos, sobre a nossa arte e a tua também, e de repente saímos lá para fora e somos defrontados com a vida política, e não só nacional como internacional. E só nós estamos sempre no meio do vulcão, não é? Estamos sempre no meio do abalo e tentamos sempre manter-nos de pé no meio desse abalo todo. O Palanquista é um bocado essa história. Não é dirigido a ninguém, aquilo é um bocado, sabes, aquelas coisas que é one size fits all, não é? Um barreto, quem quiser enfiar o barreto que o enfie, não é? Mas com muito carinho e amizade dedico esse barreto a quem o quiser servir, mas é um bocado isso, é essa história de como nós ouvimos o constante ruído, a constante barafunda que nos chega e que muitas vezes nos tolda os sentidos, mas que no fundo estamos sempre alerta. Basta sermos um bocadinho mais de vontade de participarmos naquilo que é a nossa vida comum.
1: Agora, neste concerto bolso, vamos a outro tema deste novo Miragem, da Luís Represas, para ouvir aqui ao vivo, Da Boca ao Coração.

0: surpresas no concerto de bolso desta semana com o novo disco Miragem, ao vivo aqui com os teclados e a direção musical do Carlos Garcia, também o baixo do Cícero Lee, a guitarra do Tiago Oliveira, a bateria do Alexandre Alves e também o Daniel Vieira nos sopros. E este novo disco, edição nesta sexta-feira, tem já espetáculos de apresentação, dias 14 e 15 de março, no Porto, em Lisboa, nos Coliseus. Que espetáculos é que vamos ver? Vamos ver um pouco deste novo Miragem e dos 30 e tal anos que falávamos.
1: Repara, agora começa, cada vez é mais difícil fazer uma ordem das músicas, ou seja, e buscar quais são as canções que vão acontecer no espetáculo. É óbvio que deste disco vão acontecer canções algumas, também não vai ser uma exposição exaustiva, porque acaba por ser... Eu ponho-me sempre no lugar do público. Quando estou a pôr as músicas, eu ponho-me sempre no lugar do público. Se eu estivesse no público, o que é que eu queria ouvir?
0: O que é que gostavas de ouvir?
1: O que é que gostava de ouvir? E o que é que eu gostava que também me fosse dado do disco novo, que eu também vou ouvir. É nesse processo que eu construo o espetáculo. Ou seja, para que o espetáculo... Para que eu não me aborreça em palco e, como tal, não aborreça as pessoas, e para que eu não entre também numa egotrip, que é uma coisa que não é meu hábito, mas corremos sempre esse risco se não temos essa noção. E claro que vão acontecer essas canções que são as incontornáveis, e quero muito que as pessoas que vão ver, porque acho que está a ser tudo feito com muito com o carinho de sempre. As pessoas dizem: ah, mas você ao fim de 48 anos ainda tem vontade? Que sim, ao fim de 48 anos continuam estas borboletas na barriga, no estômago, ainda continua este carinho, este carinho enorme pela música e pelas pessoas, pelo público. Esta vez vou começar pelo Porto, acho que é a primeira vez na vida que vou começar pelo Porto. 14? 14, Coliseu do Porto, portanto, Porto, faz favor de vir. E depois no dia seguinte Lisboa, também Lisboa, faz favor de vir também, e os espetáculos vão ser iguais, portanto, como sempre.
0: E como é que fazes, por exemplo, para escolher as músicas que vais tocar? Passas muito tempo sozinho no estúdio, vais ver setlists de outros espetáculos, vais olhar para os teus discos, vais ouvir as tuas músicas, como é que tu fazes?
1: Não, eu ponho, eu, de alguma forma faço uma...
0: Ou
1: faço
0: passas uma... muito tempo também a tocar, a experimentar?
1: Já é outro, será outro... Outro, será também um outro, como é que se diz, uma outra maneira de ver, de colocar as coisas. Eu gosto fundamentalmente de ficar quietinho no meu canto e imaginar na minha cabeça as canções a se desfilar umas atrás das outras, não é? E como é que as coisas vão acontecer. E de facto, é verdade, há um momento em que eu de repente imagino qualquer coisa e me arrepio. Quando me arrepio é porque está bom. É porque é isso, é porque vai servir. Nomeadamente a entrada do espetáculo, como é que o espetáculo vai começar. Quais são, até que ponto é que se podem correr riscos, até que ponto é que os riscos são gratuitos e não vale a pena, até que ponto é que é bom tirar em vez de acrescentar. Muitas vezes o tirar acrescenta. Portanto, tudo isto está num... E é esse lado. Hoje em dia nós podemos fazer, por exemplo, eu posso pôr no Spotify, posso pôr fazer uma setlist, não é? E de repente estar a ver um espetáculo. Uhum. Não é a mesma coisa. Portanto, isso aliado ao lado de estar sozinho e imaginar... ou antes de dormir, estar a imaginar o espetáculo. É um processo que aconselho vivamente.
0: Agora, com o novo disco Miragem, há aqui uma frase que eu retive de alguma coisa que tu escreveste: gravou, está gravado, só tem é que voar.
1: Esta frase é uma frase que eu retive do Sérgio Vieira de Melo, quando estávamos em Timor, na viagem com o Presidente Sampaio, em que nós temos a notícia que morreu a mãe do presidente, e de repente queríamos vir embora de Baucau, queríamos vir embora de Timor, o presidente tinha que vir embora, fundamentalmente ele, e não, o avião, o C-130 que estava na placa, tinha uma roda furada, e nós não conseguíamos sair dali. E não havia roda para substituir, porque as rodas estavam em Darwin, porque estavam, enfim, questões técnicas. E nunca mais saía, sempre mais tínhamos como sair de lá. Entretanto, vemos, há um avião que se aproxima, um avião grande, um avião de uma linha aérea das linhas aéreas rumenas, penso eu, que trazia tropas das Nações Unidas, umas tropas, penso eu, do Paquistão. E eu, nessa altura, eu estava na torre de controle, juntamente com o presidente e com o Sérgio Vieira de Melo, e a discussão era: mas este avião, vem um avião, então vamos embora levar o avião dele. E dizia alguém: não, não pode ser, o senhor embaixador, não pode ser, porque este avião é das Nações Unidas, E ele perguntou, mas é das Nações Unidas, como? E eu disse, este avião foi fretado para as Nações Unidas. E, claro, ele era o representante das Nações Unidas. E ele diz, fretou, está fretado, só tem que voar, não é? E é um bocado isso, não é? Gravou, está gravado, só tem, ou como é que é, não, já me lembro.
0: Gravou, está gravado, só tem que voar.
1: Só tem que voar, não é? Porque ele de facto fez, e o grande papel do Ricardo Leão também, foi ter feito todas estas canções saírem do chão.
0: E agora está este novo disco, então, do Luís Represas, Miragem, muito obrigado.
1: É vosso.
0: Para o final, ainda ouvimos um outro clássico também destes anos de música, a começar pelo Fretless Bass do Cicero Lee.
1: Exato.
0: Depois ouvimos a voz do Luís Represas, também os teclados do Carlos Garcia, a guitarra do Tiago Oliveira, a bateria do Alexandre Alves e os sopros do Daniel Vieira, com a técnica da Margarida Adão. Muito obrigado.
1: Um grande abraço, obrigado. 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

0: Luís Represas a apresentar o último álbum Miragem em fevereiro de 2024 no concerto de bolso da TSF com Miguel Fernandes, recordado nesta tarde marcada pela morte do músico.
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0: Boa tarde, são 13h58, menos uma hora nos Açores. Luís Montenegro garante que está em sintonia com o Presidente da República sobre os erros na digitalização dos exames, mas o Primeiro-Ministro conclui que o pior até já passou. Depois dos erros em Físico-Química e Geografia A, as escolas foram hoje avisadas pelo Júri Nacional de Exames de erros também na classificação dos exames de História A e Português, Língua Não Materna. Este acumular de situações leva o movimento Escola Pública a ver motivos suficientes para que os exames nacionais sejam anulados e repetidos. Atualizados os preços para o novo aeroporto de Lisboa, Maria do Rosário Partidário, que presidiu à Comissão Técnica Independente, questiona na TSF a falta de transparência deste processo. Ela gostava de saber, por exemplo, o que é que está a incluir no orçamento.
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0: Para amanhã, temperaturas máximas de 25 graus no Porto, 29 em Lisboa, 34 em Faro e 26 graus no Funchal. Nos Açores, 24 graus também a máxima para Ponta Delgada, com aguaceiros fracos e pouco frequentes nos grupos Central e Oriental. Edição das 4 da tarde, Ana Cristina Henriques.
1: O Primeiro-Ministro assegura que está garantida a igualdade entre alunos no acesso ao ensino superior, como ontem pedia o Presidente da República na mensagem que publicou depois do encontro com Luís Montenegro. Nessa mensagem estava também a exigência de rigor e o alerta de António José Seguro de que nenhum aluno pode ser prejudicado por erros administrativos neste processo de digitalização dos exames nacionais do 12º ano. Hoje, Luís Montenegro, que está de passagem pela Grécia, garantiu que, na opinião dele, o pior neste processo já está para trás e também disse que tem total sintonia com o Presidente da República.
2: Dizer que as preocupações do Sr. Presidente da República foram também sempre as preocupações do Governo e do Sr. Ministro da Educação e que creio que estão reunidas as condições para podermos dizer que o pior já passou, que as garantias de rigor e de equidade no processo estão salvaguardadas e de que esta segunda fase em que já nos encontramos possa ter muito menos perturbação do que teve a primeira e que no futuro o sistema possa responder, porque objetivamente a opinião maioritária de todos os agentes do nosso sistema de educação é de que este processo é um processo positivo, porque traz mais rigor, traz mais transparência, traz mais rapidez, traz mais fluidez naquilo que é a dinâmica da avaliação e do acesso ao ensino superior em Portugal.
1: A defesa, mais uma vez, que o Primeiro-Ministro faz deste processo de digitalização dos exames, apesar de todos os erros, Luís Montenegro admite que os problemas neste processo tiveram impacto no concurso de acesso ao ensino superior, mas, como escutámos, também se mostra convencido de que o pior já passou e que estão asseguradas as garantias de rigor e igualdade. O Júri Nacional de Exames informou, entretanto, as escolas de erros na classificação dos exames de História A e de Português, língua não materna, isto depois dos erros já detectados nos exames de Físico-Química e Geografia A. O Júri Nacional disse também às escolas que, no novo processo de classificação das notas e para não prejudicar ainda mais os alunos, no caso da correção da classificação resultar numa nota inferior a 9,5, a classificação será sempre 9,5 e nunca abaixo. Cristina Mota, que é a porta-voz do movimento Missão Escola Pública, considera que isto não faz absolutamente nenhum sentido, até porque vai criar mais desigualdades.
3: Imaginemos esta situação. Um aluno tem 20 pontos, dois valores. Devido ao recálculo, fica com 60 pontos, seis valores. Segundo esse parágrafo, vamos lhe dar 95 pontos, ou seja, ele fica com positiva. Passando à frente, por exemplo, de um aluno que tem 90 pontos. Não faz qualquer sentido.
1: Cristina Mota, nestas declarações à TSF, reafirma que têm sido criadas muitas desigualdades ao longo de todo este processo da digitalização dos exames nacionais e considera que o mais sensato seria mesmo anular as provas e repeti-las.
3: Neste momento, o mais prudente é pararmos com tudo o que está a ter lugar. Já deveria ter acontecido antes. Seria necessário pararmos todo o processo, refletirmos exatamente sobre o que está a acontecer, corrigirem-se os erros ou então, em última instância, repetirmos os exames nacionais. Se for caso disso agora, a avançar da forma como está, não faz qualquer sentido. E se ninguém para, Fernando Alexandre, que seja parado pela lei.
1: É assim que pensa Cristina Mota, porta-voz do movimento Missão Escola Pública. Este movimento já pediu um parecer à Ordem dos Advogados para perceber exatamente os princípios legais que não estão a ser respeitados em todo este processo. Os erros que se têm acumulado levaram o Ministro da Educação esta segunda-feira a anunciar que vai ser aberta uma época especial de exames na segunda fase. Vai acontecer no início de setembro, mas Filinto Lima, que é o representante dos diretores de escolas públicas, também em declarações à TSF, confessa que esta época especial de exames no início de setembro não dá jeito nenhum às escolas.
4: Nas escolas, nós não estamos a contar com este tipo de tarefa, até porque nesta altura, no arranque do mês de setembro, são duas semanas que nós aproveitamos muito para preparar ou para continuar a preparar o ano letivo. Claro, atrapalha, é um constrangimento, claro que sim, melhor seria não existir esta fase para as escolas, mas entendemos, porque isto é benéfico, neste caso concreto, para os alunos, entendemos esta posição, tudo iremos fazer para que os nossos alunos façam a prova sem constrangimento e com total tranquilidade. Agora, com certeza que isto é mais uma carga de trabalho para as direções de todas as escolas.
1: Mas apesar dessa carga de trabalho acrescida com esta época especial de exames no início de setembro, Filinto Lima não vê necessidade de adiar o próximo ano letivo.
4: O que nós podemos fazer para que isso não aconteça? Penso que mexer neste momento no calendário acho que seria pior a emenda que o soneto. Há que resolver este problema, este constrangimento que é esta época especial. Há que dar tranquilidade aos nossos alunos e tudo faremos para que, de facto, o arranque do ano letivo, e também é disso que estamos a falar, seja o mais tranquilo possível, com certeza, e também não interfira na paz, na acalmia que os nossos alunos devem ter.
1: O arranque do próximo ano letivo que está marcado para dia 11 de setembro. Atualizados os preços para o novo aeroporto de Lisboa, Maria do Rosário Partidário, que presidiu à Comissão Técnica Independente, questiona, em declarações da TSF, a falta de transparência no processo. Hoje ficámos a saber que o preço atualizado para este novo aeroporto de Lisboa pode chegar aos 9 mil milhões de euros, acima da estimativa que tinha sido feita pela Comissão Técnica Independente. Miguel de Pinto Luz, que esteve esta manhã a participar na apresentação da engenharia deste novo aeroporto, argumentou que está agora a apresentar estes dados por uma questão de transparência.
5: Quero começar por vos dizer porque é que estamos a fazer isto agora. É uma ação propagandística? É uma tentativa de branquear 2 anos de inação? Minhas senhoras e meus senhores, é a tentativa de ser ainda mais transparente do que aquilo que fomos nos dois últimos anos. Deixem-me dizer-vos que falámos hoje de transparência, mas não por oposição de falta de transparência nos dois últimos anos. Antes, pelo contrário. Os dois últimos anos foram anos onde sistematicamente e periodicamente demos a conhecer aos portugueses e às portuguesas aquilo que estávamos a fazer. Com os relatórios entregues a tempo, com o trabalho rigoroso, com o talento e com o conhecimento de centenas e centenas de profissionais que hoje fazem parte desta equipa maior, que estão a materializar este desafio de construir uma nova área metropolitana de Lisboa e, acima de tudo, um novo espaço aeroportuário nacional, porque hoje também fizemos questão de honra de apresentar aquilo que está a ser feito.
1: Depois de ter escutado estas declarações de Miguel de Pinto Luz, Maria do Rosário Partidário diz defensora a 100% da transparência, mas ela considera que este processo da construção do novo aeroporto de Lisboa está a ser tudo menos transparente.
6: Quando fizemos a avaliação, o processo foi totalmente transparente. Toda a gente sabia exatamente o que é que estávamos a considerar, incluindo, no caso do orçamento, o que é que estava a ser considerado nesse orçamento. E, aliás, neste momento continua a poder consultar, porque que os materiais que nós preparamos continuam disponíveis na internet, na página dedicada do Aeroparticipa. E, portanto, a transparência passa justamente para a gente perceber o que é que se está a passar, quem é que está a decidir o quê, e como é que se está a decidir. E, portanto, basta que essa informação seja sistematicamente disponibilizada ao cidadão. O que, pelos vistos, não está a acontecer, não é? Ou sabe o que é que está a incluir no orçamento? Eu não sei.
1: E por isso a dúvida de Maria do Rosário Partidário, que presidiu a Comissão Técnica Independente, ela diz que não pode falar sobre os preços atualizados que foram hoje divulgados, porque o Governo não tem prestado informação. O preço atualizado para o novo aeroporto pode chegar aos 9 mil milhões de euros. Em Lisboa hoje foi feita a apresentação da engenharia deste novo complexo aeroportuário e foi ainda revelado que a Força Aérea já pode mudar-se de Figo Maduro para a base do Montijo. José Minhas.
7: A mudança de Figo Maduro para o Montijo já tem um preço. O secretário de Estado das Infraestruturas, Hugo Espírito Santo, revelou hoje o montante do cheque para a Força Aérea Portuguesa.
8: Autorizámos um investimento de 30 milhões de euros. Neste momento, a Força Aérea está a lançar os concursos de empreitada para este investimento. Vamos ter um novo hangar, vamos ter um terminal VIP, vamos ter novas placas de estacionamento e, portanto, vamos colocar o Montijo como parte da resposta à nossa necessidade, do ponto de vista de aeroportuário nacional e aeroportuário desta região, e, portanto, garantir que também aqui vamos continuar a ter a capacidade de assegurar a nossa responsabilidade naquilo que são os voos de Estado.
7: Do lado do Estado, é preciso ainda fazer contas à acessibilidade ferroviária.
8: O mesmo dia que aprovámos todas estas decisões, aprovámos também a terceira travessia do Tejo. Esta terceira travessia do Tejo já tem um modelo técnico, vai entrar e vai ser submetida à APA ainda este ano, e portanto a IP está a trabalhar afincadamente nisso, mas vamos ter também toda a ligação ao novo aeroporto. Está fechado, aliás, numa colaboração muito próxima entre a IP e a ANA, fecharmos exatamente aquilo que é a solução mais rápida para conseguir chegar à estação do novo aeroporto.
7: Hugo Espírito Santo chama também a atenção para os 250 quilómetros de novas estradas.
8: Vamos ter de garantir que elas próprias garantem acesso não só a Lisboa, mas também a todos os territórios à volta do novo aeroporto. São territórios que precisam destas acessibilidades, e estamos a falar de 250 quilómetros de estradas novas.
7: O novo aeroporto começa a ganhar forma. O presidente executivo da ANA, Thierry Legonier, revela que o estudo de impacto ambiental está quase pronto.
9: O estudo de impacto ambiental vai ser entregue, aliás, à Agência Portuguesa do Ambiente, ao fim deste mês, um estudo de quase 5 mil páginas, que provavelmente se tornará uma referência na matéria aqui em Portugal.
7: Nesta sessão, a ANA Vinci quer mostrar ao Governo que os investimentos não param.
9: Foram desenvolvidos vários projetos, muitos projetos desde o início da nossa concessão, muitos invisíveis para os passageiros, mas que garantem a si a melhor segurança para as operações aéreas. Falo da manutenção da conformidade dos aeroportos com as normas internacionais. Falo das operações de manutenção pesada para algumas infraestruturas que já têm idade, são antigas e que atravessaram períodos de crise económica. E este trabalho, que é discreto, que é um trabalho complexo e um trabalho de grande volume, foi sempre a primeira prioridade para as nossas equipas.
7: A ANA, à espera de mostrar trabalho para ter nota mais, quando renegociar o contrato de concessão que termina em 2062, mas pode ser estendido até 2080.
1: Com os custos atualizados da construção do novo aeroporto de Lisboa, poderem chegar aos 9 mil milhões de euros. A Ministra da Saúde contraria a denúncia feita pela Liga dos Bombeiros Portugueses sobre a crescente retenção de ambulâncias nas urgências dos hospitais de Faro e de Portimão. Ana Paula Martins admite, no entanto, algumas limitações por causa da demora da triagem dos doentes. Os bombeiros contam que, devido à falta de macas, as ambulâncias chegam a ficar 8 horas, pelo menos, à porta dos hospitais do Algarve, mas este relato é desmentido por Ana Paula Martins.
10: É absolutamente falso. Eu considero absolutamente irresponsável fazerem-se comunicados. Eu estive lá, portanto, estava lá naquela altura, e não era verdade que estavam ambulâncias à porta, com doentes lá dentro, com serem refrigerados, porque as ambulâncias tinham que ter portas abertas, com os doentes lá dentro sujeitos a temperaturas e os profissionais. Aquilo não estava a acontecer. Nós não temos falta de macas. Nós temos muitas macas. Nós compramos macas todos os anos. O que nós temos, é verdade, por vezes, é um tempo que transcende os 30, 40, 50 minutos para a triagem. E isso tem a ver com o espaço que temos na urgência.
1: A Ministra da Saúde, que nestas declarações garante que está a trabalhar para diminuir os tempos de espera na triagem dos doentes.
10: A Direção Executiva trabalha com o INEM e com o LIS no sentido de garantir que estes minutos que eu vos falei, 30, 45 minutos, sejam cada vez menores. Ou seja, consigamos despachar, se me permitem, é mesmo este o termo que usamos, fazer o despacho da triagem rapidamente.
1: São estas as certezas de Ana Paula Martins, que diz, como escutámos, que é absolutamente mentira que as ambulâncias fiquem 8 horas à espera nos hospitais do Algarve. O Ministério Público informa em comunicado que para já não vai delegar na Polícia Judiciária a investigação do caso do atrelado, que foi apreendido numa operação antidroga que estava a cargo da Judiciária, mas que foi depois encontrado nas mãos do empreiteiro de Barcelos, amigo de Luís Neves. Procurador-Geral da República deu ordem ontem para a abertura de uma investigação a este caso, isto depois dos resultados preliminares da investigação da Judiciária terem dado conta de suspeitas dos crimes de abuso de poder e de descaminho. A investigação do Ministério Público vai agora determinar se há ou não crime por parte de Luís Neves, na altura diretor nacional da Polícia Judiciária, que alegadamente terá assinado o documento para a saída do atrelado. Numa resposta enviada hoje à TSF, a Procuradoria-Geral da República explica que o inquérito, agora aberto, está a cargo do Departamento de Investigação e Ação Penal de Lisboa e lemos também que não será, por ora, delegada em qualquer órgão de polícia criminal.
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Boa tarde, passam 18 minutos das 4, estão agora 29 graus em Lisboa, 27 em Faro, 24 no Porto, 26 no Funchal, 23 graus em Ponta Delgada.

0: Fame na versão dos anos 90 de David Bowie. Atrás ouvimos os Franz Ferdinand, que este sábado dão concerto em Cascais no Cool Jazz.
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0: E no mundo digital, Rui Tucayana, lâmpada inteligente da Govee.
2: A Govee lançou uma nova lâmpada inteligente ao estilo Edison, disponível com casquilho E27, o normal do nosso país. O modelo destaca-se por manter a estética clássica dos filamentos expostos e do vidro transparente, mas este tem a particularidade de oferecer iluminação em todas as cores RGB. Ao nível do branco, a lâmpada permite ajustar a temperatura da cor dos 2700 Kelvin, mais quente, até aos 6500 para uma luz mais fria. O design, com tiras de luz em espiral, foi pensado para ficar visível em candeeiros abertos. O controle é feito através da aplicação da marca, onde o utilizador pode agendar horários, criar cenas ou sincronizar a luz com o ritmo da música. O dispositivo aceita comandos por voz vindos de assistentes como a Alexa ou o Google Assistant. São lâmpadas que não são baratas, mas competem no campeonato da iluminação inteligente de gama alta. Um par custa 45 euros.
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0: Música ainda de Leon Bridges, Bad Bad News, antes da síntese das notícias às 4:30.

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1: Notas de autor para ouvir daqui a pouco. Agora são 4:30, 3:30 nos Açores. Artur Carvalho chega, admite avançar com uma comissão parlamentar de inquérito aos mandatos de Luís Neves na liderança da Polícia Judiciária.
2: A entrada para uma reunião com os deputados e a direção nacional do Chega, que está a decorrer nesta altura, André Ventura voltou a acusar o governo de acumular casos e desafiou o Presidente da República a pronunciar-se sobre o caso de Luís Neves, atual Ministro da Administração Interna. Há duas vertentes, uma que tem a ver com obras numa casa que tem no Alentejo, ou outra sobre o caso relacionado com um atrelado que estava à guarda da Polícia Judiciária. André Ventura diz que, se assim não for, ou seja, se o Presidente da República não tomar uma posição, o Chega admite mesmo avançar com um inquérito no Parlamento.
3: Acho que sim, que pode vir a ser um motivo para isso. Acho que temos que ter todos aqui o sentido de responsabilidade de compreender que há coisas que podem ser evitadas se se tomarem as decisões certas a um determinado momento e evitar que as instituições colidam umas com as outras. Eu também acho que nós podemos acreditar em alguém, ou no papel que alguém teve, ou no trabalho que alguém teve. Mas se os dados, as provas, os elementos nos demonstram que as instituições estão capturadas, que há elementos óbvios de conluio, de corrupção, de perturbação, então temos que tomar a decisão certa, por muito que nos custe.
2: Esse é o desafio lançado em primeira instância ao Presidente da República. Depois, mediante o que venha a ser a atitude de António José Seguro, fica a hipótese de o Chega avançar com a proposta de uma comissão de inquérito parlamentar sobre Luís Neves e o desempenho dele enquanto esteve à frente da Polícia Judiciária. A Ministra da Saúde contraria a denúncia que foi feita pelos bombeiros algarvios, em concreto uma queixa apresentada pela Federação dos Bombeiros do Algarve e também depois pela comunidade intermunicipal daquela região, que dá conta da crescente retenção de ambulâncias nas urgências dos hospitais de Faro e Portimão. Os bombeiros contam que, devido à falta de macas, as ambulâncias chegam a ficar 8 horas à porta dessas unidades de saúde. Ana Paula Martins admite alguns constrangimentos por causa da demora na triagem de doentes, mas garante que o problema não tem a dimensão assim relatada pelos bombeiros.
4: É absolutamente falso. Eu considero absolutamente irresponsável fazerem-se comunicados. Eu estive lá, portanto, estava lá naquela altura, e não era verdade que estavam ambulâncias à porta, com doentes lá dentro, com serem refrigerados, porque as ambulâncias tinham que ter portas abertas, com os doentes lá dentro sujeitos a temperaturas e os profissionais. Aquilo não estava a acontecer. Nós não temos falta de macas. Nós temos muitas macas. Nós compramos macas todos os anos. O que nós temos, é verdade, por vezes, é um tempo que transcende os 30, 40, 50 minutos para a triagem. E isso tem a ver com o espaço que temos na urgência.
2: E é aí que reside o problema fundamental, diz a Ministra da Saúde, que garante que está a trabalhar para diminuir os tempos de espera na triagem dos doentes. O Primeiro-Ministro considera que o pior já passou relativamente aos problemas no processo de digitalização dos exames nacionais do secundário. A partir de Atenas, onde está em visita oficial, questionado sobre se entendeu o que ontem o Presidente da República escreveu sobre o assunto como um reparo à gestão política do governo nesse processo dos exames, Luís Montenegro garantiu que foi o menos surpreendido com as palavras do chefe de Estado.
5: Dizer que as preocupações do Sr. Presidente da República foram também sempre as preocupações do governo e do Sr. Ministro da Educação e que creio que estão reunidas as condições para podermos dizer que o pior já passou, que as garantias de rigor e de equidade no processo estão salvaguardadas e de que esta segunda fase em que já nos encontramos possa ter muito menos perturbação do que teve a primeira e que no futuro o sistema possa responder, porque objetivamente a opinião maioritária de todos os agentes do nosso sistema de educação é de que este processo é um processo positivo.
2: É a convicção do Primeiro-Ministro, Luís Montenegro, em declarações registadas esta tarde pela RTP, a partir de Atenas.
1: E são assuntos para atualizar na edição das 5 para amanhã. Previsão de céu nublado durante a manhã no litoral oeste, com temperaturas máximas de 25 graus no Porto, 29 em Lisboa, 34 graus em Faro, na Madeira 26 graus, a máxima para o Funchal. Nos Açores, previsão de aguaceiros fracos e pouco frequentes nos grupos central e oriental, com temperatura máxima de 24 graus em Ponta Delgada.
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1: 24 minutos para as 5 esta semana nas notas de autor com as sugestões do compositor Marco Calhas.
8: Muito embora vivemos uma época recheada de iniciativas culturais, espetáculos e outras coisas mais, a minha primeira sugestão desta semana vai para a música. Entre tantos festivais e tantos concertos, a minha proposta desta semana vai para a Diana Krall no AGS Cool Jazz em Cascais. Se gostam de jazz e de grandes vozes, recomendo o concerto da Diana Krall no AGS Cool Jazz. É uma artista de referência e uma oportunidade única para ouvir ao vivo. Por isso, não percam.
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1: E hoje no TSF Pais e Filhos, Maria Ramos Santos, quando é que a febre é caso para ir à urgência?
2: A febre é um sinal de defesa, mas a verdade é que continua a deixar os pais em pânico. Afinal, quando é que a temperatura alta deve ser motivo de corrida às urgências? O pediatra Paulo Lom ajuda a perceber e explica como olhar para o estado completo da criança.
3: Um dos motivos mais importantes para os pais considerarem que a doença é grave é a febre. Eu acho que a febre é o maior gerador possível de ansiedade dos pais. Mas a febre não é uma doença. A febre é um sinal de que o sistema imunitário está a trabalhar. A grande maioria

0: a criança fala connosco, a criança está a comer, a criança urina normalmente. Tudo isso são dados muito importantes. Uma criança com 39,5 ou 40 graus, mas que está a brincar com os seus brinquedos ou com os legos, é muito menos preocupante de uma criança com 38,1 ou 38,2, mas que está muito frustrada, sem qualquer reação, não quer comer, ou na urina há mais de algumas horas, e portanto é muito importante olhar para o estado geral da criança e não apenas para a febre. Claro que depois há alguns sinais de alarme que esses sim exigem uma ida à urgência. Por exemplo, dificuldade respiratória, portanto uma criança tem manifestamente uma dificuldade a respirar, ou manchas no corpo, manchas vermelhas ou manchas roxas, porque os pais quando carregam na mancha, a mancha não desaparece, está sempre visível, ou uma criança tem uma convulsão pela primeira vez, ou uma criança que está muito prostrada e que não acorda, não reage quando os pais vão chamar, uma criança, por exemplo, com um bebê que tem um choro inconsolável, ou que tem uma recusa alimentar total, ou seja, não come. Tudo isto são sinais de alarme e esses sim devem motivar a ir a uma urgência.
1: São sinais a estar atento. Paulo Homme reforça que a febre é uma reação comum e nem sempre é indicativo de algo mais grave.
2: O TSF Pais e Filhos, Maria Ramos Santos, com o som de Paulo Jorge Guerreiro.
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2: E daqui a pouco as contas que contam, hoje a Alteris nos Negócios e Empresas com Ana Maria Ramos.
4: A Alteris nasceu há menos de um mês como nova consultora portuguesa, com profissionais que dizem ter mais de 3 décadas de experiência. Acabam de desenvolver um modelo de consultoria estratégica e financeira que combina equipas com aceleradores suportados por inteligência artificial. Rui Ribeiro, um dos sócios, adianta que este novo modelo permite reduzir o tempo médio de execução dos projetos tecnológicos. Antes era de 12 a 16 semanas, agora passa a ser de 4 a 6, sem comprometer o rigor técnico.
5: Aquilo que eram projetos num modelo tradicional de consultoria de 3 a 4 meses, nós hoje conseguimos entregar em 6 semanas, 4 semanas, até já tivemos um projeto que tínhamos definido como 4 semanas e na realidade entregámos 3. Ou seja, nós não temos problemas de partilhar efetivamente que nós trabalhamos com consultores que são agentes de inteligência artificial com os nossos clientes, e é aí que nós inclusivamente criámos este modelo que nós chamamos Consulting as a Product, ou seja, a todos os efeitos, quando nós entramos num projeto com o cliente, já levamos a caixa de ferramentas toda, os moldes pré-preparados, e depois temos que o parametrizar àquilo que é a especificidade daquele cliente. Um cliente não pode estar à espera 3, 4 meses para tomar determinadas decisões, e é isto que queremos colocar, e até a nossa missão é mesmo simples, né, que é acelerar aquilo que interessa, e é esse o nosso foco. Este ano a nossa ambição é ultrapassar 1 milhão de euros.
4: Até 2027 a ideia é alcançar pelo menos 100 de projetos, uma meta que conta cumprir pelo tipo de trabalho que já está em curso.
5: Na realidade, no próximo ano nós pretendemos chegar aos 100 projetos práticos. Nós neste momento estamos a arrancar com aquilo que são os 6 aceleradores, ou seja, 6 aceleradores típicos de NIS 2, de inteligência artificial, de maturidade e de eficiência operacional e de construção de RFPs. Portanto, sabemos exatamente o que é que nós queremos fazer, em que tipologias de desafios de negócio é que as empresas têm, e é aí que nós estamos a fazer. A consultoria tradicional é o alfaiate que faz o fato à medida, e nós somos uma empresa que tem fatos pré-feitos e é muito mais rápido de entregar, não é? E com o mesmo grau de qualidade também naquilo que entrega. E tem aplicações distintas e, no limite, situações específicas distintas naquilo que estamos a entregar. E para o ano o objetivo é dobrar, pelo menos.
4: Depois de consolidar este novo modelo de negócio, o sonho é expandir para outros países da Europa.
5: Aqui estamos a avaliar várias hipóteses. Obviamente, estamos a consolidar este ano, claramente,

0: consolidar aquilo que é este modelo distintivo no mercado, afinar, obviamente, aquilo que é o próprio modelo, e temos a ambição para ir para fora, em particular mercado europeu, até porque estes nossos aceleradores focam muito a parte regulatória da NIS 2, do AI Act, do DORA, e são temas, obviamente, que tocam muito o mercado europeu. E é aqui que nós estamos a trabalhar do ponto de vista de sustentabilidade. Obviamente, já tivemos aqui alguns contactos internacionais até bem recentemente, podem ser casuísticos, mas a nossa ambição é a partir do próximo ano ir para fora, sim.
1: O objetivo da Aeteris em 2026 passa por ultrapassar 1 milhão de euros de faturação e duplicar esse volume no próximo ano.

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1: Nas contas que contam Nuno Correia da Silva, a quebra do crescimento da economia chinesa.
2: A economia chinesa apresentou sinais de abrandamento no último trimestre. No segundo trimestre de 2026, registrou um crescimento homólogo de 4,3%, abaixo dos 5% do trimestre anterior. Neste período, verificou-se uma grande divergência entre as três maiores economias do mundo. A China desacelerou, os Estados Unidos cresceram e a Europa estagnou. A estagnação da Europa começa a ser preocupante. Mas o comportamento da economia chinesa merece especial atenção. Porque registra uma quebra, apesar de aumentar as exportações e dessas exportações terem uma forte componente de produtos de elevado valor acrescentado, nomeadamente em carros elétricos, baterias, semicondutores e equipamentos ligados à inteligência artificial. A razão da contração no crescimento da economia chinesa está na considerável quebra que tem registrado a procura e o consumo interno. No primeiro semestre de 2026, o consumo das famílias chinesas aumentou muito pouco, apenas 2,7% em termos reais, cerca de metade do crescimento esperado. São múltiplas as razões para esta contenção no consumo interno, nomeadamente o desemprego jovem elevado, os salários a crescer lentamente e um forte receio quanto ao futuro. O receio conduziu as famílias para um aumento da taxa de poupança. As famílias chinesas têm uma das taxas de poupança mais elevadas do mundo, o que se compreende, tendo em conta que a proteção social chinesa é muito menos generosa que a praticada na Europa, obrigando as famílias a poupar mais para calcular o sustento quando chegar à idade da reforma. Uma boa fatia das poupanças está concentrada no imobiliário, cujo valor caiu significativamente desde 2021, o que também afetou as rendas e, consequentemente, o rendimento disponível das famílias. Mas há uma causa que tem sido pouco abordada, apesar de poder contribuir fortemente para a quebra no consumo interno na China. Falamos da robotização. A rápida expansão da inteligência artificial e da robótica na indústria chinesa está a criar impacto na capacidade da economia criar emprego. A China está a produzir mais, está a fazer a transição para produtos de maior valor acrescentado, mas as famílias têm menos rendimento. É um alerta para um modelo que tem sido seguido e que as outras economias devem escutar.
1: São as contas que contam de Nuno Correia da Silva. Pode também ouvir em tsf.pt.
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2: Boa tarde, são 4:58, menos uma hora nos Açores.
3: A Polícia Judiciária fica para já fora da investigação do Ministério Público ao caso atrelado encontrado nas mãos do empreiteiro, o amigo Luís Neves. A informação é oficial, avançada pela Procuradoria-Geral da República. André Ventura desafia o presidente António José Segura a pronunciar-se, mas desde já considera que há motivos suficientes para uma comissão parlamentar de inquérito aos mandatos de Luís Neves como diretor nacional da Polícia Judiciária. Nuno Borges acaba de ser afastado nos oitavos de final do Estoril Open. Temos reportagem de TSF em direto.
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0: Nota para o trânsito no Porto, uma carrinha a arder na A3. Depois do acesso da circunvalação, no sentido Porto-Maia, o trânsito está lento, afeta a VCI, no sentido Freixo, a Rábida, desde o mercado abastecedor. Edição das 5 da tarde, Ana Cristina Henriques.
1: Há um português que acaba de cair na terra batida do Estoril Open. Nuno Borges foi afastado. Rita da Silva Vieira encontrou pela frente um argentino que não lhe facilitou a vida.
2: Román Burruchaga acaba por eliminar Nuno Borges. O jogo acabou há 2-3 minutos. O Nuno Borges foi eliminado por 2-1 em setes, num jogo que não correu nada bem para o português desde o primeiro minuto. O primeiro set que perdeu logo por 6-1, num jogo de muitos, muitos erros. Depois o público da casa conseguiu puxar pelo primeiro do ténis nacional, ganhou o segundo set por 6-4, mas voltou a baixar de nível para o terceiro e derradeiro set, perdendo por 6-3. Derrota amarga para Nuno Borges, que ainda ontem nos tinha dito que o objetivo dele era vencer finalmente o Estoril Open. Fica pelos 16 avos de final, pior resultado que tinha feito o ano passado, que tinha conseguido chegar aos quartos. Cai assim o quarto representante português, continua em prova Jaime Faria e também Tiago Torres, que vai ser o próximo a entrar em ação no corte central. É um estreante em torneio ATP, vai ter pela frente um chileno, número 30 do mundo, e por isso também é desafio complicado para o tenista português. Já Nuno Borges, resta-lhe agora o torneio de pares, joga ainda esta tarde, lado a lado, a Francisco Cabral.
1: Portagem em direto do Estoril Open de Rita da Silva Vieira. Nuno Borges afastado, mas como disse Rita, vai jogar ainda a primeira ronda de pares ao lado de Francisco Cabral, com quem venceu o Estoril Open em 2022. O Ministério Público revela que para já não vai incluir a Polícia Judiciária na investigação ao caso do atrelado que foi encontrado nas mãos do empreiteiro de Barcelos, amigo de Luís Neves, o atrelado que estava ao cuidado da Polícia Judiciária depois de ter sido apreendido numa operação antidroga. A Procuradoria-Geral da República, numa resposta enviada esta tarde à TSF, explica que vai ser o Ministério Público a liderar a investigação. Amadeu Guerra, o Procurador-Geral, tinha ontem dado ordem para a abertura imediata da investigação, depois das conclusões preliminares do inquérito judiciário terem indicado suspeitas dos crimes de abuso de poder e de descaminho. A Polícia Judiciária esteve a investigar como é que o atrelado foi parar Barcelos quando estava ao cuidado desta polícia. Vai ser agora a investigação aberta pelo Ministério Público a determinar se Luís Neves é ou não responsável por algum crime, já que alegadamente, enquanto diretor nacional da Polícia Judiciária, foi ele que assinou o papel que libertou o atrelado. No comunicado enviado à TSF, a Procuradoria destaca que a investigação está a cargo do Ministério Público, do Departamento de Investigação e Ação Penal de Lisboa e não será, por ora, escreve a Procuradoria, delegada em qualquer órgão de polícia criminal. André Ventura admite que há já motivos para avançar para uma comissão parlamentar de inquérito aos mandatos de Luís Neves na liderança da Polícia Judiciária. À entrada para uma reunião com os deputados e a direção nacional do partido, Ventura desafiou o Presidente da República a pronunciar sobre o caso de Luís Neves e se assim não for, o líder do partido Chega admite avançar com este inquérito parlamentar.
3: Acho que temos que ter todos aqui o sentido de responsabilidade de compreender que há coisas que podem ser evitadas se se tomarem as decisões certas a um determinado momento e evitar que as instituições colidam umas com as outras. Eu também acho que nós podemos acreditar em alguém ou no papel que alguém teve ou no trabalho que alguém teve, mas se os dados, as provas, os elementos nos demonstram que as instituições estão capturadas, que há elementos óbvios de conluio, de corrupção, de perturbação, então temos que tomar a decisão certa por muito que nos custe. É isso. E eu queria evitar que as instituições entrassem em confronto. Para isso é importante que o Primeiro-Ministro tome decisões, que o Presidente da República chame a atenção e que não seja só o líder da oposição a chamar a atenção.
1: André Ventura volta a acusar o Governo de estar a acumular casos e também acusa o PSD, mas também o PS, tentarem desviar atenções destes casos em torno de Luís Neves.
3: Eu tenho visto mesmo com muita preocupação, muita mesmo, que não só os dois partidos para lá do Chega, não é que os outros não, estou a falar dos partidos maiores, que os dois partidos para lá do Chega tenham quase receio em falar destas questões à volta de Luís Neves, não se importem de atirar PJ ou Ministério Público, instituições credíveis, atirarem-nos para o lodo por causa de salvar um ministro, e ver que os dois partidos não conseguem, por razões que só Deus é que conhecerá, pôr em questão, ou sequer levantar dúvidas, ou sequer levantar as questões que um partido da oposição deveria fazer, e mais, de arranjarem todas as manobras de distração possível, desde o apagão até a outras questões laterais, para desviar as atenções daquilo que já não é possível de ser desviado.
1: André Ventus acrescentou que nos últimos dias há uma demonstração de que o governo, na ideia dele, está em degradação. Paulo Portas já foi empossado como comissário-geral para as comemorações dos 900 anos da Fundação de Portugal e promete não reescrever a história com as polarizações do século XXI. A cerimónia de posse decorreu esta tarde no Palácio da Ajuda, com a presença de vários nomes do antigo governo, de Pedro Passos Coelho. A reportagem é de Francisco Nascimento.
4: Não é o regresso à política ativa, mas Paulo Portas volta a desempenhar um cargo por convite do Primeiro-Ministro, o de Comissário-Geral para as comemorações dos 900 anos da Fundação de Portugal.
5: Aceitei como serviço público e procurarei entregar com entusiasmo.
4: E na posse juntaram-se antigos dirigentes do CDS, como Assunção Cristas, Diogo Feio ou Cecília Meireles, mas também o ministro e presidente do CDS, Nuno Melo, ou o agora porta-voz do PSD, Sebastião Bugalho. Os 900 anos de Portugal assinalam-se em 2028. A fundação remonta à Batalha de São Mamed, que opôs as tropas de Dom Afonso Henriques às da mãe. Paulo Portas deixa desde já o aviso.
5: A história não se reescreve. Seria muito injusto e pouco científico analisar os factos do século XII português à luz volátil de critérios do século XXI ou das polarizações do século XXI.
4: Até porque, sublinha,
5: a existência de Portugal é uma certeza serena e aprovada pelos tempos, tão sólida como as rochas que antecedem o mar. O mar que foi igualmente bússola da nossa liberdade.
4: E a ministra da Cultura, Margarida Balcer Lopes, explica que o governo quis assinalar a data com comemorações abrangentes, não de forma isolada.
6: Mais do que recordar acontecimentos que pertencem ao século XII, pretendemos criar uma oportunidade para aproximar todas e todos os portugueses da sua história e das suas raízes, reforçando a consciência de que a identidade nacional é o resultado de um percurso coletivo construído ao longo de muitas gerações.
4: Também por isso, Paulo Portas promete especial atenção aos mais jovens, que têm mais interrogações sobre a Fundação de Portugal.
1: Diz Paulo Portas que aceitou este cargo como serviço público. Ele vai comandar as comemorações dos 900 anos da Fundação de Portugal. Atualizados os preços para a construção do novo aeroporto de Lisboa, Maria do Rosário Partidário, que presidiu à Comissão Técnica Independente, questiona na TSF a falta de transparência deste processo. Ela gostava de saber, por exemplo, o que é que está incluído no orçamento. Hoje ficámos a saber que o preço atualizado para o novo aeroporto de Lisboa pode atingir os 9 mil milhões de euros, acima das previsões feitas pela Comissão Técnica Independente. Miguel Pinto Luz, o ministro das Infraestruturas, que esteve na apresentação da engenharia do novo complexo aeroportuário em Lisboa, argumenta que isto está a acontecer agora por uma questão de transparência.
7: Quero começar por vos dizer porquê é que estamos a fazer isto agora. É uma ação propagandística? É uma tentativa de branquear 2 anos de inação? Minhas senhoras e meus senhores, é a tentativa de ser ainda mais transparente do que aquilo que fomos nos dois últimos anos. Deixem-me dizer-vos que falámos hoje de transparência, mas não por oposição de falta de transparência nos dois últimos anos. Antes, pelo contrário. Os dois últimos anos foram anos onde sistematicamente e periodicamente demos a conhecer aos portugueses e às portuguesas aquilo que estávamos a fazer. Com os relatórios entregues a tempo, com o trabalho rigoroso, com o talento e com o conhecimento de centenas e centenas de profissionais que hoje fazem parte desta equipa maior, que estão a materializar este desafio de construir uma nova área metropolitana de Lisboa e, acima de tudo, um novo espaço aeroportuário nacional, porque hoje também fizemos questão de honra de apresentar aquilo que está a ser feito.
1: Depois de ter escutado estas declarações do ministro Miguel Pinto, Luís Maria do Rosário, partidário, diz que vê muita coisa neste processo da construção do novo aeroporto de Lisboa, mas o que não vê é transparência.
8: Quando fizemos a avaliação, o processo foi totalmente transparente. Toda a gente sabia exatamente o que é que estávamos a considerar, incluindo, no caso do orçamento, o que é que estava a ser considerado nesse orçamento. E, aliás, neste momento continua a poder consultar porque que os materiais que nós preparamos continuam disponíveis na internet, na página dedicada do Aeroparticipa. E, portanto, a transparência passa justamente para a gente perceber o que é que se está a passar, quem é que está a decidir o quê e como é que se está a decidir. E, portanto, basta que essa informação seja sistematicamente disponibilizada ao cidadão, o que, pelos vistos, não está a acontecer, não é? Ou sabe o que é que está incluído no orçamento? Eu não sei.
1: E por isso mesmo, Maria do Rosário Partidário, que presideu a Comissão Técnica Independente, diz que não pode fazer nenhum tipo de comentário a este preço atualizado para a construção do novo aeroporto de Lisboa, que pode chegar aos 9 mil milhões de euros. Já foi levantada a recomendação para que não se fosse a banhos nas praias fluviais de Coimbra e de Penacova. Ontem havia essa recomendação para que não se fosse banhos, isto na sequência do derrame de resina no IP3. Hoje, a Câmara de Coimbra e de Penacova comunicam que foram feitas análises à água, está tudo bem. As autarquias dizem que os resultados confirmam que não existe evidência de poluição no Rio Mondego associada ao derrame de resina no IP3.
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0: Boa tarde, são agora 5:15 no trânsito no Porto, com uma carrinha a arder na A3, depois do acesso da circunvalação, é no sentido Porto-Maia. O trânsito está lento, afeta a VCI no sentido Freixo a Rábida, desde o mercado abastecedor. E há também trânsito lento nos dois sentidos da Avenida AEP. Em Lisboa, nas ligações norte à ponte 25 de Abril, pelo eixo norte-sul há fila desde Campolide e pela A5 a partir da Cruz das Oliveiras, e no sentido contrário há demora na A2 desde a Baixa de Almada. Na segunda circular, no sentido Benfica-Aeroporto, com paragens entre as Torres de Lisboa e o Campo Grande, e no sentido contrário entre o Radar e o Campo Grande. No IC19, sentido Lisboa-Sintra, com fila na reta dos comandos da Amadora, afeta a Nacional 117 em direção ao Burel, e na A5, sentido Lisboa-Cascais, com fila entre Caselas e Miraflores.
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0: Quarta-feira, na TSF, tem a palavra a especialista em comunicação, Paula Cordeiro.
2: Hoje vou falar-vos sobre algo. Sobre isto já todos pensamos. O clique insustentável. Já repararam? Na fila do café, no semáforo, na sala de espera, até no carro. Numa fila. Contem os segundos até a primeira pessoa levar a mão ao bolso para usar o telemóvel. Não demora. Nunca demora. De tecnologia para comunicar, o telefone passou a tecnologia para nos acompanhar. Uma espécie de suporte social. Deixámos de saber esperar. O simples ato de aguardar. Enquanto este fim do tédio se normalizava, iam-nos dizendo que era uma fraqueza. Falta de disciplina de quem não consegue largar o ecrã. Um vício. Pois bem, há dias, pela primeira vez, alguém com autoridade afirmou o contrário. A Comissão Europeia concluiu que a Meta, ou seja, Instagram, Facebook e WhatsApp, a Meta viola as regras europeias por causa do design viciante das suas aplicações. Afinal, não somos nós. O scroll infinito, os vídeos que arrancam sozinhos, as notificações, tudo pensado, afirma Bruxelas, para pôr o cérebro em piloto automático. Ou seja, o vício não é defeito do utilizador, é a funcionalidade do produto. E isto muda tudo. Porque nos lembra outra história que conhecemos muito bem, a história do plástico. Durante muito tempo, disseram-nos, na verdade continuam a dizer, que a culpa da poluição era nossa. Que bastava reciclar cada garrafa. E enquanto fomos separando o lixo, cheios de culpa, as empresas continuavam a produzir como sempre o fizeram. Mas este é outro tema. Para hoje, falamos sobre atenção. Porque com a nossa atenção, passa-se o mesmo. Convenceram-nos a fazer detox digital, a desligar notificações, a ter vergonha do tempo de ecrã. Como se o problema fosse a nossa força de vontade e não a máquina desenhada para a contrariar. Contudo, há sinais curiosos. Diz-se que são cada vez mais as pessoas fartas das redes sociais. Ainda não vejo números de relevo, mas a geração que nasceu com o smartphone na mão começa a escolher diferente. Compram iPods antigos, telefones que só servem para telefonar. Ao mesmo tempo, a Sony prepara um Walkman novo, 47 anos depois. Quando os mais novos começam a fugir daquilo que foi feito para os prender, talvez só nos tenham convencido de que o problema éramos nós.
0: Especialista em comunicação, Paula Cordeiro, tem a palavra na TSF à quarta-feira.
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0: 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Boa tarde, agora 5h30, 4h30 nos Açores. Artur Carvalho, Nuno Borges foi eliminado na prova de singulares do Estoril Open.
1: O tenista português melhor classificado no ranking mundial perdeu nos oitavos de final da prova contra o argentino Román Burruchaga em 3 sets, numa partida que durou pouco mais de 2 horas. Mas ainda hoje, Nuno Borges voltará à competição para jogar a primeira ronda da prova de pares ao lado de Francisco Cabral. O Chega admite avançar com uma comissão parlamentar de inquérito aos mandatos de Luís Neves, enquanto esteve na liderança da Polícia Judiciária. Esta tarde, no início de uma reunião com os deputados e a Direção Nacional do Chega, André Ventura voltou a acusar o Governo de acumular casos e desafiou o Presidente da República a pronunciar-se sobre aquele que envolve Luís Neves no que tem a ver com um caso relacionado com quando era Diretor Nacional da Polícia Judiciária, o processo que envolve um reboque. Diz André Ventura que se assim não for, se António José Seguro não expressar uma posição sobre esse processo, o Chega poderá mesmo avançar com uma comissão parlamentar de inquérito.
2: Acho que sim, que pode vir a ser um motivo para isso. Acho que temos que ter todos aqui o sentido da responsabilidade de compreender que há coisas que podem ser evitadas se se tomarem as decisões certas a um determinado momento e evitar que as instituições colidam umas com as outras. Eu também acho que nós podemos acreditar em alguém, ou no papel que alguém teve, ou no trabalho que alguém teve. Mas se os dados, as provas, os elementos nos demonstram que as instituições estão capturadas, que há elementos óbvios de conluio, de corrupção, de perturbação, então temos que tomar a decisão certa, por muito que nos custe.
1: Bem, a propósito de lembrar que o Ministro da Administração Interna lamentou ontem estar a ser alvo de ataques que, diz ele, colocam em causa a honra e dignidade próprias, mas assegurou que vai esclarecer tudo com documentos que considera relevantes. Esta tarde ficamos a saber que o Ministério Público recusa, por hora, atribuir à Polícia Judiciária a investigação relacionada com o atrelado que foi encontrado em Barcelos, na empresa do empreiteiro que fez obras no Monte Alentejano do Ministro da Administração Interna, bem como realizou trabalhos para a Polícia Judiciária. Numa resposta à TSF, a Procuradoria-Geral da República explicou que o inquérito relacionado com os bens apreendidos no âmbito do processo de tráfico de droga está a cargo do Departamento de Investigação e Ação Penal de Lisboa. A Ministra da Saúde admite constrangimentos nos hospitais do Algarve, mas assegura que lá não faltam macas. A Federação dos Bombeiros do Algarve e a Comunidade Intermunicipal denunciaram hoje que a crescente retenção de ambulâncias dos bombeiros nas urgências dos hospitais da região está a comprometer de forma grave a capacidade de resposta da emergência pré-hospitalar. A ministra Ana Paula Martins diz que o problema reside, na verdade, na demora que acontece na triagem dos doentes.
3: Nós não temos falta de macas. Nós temos muitas macas. Nós compramos macas todos os anos. O que nós temos, é verdade, por vezes, é um tempo que transcende os 30, 40, 50 minutos para a triagem. E isso tem a ver com o espaço que temos na urgência.
1: E aí, entende a Ministra da Saúde que reside o problema que levará a demoras nos hospitais, no atendimento, não a falta de macas. Declarações de Ana Paula Martins, registadas pela SIC, a propósito de uma denúncia antes feita pela Federação dos Bombeiros do Algarve e também pela comunidade intermunicipal daquela região.
4: Notícias atualizadas daqui a pouco na edição das 6. Para amanhã, previsão de sol, mas ainda com céu nublado durante a manhã no litoral oeste. Temperaturas máximas de 25 graus no Porto, 29 em Lisboa e 34 graus em Faro. Na Madeira, sol com 26 graus no Funchal e nos Açores, aguaceiros fracos, mas pouco frequentes. Nos grupos central e oriental, temperatura máxima em Ponta Delgada de 24 graus.
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0: Boa tarde, agora estamos a 24 minutos das 6, já a seguir passamos no Festival Meda Mais. No trânsito no Porto já está resolvido o incidente de há pouco. Esteve uma carrinha a arder na A3 depois do acesso da circunvalação no sentido Porto Maia, mas o trânsito ainda está lento, afeta a VCI no sentido Freixo a Rábida, desde a zona de Bonjoia. E no sentido contrário da A3, há fila desde a ligação da A4 até à saída para a circunvalação. Na VCI, sentido a Rábida Freixo, com paragens entre Coimbrões e a saída para a A3, e há trânsito lento nos dois sentidos da Avenida EP. Em Lisboa, nas ligações norte à ponte 25 de Abril, pelo eixo norte-sul, com fila desde Campolide e pela A5 a partir de Cruz das Oliveiras. Na Cril, em direção a Sacavém, com demora entre a zona comercial de Odivelas e o Senhor Roubado. Na segunda circular, no sentido Benfica Aeroporto, com paragens entre as Torres de Lisboa e o Campo Grande, e no sentido contrário também, entre o Radar e o Campo Grande. No IC19, sentido Lisboa-Sintra, com fila entre Alfragide e a reta dos comandos da Amadora, afeta a Nacional 117 em direção ao Burel. E na A5, sentido Lisboa-Cascais, com fila entre Caselas e Miraflores.
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0: Até sábado, o Festival Meda Mais celebra a música portuguesa ao vivo e com entrada e campismo gratuitos. Miguel Fernandes leva-nos até ao Festival da Cidade, que está na transição entre o Planalto Beirão e o Alto Douro.
2: Na 12ª edição, o Festival Meda Mais continua a apostar na nova música portuguesa, que vai passar por três palcos: o Pé em Triste, o Mercado e o Meda Mais, e com alguns nomes conhecidos, como o da Chic, São Pedro ou Expresso Transatlântico, para além de todas as outras novas propostas da música nacional.
3: Dentro das várias vertentes do rock, o Meda Mais, ao longo dos 15 anos, que entretanto tivemos aqui um interregno, tem mantido a sua coluna vertebral dentro da música do rock e do indie. E entretanto, temos algumas derivações, mas temos mantido essa linha e cruzamos algumas bandas de mais sedimentadas num panorama nacional e outras que estão a dar os primeiros passos, no sentido também de fazer com que o Meda Mais seja um palco para se mostrarem e continuarem a tocar por outros sítios.
2: André Pereira, da organização Bonança, Duques do Precariado, Mães Solteiras, Unsafe Space Garden, Marquise ou Senza, com a Orquestra do Centro de Formação Musical de Meda, são mais algumas das propostas do festival, que continua a ter entrada e campismo gratuitos.
3: Somos um território de esforço onde qualquer iniciativa que aconteça aqui tem muito mais dificuldades e, do ponto de vista da atratividade do público, não queremos que qualquer bilhete sirva de barreira para as pessoas não virem. E entretanto, desde o início que erguemos essa bandeira da entrada gratuita e do campismo, e hoje mais do que nunca nos orgulhamos de empunhar bem alto, porque existem poucas iniciativas deste género e muito menos com entrada gratuita, e pronto, e entretanto é algo que fazemos com muito gosto.
2: O Meda Mais passa muito pela música, que começa sempre às 6 da tarde, mas antes há um outro atrativo.
3: A piscina é aquele cabeça de cartaz que toca todos os anos no palco principal do Meda Mais e pronto, já é um ativo enorme para contrariar as temperaturas altas que se fazem sentir aqui no interior do país, e pronto, é o que durante grande parte do dia, onde a maior concentração de público é por lá. E a partir das 6 da tarde, os mais ambiciosos vão até ao Parque da Cidade, que também faz sombra, e começam a assistir aos primeiros concertos, e depois daí em diante até às 4, 5 da manhã, para terminar a noite todos os dias com um DJ.
2: O Meda Mais é organizado por uma associação sem fins lucrativos. Tem um warm-up com um concerto de Novos Românticos, seguido de um DJ set esta quarta-feira, e espetáculos em 3 palcos até sábado. Nesse último dia, a nave de exposições de Meda tem uma mostra com provas de vinho dos produtores do concelho. A comida local recomenda-se, e há também street food no festival para quem não quer sair de perto dos palcos.
3: para quem nos quiser ouvir, quem quer que estejam a passar por perto ou venham de propósito, durante este próximo fim de semana, vão à Meda.
0: Miguel Fernandes e João Félix Pereira, ao Festival Meda Mais com o Warm Up esta quarta-feira. Espetáculos até sábado, dia 25, com nomes como o Expresso Transatlântico ou Da Chique.

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1: Que hoje ouvimos mais cedo, depois da edição das 7. Hoje, a partir das 7:30, há especial desporto.

The Money You Love, Rufus Wainwright, faz hoje 53 anos. Há pouco ouvimos os Diabo na Cruz, ainda com Strokes, antes da edição das 6.

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0: Boa tarde, 5h58, menos uma hora nos Açores.
1: Paulo Portas promete não reescrever a história. Ele reconhece que isso não seria nem justo nem científico. A ideia foi deixada na cerimónia de posse como comissário para as comemorações dos 900 anos de Portugal. O Ministério Público deixa para já a Polícia Judiciária fora da investigação que foi agora aberta ao caso do atrelado encontrado nas mãos do empreiteiro amigo de Luís Neves. Nuno Borges foi afastado do Estoril Open, é o quarto português a cair no torneio de terra batida. Nesta à altura está no quarto principal um outro português. Seguimos em direto para o torneio.
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0: Para quinta-feira, a previsão de sol, mas com nebulosidade matinal no litoral oeste e temperaturas máximas de 25 graus no Porto, 29 em Lisboa, temperatura mais alta, 34 graus em Faro, Évora, Beja, Castelo Branco e Bragança. Na Madeira, temperatura máxima no Funchal de 26 graus e nos Açores, com previsão de aguaceiros fracos e pouco frequentes, nos grupos Central e Oriental, com temperatura máxima de 24 graus em Ponta Delgada. Edição das 6 da tarde, Ana Cristina Henriques.
1: Paulo Portas promete entusiasmo como comissário-geral para as comemorações dos 900 anos da Fundação de Portugal. Ele foi empossado esta tarde e fez, durante a cerimónia, uma outra promessa: não reescrever a história com as polarizações do século XXI, Francisco Nascimento.
2: Não é o regresso à política ativa, mas Paulo Portas volta a desempenhar um cargo por convite do Primeiro-Ministro, o de Comissário-Geral para as comemorações dos 900 anos da Fundação de Portugal.
3: Aceitei como serviço público e procurarei entregar com entusiasmo.
2: E na posse juntaram-se antigos dirigentes do CDS, como Assunção Cristas, Diogo Feio ou Cecília Meireles, mas também o ministro e presidente do CDS, Nuno Melo, ou o agora porta-voz do PSD, Sebastião Bugalho. Os 900 anos de Portugal assinalam-se em 2028. A fundação remonta à Batalha de São Mamede, que opôs as tropas de Dom Afonso Henriques às da mãe. Paulo Portas deixa desde já o aviso.
3: A história não se reescreve. Seria muito injusto e pouco científico analisar os factos do século XII português à luz volátil de critérios do século XXI ou das polarizações do século XXI.
2: Até porque, sublinha,
3: a existência de Portugal é uma certeza serena e aprovada pelos tempos, tão sólida como as rochas que antecedem o mar. O mar que foi igualmente bússola da nossa liberdade.
2: E a ministra da Cultura, Margarida Balcer Lopes, explica que o governo quis assinalar a data com comemorações abrangentes, não de forma isolada.
4: Mais do que recordar acontecimentos que pertencem ao século XII, pretendemos criar uma oportunidade para aproximar todas e todos os portugueses da sua história e das suas raízes, reforçando a consciência de que a identidade nacional é o resultado de um percurso coletivo construído ao longo de muitas gerações.
2: Também por isso, Paulo Portas promete especial atenção aos mais jovens, que têm mais interrogações sobre a Fundação de Portugal.
1: Esta cerimónia decorreu no Palácio da Ajuda, com a presença de vários nomes do antigo governo de Pedro Passos Coelho. O Ministério Público revelou esta tarde que para já não vai incluir a Polícia Judiciária na investigação ao caso do atrelado, que foi encontrado nas mãos do empreiteiro de Barcelos, amigo de Luís Neves. A Procuradoria-Geral da República, numa resposta enviada à TSF, explica que vai ser o Ministério Público a liderar a investigação. O Procurador-Geral Amadeu Guerra deu ontem ordem para a abertura desta investigação, isto depois das conclusões preliminares do inquérito judiciário indicarem suspeitas dos crimes de abuso de poder e de descaminho. A investigação da judiciária foi aberta para perceber porque é que um reboque, um atrelado apreendido numa operação antidroga e que estava à guarda da Polícia Judiciária saiu deste local onde estava guardado para ir parar a Barcelos, para a empresa do empreiteiro amigo de Luís Neves. Ontem, o procurador, depois de saber dos resultados desta investigação, mandou abrir este inquérito. O Ministério Público vai agora determinar se Luís Neves é ou não responsável por algum tipo de crime, já que, alegadamente, enquanto Diretor Nacional da Judiciária, foi ele que assinou o papel que libertou o atrelado. A Procuradoria-Geral da República, no comunicado, deixa em destaque que a investigação está a cargo do Departamento de Investigação e Ação Penal de Lisboa e, por agora, não vai vai ser delegada em qualquer órgão de polícia criminal. André Ventura admite que há motivos para avançar com uma comissão parlamentar de inquérito aos mandatos de Luís Neves na liderança da Polícia Judiciária. Ventura também desafia o Presidente da República a pronunciar sobre o caso do Ministro da Administração Interna. Se assim não for, ele admite avançar para o inquérito parlamentar.
5: Acho que temos que ter todos aqui o sentido de responsabilidade de compreender que há coisas que podem ser evitadas se se tomarem as decisões certas a um determinado momento e evitar que as instituições colidam umas com as outras. Eu também acho que nós podemos acreditar em alguém, ou no papel que alguém teve, ou no trabalho que alguém teve. Mas se os dados, as provas, os elementos nos demonstram que as instituições estão capturadas, que há elementos óbvios de conluio, de corrupção, de perturbação, então temos que tomar a decisão certa por muito que nos custe. É isso. E eu queria evitar que as instituições entrassem em confronto. Para isso é importante que o Primeiro-Ministro tome decisões, que o Presidente da República chame a atenção e que não seja só o líder da oposição a chamar a atenção.
1: André Ventura voltou a acusar o Governo de acumular casos e acusou também PS e PSD de tentarem desviar as atenções destas polémicas em volta do Ministro da Administração Interna. Ana Paula Martins reconhece que há constrangimentos nos hospitais do Algarve, mas a Ministra da Saúde assegura que não faltam macas. A Federação dos Bombeiros do Algarve e a Comunidade Intermunicipal da região denunciaram que a crescente retenção de ambulâncias dos bombeiros nas urgências dos hospitais algarvios está a comprometer de maneira grave a capacidade de resposta de emergência pré-hospitalar. Ana Paula Martins diz que o problema está na demora que acontece na triagem dos doentes.
6: Nós não temos falta de macas. Nós temos muitas macas. Nós compramos macas todos os anos. O que nós temos, é verdade, por vezes, é um tempo que transcende os 30, 40, 50 minutos para a triagem. E isso tem a ver com o espaço que temos na urgência.
1: A Ministra da Saúde, nestas declarações, durante a tarde, garantiu também que está a trabalhar para diminuir os tempos de espera na triagem dos doentes.
6: A Direção Executiva trabalha com o INEM e com o ULS no sentido de garantir que estes minutos que eu vos falei, 30, 45 minutos, sejam cada vez menores. Ou seja, consigamos despachar, se me permitem, é mesmo este o termo que usamos, fazer o despacho da triagem rapidamente.
1: São estas certezas de Ana Paula Martins, depois da denúncia da Federação dos Bombeiros do Algarve e da Comunidade Intermunicipal de Algarvia. Os administradores dos hospitais alegam que a falta de macas é o menor dos problemas das urgências. A Federação dos Bombeiros do Algarve e a Comunidade Intermunicipal afirmam que a capacidade de resposta, como digo, da emergência pré-hospitalar está comprometida, já que as ambulâncias ficam retidas nas urgências dos hospitais enquanto esperam a transferência dos doentes para as equipas clínicas. Para Xavier Barreto, o presidente da Associação Portuguesa de Administradores Hospitalares, a falta de profissionais não permite uma maior rapidez nas urgências.
7: Ao contrário do que eventualmente possa parecer, a falta de macas físicas, é o menor dos problemas. Portanto, nós tendemos sempre a achar que isto se resolve comprando macas, mas o problema é muito mais profundo do que isso. Nós temos em muitos casos escalas incompletas, equipas de serviços de urgência que são curtas para a necessidade e para a procura que têm, particularmente em alguns períodos, e particularmente em algumas regiões. Repare, a população do Algarve durante os meses de verão quase duplica e, portanto, a procura é muito maior, a pressão sobre os serviços de urgência é muito maior. Nós temos muitas camas dos hospitais portugueses, incluindo os do Algarve, ocupadas com doentes que não deviam lá estar porque efetivamente já não são doentes, são pessoas, aliás, que muitas vezes não têm condições para regressar ao seu domicílio porque lhes falta apoio familiar.
1: Xavier Barreto, nesta conversa há poucos, no lista da TSF, Rui Carvalho Araújo pede que sejam dados mais meios aos hospitais para que possam tentar resolver este problema.
7: Dar autonomia aos hospitais, às ULSs, para que recrutem as pessoas de que precisam, enfermeiros, médicos, mas particularmente enfermeiros, quando falamos em triagem. Dar autonomia aos hospitais para encontrarem resposta também para muitos destes doentes e, acima de tudo, encontrar uma resposta mais estrutural e mais permanente para estes doentes, para estes internamentos inadequados.
1: O Presidente da Associação Portuguesa dos Administradores Hospitalares lamenta ainda a falta de resposta por parte dos últimos governos.
7: Resolver este problema é claramente uma competência do Governo, e digo do Governo, não do Ministério da Saúde. Este é principalmente um problema social que compete ao Ministério do Trabalho e da Segurança Social, e, portanto, eu diria que são precisas outro tipo de respostas e que não têm surgido nos últimos anos, infelizmente. Não é um problema novo, vem de trás, há muitos anos que é assim, mas este Governo ainda não o conseguiu resolver.
1: Xavier Barreto, presidente da Associação Portuguesa dos Administradores Hospitalares, insistindo nos pedidos para mais autonomia dos hospitais e mais meios. No Estoril Open, por esta hora, um português estreante no corte principal, é Tiago Torres. Rita da Silva Vieira, como é que está a sair-se este jovem tenista português?
8: De forma brilhante, inesperadamente, Tiago Torres vai na frente no primeiro set, frente a um chileno top 30, Alejandro Tabilho. É top 30 mundial. Tiago Torres, relembro, é estreante absoluto em torneios ATP, fez o primeiro jogo em torneios ATP na segunda-feira, jogo em que venceu. Ele é o número 427 do mundo, um jovem português de 24 anos, que nesta altura está a vencer o primeiro set por 5-4 e com vantagem. 40-30, está mesmo a servir para poder, e lá está, agora mesmo, acaba de vencer o primeiro set de Tiago Torres e por isso mais perto de continuar a fazer história no Estoril Open. É uma enorme prestação do jovem tenista português. Antes jogou Nuno Borges, acabou por ser eliminado também, como o demos conta. Ainda hoje vai jogar, vai novamente jogar Nuno Borges, mas em par, joga com Francisco Cabral no corte secundário deste Estoril Open. E ainda há aqui uma novidade nos jogos de pares, porque a dupla argentina acabou por desistir e por isso temos aqui um encontro totalmente em português. João Domingues e Tiago Torres, o mesmo que está agora a jogar em singulares no corte principal, vão jogar frente a Jaime Faria e Henrique Rocha. É um jogo que ainda vai acontecer hoje no Estoril Open, mas que só pode acontecer depois do Tiago Torres terminar o jogo que está a fazer agora e tiver um período de descanso no mínimo de uma hora para depois jogar um encontro de pares. Este encontro garante que pelo menos nos quartos finais de pares vamos ter uma parelha portuguesa aqui no Estoril Open. E portanto, apesar dessa eliminação de Nuno Borges, há boas notícias para o ténis português. Para já, Tiago Torres vai brilhando, venceu o primeiro set frente ao chileno top 30 mundial, Alejandro Tabilo.
1: Uma estreia em grande que vai continuar a ser acompanhada neste Estoril Open pela repórter da TSS, Rita da Silva Vieira. Este é o dia da morte de Luís Represas, aos 69 anos. Ao longo do dia, na TSF, temos recordado Luís Represas, o homem, a obra. O músico brasileiro Ivan Lins era amigo de longa data, desde os anos 80. Ele trabalhou de perto com Luís Represas e contou ainda há pouco à TSF que ficou bastante abalado, como é evidente, quando recebeu a notícia da morte. Ivan Lins e Represas gravaram duas canções. A mais conhecida é Asas de Anjo. Foi lançada em 2018, com a voz de ambos, a direção musical e piano de Ivan Lins. Para este músico brasileiro, fica agora uma imensa saudade.
9: Recebi, na verdade, de madrugada. Ontem, hoje de madrugada, né? E pelo próprio empresário dele, Flávio Serpa, que mandou um recado de voz só, dizendo que, lamentando que ele já e não tinha mais jeito, não. Que ele tinha partido já. E foi muito duro para mim, porque eu tenho uma relação com o Luiz muito, muito intensa, sabe, assim, uma amizade muito forte, sabe, assim, e somos parceiros, inclusive, fizemos duas músicas que já foram lançadas, e além disso, quer dizer, tem a questão humana, né, da nossa relação humana. Nós somos humanistas, fomos ativistas políticos, quer dizer, ainda somos, mas eu acho que o mais importante é isso. Nós temos uma relação muito parecida, filosofia de vida muito parecida, são pacifistas e olhamos o mundo de uma maneira muito semelhante, que nos uniu profundamente. E essa notícia chegou e realmente doeu, mas doeu muito mesmo.
1: A dor de um amigo que perdeu Luís Represas, Ivan Lins, músico brasileiro, era amigo de longa data de Represas, desde os anos 80, quando Ivan Lins veio tocar a Portugal e o Trovante estava a começar a carreira. A dor pela perda de um amigo e de uma voz inconfundível da música portuguesa. Luís Represas morreu aos 69 anos. Ele deixa 50 anos de músicas com o Trovante, mas também uma carreira solo. O velório está marcado para esta quinta-feira. O funeral realiza-se na sexta.
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0: Boa tarde, agora são 6h18 no trânsito, começando pelo Porto, porque há também acidente na A41, na zona de Recarei, em direção à A4, com demora no local, e porque há pouco esteve uma carrinha a arder na A3, depois do acesso da circunvalação, no sentido Porto Maia. O trânsito ainda está lento, afeta a VCI no sentido Freixo a Rábida, desde a Ponte do Freixo, e no sentido contrário da A3, com fila desde a ligação da A4 até à saída para a circunvalação. E na VCI, no sentido Arrábida Freixo, com paragens entre Coimbrões e a saída para a A3. Há trânsito lento também nos dois sentidos da Avenida EP. Em Lisboa, nas ligações Norte à Ponte 25 de Abril, pelo eixo Norte-Sul há fila desde Campolide e pela A5 a partir de Cruz das Oliveiras. Na Cril, em direção a Sacavém, com demora entre a zona da Pontinha e o Senhor Roubado, e no sentido contrário entre Camarate e o túnel do Grilo. Na segunda circular, sentido Benfica Aeroporto, há fila entre as Torres de Lisboa e o Campo Grande, e no sentido contrário entre o Radar e o Campo Grande. No IC19, sentido Lisboa-Sintra, com fila entre Alfragide e a reta dos comandos da Amadora, afeta a Nacional 117 em direção ao Burel. E mais à frente, no IC19, há agora acidente na zona do Cacém, está a provocar demora no local. E na A5, sentido Lisboa-Cascais, com fila entre Caselas e Miraflores.
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2: É só mais uma notícia que está a preocupar os portugueses. O primeiro-ministro anunciou esta terça-feira que não vai tirar férias. Sempre eram uns 15 dias de descanso para o Luís e para o país. Agora assim, ficando por aí, ainda se põe a reformar mais alguma coisa e lá vamos nós outra vez. Tudo pode acontecer. Não vai o primeiro-ministro de férias e o povo tem as dele estragadas. Quem é que consegue descansar sabendo que podem estar a preparar mais um pacote ou a modernizar alguma coisa? E ainda podem querer fazer alguma surpresa para o regresso das férias. É assustador. Voltávamos e só havia um descampado enorme. Tinha desaparecido tudo. Então o que é que se passou? Calma. Às vezes para avançar é preciso falhar. Só precisamos aqui de mais uns dias. A sua casa era onde? Ah, pois. Foi digitalizada. Está na plataforma. Tem aqui o novo endereço. Web. Não é para dizer mal, mas é que nem sequer sabem tirar fotocópias. Se o governo nos perguntasse, aceitam um café? Por favor, não. Trouxe aqui o meu já a contar com essa ameaça. É que ninguém imaginou o que poderia acontecer nesse processo. Só sabemos que iria afetar milhares de pessoas por muitos anos. Nem era de umas férias que o governo estava a precisar. Era de um ano sabático, um retiro espiritual, uma volta ao mundo num barco à vela, mas sem a vela. Ai, também estão sempre a criticar. Ou é porque não vai de férias, ou é porque foi aos Estados Unidos ver os jogos da seleção. Atenção, que a crítica nunca foi por ter ido até aos Estados Unidos ver os jogos da seleção. Foi ter regressado. Se o primeiro-ministro tivesse ido até aos Estados Unidos, por exemplo, para tirar um curso e depois ficar a dar aulas, nesse caso ninguém dizia nada. O problema das pessoas é que um jogo de futebol passa a correr. Por isso é que as críticas eram sempre. Nem acredito que o primeiro-ministro, com o país como está, foi até aos Estados Unidos ver a bola. É que já estava tudo a contar que fosse o exílio. O comunicado do gabinete do chefe do governo diz que o primeiro-ministro não vai tirar férias e que ficará a coordenar a atividade do governo. Ficar a coordenar a atividade do governo quando o governo está de férias, também eu. Convoco ao ministro Miranda Sarmento só para lhe dizer que não pode comer todas as bolas de Berlim da praia, porque há lá crianças que também querem. E o ministro da Educação Digital também fica por aí. Não me diga uma coisa dessas. Depois não querem que os jovens emigrem. Vão começar antes de entrarem para a universidade. É quando começam a andar. Arrancam logo. Fernando Alexandre, o grande digitalizador, o que fazia bem era pegar na sua equipa e ir duas ou três semanas para o Japão. O paraíso para os entusiastas das impressoras multifunções. Mas tem mesmo de levar o secretário de Estado Alexandre Homem Cristo, porque eu estou desconfiado que é o responsável por tudo o que está a acontecer. É que o nome parece ser uma pista. Parece denunciar quem está sempre a fazer as neiras. Alexandre, homem, Cristo! Quem já disse que vai de férias e que não há nada que o trave é Pinto Peluz. O ministro das Infraestruturas bem precisa de carregar as baterias. Viu o colega Luís Neves com os charilhos ao nível de construções e de licenças? Só pediu uma coisa. Segurem-me aqui na cerveja.
0: Zé Pedro Silva parece mentira. O som é de José Guerreiro.
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0: 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Ouvimos Yasmin Lacey antes do Jornal de Desportos.

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0: Boa tarde, agora 6:30, 5:30 nos Açores, os destaques do Jornal de Desporto.
1: O Sporting continua muito ativo no mercado, procura um defesa esquerdo para o ataque e Aracunda está mais difícil. O Benfica chega à Suíça sem John Duran e sem Leandro Barreiro. Marco Silva fala daqui a instantes aos jornalistas. O Futebol Clube do Porto entra em campo mais logo, à mesma hora do Sporting de Braga. Dragões que já venceram hoje o Penafiel com André Silva em destaque. Nuno Borges, número 1 do ténis português, está fora do Estoril Open.
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1: O Sporting ainda não chegou aos valores pretendidos pelo Watford para contratar Nestori e Aracunda. A TSF sabe que nas últimas horas a SAD Verde e Branca aumentou os valores para perto dos 20 milhões de euros para contratar o atacante australiano, mas o clube inglês está a pedir um valor mais alto. Com todas estas dificuldades nas últimas horas, e Aracunda apagou nas redes sociais todas as referências ao clube a que pertence o Watford. À espera de ser anunciado a qualquer altura está Ibrahima Ba. O jogador tem estado em Alcochete a fazer exames médicos rigorosos. De acordo com o que podemos apurar, o defesa central passou sem qualquer problema. Só espera agora que o Sporting conclua a transferência de Diomandé para o Nottingham Forest para depois assinar contrato. De malas feitas está Ricardo Mangas. O defesa esquerdo vai jogar no Monza de Itália. Deve viajar amanhã de manhã. À tarde deve ser oficializado no novo clube. Entretanto, o Sporting já procura substituto. A TSF sabe que na lista do Sporting está Victor Bach, jovem dinamarquês de 22 anos, que atua no Midtjylland e que já representou o Mafra há 3 épocas. Muito perto da saída está Pedro Gonçalves. O jogador vai jogar nas Arábias, mas deve despedir-se dos adeptos no próximo sábado, no jogo frente ao Mónaco, no troféu 5 violinos, que a TSF transmite com relato em direto. No Benfica, John Duran vai falhar o jogo de amanhã frente ao St. Gallen. O colombiano já está inscrito na UEFA, já pode jogar, mas fica em Lisboa por opção técnica. Leandro Barreiro também é baixa, confirmada, está doente, com uma infecção respiratória. Já Prestiani também é ausência, uma vez que ainda cumpre castigo da UEFA depois do episódio com Vinícius Júnior. Com a ausência de Leandro Barreiro, mas também de Richard Rios e de Frederic Auschnes, o comentador de futebol da TSF, José Pedro Marques, acredita que Marco Silva tem duas alternativas para formar amanhã o meio-campo.
2: O Manu, jogando com barreira cheia, ou o Miguel Figueiredo jogando também com barreira cheia. Veremos qual a opção de Marco Silva. Jogou sempre assim nos jogos de pré-temporada, não abdicou desse duplo pivô com um médio mais posicional. Agora veremos como vai encarar este jogo na Suíça amanhã, mas prevejo a manter o mesmo sistema e a manter as mesmas dinâmicas. Vejo estas duas alternativas no plantel de momento do Benfica.
1: O comentador da TSF vê a qualidade em Miguel Figueiredo.
2: É um jovem com potencial, tem muita qualidade, trata muito bem a bola, é muito inteligente a jogar. Falta jogo, é isto que falta a estes jovens depois, é dar continuidade às oportunidades. Eles também têm que as agarrar, mostrarem-se disponíveis para. Agora, é indiscutível a qualidade do Miguel Figueiredo, tecnicamente, também taticamente é um miúdo muito esclarecido, portanto o potencial está lá. Veremos se vai ter ou não já amanhã a oportunidade de pôr ou de tentar demonstrar todo esse potencial.
1: São vários os jovens da formação a seguirem viagem para a Suíça com o Miguel Figueiredo. Marco Silva leva uma dúzia de jogadores da formação. O Benfica está a chegar à Suíça com Rui Costa a liderar a comitiva e com destaque para os reforços Langley e Jakub Kaminski. António Silva também está nos eleitos de Marco Silva, que daqui a pouco ele e um jogador vão falar em conferência de imprensa. O treinador do St. Gallen já falou aos jornalistas, assume o favoritismo do Benfica. Henrique Maassen sublinha mesmo que ninguém espera que o St. Gallen passe a eliminatória e isso é uma oportunidade para a equipa. Acredita o treinador que o St. Gallen pode manter a eliminatória em aberto. O jogo é amanhã às 7 da tarde, com relato aqui na TSF. Daqui a pouco na Sérvia entra em cena o Sporting de Braga. Os arsenalistas vão jogar por um lugar na próxima fase da Liga Conferência. É frente ao Zelenicar, Pančevo. Ainda não há 11 oficiais, vão sair a qualquer altura. O jogo vai ter relato na TSF com comentários de José Pedro Marques, que já aqui escutamos, e que não tem dúvidas de que o Braga é super favorito para este jogo.
2: 99,9% pelo menos sim. O Braga é claramente favorito, é um mundo de diferença entre os dois clubes, entre os dois 11 que vão entrar em campo e entre os plantéis. Portanto, acredito que um Braga competente vai passar com facilidade e com naturalidade esta equipa da Sérvia, que vai tentar fazer o seu jogo, vai tentar competir e dificultar ao máximo, mas numa eliminatória a duas mãos, será sempre um passo em frente e um caminho muito facilitado para a passagem à próxima eliminatória.
1: José Pedro Marques, comentador TSF, já preparado para os comentários do jogo, vai ter relato aqui de Hugo Miguel Tavares. O jogo começa às 8 da noite, a TSF vai arrancar com o especial desporto depois das 7:30, daqui a menos uma hora. São 6:37, fazemos aqui uma pausa no futebol, já vamos à atualidade do Futebol Clube do Porto, que volta a jogar esta noite em Barcelos, já venceu hoje o Penafiel por 3-2. Por agora, aproveitamos para dar um salto ao Estoril Open, é lá onde está a repórter Rita da Silva Vieira, que acompanhou esta tarde a eliminação de Nuno Borges. Já não há Nuno Borges no pote-jolo do Clube de Ténis, do Estoril Open. Mas Rita, há outro português em ação por esta hora.
3: Torres tem sido a revelação do Estoril Open e continua a sê-lo. O jovem português número 427 do ATP está nesta altura a vencer no corte central Alejandro Tabilho, número 30 do mundo. Venceu o primeiro set por 6-4, continua em vantagem no segundo set, nesta altura por 3-2. Tem sido uma prestação irrepreensível de um dos jovens tenistas portugueses, até para muitos que não o conheciam desde que chegou aqui ao Estoril Open. Ele tem estado nos Estados Unidos a jogar ténis universitário, começa agora também a carreira em torneios ATP, fez o primeiro jogo de sempre na segunda-feira, conseguiu esse acesso à segunda ronda também de forma surpreendente e continua a surpreender nestes 16 avos de final. Foi mesmo nos 16 avos de final que acabou por cair, como dizias, Nuno Borges, perdeu também no corte principal frente a Burrachaga, argentino, número 60 do mundo, eliminou o número 1 nacional, Nuno Borges, por 2-1, um jogo cheio de erros para o melhor tenista português. O primeiro set por 6-1 em pouco mais de 30 minutos, com erros sucessivos do português, que até durante o jogo foi mostrando muita frustração com o que não estava a conseguir mostrar o seu melhor ténis. Venceu o segundo set depois também de sentir algum empurrão por parte vindo das bancadas, mas voltou a cair de forma e perdeu depois o terceiro set, ficando assim pelo caminho no torneio de singulares. Nuno Borges, que ontem tinha dito o objetivo era vencer, finalmente, o Estoril Open, nunca conseguiu fazê-lo no torneio de singulares, só no de pares, mas acabou por cair nos 16 avos de final, um resultado bem pior do que tinha feito o ano passado, em que chegou aos quartos de final. De qualquer forma, Nuno Borges está nesta altura no campo secundário, no Cascais Corte, a jogar lado a lado com Francisco Cabral. Estão no torneio de pares, frente a frente com uma dupla francesa, e para já igualdade no primeiro set da dupla nacional, Nuno Borges e Francisco Cabral, que já foram os dois campeões de pares aqui no Estoril Open em 2017, e agora estão aqui novamente para tentar conseguir esse feito. Também em pares, hoje ainda há jogos portugueses e até há aqui uma novidade, porque houve existência de uma dupla argentina e isto leva a que nesta altura vá jogar dois portugueses frente a dois portugueses, João Domingos e Tiago Torres, o mesmo que está agora a jogar no Central, vão jogar ainda esta tarde contra Jaime Faria e Henrique Rocha, depois de obviamente o Tiago Torres terminar o jogo que está a fazer agora, ter um período mínimo de uma hora de descanso e depois volta a entrar em ação, desta vez no torneio de pares. Isto, Bruno, garante que pelo menos vamos ter uma dupla portuguesa nos quartos de final do Estoril Open, através deste duelo nacional que vai haver num dos cortes do Estoril Open. Para já, aquilo que está a acontecer no corte principal, mantém-se a vantagem de Tiago Torres neste segundo set, luta para conseguir continuar a fazer história no Estoril Open.
1: Reportagem de Rita da Silva Vieira, em direto do Clube de Ténis do Estoril, a TSF a acompanhar a par e passo o Estoril Open, mais uma edição. Como lhe disse, o Futebol Clube do Porto entra em campo dentro de instantes, frente ao Gil Vicente, mas esta manhã já venceu o Penafiel por 3-2 num jogo de preparação realizado à porta fechada no Olival. André Silva é nota de destaque. O novo reforço dos Dragões marcou 2 golos. Gabriel Veiga marcou o outro golo, o terceiro dos portistas. Francesco Farioli utilizou 15 jogadores num desafio com 2 partes de 35 minutos. No boletim clínico surgiram 2 nomes, Alberto Costa e Oscar Pietuszewski, e por isso não devem jogar daqui a pouco, que, como lhe disse, em Barcelo, os campeões nacionais têm novo teste, desta vez frente ao Gil Vicente. O jogo é às 20h, é o primeiro de pré-temporada aberto ao público. Futebol Clube do Porto, que continua à procura de um novo ponta de lança, é pelo menos o que admite o presidente dos Dragões, Tiago Barquinha Gonçalves.
4: O reforço da posição de ponta de lança pode ser uma realidade. Não é ainda um assunto fechado, como explica o presidente do Porto. Depende também da evolução da lesão de Samu.
5: O tema mais sensível, claro está, é a gestão dos processos de recuperação do Samu, que é o ativo mais importante do clube, ou um dos ativos mais importantes do clube. E essa gestão dessa recuperação poderá trazê-lo de volta em novembro, início de novembro, meados de novembro. E é sobre essa decisão que temos que incidir se haveremos de ter necessidade de ir ao mercado ou não.
4: Há um ponta de lança que pode entrar e há um guarda-redes que é para manter. André Vilas Boas espera que Diogo Costa continue e os indícios, para já, vão nesse sentido.
5: Não se nenhuma proposta, nem nenhuma aproximação. Portanto, as coisas estão tranquilas

0: essa é a decisão também do clube, pelo que é um jogador que está à procura de uma solução no mercado. No entanto, é um jogador que respeitamos, é um dos capitães do Futebol Clube do Porto, ou foi um dos capitães do Futebol Clube do Porto, pelo que se terminar o mercado e o jogador estiver connosco, estaremos tranquilos também.
1: O Porto prepara a nova época com o plantel quase fechado e a olhar para a possibilidade de bicampeão.
2: Declarações de André Vilas Boas durante a cerimónia de entrega da medalha da cidade do Porto, onde foi distinguido hoje de manhã. Saída do Porto está Domingos Andrade, os Dragões e o Botafogo chegaram a acordo para a transferência do médio angolano para o Campeonato Brasileiro. O negócio rende 1,5 milhão de euros fixos ao Futebol Clube do Porto, com a possibilidade de acrescer 500 mil euros com o cumprimento de objetivos. E Demassa Morita está prestes a assinar pelo Hull City. O médio que deixou o Sporting a custo zero no final da época está em Inglaterra a fazer os testes médicos. Morita recebeu uma proposta para assinar por 2 anos com mais uma de opção pelo Hull City. Olhamos também para o futsal. Ziquité, jogador do Sporting, internacional português, já foi operado e com sucesso. Nas redes sociais, Ziqui publica uma imagem no hospital sorridente e escreve que por ele até já dava uns toques na bola. Jasper Philipsen é o mais rápido da 17ª etapa da Volta à França, venceu ao sprint. É a 5ª vitória consecutiva do belga em edições do Tour. Tadej Pogacar continua a vestir-se de amarelo. Já a Volta a Portugal ainda não começou, só vai para a estrada no dia 5 de agosto, mas já dá o que falar. A Liga para a Proteção da Natureza diz ser inaceitável a volta a passar o Gerês. Está a pedir a redefinição do percurso da 7ª etapa para não serem abrangidas áreas sensíveis do coração do Parque Nacional da Peneda Gerês.
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0: Estamos agora a 14 minutos das 7, já seguirá termómetro no trânsito no norte, agora com acidente na A28, na zona da Póvoa de Varzim, em direção a Viana do Castelo. Há fila depois de Vila do Conde. No Porto, ainda com acidente na A41, é na zona de Recarei, em direção à A4, e há demora no local. Na VCI, sentido Freixo a Rábida, com fila entre Bonjoia e a saída para a A3, e mais à frente entre o Nó de Francos e a Ponte da Rábida, e no sentido contrário, há demora entre Coimbrões e a saída para a A3. Há trânsito lento nos dois sentidos da A3 até ao acesso à circunvalação, por causa de um incidente há uma hora, e há trânsito lento nos dois sentidos da Avenida EP. Em Lisboa, nas ligações norte, há ponto 20 de Abril pelo eixo norte-sul, com fila desde Campo Lide, pela A5 a partir de Cruz das Oliveiras. Na Crila, em direção a Sacavém, com demora entre a zona da Pontinha e o Senhor Roubado, e no sentido contrário, entre Camarate e o Túnel do Grilo. Na segunda circular, sentido Benfica Aeroporto, com fila entre as Torres de Lisboa e o Campo Grande, e no sentido contrário, entre o Radar e o Campo Grande. No IC19, sentido Lisboa-Sintra, fila também entre a Alfragide e a reta dos comandos da Amadora, afeta a Nacional 117, em direção ao Burel, e na A5, sentido Lisboa-Cascais, com fila entre Monsanto e Miraflores.
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0: Um acordo entre eternos rivais e a vitória de Espanha no Mundial. É para onde vamos neste termómetro com José Mendes. Boa tarde.
1: Boa tarde, Artur Carvalho. Boa tarde também aos nossos ouvintes.
0: Vamos então pela notícia mais pesarosa, penosa do dia, o desaparecimento de Luís Represas. Vamos, se calhar, aligerar um bocadinho dentro do cenário fúnebre, que é inevitável. Gostava do que cantava Luís Represas, nomeadamente com Estrovante?
1: Gostava muito, tive a ocasião de o conhecer e, naturalmente, não conseguimos esconder, enfim, a dor de perdermos um grande talento, um grande vulto da música portuguesa. Aliás, ele completava 50 anos de carreira, tinha 69 anos apenas. Mas pronto, isto é a vida, depois da vida veio o fim da vida e, enfim, temos de nos conformar. Agora, vai deixar muitas saudades, quer a pessoa, quer o seu talento. Aliás, saudade era um dos temas emblemáticos do portfólio do Estrovante. Ele contava que há sempre alguém que nos falta, há saudade e, de facto, vamos ter muita saudade. Eu deixo uma nota pessoal já agora. O Luís, aliás, o Estrovante reencontraram-se depois de terem interrompido, digamos, as atuações durante 25 anos, reencontraram-se em 2016. Em Sagres. E porquê em Sagres? Porque foi ali que começou a banda, quando eles eram mais miúdos, portanto passavam lá
0: não,
1: férias.
0: Num certo verão azul deles.
1: Exatamente, na verdade em 1976. Bom, em 2016 eles de facto retomaram e dá-se a coincidência, por circunstâncias diversas, de que a Câmara Municipal entende criar uma rua, inaugurar uma rua com o nome do Estrovante, portanto dedicado ao Estrovante, e acabo por ser eu que vou inaugurar essa rua enquanto membro do governo na altura, por uma ligação que eu tinha, portanto, ao município de Vila do Bispo, que é justamente onde se situa Sagres, e portanto cruzei-me com Luís Represas. Conheci também os restantes membros da banda, cruzei-me com ele depois disso várias vezes, uma pessoa sempre muito disponível, muito simpática, e de facto, enfim, ao talento, e somava-se a pessoa, e portanto vamos ter muitas, muitas saudades, e a homenagem que nós podemos prestar, como diz o Artur, para desanuviar um bocadinho, é continuarmos a ouvir e a apreciar a qualidade da música de Luís Represas enquanto músico solo e também do Estrovante, seguramente.
0: Passamos então ao Morno, onde o José Mendes quer falar de um assunto que lhe é próximo, porque é nado, criado, acho eu, em Braga, e ontem foi dado um primeiro passo entre os presidentes da Câmara de Braga e de Guimarães para a criação de uma área metropolitana, o que, sabendo, mesmo quem anda mais distante da realidade nortenha, da grande rivalidade entre os dois municípios, pode parecer estranho. O que é que tem a dizer sobre isto?
1: Bom, para já começar por dizer que de facto esta realidade me é próxima. Eu sou nado em Braga, de facto não sou criado em Braga, eu cresci em Lisboa, mas voltei para Braga e vivo aqui há muitos anos, e é a minha cidade e a cidade da minha família. Portanto, existe essa proximidade que em todo o caso irreleva para o facto de eu trazer aqui o tema. Bom, há 15 dias justamente eu trouxe este tema porque acontece que eu moderei uma mesa redonda de 5 autarcas do Minho, Braga, Viana do Castelo, Barcelos, Famalicão e Guimarães, e todos eles, naquilo que eu entendo ter sido um momento mais ou menos histórico, todos eles afirmaram que estava na hora de se criar uma área metropolitana do Minho. Bom, mas estas coisas às vezes, as intenções são boas e depois nada vai acontecendo ao longo do tempo, mas a verdade é que os presidentes da Câmara de Braga e de Guimarães entenderam-se, reuniram esta semana pelo Colinas Notícias e deram um passo em frente, isto é, entenderam que é a altura de formalizar este pedido de criação da área metropolitana, vão pedir, parece-me, que uma audiência ao Sr. Primeiro-Ministro e, portanto, vão avançar com a ideia. Eu acho que esta ideia é importante, por várias razões, mas enfim, posso sintetizar uma razão que é obviamente objetiva e estrita, que é à escala, à vida metropolitana, há uma região com um conjunto, digamos, é uma região policêntrica, um conjunto de cidades que juntam mais de 1 milhão de habitantes.
0: Há um forte contributo para o PIB nacional, à escala.
1: Um forte contributo para o PIB e sobretudo para as exportações. E portanto, de facto, parece-me natural que se dê este passo. E depois há uma segunda razão, que esta aqui é já olhando não apenas para a região em si, mas olhando para o país. É que não há dúvidas nenhuma que o nosso modelo de desenvolvimento territorial está mais ou menos esgotado. Nós temos duas áreas metropolitanas, sobretudo a área metropolitana de Lisboa, que está extremamente congestionada, não é? E depois temos o resto do país, um grande interior que tem um potencial ainda por, digamos, explorar, e depois temos esta região, portanto do Minho, como digo, tem este conjunto de cidades e que pode criar também um polo que seja um polo equilibrador. E portanto eu entendo que esta iniciativa e a sequência dada pelos dois presidentes de Câmara é muito importante. Eu penso que nesta área metropolitana devem necessariamente incluir Viana do Castelo, naturalmente mais Famalicão e Barcelos e os outros municípios, mas enfim, olhando para as maiores cidades, e penso que isto pode dar um contributo importante para algum reequilíbrio que o nosso território nacional precisa.
0: Passamos ao quente, onde o José Mendes, que gosta muito de futebol, já sabemos, quer falar sobre a vitória de Espanha, e suspeito que não será só sobre os méritos futebolísticos do tiki-taka e etc.
1: Sim, o Mundial acabou e eu gosto de futebol, é verdade, gosto de esporte genericamente, mas muito de futebol também, e enfim, é quase um balanço, não é? Uma vez que um par de vezes aqui no nosso termómetro falámos do Mundial, e deixar aqui duas ou três notas. A primeira nota é dizer que de facto a Espanha ganhou, e ganhou do meu ponto de vista com nota máxima, com todo o mérito, dominou, ganhou até com uma quase normalidade. Bom, a final foi de facto um domínio brutal, embora isso não se tenha refletido no resultado, mas portanto a Espanha, portanto, primeira nota, um mérito, um triunfo muito merecido. Já agora dizer que há aqui um aspecto, enfim, justamente por eu gostar e acompanhar o futebol, olho às vezes com um bocadinho mais cuidado, e dizer que a Espanha tem o seu futuro também muito assegurado, porque dos agora campeões há 13 jogadores que vão chegar ao próximo Mundial, portanto em 2030, daqui a 4 anos, e vão ter 30 ou menos anos de idade, portanto vão chegar jovens ainda. 13 campeões do mundo que podem repetir o segundo campeonato do mundo, e de facto isso, do ponto de vista, digamos, da profundidade do trabalho que está a ser feito em Espanha e portanto e das perspectivas para o futuro, é muito bom, e parabéns a eles e parabéns à Espanha, naturalmente. Depois, algumas notas à margem do triunfo. Primeiro, o comportamento da Argentina na final. A Argentina na final, enfim, protagonizou um conjunto, não só no fim do jogo, grave no fim do jogo seguramente, mas mesmo durante o jogo, um conjunto, digamos, de episódios de agressividade, até pontualmente de alguma violência, absolutamente gratuitos, num jogo em que foram francamente dominados, quer dizer, não parece que estariam com muita vontade de jogar ao ataque. E, portanto, enfim, é preciso saber ganhar, é preciso saber perder e é preciso saber aceitar a derrota, nomeadamente quando a Espanha, os jogadores espanhóis estavam a receber as suas medalhas de campeão, enfim, a taça, os jogadores argentinos, a maior parte deles, penso, estavam de costas voltadas para aquele palco. Eu acho que isto não dignifica nada do desporto e, naturalmente, que a equipa, a seleção argentina, deve refletir um bocadinho sobre isto. Depois, uma segunda nota sobre a organização. Eu, enfim, até contactei em loco, porque estive nos Estados Unidos em determinada altura durante o Mundial, e a organização foi muito boa. Bem sei que hoje também está um bocadinho na moda nós desconfiarmos dos Estados Unidos da América, mas de facto continua a ser aquela grande nação, capacidade de organização muito grande, enfim, sem limites de meios, enfim, e de facto, enfim, goste-se ou não se goste dos intervalos para hidratação que servem para a publicidade, goste-se ou não se goste dos bilhetes que de facto foram extraordinariamente caros, isso é preocupante, goste-se ou não se goste daquela tendência para o show que os americanos têm normalmente, mas a verdade, aquilo é a cultura deles. O campeonato foi lá, quando for noutro sítio há de ser de outra forma, e eu, genericamente, dou uma nota muito positiva à organização do Mundial por parte dos Estados Unidos da América. E depois, uma nota em relação a Portugal. Portugal ficou aquém das expectativas, daquilo que se pretendia. Eu penso que para a seleção, a qualidade da seleção portuguesa, ficar apenas pelos oitavos de final é, enfim, sofrível quase, portanto insuficiente seguramente. Bem, resta-nos esta, digamos, esta desculpa, se quisermos, de que perdemos e fomos eliminados pelo campeão do mundo, não é? E já agora dizer que o jogo da Espanha com Portugal foi o jogo mais difícil de Espanha. Quando comparamos esse jogo, por exemplo, com aquilo que a Espanha teve que enfrentar na final, de facto, o jogo com Portugal foi mais difícil. Bom, mas enfim, eu sou Portugal, há é que fazer melhor, continuar a trabalhar, fazer melhor, e não há outra volta a dar, treinar mais, escolher melhor, enfim, e apresentar-se melhor. E portanto, concluído este Mundial, é caso para dizer que venha o próximo em 2030, vai ser justamente organizado por Espanha, por Portugal e por Marrocos também, embora eu penso que vai ter um par de jogos na América do Sul, isto tem a ver com uma celebração qualquer, mas enfim, o campeonato é organizado por estes três países, muito próximos, já agora três potências do futebol. Marrocos está-se a afirmar como uma grande potência do futebol, está a fazer um trabalho também muito positivo. Bom, eu agora digo assim em jeito quase especulativo, quem é que não sonharia com uma final Portugal-Espanha num Mundial organizado por Portugal e pela Espanha? Seria uma espécie de candidata a jogo do século. Temos 4 anos ainda para alimentar esta ideia e para trabalhar até lá.
0: Era uma espécie de algebarrota de chuteiras. Ai, Jesus!
1: É verdade.
0: Obrigado, José Mendes. Até para a semana. Gostem de ouvi-lo.
1: Até para a semana. Adeus, adeus.
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0: Agora 6:59, menos uma hora nos Açores. O novo processo de classificação de notas para os exames nos quais foram detectados erros não se aplica a alunos que tenham nota negativa antes dos exames serem revistos, garantia dada à TSF pelo Instituto que é responsável pelos exames nacionais. Paulo Portas, comissário para as comemorações dos 900 anos de Portugal, promete não reescrever a história. Ele diz que isso não seria nem justo nem científico. Os administradores dos hospitais garantem que o problema menor das urgências é a falta de macas, depois da denúncia de que pode estar em causa a resposta da emergência pré-hospitalar no Algarve, tendo em conta o tempo que as ambulâncias ficam retidas à porta. O Ministério Público deixa para já a Polícia Judiciária para a investigação que foi agora aberta ao caso do atrelado encontrado nas mãos do empreiteiro amigo de Luís Neves.
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0: Para amanhã, máximas de 25 graus no Porto, 29 em Lisboa, 34 em Faro, 26 no Funchal, 24 graus em Ponta Delgada. Edição das 7 da tarde, Ana Cristina Henriques. Antes de mais, um esclarecimento do EDUCA, que é o Instituto Nacional de Educação, responsável pelos exames nacionais, é um esclarecimento sobre o novo processo de classificação das provas nas quais foram detectados erros e que têm de voltar a ser corrigidas. Depois de terem sido detectados erros na classificação dos exames de História A e de Português Língua Não Materna, o Júri Nacional de Exames informou hoje as escolas que, para não prejudicar ainda mais os alunos, há um novo processo de classificação. E este novo processo deve considerar que, quando a classificação resultar numa nota inferior a 9,5, a nota será sempre 9,5 e nunca abaixo. Perante isto, a TSF procurou saber se esta regra de classificação também se aplica a alunos com notas negativas antes dos exames voltarem a ser corrigidos. O Instituto Nacional de Educação, na resposta à TSF, garante que não, não se aplica. Explica que este novo método só se aplica a alunos que vejam a nota descer após a requalificação, e isto em consequência de problemas técnicos ou por causa das atualizações das pautas a algumas disciplinas, numa altura em que ainda não está completamente resolvidos os problemas com a digitalização dos exames nacionais, isto apesar de ainda hoje o Primeiro-Ministro ter dito que, na ideia dele, o pior já passou. No Estoril Open, na tarde em que Nuno Borges foi afastado, há um português em estreia que teve, no mínimo, Rita da Silva Vieira, uma tarde brilhante. Brilhante não é esta chamada à Rita da Silva Vieira. Alguma dificuldade aqui nesta ligação à repórter da TSF, que tem estado a acompanhar o Estoril de Open. Vou tentar mais à frente que a Rita consiga contar-nos os detalhes de uma vitória de Tiago Torres. Ele estreou-se no corte principal e conseguiu vencer. Paulo Portas mete entusiasmo como Comissário-Geral para as comemorações dos 900 anos da Fundação de Portugal. Ele foi empossado esta tarde e fez ainda, durante a cerimónia, uma outra promessa. Ele diz que não vai reescrever a história com as polarizações do século XXI, Francisco Nascimento.
3: Não é o regresso à política ativa, mas Paulo Portas volta a desempenhar um cargo por convite do Primeiro-Ministro, o de Comissário-Geral para as comemorações dos 900 anos da Fundação de Portugal.
4: aceitei como serviço público e procurarei entregar com entusiasmo.
3: E na posse, juntaram-se antigos dirigentes do CDS, como Assunção Cristas, Diogo Feio ou Cecília Meireles, mas também o ministro e presidente do CDS, Nuno Melo, ou o agora porta-voz do PSD, Sebastião Bugalho. Os 900 anos de Portugal assinalam-se em 2028. A fundação remonta à Batalha de São Mamed, que opôs as tropas de Dom Afonso Henriques às da mãe. Paulo Portas deixa desde já o aviso.
4: A história não se reescreve. Seria muito injusto e pouco científico analisar os factos do século XII português à luz volátil de critérios do século XXI ou das polarizações do século XXI.
3: Até porque, sublinha,
4: a existência de Portugal é uma certeza serena e aprovada pelos tempos, tão sólida como as rochas que antecedem o mar. O mar que foi igualmente bússola da nossa liberdade.
3: E a ministra da Cultura, Margarida Balcer Lopes, explica que o governo quis assinalar a data com comemorações abrangentes, não de forma isolada.
5: Mais do que recordar acontecimentos que pertencem ao século XII, pretendemos criar uma oportunidade para aproximar todas e todos os portugueses da sua história e das suas raízes, reforçando a consciência de que a identidade nacional é o resultado de um percurso coletivo construído ao longo de muitas gerações.
3: Também por isso, Paulo Portas promete especial atenção aos mais jovens, que têm mais interrogações sobre a Fundação de Portugal.
0: Promessas de Paulo Portas nesta cerimónia de posse com o Comissário-Geral para as comemorações dos 900 anos da Fundação de Portugal. Esta cerimónia correu no Palácio da Ajuda. Vamos ver se agora não preciso de ajuda para este contacto que tento de novo com a repórter da TSF, Rita da Silva Vieira, no Estoril de Open. Rita, Tiago Torres, um estreante em grande.
6: Está a fazer história. Tiago Torres vence, acaba de vencer um número top 30 do ranking ATP, Alejandro Tabilho. Tiago Torres chega a este torneio como um desconhecido, é um wild card, foi repescado para vir até este torneio do Estoril Open. Nunca tinha jogado um jogo de um torneio ATP, fê-lo pela primeira vez na segunda-feira, venceu surpreendentemente e agora volta a vencer. O Tiago Torres é o número 427 do ranking ATP, acaba de vencer o número 30 e por isso conseguem imaginar a alegria e a explosão que houve no core central do Estoril Open quando o Tiago Torres consegue não só vencer o primeiro set por 6-4, mas repetir a façanha e vencer também o segundo por 6-4. 2-0 em pouco mais de uma hora, Tiago Torres conseguiu vencer e continuar a fazer história no Estoril Open. Vai agora defrontar nos quartos de final do Estoril Open, Hugo Gaston, um francês top 109 e por isso, se formos pelas contas, um top bastante abaixo daquele que Tiago Torres acabou por derrotar a esta altura. Daqui a pouco vamos conseguir falar com o tenista português, mas para já ainda está no corte central do Estoril Open a distribuir autógrafos depois do feito que conseguiu esta tarde.
0: Palmas para Tiago Torres, o jovem tenista português a surpreender no corte principal do Estoril Open, reportagem de Rita da Silva Vieira. Os administradores dos hospitais alegam que a falta de macas é o menor dos problemas das urgências. A Federação dos Bombeiros do Algarve e a Comunidade Intermunicipal da região dizem que a capacidade de resposta da emergência pré-hospitalar está comprometida, já que as ambulâncias ficam retidas nas urgências dos hospitais enquanto esperam a transferência dos doentes para as equipas clínicas. Para Xavier Barreto, o presidente da Associação dos Administradores Hospitalares, a falta de profissionais não permite uma maior rapidez nas urgências.
7: Ao contrário do que eventualmente possa parecer, a falta de macas físicas, é o menor dos problemas. Portanto, nós tendemos sempre a achar que isto se resolve comprando macas, mas o problema é muito mais profundo do que isso. Nós temos em muitos casos escalas incompletas, equipas de serviço de urgência que são curtas para a necessidade e para a procura que têm, particularmente em alguns períodos, e particularmente em algumas regiões. Repare, a população do Algarve durante os meses de verão quase duplica e, portanto, a procura é muito maior, a pressão sobre os serviços de urgência é muito maior. Nós temos muitas camas dos hospitais portugueses, incluindo o do Algarve, ocupadas com doentes que não deviam lá estar porque efetivamente já não são doentes, são pessoas, aliás, que muitas vezes não têm condições para regressar ao seu domicílio porque lhes falta apoio familiar.
0: Xavier Barreto, nesta conversa com o jornalista da TSF Rui Carvalho Araújo, pede para que sejam dados mais meios aos hospitais para tentarem resolver um problema. É um pedido que se repete.
7: Dar autonomia aos hospitais, às ULS, para que recrutem as pessoas de que precisam, enfermeiros, médicos, mas particularmente enfermeiros, quando falamos em triagem. Dar autonomia aos hospitais para encontrarem resposta também para muitos destes doentes e, acima de tudo, encontrar uma resposta mais estrutural e mais permanente para estes doentes, para estes internamentos inadequados.
0: O presidente da Associação Portuguesa de Administradores Hospitalares lamenta ainda a falta de respostas por parte dos últimos governos.
7: Resolver este problema é claramente uma competência do governo, e digo do governo, não do Ministério da Saúde. Este é principalmente um problema social que compete ao Ministério do Trabalho e da Segurança Social e, portanto, eu diria que são precisas outro tipo de respostas e que não têm surgido nos últimos anos, infelizmente. Não é um problema novo, vem de trás, há muitos anos que é assim, mas este governo ainda não o conseguiu resolver.
0: É um problema que tem já há algum tempo, como sublinha Xavier Barreto, presidente dos administradores hospitalares, mas que continua sem resolução. A Ministra da Saúde já esta tarde admitiu constrangimentos nos hospitais do Algarve, mas assegurou que não é por falta de macas. A Ministra diz que o problema está na demora, na triagem dos doentes.
8: Nós não temos falta de macas. Nós temos muitas macas. Nós compramos macas todos os anos. O que nós temos, é verdade, por vezes, é um tempo que transcende os 30, 40, 50 minutos para a triagem. E isso tem a ver com o espaço que temos na urgência.
0: Ana Paula Martins, a Ministra da Saúde, tratou de garantir que continua a trabalhar para diminuir os tempos de espera na triagem dos doentes.
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0: Boa tarde, agora 7:15, já a seguir a ansiedade crónica no trânsito em Lisboa, com acidente no IC19 antes de Tercena, no sentido Sintra-Lisboa. Há muita demora desde Rio de Moro e no sentido Lisboa-Sintra, com fila na reta dos comandos da Amadora. Acidente na A5, na zona do Estádio Nacional, em direção a Lisboa, com fila desde Porto Salvo, e no sentido Lisboa-Cascais, com fila entre Monsanto e Miraflores. Há também acidente na segunda circular, antes de Pina-Manique, em direção ao IC19, com demora desde o radar do aeroporto, e no sentido Benfica-Aeroporto, com fila entre as Torres de Lisboa e o Campo Grande. E nas ligações norte, à Ponte 25 de Abril, pelo eixo norte-sul, há fila desde Campolide, e pela A5, a partir de Cruz das Oliveiras. No Porto, na VCI, sentido Freixo a Rábida, com fila entre Bonjoia e a saída para a A3, mais à frente, fila entre o Nó de Francos e a Ponte da Rábida. No sentido contrário, há demora entre Coimbrões e a saída para a A3. Há trânsito lento nos dois sentidos da Avenida AEP, no final da A3, sentido Braga-Porto, com fila no acesso à VCI.
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0: A ansiedade crónica de Afonso Reis Cabral.

0: Magistra, agora que a Odisseia de Christopher Nolan chegou aos cinemas, estou de novo com Ulisses, o Ardiloso, nas aulas de grego e de latim. Não foi uma longa jornada de 20 anos, nem eu volto a casa para os braços de Penélope. Em todo caso, aprender grego e latim tinha qualquer coisa de reencontro. Não me surpreenderia se no fim do secundário encontrasse um cão chamado Argos à minha espera. Chama-se Alexandra e era nossa professora. Nas salas do Rodrigues de Freitas, respeitadas sem grande amor, como uma avó distante, a magistra ensinava-nos a juventude das coisas velhas. Na primeira aula de latim, ainda longe das regras dos tempos verbais, das declinações e outras provações, Alexandra mostrava-nos onde se escondia a língua morta. Eu tinha-me preparado para as aulas de quase arqueologia. Quando muito, já levavam fora porado para procurar num sítio escuro, como os porcos buscam as trufas. Mas não contava com uma professora que nos dizia que o latim adorava ir ao supermercado. Veja os nomes das marcas, explicava. Era a língua com que o português se cozia e que nos continuava a cozer. Por vezes, parecia que destapávamos uma catedral em ruínas com uma colher pequena. A descoberta era tão imensa e infindável que nem a magistra, com a força de todo o seu magistério, seria capaz de nos revelar tudo, da cúpula aos alicerces. Mas isso não interessava para nada. A maior parte das vezes era um reencontro. Através do latim, voltávamos às origens da língua, o que nos ajudava muito mais do que apenas compreender marcas de retalho. Mas, sobretudo, havia o encanto. Arrisco-me a dizer que são os bons professores que fazem os bons alunos, porque nunca se esquecem do encanto. Da maravilha que é descobrir novidades nas coisas antigas, da surpresa que é a utilidade das coisas inúteis, que também consiste em conhecer-lhes a história. Mais do que isso, pela mão da magistra chamada Alexandra, através do latim e depois do grego, entramos numa casa comum que é igual há tantos anos. O cão de Argos ainda é o nosso cão. Ulisses também podíamos ser nós. Na espantosa modernidade da literatura greco-romana, a experiência humana nunca é suficientemente antiga para nos ser alheia. Velho de pelo menos 20 anos, pequeno, já que só os cães pequenos vivem até tão tarde, Argos aguarda à porta pelo dono que tarda. Professores como a Alexandra ensinam a voltar a casa.
1: Ansiedade crónica de Afonso Reis Cabral. Já a seguir, entrevista a Ivan Lis sobre Luís Represas.
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1: A cultura portuguesa ficou hoje mais pobre com a morte de Luís Represas. O cantor e compositor teve uma carreira de 50 anos com o Trovante e também a solo. Homem de causas, Luís Represas é recordado por Ivan Lis, já com muita saudade. E nesta conversa com a jornalista da TSF, Fátima Valente, o músico brasileiro Ivan Lis conta como recebeu a notícia da morte de Luís Represas, com quem colaborou.
3: Recebi, na verdade, de madrugada. Hoje de madrugada, né? E pelo próprio empresário dele, Flávio Serpa, que mandou um recado de voz só, dizendo que, lamentando que ele já e não tinha mais jeito, não. Que ele tinha partido já. E foi muito duro para mim, porque eu tenho uma relação com Luiz muito, muito intensa, sabe, assim, uma amizade muito forte, sabe, assim, e somos parceiros, inclusive, fizemos duas músicas que já foram lançadas, e além disso, quer dizer, tem a questão humana, né, da nossa relação humana. Nós somos humanistas, fomos ativistas políticos, quer dizer, ainda somos, mas eu acho que o mais importante é isso. Nós temos uma relação muito parecida, filosofia de vida muito parecida, somos pacifistas e olhamos o mundo de uma maneira muito semelhante, que nos uniu profundamente. E essa notícia chegou e realmente doeu Mas doeu muito mesmo. Doeu muito mesmo.
4: Ivan Lins, eu só sabia de uma das músicas, Asas de Anjos, não é?
3: Sim. Essa foi a que ficou mais conhecida. A outra está no último disco, mais recente disco dele.
4: Essa música que é mais conhecida, não é? Que estamos a falar, tocaram em 2019 num concerto dele no Coliseu, não é? E recordo que nessa altura o Ivan Lins falou de um irmão, não é? Um irmão mais novo. Era um carinho muito especial, não é? Dentro e fora do palco.
3: Sim, muito. Conheci o Luís, em 1981, quando eu vim pela primeira vez a Portugal, fui convidado para cantar na Festa do Avante, né, de 1981. E ali eu tive a oportunidade de conhecê-lo pessoalmente, conhecer também os outros meninos do grupo, os trovantes, eu acho que estavam se formando nessa época, estavam começando a carreira, pelo menos essa foi a minha impressão. E depois eu tive a oportunidade de ouvi-los tocar e tudo, fiquei muito impressionado. Eles faziam uma música assim, com muita, com a sonoridade, né, rural, portuguesa, quer dizer, e urbana também, mas assim, com uma sonoridade portuguesa mais autêntica. E apesar de ser uma música jovem, eu acho que eles foram extremamente audaciosos e foram profundamente portugueses, fazendo uma música moderna para a juventude, né? Eles, os jovens se encantaram com eles. E eram excelentes músicos, né? E tinham uma energia muito bonita no palco. E era um grupo fabuloso, né? E o Represas era um dos destaques, talvez o que ia mais à frente, o vocalista mais importante. Inclusive, até eles foram ao Brasil logo a seguir, acho que em 82 ou 83, não, 1981 também, 82. Eles foram ao Brasil, jantaram na minha casa, pô, a gente fez um encontro bonito de música e de solidariedade. Nessa época nós vivíamos ainda sob a ditadura, e eles tinham uma posição política bastante clara, e nos sentimos muito próximos, né? E é isso, quer dizer, a nossa amizade que começou nesse período, né? A gente, ainda no começo, a gente se via menos. Depois, a partir desse século, a gente começou a se ver muito mais. E aí nos tornamos parceiros nossa amizade ficou bastante intensa, né?
4: E foi por isso que só gravaram mais tarde?
3: Foi por isso que gravamos mais tarde.
4: O Luís Represas tinha muita curiosidade também pela música do outro, não é? Não é foi essa talvez também a aproximação? Ele gostava de conhecer músicas e músicos, a forma como faziam música noutras partes do mundo?
3: Sim, ele teve uma ligação muito forte, sempre teve uma ligação com o Brasil, depois que ele, a partir daquele momento em que eles estiveram, né, os trovantes estiveram lá. Lá teve muito, sempre esteve muito próximo a compositores brasileiros e tinha uma ligação muito forte também com Cuba, né? Que era uma ligação que eu também tinha, muito forte com Cuba. E isso foi mais um motivo pelo qual a gente se tornou assim tão amigos. Ele ia muito a Cuba, eu também, e só nunca nos esbarramos lá. Mas nós tínhamos grandes amigos lá, né? E muitos deles os mesmos, né? Amigos deles e amigos meus, né? E é isso, quer dizer, está sendo duro, assim, foi uma notícia, assim, muito, muito triste para mim.
4: O Luís Represas disse numa entrevista que gostava que as canções dele fossem ouvidas daqui a 100 anos. Acha que vai ser possível?
3: Será possível, sim, será possível. E serão amadas e serão, assim, adoradas, né? Porque é uma música consistente. Ele sempre se comprometeu muito a fazer uma música mais consistente e com muitas raízes portuguesas, né? E sonoridades mais rurais e tudo, utilizando muitos instrumentos de corda e bastante acústicos. né, com instrumentos acústicos, e isso é uma coisa que vai perdurar por séculos, né, acredito eu.
4: Quando gravaram as músicas nos concertos que deram, recorda assim alguma história curiosa ou divertida? Não sei, se era divertido, se tinha um sentido de humor fácil, era fácil trabalhar?
3: Era muito fácil de trabalhar. Era uma farra, sabe? Era uma brincadeira. Nós tínhamos assim muita facilidade de trabalharmos juntos e tocarmos juntos. Sim, uma amizade, né? Quer dizer, aí a gente se sentia muito solidário um com o outro, né? E isso sempre foi muito encantador nos nossos encontros, né? Assim, uma coisa engraçada, não me lembro assim de ter acontecido alguma coisa que realmente tenha sido engraçada.
4: Havia algum ritual? Havia alguma coisa que marcasse
3: muito
4: a diferença?
3: Muito bom humor. Não, muito bom humor com a plateia, né? E assim, ele sempre gostou muito de falar para conversar com a plateia, eu também, nós somos conversadores. E isso sempre encanta as plateias quando você conversa com elas. Né? As plateias ficam, dá-se um tom mais de intimidade. Né? E isso é muito bom, assim, você saber que as pessoas, dá um pouco de intimidade para as pessoas que estão ali, pagaram o ingresso para escutarem. Isso, e a gente sempre conversava em palco. Isso era muito bom para as plateias. E eu acho que é isso, quer dizer, eu vou sentir muita saudade. Eu tenho duas letras do Luiz, uma praticamente pronta já, a melodia, ele me mandou duas letras. Uma está praticamente pronta, é uma homenagem ao Carlos do Carmo, ao fadista, chama-se Fado Charmoso. E temos um canto aletejano também. Ele mandou uma letra de um canto aletejano e eu ainda não comecei a fazer a melodia. Não sei se eu vou conseguir fazer. A gente fica meio... Não sei se vou terminar ou não. Ainda vamos ver se o que acontece no futuro. Né? Por causa dos nossos sentimentos. Sentimentos, eles às vezes são imprevisíveis.
4: Eram letras que ele escreveu para o Ivan Lins cantar.
3: Textos para eu musicar.
4: Textos para musicar, mas a ideia era fazerem também sim. Em conjunto, gravar em conjunto?
3: Sim. Ah, sim, talvez. Não tínhamos ainda formado um plano, mas... E ele tem mais uma canção minha com ele. Quer dizer, tinha, né? Uma canção para ele letrar, mas infelizmente não deu tempo.
1: Músico Ivan Lins a recordar Luís Represas nesta entrevista com a jornalista Fátima Valente, o cuidado técnico de José Manuel Cabo e Daniel Leitão.
5: É como andar de bicicleta. Temos as memórias dos grandes passeios de bicicleta e dos trambolhões. Só que agora não temos a mãe para nos pôr de corocorobo na frente. Aliás, já não há de corocorobo. Mas a ciência é a mesma, andar de bicicleta. Lá vamos nós.
2: Luís Represas. 1956-2026.
1: Boa tarde, agora 7:30, 6:30 nos Açores. Artur Carvalho, há um português a causar sensação no Estoril Open.
6: Trata-se de Tiago Torres, que esta tarde se qualificou para os quartos de final do torneio depois de vencer o terceiro cabeça de série, o chileno Alejandro Tabilho. E a sensação por isso, Torres é o número 427 do mundo, enquanto o adversário ocupa o lugar 30 do ranking. Mas também é a sensação porque este Estoril Open é o primeiro torneio do circuito profissional em que participa. Nos quartos de final, Tiago Torres vai encontrar o francês Hugo Gaston, que é o número 109 do mundo. 10 aeronaves e quase 250 bombeiros combatem há várias horas um incêndio que lavra no concelho de Alijó. Por ora, as chamas só consumiram mato e floresta, mas há preocupação que cheguem a algumas povoações. Disse há pouco o responsável pela proteção civil na Câmara de Alijó, José Carlos Rebelo.
7: Neste momento não foi, por uma questão de precaução, o Presidente Junta deslocou-se logo de imediato para este local, reunimos as pessoas, estivemos a falar com as pessoas, mas não se chegou a ver nenhuma deslocalização.
8: À partida, pelo menos esta aldeia não está em risco, haverá mais alguma aldeia na linha de fogo que possa estar em risco?
7: Isso é uma arte que eu gostava de lhe poder dizer. Na linha que ele está a seguir, há várias aldeias nesse alinhamento e, portanto, aquilo que eu espero é que seja possível trabalho antes de chegar perto delas.
6: Declarações do coordenador de Proteção Civil no município de Alijorge, é Carlos Rebelo, aqui em declarações há pouco à SIC Notícias. Preocupação agora nas próximas horas tem sobretudo a ver com o vento. Ele poderá ser o fator determinante para que estas chamas, e é isso que se tenta impedir, cheguem a algumas povoações. Os administradores dos hospitais alegam que a falta de macas é o menor dos problemas que existem nas urgências. A Federação dos Bombeiros do Algarve e a comunidade intermunicipal daquela região disseram hoje que a capacidade de resposta da emergência pré-hospitalar está comprometida, uma vez que as ambulâncias ficam retidas nas urgências enquanto esperam transferência dos doentes para as equipas clínicas. Para Xavier Barreto, o presidente da Associação Portuguesa de Administradores Hospitalares, a falta de profissionais não permite uma maior rapidez no trabalho nesses serviços e pede por isso que sejam dados mais meios aos hospitais, por forma que tentem resolver esse problema.
9: Dar autonomia aos hospitais, às ULSs, para que recrutem as pessoas de que precisam, enfermeiros, médicos, mas particularmente enfermeiros, quando falamos em triagem. Dar autonomia aos hospitais para encontrarem resposta também para muitos destes doentes e, acima de tudo, encontrar uma resposta mais estrutural e mais permanente para estes doentes, para estes internamentos inadequados.
6: E nota nestas declarações à TSF, Xavier Barreto, que estes maiores meios e maior autonomia para dar resposta aos problemas que se verificam nos hospitais não tem sido acompanhado pelos últimos governos.
1: Assuntos para atualizar no intervalo do jogo. O especial desporto começa já a seguir ao trânsito, ainda com dois acidentes por resolver em Lisboa. Quanto ao tempo para amanhã, previsão de sol, com temperaturas máximas de 25 graus no Porto, 29 em Lisboa e 34 em Faro, 35 graus em Évora, Beja, Castelo Branco e Bragança. Na Madeira também sol, temperatura máxima no Funchal de 26 graus e nos Açores, aguaceiros fracos e pouco frequentes, nos grupos Central e Oriental, com temperatura máxima de 24 graus em Ponta Delgada.
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0: Boa tarde, agora estamos a 24 minutos das 8, o especial desporto já a seguir. No trânsito em Lisboa, com um acidente no IC19, antes de Terceira, no sentido Sintra-Lisboa, há muita demora desde Rio de Moro. Há também acidente na 5, na zona do Estádio Nacional, em direção a Lisboa, com fila desde Porto Salvo, e no sentido Lisboa-Cascais, com fila entre Monsanto e Miraflores. Nas ligações norte à ponte 25 de Abril, pelo eixo norte-sul há fila desde Campolide e pela A5 fila a partir de Cruz das Oliveiras. No Porto, na VCI, no sentido Freixo a Rábida, há fila entre Bonjoia e a saída para a A3 e no sentido contrário há demora entre Coimbrões e a saída para a Avenida da Boa Vista. Há trânsito lento na Avenida AEP, sentido Porto-Matosinhos e no final da A3, sentido Braga-Porto, com fila no acesso à VCI.
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0: Estamos a 22 minutos das 8. 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

0: Aí está o primeiro jogo oficial a envolver os portugueses da nova época, temporada 26-27. O Sporting de Braga está na Sérvia para defrontar o Zelenicar Pančevo, primeira mão da segunda pré-eliminatória da Liga Conferência. Vamos estar também atentos ao jogo do Futebol Clube do Porto em Barcelos. Os Dragões recebem o Gil Vicente, era para ser à mesma hora, às 8 da noite, mas por causa de um acidente, os Dragões acabaram por chegar-se atrasados ao estádio e, por isso, o jogo vai começar às 8:15. Daqui a pouco já lhe vou dar conta dos 11 para este duelo de preparação entre Gil Vicente e Futebol Clube do Porto. Vamos ouvir também Marco Silva sobre o jogo de amanhã. Acaba de falar aos jornalistas na Suíça. Ele que fala de Duran e também outros assuntos. Mas para já, vamos a um primeiro contacto com o Hugo Miguel Taveira, que vai fazer o relato do Zelenicar Pančevo Braga, com comentários de José Pedro Marques. Hugo, penso que já é possível avançarmos também com o 11 do Sporting Braga de Carlos Vicente.
1: É o primeiro 11 da temporada do Sporting de Braga nesta caminhada europeia que se espera que seja larga para a equipa de Carlos Vicente, que vai apostar em Lucas Hornacek na baliza, na defesa os habituais três centrais, Bright Arambi mais à esquerda, Vítor Carvalho mais à direita, ao meio o reforço espanhol Sérgio Bárcia, jogador ex-Legia de Varsóvia. No meio campo o Braga apresenta Jean-Baptiste Gorbi e João Moutinho, com Vítor Gomes à direita e Gabri Martínez à esquerda. No ataque, Diego Rodrigues estará no apoio com Ricardo Horta, o capitão de equipa, ao avançado Pau Victor, com novidade para esta época, troca o número 18 pelo número 10, tem agora também o peso da responsabilidade de envergar essa camisola frente a este Zelenicar Pančevo, uma equipa que terminou na quarta posição do último campeonato da Sérvia, joga pela primeira vez as competições europeias na sua história e tem como treinador Radomir Kokovic. O guarda-redes é o experiente Zoran Popovic, capitão de equipa, 38 anos. Na defesa, os centrais são Nemanja Vidojevic e Mirko Milikic. À direita joga Uroš Tegeltija, à esquerda Nikola Djuricic, com o meio-campo a 3, constituído por Janko Jevremovic, Christian Šekularak e Clément Lernot. No ataque, Sylvester Jasper à esquerda, antigo jogador do Portimonense. À direita, Nikola Jovanovic e no ataque, o jovem angolano de 19 anos, Simão Pedro, ele também já passou por Portugal ao serviço do Estrela da Amadora. Este então o 11 do adversário do Sporting Braga para essa partida que arranca então a campanha dos bracarenses na Liga Conferência. É a primeira mão da segunda pré-eliminatória de acesso à fase de Liga da competição.
0: Já aí vamos voltar em definitivo para o relato desse Zelenicar Pančevo Sporting de Braga, mas como lhe disse, daqui a pouco vai começar também o Gil Vicente Futebol Clube do Porto, primeiro jogo de preparação dos Dragões à porta aberta. Devido a um acidente, o Futebol Clube do Porto chegou mais tarde ao estádio do Cidade de Barcelos, por isso o jogo vai iniciar-se às 8:15. As equipas estão em exercícios de aquecimento nesta altura. O Futebol Clube do Porto vai jogar com João Costa na baliza, defesa com Luís Gomes, Noan Pérez, Prepites e Francisco Moura. Este o quarteto defensivo formado por Francesco Farioli. No meio-campo, Alan Varela, Vítor Frohold e Rodrigo Mora. É titular-se na equipa do Futebol Clube do Porto. Gabriel Veiga jogou de manhã frente ao Penafiel, a titular. No ataque vai jogar William Gomes, Borja Sainz e Denis Gull. É este o 11 do Futebol Clube do Porto. Recordo que o Porto já tinha vencido de manhã o Penafiel à porta fechada no Olival. 3-2 foi o resultado, com dois golos de André Silva, o outro foi de Gabri Veiga. Como lhe disse, jogou da parte da manhã.

0: e um quarto. John Duran vai falhar o jogo de amanhã frente ao Saint Gallen, equipa suíça que os encarnados defrontam amanhã para a Liga Europa. O colombiano já está inscrito na UEFA, já pode jogar, mas fica em Lisboa por opção técnica. Mas Marco Silva, primeiro em declarações à Sport TV, numa longa explicação de 2 minutos e meio, sensivelmente, garante que Duran é um jogador que está no Benfica para revelar compromisso.
1: Se não tivesse, não teria assinado com o Benfica. É um jogador que eu conheço bastante bem. Naturalmente teve um ano abaixo daquilo que pode e deve fazer, com 2 empréstimos do seu clube de origem que não correram como naturalmente ele pretendia. É passado, para nós interessa aquilo que é o presente e aquilo que ele irá fazer.
2: O que é que ele pode trazer ao Benfica?
1: Estamos cá para o ajudar, como todos os jogadores que assinámos. Não queremos só estar aqui a colocar todo o foco só num jogador, porque o Benfica é muito mais do que só um jogador, muito mais do que... O Benfica tem que ser uma força coletiva, a começar na sua massa adepta, a começar naquilo que representa os valores do Benfica, e naturalmente cada jogador irá fazer a sua parte, cada elemento da equipa técnica irá fazer a sua parte naquilo que é o mais importante, que é o Sport Lisboa e Benfica. E o João Duran vem para ajudar, e se nós não achássemos que ele estava em condições de nos poder ajudar, não hoje, não daqui a 2 ou 3 dias, porque não está de certeza em condições, porque vem do período de férias, porque vai precisar de trabalho como todos os outros jogadores que chegaram, com menos período de férias naturalmente, quer o Tomás, quer o Dedites, que estão connosco hoje e estarão amanhã connosco, mas não estão nas plenas condições para poderem ser utilizados, mas precisamos deles connosco e com a equipa. E o João Duran é mais um elemento para nos poder ajudar, um avançado com características diferentes, um pouco diferente daquelas que nós temos também, e como eu disse há pouco, um jogador que eu conheço muito bem no meu período em Inglaterra, um jogador que teve um impacto tremendo quando passou pelo Aston Villa, e o nosso objetivo é tirar o máximo rendimento dele, colocá-lo ao seu mais alto nível, porque se estiver ao seu mais alto nível, e eu acredito que poderá estar ao seu mais alto nível, será um jogador que irá ajudar o Benfica. Neste momento está aqui para trabalhar no duro, para aprender, tem muito que aprender. Estamos a falar de um jovem, independentemente do número de clubes que já apresentou e as ligas que já apresentou, se calhar exagerado para aquilo que é a sua idade, e não escondo que é a realidade. Ele sabe disso também, mas está de corpo e alma, e vem de corpo e alma para ajudar o Benfica. Ele sabe a dimensão, e já falou disso, a dimensão do clube que está a representar neste momento, e como disse há pouco, vem para aprender não só com a equipa técnica, os seus colegas, porque não dizer com o próprio avançado mais experiente que temos na equipa também, que está a ser um grande apoio para ele.
0: Longa explicação de Marco Silva, treinador do Benfica, sobre o reforço John Duran. Marco Silva comentou também uma possível saída de António Silva. Ele está convocado para jogar amanhã. Marco Silva pede compromisso ao jogador.
1: Todos os jogadores do Benfica têm que mostrar esse compromisso. Eu percebo a questão, não é de todo verdade essa questão de mostrar-se disponível ou não. Isso nunca sequer foi conversa, não existiu sequer desde o primeiro dia.
2: É jogador do Benfica, ponto final.
1: Mas claramente, porque se não fosse dessa forma, não estaria aqui connosco, não tinha jogado o jogo da semana passada, os dois jogos também, porque não faz sentido assim nenhum. É profissional do Benfica, é jogador do Benfica, desde que começámos a trabalhar, como eu dizia há pouco, até ao dia de hoje em que fizemos o treino antes da viagem, não mostrou absolutamente nenhum sinal que não estava comprometido com aquilo que era o trabalho diário, com aquilo que era aquilo que nós estávamos a preparar dia a dia. Portanto, da minha parte, se assim fosse, não estaria de certeza nem nos jogos particulares. Que teve esse compromisso e mostrou esse profissionalismo, qualquer atleta do Benfica tem que demonstrar. Tem estado nos jogos pré-temporada, está na preparação da equipa para os jogos que vêm.
0: Marco Silva, em declarações primeiro à Sport TV, em pleno relevado, onde vai jogar o Benfica. Depois, já em conferência de imprensa, falou de Leandro Barreiro, baixa confirmada para amanhã, está doente, com uma infecção respiratória. Com a ausência de Barreiro, mas também de Richard Rios e Auschwitz, Marco Silva diz que não há muita escolha.
1: Esta é daquelas questões que para vocês hoje, desta vez, não será muito fácil. As opções não são muitas, portanto não será muito difícil, digo eu, porque não há muitas opções para aquilo que será uma vaga que nós não esperávamos, mas pode sempre acontecer no futebol. Um atleta que normalmente é um atleta que está sempre presente, que não tem um passado muito, muito grande de lesões, uma doença um pouco diferente. Após o jogo da última sexta-feira, no princípio da semana, não se sentiu muito bem. Para nós, atendendo até

0: ao número limitado de soluções que temos para, na zona do meio campo, mas como eu disse há pouco, uma colega sua é sempre uma oportunidade para alguém que irá entrar na equipa, e nestes momentos é que se vê claramente que a capacidade para se agarrar à oportunidade. Iremos de certeza que entrar com 11 é um clichê, mas é a realidade, e esperemos que o jogador que entre no 11 dê a resposta que tem que dar. Eu acredito muito que irá dar, amanhã veremos.
1: Para o meio-campo do Benfica, há Enzo Paranetxea, Miguel Figueiredo e também Manu Silva. São os jogadores disponíveis para o jogo de amanhã. Muitas ausências no Benfica. Marco Silva leva uma dúzia de jogadores formados no Seixal, mas não quer lamentar-se pela ausência de vários atletas.
0: Nós temos o plantel que temos neste momento, com os jogadores a chegar a conta-gotas, como falou no meu nenhum caso, mas posso acrescentar também a questão do Dedit. São atletas que estão connosco porque foram atletas titulares do Benfica, fizeram parte do plantel do Benfica ano passado, conhecem bem o clube, conhecem bem a importância deste tipo de jogos também, e devido ao número para estar na convocatória, para nós era importante eles estarem. Não estão em condições de começar o jogo amanhã, como vocês devem calcular. Estão a ganhar o ritmo que é necessário para poderem estar e começarem a participar mais intensamente naquilo que são os nossos treinos diários e aquilo que nós precisamos para preparar os jogadores da melhor forma. Em relação aos reforços, não irei fazer nenhum comentário. O foco está total naquilo que é o jogo da manhã, a importância do jogo da manhã. Teremos muito tempo para falar sobre isso durante o próximo mês e meio, quase.
1: Marco Silva, sobre o jogo de amanhã, diz que engane-se quem pensar que é fácil.
0: Teremos que ter atenção a esses mesmos pontos fortes e sermos o mais consistentes possíveis nos momentos em que o adversário nos vai tentar ferir, como em qualquer jogo. Uma equipa física, uma equipa que naturalmente no seu campeonato e mesmo nos jogos que já jogou de pré-temporada demonstra isso mesmo, uma equipa que gosta de pressionar o campo todo, uma equipa que leva o jogo para muitos duelos individuais, para muita marcação individual no momento que não tem bola e sempre muito direta. Após ganhar ou no momento que começa a preparar os seus ataques, uma equipa que procura sempre muito um jogo direto, uma equipa que joga sempre com uma dupla de avançados, a procurar sempre muitas vezes a profundidade. Temos de estar sempre bem atentos a esse momento e naturalmente nós com bola teremos que explorar, tentar impor o nosso jogo. Percebemos e certeza que o jogo irá começar dessa forma, com a equipa a tentar nos pressionar o campo todo. É uma das grandes características do nosso adversário para amanhã, e temos capacidade de demonstrar capacidade de bater essa primeira pressão do adversário, que será forte, acreditamos muito que será forte, principalmente nos primeiros momentos do jogo também, e depois a capacidade de resolver problemas, não só coletivamente, mas individualmente.
1: Marco Silva, há instantes, em conferência de imprensa, não revelou também que guarda-redes vai ser titular, se Samuel Soares ou Anatoly Trubin, e não comenta uma possível saída do guarda-redes ucraniano. Benfica defronta o St. Gallen amanhã na Suíça, o jogo começa às 7 da tarde e tem relato aqui na TSF. Antes de irmos para o relato do Sporting de Braga, damos um salto até ao clube de ténis do Estoril, muito rapidamente, mais um dia de Estoril Open. Rita da Silva Vieira, creio que temos a possibilidade de ouvirmos a Tiago Torres, que deslumbrou hoje no pote de tijolo do Jamor. É o quarto português a alcançar os quartos de final do torneio.
2: E um português que nunca tinha jogado um torneio ATP, e por isso ainda torna mais especial aquilo que Tiago Torres conseguiu fazer hoje no corte principal. Eliminou Alejandro Tabilho, número 30 do mundo, ficou pelo caminho aos pés e às mãos de Tiago Torres, que no final desse jogo dizia que ainda não acreditava muito bem em tudo aquilo que está a viver esta semana.
3: Para o final são ganhar o 30 do mundo, não sei. Eu já disse, vou repetir as palavras, mas eu cresci a ver este torneio, poder jogá-lo é um sonho tornado realidade, e estar nos quartos de final na minha primeira edição, só jogar já é por si só uma coisa brutal, e estar nos quartos de final, nos 8 melhores jogadores do torneio, é qualquer coisa de inesquecível e impressionante. estou a delirar, basicamente.
2: Tiago Torres, que entrou neste Estoril Open como um wild card, conseguiu essa entrada direta no quadro principal devido a desistências de outros jogadores, caiu de paraquedas, mas nesta altura está com os dois pés bem assentes na terra batida. Agora diz que está a receber muitas mensagens, está a mudar até a forma como todo o mundo do ténis o conhece, mas quer manter a humildade.
3: Ainda não sei bem, eu disse na segunda-feira tinha para aí 500 mensagens, hoje vão ser outras 500, peço desculpa a todos os que não consigo responder, mas é que também preciso de um tempo para mim, para ser sincero. Mas pronto, eu vou continuar a ser eu mesmo. Isto, para a semana estou a jogar outra vez os torneios do meu nível, digamos assim, portanto não vai mudar nada, continuo humilde.
2: Continua humilde, mas para já continua também a viver o sonho, vai jogar nos quartos de final do Estoril Open frente a Hugo Gaston, o número 109 do mundo francês, é o próximo adversário de Tiago Torres.
1: Reportagem de Rita da Silva Vieira, em direto do Clube de Ténis do Estoril, a TSF, a acompanhar o Estoril Open. Vamos estar atentos, já lhe disse, ao Gil Vicente Futebol Clube Porto, o jogo de preparação que começa às 8:15, mas é importante centrarmos as atenções no que vai acontecer-se na Sérvia, até porque Hugo Miguel Taveira, vamos para o primeiro jogo oficial de equipas portuguesas, a nova temporada, com o Braga a defrontar-se o Zeliničar Pančevo.
4: É isso mesmo, o Sporting de Braga arranca então a participação na Liga Conferência, depois na época passada ter conseguido chegar a umas honrosas meias-finais da Liga Europa, a competição acima, agora é despromovido, digamos assim, para esta terceira prova mais importante da UEFA e terá ainda que jogar três eliminatórias, contando com esta para conseguir chegar à fase principal, à fase de Liga desta Liga Conferência. Há pouco tivemos o 11 inicial do Braga, vou recordá-lo até para fazer a ponte para o comentário do José Pedro Marques estas escolhas de Carlos Vicens, portanto o Lucas Ornicek é o guarda-redes, na defesa Bright RMB, Sérgio Bárcia e Vítor Carvalho centrais, à direita do meio-campo Victor Gomes, à esquerda Gabri Martínez, na zona central Jean-Baptiste Gorbi e João Moutinho, mais à frente Diego Rodrigues e Ricardo Horta no apoio a Paulo Victor. José Pedro Marques, há aqui uma base clara da temporada passada, o único reforço que entra na equipa principal ou na equipa titular, neste caso é o Sérgio Bárcia, que já tinha sido titular no jogo frente ao Celta de Vigo da apresentação aos sócios do Sporting de Braga, e desde aqui já se consegue perceber que poderá ser uma peça de confiança para o seu compatriota, para Carlos Vicente, para esta época de 2026-2027, mas é um Sporting de Braga que se pode esperar a mesma equipa, basicamente, que terminou a época passada, pelo menos em termos de processos.
5: Boa tarde, Hugo. Boa tarde a todo o auditório TSF. Sim, é verdade, é um Braga que continua forte, estável. Perdeu duas peças importantes, principalmente o Rodrigo Zalazar e o Gerlitz, mas reforçou-se muito, principalmente no seu momento mais defensivo, na sua linha defensiva. Mas acaba por apresentar aqui um 11 que, como disseste muito bem, é uma base forte da temporada passada. Se olharmos para este 11, é mesmo só o novo central, o Bárcia, que vai jogar de início, e talvez o Diego Rodrigues, se pusesse aqui o central do ano passado e o Rodrigo Zalazar, tinhas um 11 fortíssimo que jogou a maior parte das vezes da época passada. Portanto, e como disseste, e muito bem, há aqui uma coisa que é fundamental nas equipas terem a sequência, que é o processo. Isso ano passado foi um alterar de paradigma por parte do Braga, que durante a época e no início da época sofreu um bocadinho e começou, quiçá, a pôr-se em causa Carlos Vicente. O que é certo é que depois, no final da época, toda a gente reconheceu que o trabalho do treinador espanhol é um trabalho de alto nível e que abre muitas expectativas para o que o Sporting de Braga pode agora apresentar, ou que passos em frente dá na consolidação e no desenvolvimento deste processo futebolístico e deste modelo de jogo ambicioso por parte de Carlos Vicente.
4: Uma equipa do Sporting de Braga que de facto não perdeu muitas peças em relação à temporada passada, contratou sim vários jogadores, já apresentou até ao momento 8 reforços, com destaque para um deles pela negativa, pelo facto de ainda não estar presente nesta convocatória. Falo do avançado dinamarquês Jonas Wind, um jogador com história na Bundesliga alemã, vem do Wolfsburgo, precisamente custo zero, mas ainda não estará nas melhores condições físicas para fazer parte das opções de Carlos Vicens, isto porque foi muito fustigado por lesões na temporada passada, algo que ajuda também a perceber esta contratação do Sporting Braga e a vinda de um jogador consolidado no campeonato alemão, José, para esta equipa portuguesa. Pode ser uma peça importante, como podem ser aqui outros reforços, e se calhar falando um bocadinho sobre isso, sim, o Sérgio Bárcia, que já se percebeu que está na equipa titular e ao que parece para ficar, e depois eu destacava Gabriel Silva, Diogo Travassos e o Adriano Bairami, todos eles jogadores subajamente conhecidos em Portugal pelo seu talento, pelo que demonstraram, e ainda jovens.
5: Sim, claro que sim, e começas na baliza com o Bernardo, uma época,
4: exatamente,
5: uma época,
4: um regresso,
5: uma época fantástica ao serviço do Tondela, quiçá a perspectivar uma hipotética saída do Hornicek, a baliza fica coberta, mas sim, Adriano Bairami, Diogo Travassos, o Barciá, o recuperar do Adriano Barisites pós-lesão pode ser uma peça também ali importante. Ir buscar dois jogadores à Bundesliga é um sinal importante por parte do Braga, não só o Jonas Wein, também o Denis Hussein Basits ao Colónia, um médio, e portanto é uma equipa que se reforçou. Vamos ver se finalmente encontra estabilidade na sua retaguarda que permita elevar o patamar ainda mais desta equipa bracarense. Muita expectativa nesta temporada do Sporting de Braga, mas o Jonas Wind, se estiver bem, é daqueles avançados que neste modelo encaixa perfeitamente.
4: É um Braga que hoje, além de Jonas Wind, também não conta com Gustaf Lagerbilke, que chegou recentemente das férias pós-mundial, onde esteve a representar a Suécia. Siku Niakate ainda está recuperado de uma lesão de longa data e Mário Dorgel está castigado, isto porque foi expulso no jogo que ditou a eliminação do Braga nas meias-finais da Liga Europa na época passada, na segunda mão frente ao Friburgo fora de casa, e portanto cumpre castigo nesta partida na Sérvia frente ao Zeleznikar, que acaba de ter o apito inicial. Rola a bola, começa a temporada oficial dos clubes portugueses em 2026-2027. Bola para o Zeleznikar. Bola para o lateral esquerdo, Nikola Djuricic. Vai avançando no terreno, agora a ter que voltar para trás. Deixou com o central Vidojevic. Esta equipa do Zeleznikar, que, como disse há pouco, na primeira intervenção terminou na quarta posição do Campeonato Sérvio da época passada. Não é nem de perto nem de longe uma equipa habituada a estas andanças. Como também já tive a oportunidade de dizer, está pela primeira vez a participar nas competições europeias. Conseguiu esse quarto lugar na época transata, mas, por exemplo, só foi promovido ao primeiro escalão do futebol sérvio há poucas épocas a esta parte e, portanto, não é uma equipa com um grande historial. Tenta aqui, acima de tudo, deixar uma boa imagem frente a um Braga que é super favorito, não só nesta segunda pré-eliminatória de acesso à fase de liga, como também, arriscaria dizer, para chegar a uma eventual final desta Liga Conferência. Ontem tive a oportunidade no aeroporto do Porto de conversar com o António Salvador sobre essas expectativas do Sporting de Braga, e ele próprio não escondeu, diz que quer fazer algo que ainda não aconteceu nas competições europeias para o Braga, e a única coisa que ainda não aconteceu é ganhar uma prova europeia, porque o Braga já chegou inclusive a uma final em 2011 da Liga Europa frente ao Futebol Clube do Porto. Atenção agora à equipa bracarense pela direita, teve que voltar para trás, mas José Pedro Marques, recordando isso, é um Braga que tem que aspirar a chegar muito, muito longe nesta Liga Conferência.
5: Sim, pode e pode aspirar claramente, eu compreendo e concordo com as palavras de António Salvador a pôr a vitola lá para cima. Uma equipa que esteve e que andou longe na Liga Europa, na época passada, com todo o mérito, não chegou por um bocadinho assim à final e à decisão, baixa para a Liga Conferência, e é claramente uma das equipas favoritas a vencer esta competição. Veremos se cai alguém da Liga Europa com peso suficiente para poder ombrear com o Sporting de Braga, mas acredito que na lista de candidatos o Braga está no do pódio para poder almejar vencer esta competição europeia. Atenção que o Braga, eu compreendo o António Salvador quando diz o que não foi feito em competições com algum peso, porque o Braga tem uma vitória numa Intertoto, mas vale o que vale. Já extinta Intertoto, olha aí o Braga.
6: Atenção, olha a correria pelo lado direito de Paulo Victor, soltou-se da marcação, está perto da área, vem para dentro, faz o passe para a entrada de Diego Rodrigues, não tem espaço para ir para a baliza, devolveu para Paulo Victor, dá agora para a entrada da área, poderia haver remate de João Moutinho, arrependeu-se, deu para trás para Gorbi. Continua o Braga instalado no meio campo ofensivo, à porta da grande área do Zeles Nichar, bola pelo lado direito ainda com o Victor Gomes, e vai o espanhol a dar para Moutinho. Moutinho insiste por aquele corredor, agora é Jean-Baptiste Gorbi quem lá aparece, deixa no pé de Victor Gomes. É o primeiro ataque organizado da equipa do Sporting de Braga ao minuto 3 desta partida no estádio Mladost em Panchevo. Atenção agora ao cruzamento perigoso, o Braga a tentar chegar até Gabri Martínez, que aparecia ao segundo poste, mas é o guarda-redes Joran Popovic quem sai da baliza e agarra sem grandes dificuldades. Está a equipa sérvia a ter também a oportunidade agora de lançar o seu ataque. Vai bater longo na frente Popovic, fácil para Sérgio Barcia, central ex-Legia de Varsóvia da Polónia, o crónico campeão polaco Legia de Varsóvia. Foi muitos anos orientado por Gonçalo Feio, técnico português, nas últimas temporadas, não na época passada. Bola para Ornischek, agora é o Braga quem a tem na sua grande área defensiva. Pela esquerda aparece Gabri Martínez, a deixar para Bright RMB, mais um passe para o meio. Agora Vitor Carvalho para Ornischek. Olha para o lado direito, vê Barcia, e atenção porque José Pedro Marques talvez seja o Vítor Carvalho a jogar ao meio, para aquilo que percebemos, a indicação da UEFA era que seria Sérgio Barcia.
5: Sim, a UEFA também errou na equipa adversária do Sporting do Braga, do Panchevo, porque o Braga joga com o Ornischek na baliza, depois joga o Sérgio Barcia como central, do tripla de centrais ao central à direita, Vítor Carvalho do meio e o RMB à esquerda, depois a fazer o corredor esquerdo o Gabri Martínez, a fazer o corredor direito o Vítor Gomes, duplo pivô com João Moutinho e Gorbi, e depois três homens na frente com Diego Rodrigues, Paulo Vítor e Ricardo Horta, com a habitual mobilidade posicional entre os três. Quanto à equipa da casa, se me permites, joga o Popovic na baliza, depois o Uros Tegletila como lateral direito, o Mirko Milikic central, Nemanja Vidojevic central e o Nikola Djuricic como lateral esquerdo, depois três homens no meio que com bola jogam num 4-3-3, mas sem bola já vimos que o número 20, o pivô defensivo, o Janko Jevremovic, baixa muitas vezes e encaixa no meio dos centrais. Depois dois homens à frente, que é o Clément Lernard, um francês, e o suíço Christian Sekularak. Depois na esquerda o Jasper, à direita o Nikola Jovanovic, extremos com pés trocados para poderem fazer movimentos interiores e alvejar a baliza, e no meio o Simão Pedro. Nota para a alteração desta equipa no último jogo do campeonato, ganha 2-1 ao Radnik Niš, só uma alteração é que sai o Sumaila Vazin, que é um ponta de lança, e entra o Jasper, o que faz com que o ataque desta equipa hoje seja ainda mais móvel do que foi na última partida.
6: A tentar tirar referências aos três centrais do Sporting de Braga, agora avançava o Zeles Nichar com um passe mais longo pela ala direita, um jogo ainda muito calmo nestes primeiros minutos. Há lançamento para a do Sporting de Braga, o passe foi diretamente para fora, lançamento para ser executado por Gabri Martínez, um dos vários jogadores que pertencem ao contingente espanhol deste plantel, também orientado por um espanhol, Carlos Vicente, antigo adjunto de Pep Guardiola no Manchester City. Bola para Barcia, agora a esticar o jogo, também à procura de uma referência no ataque. E lá, Gabri Martínez, chegou tarde, bola recuperada pela equipa que joga de azul, é um Zeles Nichar Panchevo, que tem este equipamento todo azul escuro. O Braga joga com o equipamento principal, tradicional arsenalista, vermelho e branco. Ainda os centrais dos sérvios, Vidojevic, a dar para Milikic. À esquerda está Nikola Djuricic, obrigado a deixar com o guarda-redes. Joran Popovic a ser pressionado, atenção, errou o passo, olha o Braga, pode ir para a baliza, Paulo Victor, deu para o remate, Ricardo, para estar certa no adversário, a bola ainda mexe, pode ir para a recarga, perdeu o tempo e não conseguiu rematar, a bola ainda vai sobrar para a equipa portuguesa. Atenção ao Paulo Victor, do lado direito, cruzamento rasteiro, é para a zona perigosa, mais uma interseção agora de Vidojevic, vai o Sporting de Braga amassando a equipa sérvia contra a sua própria baliza, mas não conseguiu inaugurar o marcador por muito muito pouco, aquele remate de Ricardo Horta bateu no tronco de um dos jogadores sérvios, embora Ricardo Horta tenha ficado a queixar-se de uma mão na bola, teremos que verificar. Qualquer das maneiras, vai jogando agora a equipa do Zeleznichar pelo lado esquerdo. Agora a respirar um pouco melhor a equipa orientada por Radomir Kokovic. Deixa para trás para Milikic. Este ter na direita Vidojevic. Vai esticar ainda mais para a lateral. Bola recebida junto à linha por intermédio de Nikola Jovanovic. Vem para trás. Tenta conservar a posse de bola de uma maneira mais tranquila. A equipa da casa agora a levantar na diagonal para a esquerda do ataque. Vai lá Silvestre Jasper. Conseguiu interceptar Sergio Barcia. Bem, o central espanhol atento. E temos a oportunidade de rever também o remate de Ricardo Horta, que acerta na cabeça do adversário. Não tinha razão de queixa o capitão do Sporting de Braga, Ricardo Horta. Tentou de pé esquerdo alvar a bola depois de uma saída errada de Zoran Popovic, guarda-redes de 38 anos e capitão deste Zeleznichar Pančevo. Tentou sair a jogar curto e pode ser aqui a galinha dos ovos de ouro para o Braga, isto se continuar com este tipo de ofertas, o Popovic.
5: Sim, e não é uma equipa que se sinta muito confortável com bola, esta equipa sérvia. Eu tive a oportunidade de ver o último jogo pela internet, foi transmitido, e não é uma equipa confortável. Em casa teve menos posse de bola que o seu adversário, apostou muito sempre nas saídas para contra-ataque, mas é uma equipa de um mundo completamente diferente, um mundo competitivo completamente diferente do Sporting Clube Braga. Este jogo será sempre aquilo que o Braga quiser que seja. Se o Braga quiser dar a bébias, pode-se pôr em trabalhos. Se conseguir impor a sua qualidade, com naturalidade vai vencer este adversário e vai passar a eliminatória. Agora, como é que o faz? Isso é que está nas mãos do Braga, mas é uma equipa que está muito aquém do potencial da equipa bracarense, com todo o respeito que é necessário ter pelos adversários e pelo futebol em si, mas é uma equipa com dificuldades na construção, muito básica nos seus princípios, um, dois toques, se quiseres o básico, passa para pragmático naquilo que é o lançamento e o futebol direto nos corredores, pouca elaboração e remate na baliza. É isto que esta equipa sérvia faz, e sentiu muitas dificuldades contra um adversário no jogo, acabou por vencer, mas com dificuldade.
6: Esse jogo foi o primeiro oficial da temporada do Zeleznichar Pančevo, a primeira jornada do campeonato sérvio, bateu o Radnički Niš em casa por 2-1. Os golos foram apontados pelo extremo direito, Nikola Jovanovic, e também pelo lateral esquerdo, Nikola Djuricic, que é os jogadores que são titulares novamente nesta partida frente ao Sporting de Braga. Vamos com 10 minutos na partida, joga a equipa do Zeleznichar na sua zona defensiva com Nemanja Vidojevic a atrasar para o guarda-redes, Popovic a ser pressionado por parte de Paulo Victor, a despachar a bola na frente. Aí está o passo longo, ganha de cabeça Bright RB Imperial nessa dividida com o extremo Jovanovic, bola para fora, lançamento pertencente ao Zeleznichar Pančevo. Uma equipa que, por exemplo, na época passada, apesar de ter terminado na quarta posição do campeonato sérvio, na Taça da Sérvia, foi eliminado em casa por uma equipa da segunda divisão. E, portanto, não quero dizer que foi um acaso ter ficado em quarto lugar, mas não é, nem de perto nem de longe, usual. Foi uma época que correu bastante melhor do que o costume para este conjunto orientado por Radomir Kokovic, e com todo o mérito estão presentes nestas fases preliminares da Liga Conferência, terem a oportunidade de defrontar um semifinalista da Liga Europa. Falta perceber com que seriedade o Braga irá abordar esta partida. Bola para a direita, agora Sérgio Barcia a esticar para o seu compatriota Paulo Victor, recebeu encostado à meia direita, deixou para Diego Rodrigues, está já no meio campo de ataque, vai colocar a bola para o Victor, para trás para Barcia mais uma vez, ainda João Moutinho, agora mais ao centro, errar o passe, não se entendeu com Jean-Baptiste Gorbi, um jogo ainda muito pesado, sem grandes dinâmicas. Bola vai ter agora o guarda-redes Popovic, este fazer mais um passo longo, vai lá Simão Pedro, avançado longo ano de apenas 19 anos desta equipa sérvia, a perder a bola rapidamente. Olha o Braga pela direita, Victor Gomes pode ter espaço para tirar o cruzamento, vai picar a bola para a área, procurava a entrada de Ricardo Horta, houve interseção dos centrais sérvios, ainda há insistência pelo lado direito, Diego Rodrigues agora para Sérgio Barcia, a apresentar-se em terrenos mais adiantados, a aproximar-se também de uma titularidade neste início de época devido à ausência ainda de Gustavo Lagerbilka, que na época passada foi um indiscutível e que mereceu por isso mesmo a convocatória da Suécia para o Campeonato do Mundo de 2026, onde esteve em bom nível, diga-se de passagem, a José Pedro Marques, mas Lagerbilka voltando,
5: e a partida
6: tem um estatuto diferente.
5: Claro, vai ser, a partida é um dos titulares desta equipa, um dos intocáveis, e fez por isso, por merecer esse estatuto, porque de facto veio trazer grande qualidade à última defensiva, à última linha do Braga. Muitas vezes não foi acompanhado depois desse desígnio pelos seus companheiros de setor, mas claramente com o Lagerbilka em campo a qualidade sobe uns degraus.
6: Agora era o Geles Nichar a tentar sair a jogar pelo lado esquerdo, mais um passo errado. O guarda-redes Zoran Popovic, já se percebeu, não é propriamente a sua especialidade. Jogar com os pés, lançamento para o Braga, aí está Victor Gomes, deu para Paulo Victor, vai à linha final, devolve para Victor Gomes, mais atrás há espaço para João Moutinho receber, levantou a cabeça, procura do lado contrário uma opção, não tem, vai insistir no mesmo, é para Victor Gomes de novo, ainda o número 2, agora a procurar dentro da área, está de costas para a baliza, deu de frente para Jean-Baptiste Gorbi, vai entretendo a defensiva do Geles Nichar, o ataque do Sporting de Braga muito paciente, a trocar a bola de pé para pé, a tentar encontrar um espaço para penetrar, aí está o passe longo agora a não resultar, era para uma suposta desmarcação de Victor Gomes nas costas da defensiva, não estava a contar com essa necessidade de dar um sprint, o lateral direito espanhol, a bola perde-se pela linha de fundo. Pontapé de baliza para a equipa do Geles Nichar. Pantchevo vai ser executado por Zoran Popovic. Uma equipa que, como disse, tem aqui a sua primeira participação de sempre nas competições europeias, mas já foi fundada há muitos anos. Em 1947, simplesmente esteve por divisões secundárias na grande maioria da sua existência. Atenção agora ao Braga, uma bola lá para a frente, quase chegava até Paulo Victor, mas estava também em posição irregular. O árbitro auxiliar a levantar a bandeirola e o árbitro principal, o turco Mehmet Türkmen, a marcar essa infração, um juiz ainda muito jovem.
1: Hugo, deixa-me só assinalar-se o início da partida entre Gil Vicente e Futebol Clube do Porto, um jogo particular que se joga no estádio Cidade de Barcelos. Aproveito também para recuperar os 11 iniciais: Gil Vicente com Lucão na baliza, defesa com Ricardo Gaio, Boatu, Elimbi e David Moreira. Meio-campo para Lausanne e Cáceres. Mais à frente, Murilho, Santi Garcia e Joelson. Na frente, Wallace, França. Futebol Clube do Porto com João Costa na baliza, Luís Gomes, Noan Pérez, Prepites e Francisco Moura. Depois, Alan Varela, Froholt e Rodrigo Mora. No ataque, William Gomes, Denis Gull e Borja Sainz. São os primeiros instantes no estádio Cidade de Barcelos. É o primeiro jogo do Futebol Clube do Porto à porta aberta.
6: E pela Sérvia, agora ali um lance dividido entre Paulo Vigar e o camisola 20, Janko Jevremovic, que deu faísca. Depois disso, Paulo Victor acabou por levar ali com um toque na cara de Nikola Djuricic, talvez vingar o seu companheiro de equipa. Houve um bate-boca entre os dois jogadores e o árbitro vai ter que intervir agora a dar ali um sermão a Paulo Victor e também a Nikola Djuricic para tentar acalmar os ânimos neste primeiro quarto de hora da partida. José Pedro Marques, como é que vês esta entrada do Sporting Braga?
5: Vejo com alguns erros técnicos e algumas precipitações nas ligações. Eu não sei se, e provavelmente terá alguma influência este sintético, este piso aqui na Sérvia.
6: Também é importante.
5: Porque, aqui não, ali na Sérvia, porque é importante. O toque de bola, o ressalto não é a mesma coisa. E exige-se que o Braga se adapte rapidamente também a essa contingência, mas segurança com bola, alguma inconsequência depois nas ligações no último terço, mas de resto é o Braga com movimentos padrão habituais, envolvimento do Vítor Gomes e do Gabri Martínez em processo ofensivo, com grande capacidade, construção a 3 atrás, deixando o João Moutinho e Gorbi em equilíbrios, puxando também para a zona, intermédia o Diego, e depois mobilidade total do Horta, do Paulo Vítor, com ligações no corredor lateral, onde estiver a bola, aproveitando e aproximando muita gente na área da bola, depois tentando rodar rápido no outro. Agora, a construção não está fluida, algumas precipitações na ligação entre esses homens no corredor central, mas também típico da pré-época que estamos e da altura que estamos, porque ainda não está tudo afinado, as máquinas ainda estão a começar a carburar, mas o padrão de jogo do Braga mantém-se. Estou curioso é para perceber a evolução deste jogo. Mais à frente pode ser que, se calhar não neste jogo, mas durante os próximos jogos podemos ver a evolução nesse mesmo modelo.
7: Um Sporting de Braga que arranca mais cedo a temporada devido a esta necessidade de participar na segunda pré-eliminatória de acesso à Liga Conferência, mas que se estreia no campeonato apenas daqui a 2 semanas e meia. Vai começar a participação na Primeira Liga numa deslocação curta ao Moreirense no dia 9 de agosto. Veremos com que cara que chegará a equipa de Carlos Vicens a essa partida. Antes disso, ainda terá a segunda mão para a semana frente ao Jelesnichar Pančevo, a jogar em casa na próxima quinta-feira. Agora para a equipa sérvia, está com alguma dificuldade a sair a jogar junto à sua grande área. Despachou a bola para longe, o Moutinho recolheu. Vai avançando o Braga pelo lado direito com a Victor Gomes. De volta para Moutinho. Agora a talhar pelo meio com o companheiro de equipa, Ricardo Horta. Mais uma bola para trás com a Sérgio Barcia. Ainda o Braga, Victor Gomes de primeira, tentava a desmarcação de Paulo Victor. Ali uma entrada dura sobre o camisola 10 dos bracarenses. O árbitro vai assinalar falta e vai ter que dar cartão amarelo ao jogador do Jelesnichar. É para o médio defensivo, Janko Jevremovic, que fica já, desde já, condicionado para o resto da partida. Um jogador que, como disseste há pouco, José Pedro, vai estar ali a pisar terrenos muito próximos dos centrais. Um jogador que baixa até com bola para fazer essa construção quase a 3 e que vai levar com o Ricardo Horta à partida durante praticamente todo o jogo.
5: Sim, é uma posição fulcral nesta equipa da Sérvia. Faz muito varrimento em frente aos defesas centrais da sua equipa e depois, quando está em momento defensivo, atrás cai muito e encaixa numa linha de 5, fazendo um 5-4-1. Depois, com bola, sai para jogo para um 4-3-3 mais puro. É uma posição ali dupla, tem esta dupla função este jogador e fica desde já condicionado, como disseste bem, e quer o Horta, quer o Paulo Victor, muitas vezes também o Golvinho de trás, vão exigir muita atenção deste jogador e está desde já carregado com um cartão.
7: Atenção que há pontapé livre a beneficiar o Sporting de Braga, já bem perto da grande área defendida por Joran Popovic. É Victor Gomes quem vai bater sobre o lado direito, cruzamento ao primeiro poste, saiu tenso, mas não passou aquela primeira linha da defesa, ainda à insistência do Braga. Toque de cabeça de Victor Carvalho, não chegou até qualquer companheiro de equipa. Vai recolher Victor Gomes pela direita, dali para João Moutinho, está encalhado junto à linha lateral, acabou por bater inteligentemente contra o adversário e conquista lançamento para a equipa portuguesa. Está Victor Gomes, entretanto tem a oportunidade de reorganizar-se. O Jelesnichar Pančevo joga Moutinho com Gorbi, passe de primeira para Victor Gomes, mais uma contra o adversário. Agora quem fechou a porta foi a Djuricic. Lançamento para o Braga, é já nas imediações da grande área. Vai começando a apertar o cerco a equipa orientada por Carlos Vicens. De facto é uma pena que o Braga, tendo chegado às meias finais da Liga Europa na época passada, por força, lá está, da vitória do Torrense no final da Taça de Portugal, seja agora remetido para esta Liga Conferência, porque à partida não pertence a este nível competitivo.
5: Não pertence e já justificou. Mudou tudo. Essa vitória, com todo o mérito da equipa de Torres Vedras, mudou tudo para o Braga, mudou tudo para o Benfica, portanto, equipas que estão a começar a época numa altura em que acredito que não quereriam fazê-lo já de forma oficial, mas é o que é o futebol e tem que disputar, e com certeza o Braga entra nesta competição para ganhar.
7: Consequências da magia da taça e dessa prova rainha vencida pelo Torriense. Atenção agora ao Sporting de Braga. Está mais uma vez a cheirar a baliza de Popovic. Bola pela direita. Atenção a Victor Gomes. Vai à linha de fundo. Cruzamento rasteiro. É perigoso. Bola tensa. Olha o remate de bicicleta. Paulo Victor tentou o brilharete, mas não conseguiu acertar com a baliza. A bola sai bastante ao lado do alvo. Mas ainda assim, um cruzamento muito forte de Victor Gomes. À espera de um ligeiro desvio. Houve ainda um toque, creio que decisivo, de Nikola Djuricic, que tira a bola do pé do jogador do Sporting Braga numa primeira instância, e depois Paulo Victor tentou aproveitar, mas ali era complicado.
5: Sim, mas a primeira jogada que podemos afirmar que houve ligação com pés e cabeça e foi bem feita. Atrair muita gente no corredor, as tabelinhas habituais, e depois encontrar o homem solto, que foi o Victor Gomes, no corredor lateral direito para fazer o cruzamento, pós-tabela com o Paulo Victor, e depois o Braga tinha logo 5 homens dentro da área para finalização. A má execução do Paulo Victor foi porque perdeu ali espacialmente onde estava a baliza.
7: Joga a equipa do Gelesnichar. Para já só joga naqueles 20 metros do seu meio campo defensivo, ou da parte mais encostada à sua linha de fundo, porque o Braga não dá espaço, está a pressionar alto. Os sérvios tentam bater a bola longa na frente, mas não têm sequer nenhuma referência no ataque, é um avançado móvel.
5: É o Simão Pedro que fica mais projetado no corredor central, porque quer o Jasper à esquerda, quer o Nikola Jovanovic à direita. A primeira preocupação é fechar espaço para depois sim, num contra-ataque e num ataque rápido, eles serem em velocidade. E aí podem levar eventualmente a algum perigo. Foi assim que, por exemplo, fez o golo o Nikola Jovanovic e depois o Nikola Djuricic. Foram dois contra-ataques em casa no último jogo que fizeram o golo.
7: Uma equipa que também se reestruturou para esta temporada. Apresentou 15 reforços. Este Gelesnichar Panchevo. Perdeu apenas um jogador, pelo menos dos mais importantes da época passada, uma venda significativa, 3 milhões de euros, que não é coisa pouca para um clube da realidade do Gelesnichar. O avançado Stefan Pirgic, vendido ao Vitória Pilsen da Chequia, mas além disso não perdeu mais nenhuma das suas grandes figuras. Percebe-se esta necessidade de reforçar o plantel até para esta participação na Liga Conferência. Bola para o Sporting Braga agora, a jogar perto da sua grande área defensiva. E aí está a Ornischek a participar no jogo, a jogar com os pés e a entregar a bola para o alemão Bright RMB. Esticou pela linha a procurar a Gabri Martínez, está de frente para a sua própria baliza, devolveu para RMB, este depois a tentar um passo mais longo. A bola foi ter com a defesa da equipa sérvia, mas imediatamente o Braga a recuperar. Atenção ao João Moutinho, vai abrir na diagonal, era para a esquerda de novo, procurava Gabri Martínez, a bola ficou demasiado curta, recupera o Gelesnichar e vai jogando agora pela ala contrária. Bola para Djuricic, tenta fazer o passo pela linha, também não chegou ao destino. Olha o Braga, mais uma bola metida lá para a frente e agora precipitações de parte a parte, as equipas a não saberem guardar a posse da bola e a entregá-la várias vezes consecutivas. Agora é Moutinho quem vai tentar acender as luzes, mas errou de novo. João Moutinho a tentar um passe diretamente na frente, mas não estava lá ninguém, e a bola vai ter com o guarda-redes Popovic. São equipas desligadas, sim, ambas, até agora.
5: É verdade, e disseste aí muito bem, as equipas a não terem capacidade de guardar a bola. Se da parte da equipa da casa já estávamos a contar com isso, até pelo perfil e pelo adversário que tem pela frente, o Braga esperava-se um bocadinho mais dessa capacidade de guardar a bola, mas também de ser muito mais agressivo e efetivo quando a tem na sua posse, para chegar às zonas de finalização. Só que, lá está, tirando aquela jogada há pouco que deu aquele lance de perigo, de relativo perigo do Paulo Victor, falta essa ligação nos últimos 30 metros. Falta ter fluidez e capacidade de ter um bocadinho mais calma e fazer melhor. Nota para esta questão que estamos a ver agora. A equipa da casa faz pressão a campo todo, com referência individual, quando o Braga tem a bola junto à sua grande área. Depois o Braga se bate essa primeira fase de construção e a equipa rapidamente recolhe e baixa bloco. No entanto, há que salientar esta coragem desta equipa da casa em tentar sair para jogo, tentar condicionar a saída do Braga.
7: É um Gelesnichar a fazer pela vida para dar uma grande surpresa nesta segunda pré-eliminatória da Liga Conferência. Seria, de facto, uma hecatombe para o Sporting de Braga cair nesta fase da competição. Mas recordo que o Braga, na época passada, também teve muitas dificuldades para ultrapassar o Levski de Sofia, na mesma fase, mas da Liga Europa, na segunda pré-eliminatória. Na altura empatou 0-0 na Bulgária e em casa só ganhou por 1-0 no prolongamento. Um jogo muito difícil para a equipa bracarense. Esteve também perto de ser eliminado desde logo nessa primeira partida, nessa primeira eliminatória da Liga Europa que disputou, e agora frente à equipa do Gelesnichar Panchevo, também a ter alguma dificuldade. Foi há quase um ano, José Pedro Marques.
5: Faltam dois dias
7: para fazer um ano.
5: Foi a 24 de julho de 2025, estamos a 22 de julho de 2026. São as curiosidades ou as coincidências do futebol.
7: Vamos lá ver se a caminhada do Braga
5: agora,
7: também chega tão longe.
5: Oportunidade de fazer esse jogo também.
7: Exatamente. Estávamos lá os dois em Braga e vimos a coisa mal parada. Vamos lá agora para a equipa tua, Gelesnichar Panchevo. Acabou por perder, mas com falta, segundo o árbitro da partida, Paulo Victor, a carregar ali o médio Janko Jevremovic, o homem que há pouco, devido a uma falta sobre Paulo Victor, levou um cartão amarelo. E recordar também aquele lance de alguns minutos em que Bright RMB arriscou um pouco na zona defensiva, tentou ali um drible sobre o adversário e correu bem, mas por pouco quase perdia a bola e deixava o avançado isolado perante o guarda-redes Lucas Ornicek. Agora é o Jeleznichar que tenta sair, bola na diagonal para a esquerda, conseguiu ganhar às três tabelas, depois Simão Pedro a receber mais ao meio, cai no relvado, o árbitro diz que não há qualquer falta sobre o avançado angolano. Joga o Braga, por isso Ornicek com um chutão para a zona ofensiva, nem sequer vai lá. O Pau Victor ganha facilmente e sozinho o central dos sérvios, não conseguiu ainda assim dar o melhor seguimento à jogada. O Braga quem fica com a bola, Victor Gomes a esticar para a velocidade de Ricardo Horta, já apareceu nas costas da defesa, cruzamento rasteiro, corta Nemanja Vidojevic. Ricardo Horta a tentar de primeira causar surpresa na zona central, tentava servir o companheiro de equipa que era Gabriel Martínez, mas estava atento Vidojevic, uma central muito jovem, de resto uma equipa toda ela muito jovem, pelo menos no 11 inicial deste Jeleznichar, à exceção do guarda-redes Popovic, que tem 38 anos, mas agora pedia-se se calhar um bocadinho mais na definição a Ricardo Horta.
5: Lá está, segunda vez que o Braga consegue sair, na primeira em ataque organizado ganhou a linha de fundo, agora num ataque mais rápido com uma saída nas costas e a exploração nas costas do espaço do Horta, com um passe bem metido pelo Vítor Gomes, e tentou ligar com o corredor oposto. Podia ter andado um pouquinho mais com bola e se calhar essa definição saía mais fina. Mas lá está, inícios da época, o sintético, eu continuo a dizer que tem muita influência. Quem treina todos os dias, joga todos os dias em relvados naturais, quando vai jogar a sintético, é diferente, não há dúvida nenhuma. E portanto, ainda assim, o Braga tem que fazer mais, porque para já não está a chegar.
7: E agora temos uma demonstração de personalidade da equipa do Jeleznichar a trocar a bola no meio campo ofensivo com toda a tranquilidade, vai tirando de um lado, colocando no outro. O Sylvester Yath para há pouco teve a oportunidade até de dar ali um toque mais artístico na redondinha, a bola chega até ao lado direito, é para Nikola Jovanovic, o outro extremo, vem para dentro, deixa no pé de Vidojevic, está o defesa central, fazer a bola chegar de novo até à ala contrária, aí vai o camisola 77 Cristian Shekularak. Dá para trás, continua a conservar a posse a equipa orientada por Radomir Kokovic, a tentar chamar o Sporting de Braga. Não deverá ter muita pressa esta formação sérvia, até porque tem noção naturalmente do favoritismo do Sporting de Braga, isto na teoria, e terá que controlar o ritmo dos, se quiser tirar algo de positivo desta eliminatória. Bola para o meio campo, agora Lerno a fazer um atraso para o guarda-redes Popovic, toca curto para o lado esquerdo até Nemanja Vidojevic. Ainda Tegeltia, de novo para o guarda-redes. Popovic olhar para a frente, não tem grandes linhas de passe, vai aguardando. Agora vários segundos, a bola no pé direito do guardião de 38 anos. Espera o apoio de Jevremovic, aí vem o médio defensivo, encaixar entre os centrais. Ela agora a ser solta para o lado direito, tenta subir no terreno Mirko Milikic, consegue fazer um passo a queimar linhas, ultrapassou aquela primeira linha de pressão do Sporting Braga, ganha agora mais algum espaço para avançar no terreno a formação do Jeleznichar. Olha o passo longo de Juricic, tenta variar para o lado contrário, boa diagonal, chegou até o ala, na ala direita, atenção, olha o cruzamento, vai sair, Jovanovic rematou, defende Lucas Ornicek, é o primeiro lance de perigo da equipa sérvia na partida, a passagem da meia hora, remata ao primeiro posto, estava atento o guarda-redes do Sporting de Braga, mas é isto que a equipa sérvia quererá fazer e é isto que o Braga tem que evitar, Zé Pedro.
5: É isso mesmo, teve um bocadinho mais de bola, não elaborou muito e rapidamente corredor, corredor a corredor, lateral esquerdo Juricic para extremo esquerdo e Jovanovic, aquilo que tinha referido no início, movimento para dentro para buscar o pé esquerdo para alvejar a baliza. É este tipo de envolvimento que esta equipa vai querer, ataques rápidos e muito pragmáticos ver a baliza.
7: Pontapé de canto para o Jeleznichar Pančevo.
5: Olha, mais uma moda de canto.
7: Atenção àquela movimentação, nesta altura, em termos de posicionamento para o pontapé de canto, o Jeleznichar coloca na esquina da área, do lado direito, ou seja, no lado mais próximo da zona onde vai ser batido o canto, eu contei pelo menos 4 jogadores. Estão todos ali amontoados junto à quina da área. Certamente farão movimentações depois.
5: Já foram,
7: né? Até porque os jogadores do Braga foram todos para lá também, para o molho, e portanto obrigaram a que os sérvios desmontassem aquela organização, até só ao canto. Bola batida, olha o cabeceamento, esteve perto Shekularak de conseguir direcionar para a baliza, já cabeceou em desequilíbrio. O Braga afasta de qualquer forma e agora vai lá na frente lutar pela bola. O Gabriel Martínez é rapidíssimo, mas Simão Pedro, veja-se, o avançado a fazer a recuperação em sprint e a ficar com a bola para a equipa do Jeleznichar. Aí está o guarda-redes Joran Popovic, fora da sua grande área. Já percebeu que não tem grandes linhas, vai agora conseguir encontrar no meio Yevremovic. Bem, agora a saída do Jelesny Shar pelo lado esquerdo, a bola chegar até Sylvester Jasper. É talvez o jogador mais evoluído a nível técnico desta equipa. Jogador que, como disse no início da emissão, passou por Portugal ao serviço do Portimonense. Esteve por lá uma época em 2023-2024, no ano em que a equipa de Portimão desceu à segunda liga. Na altura ainda chegou a ser bastante utilizado. Sylvester Jasper marcou 2 golos e fez 2 assistências em 29 jogos, tendo saído depois para a Polónia e mais tarde tendo chegado a este Jelesny Shar no Campeonato Sérvio. Na época passada, por exemplo, foi importante nesta equipa, nessa caminhada até ao quarto lugar. Fez 7 golos e 3 assistências. Bola agora para a equipa sérvia, continua a ter bola. O Braga, nos Verdade. Últimos minutos, resignar-se um pouco e a deixar que o Jelesny Shar assuma o controle.
5: E este é um dos momentos que o Braga claramente não se sente confortável nos jogos. É quando não tem bola, e sentimos isso muitas vezes na época passada, é contra a natura aquilo que é o modelo de Vicens. Eu disse há pouco, o Braga tem que fazer mais e tem mesmo que dar outro andamento ao jogo. Eu acredito que, volto a insistir na questão do sintético, que pode prejudicar e prejudica claramente o desenvolvimento do futebol, mas não vai servir desculpa para tudo. O Braga tem que fazer mais, tem que andar mais, tem que criar outro tipo de problemas a esta equipa, ligar melhor o seu jogo e não se expor ou permitir que esta equipa da Sérvia vá tendo esta bola como tem tido agora.
7: Olha o Jelesny Shar, agora Simão Pedro a descair para o lado esquerdo, tentou a ligação com o companheiro da equipa, o passe saiu transviado. Houve depois uma interseção do lateral esquerdo de Juricic para impedir que o Braga saísse para o contra-ataque. Dá lançamento à equipa portuguesa, entrou com tudo este jogador da equipa sérvia. Ao Victor a afastar-se, lançamento para ser executado agora por Victor Gomes. Bola para trás para Victor Carvalho, está o central brasileiro, deixou com a R&B. Volta para Victor Carvalho, dentro da sua própria grande área, já no limite da pequena área. Tentar trocar a bola para o lado direito, agora um futebol mais horizontal. Sérgio Barcia vai esticar na frente, mas não está lá ninguém. Braga não consegue conectar o seu jogo aos elementos do ataque. Agora beneficiar também de uma abordagem deficiente do jogador da equipa sérvia para ganhar o lançamento. E atenção, pode aproveitar alguma desorganização para se aproximar da baliza. Victor Gomes dá para o meio para Gorbi, está já a aproximar-se da grande área. Devolveu para a direita para Paulo Victor, ainda João Moutinho. Moutinho com Gorbi, vai devolver para o médio de 39 anos. Renovou com o Sporting de Braga para esta temporada João Moutinho, antigo internacional português. Mas o passe para a zona defensiva, mas lá está, não há espaço para subir e Braga agora a tentar conservar a posse, coisa que tem sido rara ao longo dos últimos minutos. Ainda o defesa central Sérgio Barcia, mas o árbitro diz que há 2 bolas em campo. Será isso? Interrompe a partida quando o Braga tinha a bola cá atrás e portanto vamos ter aqui uma paragem. É precisamente, alguém enviou ali uma bola para dentro do terreno de jogo, entretanto já resolvido, volta a jogar a equipa bracarense com o central Barcia. Está o antigo jogador do Legia de Varsóvia a deixar para Victor Carvalho, passe longo, procura para o Victor, vai ganhar a dividida, mas mais uma vez com falta sobre Yevremovic. E tem sido um dos duelos desta primeira parte entre o médio do Jelesny Shar, Janko Yevremovic, e o avançado do Braga para o Victor, um avançado Sim. que raramente temos visto dentro da área.
5: É verdade, teve aquele lance daquele espécie de pontapé de bicicleta mal executado, mas sim, tem andado longe das zonas de finalização. E aquele varrimento do Janko Yevremovic junto à sua área faz com que muitas vezes ele encaixe no Paulo Victor. Mas continuo a dizer, há pouco, o Braga com dificuldade em sair de trás ligado, com esta pressão muito subida quando o Braga tem a bola junto à sua grande área. O obrigado uma ou duas vezes já tentava ter direto. Quando passa a fase, depois fica o futebol mastigado e lento, porque os sérvios agrupam, põem o bloco compacto, vão subindo conforme a bola vai andando para trás, trazem a equipa para a zona de pressão. Lá está a bola no Ornicek e a equipa sérvia completamente subida, a obrigar a bater longo para tentar duelos. E o Braga com alguma dificuldade, para não dizer muita dificuldade, em pousar o jogo e em comandar o jogo com efetividade, a ver a baliza adversária.
7: Atenção agora ao Geles Nischar, tentava ganhar a bola Silvestre Jasper à entrada da área de Lucas Ornischek, diz que foi agarrado, o árbitro nada assinalou. Bola para a equipa do Sporting Braga, Gorbi a dar para a esquerda, vai subir no terreno Gabriel Martínez, devolver para o francês Jean-Baptiste Gorbi. Agora quem vem pegar no jogo é Diego Rodrigues, não teve até agora grande protagonismo este jovem formado na academia dos Bracarenses. Ele que na época passada se assumiu definitivamente como uma peça importante para Carlos Vicens, embora nem sempre tivesse sido titular. Ainda bola para Gorbi, mais uma para a esquerda, Gabriel Martínez vai devolver para Gorbi. Não está fácil para o Braga avançar no terreno, anda ali horizontalmente a trocar a bola junto à linha do meio campo. Bem fechadinho a equipa do Geles Nischar, sempre muito coesa, com vários homens ao centro, a não permitir grandes espaços para o Braga jogar entre linhas, para o Braga fazer aquilo que gosta de fazer aos adversários. Ainda vai Gorbi tendo a bola, olha para João Moutinho, deixou no pé do camisola 8, este a fazer alguns movimentos, a pedir aos companheiros de equipa para também se mexerem nessa zona de ataque.
5: Lá está o 20, encaixado no meio dos centrais, muito atento às saídas e às entradas dos jogadores do Braga para entre linhas.
7: Agora Ricardo Horta a ganhar a bola já perto da área, dá para Gorbi, para o meio, passa ali para o João Moutinho, vai abrir na direita, Sérgio Barcia, sobe no terreno a defesa central, aventura-se um pouco mais, deixou para o compatriota Victor Gomes, mas este vai voltar a tocar a bola para trás para Vítor Carvalho. Agora já os 10 jogadores de campo do Braga instalados na zona de ataque, vamos ver se consegue com este ataque organizado o Braga abrir alguma coisa naquela defensiva, naquele bloco do Geles Nischar. Está Vítor Carvalho para Barcia, tentar dar alguma velocidade ao jogo, maior dinâmica, bola para Victor Gomes, vem a conduzir para dentro, olha para o companheiro, não tem ninguém para colocar na frente. Paulo Victor continua afastado daquela zona central, é Ricardo Horta quem aparece lá mais ao meio. Paulo Victor está aberto na ala direita, bola para Diego Rodrigues, de novo com a Barcia, ainda Paulo Victor, agora sim encostado à linha a receber a bola, mas é para devolver a Barcia. Jean-Baptiste Gorbi vai se aproximando, mas o central espanhol é obrigado a deixar para Vítor Carvalho, não tinha espaço para mais. Ainda Vítor Gomes, agora na sua posição preferencial, encostado à lateral, a receber e vir para dentro. Barcia de novo com a Vítor Carvalho, olhou para a frente. Falta muito mais esta equipa do Sporting de Braga, não está fácil. Vão tendo ainda assim agora uma grande sequência de passes à procura de encontrar essa oportunidade para fazer o primeiro gol da partida. Atenção a Diego Rodrigues, agora a tentar um passe mais longo, não resultou. Bola recuperada pelo Geles Nischar, que vai sair por contra-ataque pela esquerda. Atenção a Silvestre Jasper, vai para cima de Diego Rodrigues, bem fechado pelo camisola 50, a obrigar o búlgaro a voltar para trás e a deixar a bola no pé de Juricic. Está mais uma diagonal do lateral esquerdo, já se percebeu que é uma das principais formas de ataque desta equipa sérvia. Não resultou da mesma maneira como há pouco, houve a interseção da equipa do Sporting Braga, que agora vai ter a bola de novo controlada depois da recuperação de Gabriel Martínez. Ainda João Moutinho vai para Barcia, estamos praticamente a 5 minutos do intervalo e continua a vida difícil do Sporting Braga, isto claro tendo em conta as expectativas que tínhamos, porque se formos olhar de uma forma mais positiva, olhando para o copo meio cheio, o Braga está a jogar fora de casa e a eliminatória está empatada, e portanto um empate na Sérvia deixaria tudo em aberto para um jogo em casa em que o Braga é bastante favorito, ainda mais do que nesta partida, mas ainda assim tu tens fé com essa teoria de que o Braga deveria apresentar mais.
5: Sim, e acredito que sim, que o Braga tem todas as possibilidades de apresentar mais, independentemente da altura em que estamos da época para a turma bracarense. É certo que não está, nem pode estar no ponto roçado, isso ainda falta muito jogo para lá chegar, mas para aquilo que é o nível individual e coletivo das duas equipas, a diferença é absurda.
7: E portanto, não é uma equipa nova, uma equipa que já vem com o mesmo treinador,
5: com rotação, com quase todos os jogadores, e portanto as ligações aqui, erros técnicos só se chupam com o sintético, porque de resto há movimentações que não estão a sair como normalmente saem. E vai dando esperanças a esta equipa da Sérvia, que tem, na minha opinião, bastantes debilidades, só que está a fazer o jogo que consegue e que o Braga está a permitir que esta equipa faça. E vai acreditando que o Braga tem que ter mais bola, fundamentalmente saber melhor o que tem que fazer com ela e pôr outro ritmo no jogo. É difícil nesta altura, mas tem que tentar conseguir pôr um ritmo mais forte. Agora, sendo pragmático, está 0-0, primeira mão de uma eliminatória a 2, com uma segunda mão em Braga, com relevado natural, vai ser muito mais difícil para a equipa sérvia.
7: Nesta altura estamos a 3 minutos do intervalo, 42 no relógio no estádio Mladost na Sérvia, e por agora ainda não há golos, 0 para o Jeles Nichar, 0 para o Sporting de Braga.
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1: 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Desporto. 0 a 0 no Zeleni Charles Sporting de Braga. Espreitamos também o que vai acontecendo no estádio Cidade de Barcelos. Jogo particular entre Gil Vicente e Futebol Clube do Porto. 0-0 é o resultado, com quase meia hora de jogo. O Futebol Clube do Porto já marcou logo aos 6 minutos, mas o golo foi invalidado. William Gomes cruzou a bola para além da linha final e desta forma o golo foi anulado a Vítor Froholt. Joga-se em prática meio campo, só dá Futebol Clube do Porto. O Gil Vicente quase nunca, ou raras as vezes, chegou perto da área do Futebol Clube do Porto, mas é um jogo com poucas oportunidades, com muitas ausências na equipa de Vítor, de Francesco Farioli. André Silva está na bancada, o reforço Wang também, Bednarek, Kivior, e no fundo todos os jogadores que jogaram de manhã no jogo com o Penafiel, com vitória dos Dragões por 3-2, ao que tudo indica, não vão atuar neste jogo de preparação. Quase meia hora de jogo.

0: Quem quer que vença esta eliminatória na próxima ronda desta Liga Conferência, ou seja, na terceira pré-eliminatória de acesso à fase de Liga, no caminho do Sporting Braga, poderá estar ou o Neftchi do Azerbaijão ou o Dinamo Minsk da Bielorrússia, o vencedor da eliminatória entre essas duas equipas, que também se defrontam nesta mesma fase da Liga Conferência. São adversários, diria que na teoria, ligeiramente superiores neste Zeleznichar Pančevo. Neftchi, que tem tido muito sucesso nos últimos anos no Azerbaijão, sem grande concorrência também, e a mesma coisa para o Dinamo Minsk na Bielorrússia.
1: Sim, acredito que sim, que podem ser de um patamar superior a esta equipa sérvia. Ainda assim, o Braga será sempre favorito, seja qual for o adversário. Tem um histórico, o Dinamo de Minsk é um histórico, acaba por ser um clube já com grande tradição, é o grande clube da Bielorrússia, independentemente de outros que apareceram há menos tempo no patamar de futebol europeu. Ainda vem da antiga União Soviética, das Repúblicas Socialistas Soviéticas,
0: dos Dinamos.
1: Exatamente. E portanto, por aí também tem o seu historial.
0: Olá agora para a equipa do Zeleznichar. Antes de chegar a essa eliminatória frente a Neftchi ou a Dinamo Minsk, o Braga tem que eliminar este Zeleznichar Pančevo numa altura em que termina a primeira parte no estádio na Mladost e não há golos neste primeiro tempo. Toda a gente a recolher aos balneários nos 45 minutos para esquecer desta equipa do Sporting Braga um novo registro de uma única oportunidade flagrante de golo para o Zeleznichar. Houve apenas aquele remate de Jovanovic para uma defesa algo apartada de Lucas Hornacek. Do lado do Braga, José Pedro Marques a destacar apenas talvez o remate de Ricardo Horta, que acerta ali na cabeça de um dos defesas. Tirando isso, nada
1: e
0: mais.
1: E aquele lance que quis acrescentar do Paulo Victor, que dá aquele pontapé de bicicleta.
0: Sim.
1: Mas não foi enquadrado, um lance.
0: Exatamente.
1: De frisson, que a bola sai ao lado, porque ele perde ali o espaço e não sei onde é que está a baliza para a execução. Uhum. Do gesto técnico. Agora, claramente, muito aquém do que estávamos à espera do Braga, ou seja, marcar as diferenças claras em relação a esta equipa, ainda que com um ritmo obviamente mais baixo, aliás, com um ritmo possível se calhar para esta altura, mas no gesto técnico, na categoria individual, na imposição coletiva do futebol, as diferenças tinham que ser maiores, não estão a ser. O Braga está a dar aso a que esta equipa possa ter alguma posse, mas como viste, é uma posse muito, muito rápida para tentar chegar à baliza. E muitas vezes vemos lateral esquerdo para extremo direito a tentar ligar, é uma das movimentações padrão desta equipa. E portanto, compete ao Braga melhorar, fazer melhores ligações no último terço, principalmente, ter outro tipo de frieza, de destreza técnica. Pode estar a ser prejudicado pelo sintético, é certo, mas é claramente melhor, tem que prová-lo dentro do campo. E portanto, volto a dizer aquela expressão que utilizei na primeira parte deste jogo, para não dizer esta eliminatória, será sempre aquilo que o Braga quiser. Se o Braga deixar e der aso a esta equipa, vai acreditar e vai crescer. Se o Braga quiser matar, e passo o termo hoje aqui, eliminatória também tem possibilidade de o fazer. Agora, para isso, tem que provar dentro de campo e tem que pôr a bola dentro da baliza dos sérvios.
0: Nesta primeira parte houve apenas um remate do Sporting Braga, aliás, dois remates do Sporting de Braga. Nenhum deles acabou por ser enquadrado com a baliza, até porque aquilo que falávamos de Ricardo Horta foi interceptado antes disso. O Zeleznichar Pančevo fez também apenas um remate para aquela tal defesa de Hornacek. Um canto para os sérvios, zero para o Braga, 55% de posse de bola para a equipa portuguesa, que até ao momento não valeu de nada. Esperemos uma versão diferente do Sporting Braga para a segunda parte, para ver se consegue vencer desde já esta primeira mão da segunda pré-eliminatória da Liga Conferência e ir com um resultado mais confortável. Bruno Nusa Ribeiro para a partida em Braga na próxima semana.
2: E já vamos voltar aí para a segunda parte em Barcelos. 0-0 é o resultado entre Gil Vicente e Futebol Clube do Porto, nesse jogo de preparação, o primeiro à porta aberta dos Dragões. Faltam 10 minutos para terminar a primeira parte. 0-0 é então o resultado entre gilistas e Dragões. Paulo Fernandes Ribeiro, tempo agora para olharmos para as notícias que marcam a tarde desta quarta-feira.
3: Mantém-se ativo e com intensidade um fogo em Alijó. O alerta foi dado depois da 1 da tarde. Está a queimar floresta naquele concelho do

0: distrito de Vila Real. Neste momento, não há povoações em risco, segundo o balanço da Proteção Civil mais recente. Mantém, contudo, duas frentes ativas, concentra ainda mais de 250 operacionais e 5 meios aéreos. O secretário-geral do PCP considerou hoje grave a polémica relacionada com o ministro da Administração Interna. Em declarações aos jornalistas, Paulo Raimundo sublinha que o conjunto de questões que têm vindo a público sobre Luís Neves precisam de uma explicação cabal e que esse esclarecimento é do interesse de todos.
1: Perante as questões que é preciso dar explicação, perante aquilo que é claro que as explicações não estão dadas, quer dizer, é como disse, é do interesse do ministro rapidamente dar explicações, ou do governo, mas eu diria que é do ministro também. E, portanto, quer dizer, há limites para a paciência sobre estas matérias, como tudo, não é? Nós, como sabe, levámos até ao limite possível a paciência com o Ministro da Educação, e quando ele não queria, foi obrigado a dar explicações. Pronto, acho que é de evitar uma situação desse tipo. Sabe que eu... Vamos lá ver. Este é um caso grave que se junta a outros casos graves. Quer dizer, este é um caso grave. O caso do Ministro, a prepotência e a arrogância do Ministro da Educação é um caso grave. Aquilo que o Senhor Ministro das Infraestruturas trouxe para a prática do Governo, pelos vistos, era aquilo que tinha na prática na Câmara de Cascais, é um caso grave.
0: Paulo Raimundo exigiu uma explicação cabal e avisa que há limites. O secretário-geral do PCP classificou a situação como um caso grave a que se juntam outros, mencionando as polémicas que envolvem o ministro da Educação, Fernando Alexandre, devido aos exames, e também o ministro das Infraestruturas, Miguel Pinto Luz, relacionadas com o licenciamento de um hotel em Cascais, quando era vice-presidente do município. A ministra do Trabalho defendeu hoje que a proposta da iniciativa de cidadãos para alargar a licença parental inicial não é financeiramente sustentável. Numa audição no Parlamento, Maria Palma Ramalho afirmou que o Executivo partilha o objetivo de permitir que as famílias permaneçam mais tempo com os filhos nos primeiros meses de vida, mas o objetivo tem de ser conciliado com a sustentabilidade financeira. De acordo com o Ministro do Trabalho, a proposta não pode avançar porque representa um encargo financeiro incomportável superior a 500 milhões de euros.
2: Enquanto a proposta do Governo seria entre 226 e 230 milhões, e foi isso que inscrevemos no OE, a proposta, a iniciativa de cidadãos seria entre os 485 e os 500 milhões, portanto são mais quase 300 milhões, não chega a 300 milhões, a 275 milhões, portanto fica claro que estes são os números, mas quero que também fique claro que isto é uma proxy, não é? Portanto, pode variar aqui um bocadinho, como não pode deixar de se fazer. Portanto, evidentemente que não há neste momento sustentabilidade financeira para esta proposta, pelo menos no quadro do atual Orçamento do Estado, como é fácil de perceber.
0: Apesar de reconhecer o mérito social da proposta, a Ministra do Trabalho diz que não há neste momento sustentabilidade financeira para a proposta, afirmou Maria Palma Ramalho. Acredito também que o Governo apenas dispõe de margem para acomodar as medidas já previstas no orçamento. Os administradores dos hospitais alegam que a falta de macas é o menor dos problemas nas urgências. A Federação dos Bombeiros do Algarve, também a Comunidade Intermunicipal da região, dizem que a capacidade de resposta de emergência pré-hospitalar está comprometida, uma vez que as ambulâncias ficam retidas nas urgências dos hospitais da região. Para Xavier Barreto, presidente da Associação Portuguesa de Administradores Hospitalares, a falta de profissionais não permite uma maior rapidez nas urgências.
3: Ao contrário do que eventualmente possa parecer, a falta de macas físicas, é o menor dos problemas. Portanto, nós tendemos sempre a achar que isto se resolve comprando macas, mas o problema é muito mais profundo do que isso. Nós temos em muitos casos escalas incompletas, equipas de serviços de urgência que são curtas para a necessidade e para a procura que têm, particularmente em alguns períodos, e particularmente em algumas regiões. Repare, a população do Algarve durante os meses de verão quase duplica e, portanto, a procura é muito maior, a pressão sobre os serviços de urgência é muito maior. Nós temos muitas camas dos hospitais portugueses, incluindo os do Algarve, ocupadas com doentes que não deviam lá estar porque, efetivamente, já não são doentes, são pessoas, aliás, que muitas vezes não têm condições para regressar ao seu domicílio porque lhes falta apoio familiar.
0: Em declarações à TSF, Xavier Barreto pede que sejam dados mais meios aos hospitais para tentar resolver o problema e lamenta a falta de respostas por parte dos últimos governos.
4: Resolver este problema é claramente uma competência do governo, e digo do governo, não do Ministério da Saúde. Este é principalmente um problema social que compete ao Ministério do Trabalho e da Segurança Social. E, portanto, eu diria que são precisas outro tipo de respostas e que não têm surgido nos últimos anos, infelizmente. Não é um problema novo, vem há muitos anos que é assim, mas este governo ainda não o conseguiu resolver.
0: Os administradores dos hospitais considerar que a falta de macas é o menor dos problemas das urgências. A questão da falta de macas que esteve hoje na ordem do dia.
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8: Estamos a acompanhar a vida do Sporting de Braga na Liga Conferência. Os bracarenses tentam avançar para a próxima fase, mas para já, ao intervalo, na Sérvia, 0-0 é o resultado entre Zelenčar Pančevo e Sporting de Braga. Em Barcelos, está quase a terminar a primeira parte do Gil Vicente Futebol Clube do Porto. Também não há golos naquele que é o primeiro jogo dos campeões nacionais à porta aberta. O Porto tem sido melhor, o Gil pouco ou nada tem incomodado a baliza de João Costa, hoje titular na ausência de Diogo Costa. Só nesta parte final da primeira metade é que o Gil Vicente está a incomodar-se verdadeiramente a baliza dos Dragões e na sequência, sobretudo, de pontapés de canto. Mas como disse, Porto melhor, mais no meio-campo adversário, com mais jogo no meio-campo adversário. Já marcou por Vítor Froholt logo aos 6 minutos, mas o golo acabou por ser-se anulado. O Benfica joga amanhã também, tenta avançar na Liga Europa para a próxima fase da Liga Europa. Marco Silva já falou sobre essa partida ao início da noite. O treinador do Benfica diz que este jogo na Suíça, frente ao Sant Gallen, é tudo menos um jogo fácil.
9: Teremos que ter atenção a esses mesmos pontos fortes e sermos o mais consistentes possíveis nos momentos em que o adversário nos vai tentar ferir, como em qualquer jogo. Uma equipa física, uma equipa que naturalmente no seu campeonato e mesmo nos jogos que já jogou de pré-temporada demonstra isso mesmo, uma equipa que gosta de pressionar o campo todo, uma equipa que leva o jogo para muitos duelos individuais, para muita marcação individual no momento que não tem bola e sempre muito direta após ganhar ou no momento que começa a preparar os seus ataques. Uma equipa que procura sempre muito um jogo direto, uma equipa que joga sempre com uma dupla de avançados, a procurar sempre muitas vezes a profundidade. Temos de estar sempre bem atentos a esse momento e naturalmente nós com bola teremos que explorar, tentar impor o nosso jogo. Percebemos e certeza que o jogo irá começar dessa forma, com a equipa a tentar nos pressionar o campo todo. É uma das grandes características do nosso adversário para amanhã, e temos capacidade de demonstrar capacidade de bater essa primeira pressão do adversário, que será forte, acreditamos muito que será forte, principalmente nos primeiros momentos do jogo também, e depois a capacidade de resolver problemas, não só coletivamente, mas individualmente.
8: As cautelas de Marco Silva, que amanhã não vai poder contar com Leandro Barreiro, é baixa confirmada, está doente com uma infecção respiratória e por isso não tem Leandro Barreiro, não tem Richard Rios e também não tem Frederic Auschnes. Marco Silva diz que não há muito por onde escolher.
9: Esta é daquelas questões que para vocês hoje, desta vez, não será muito fácil. As opções não são muitas, portanto não será muito difícil, digo eu, porque não há muitas opções para aquilo que será uma vaga que nós não esperávamos, mas pode sempre acontecer no futebol. Um atleta que normalmente é um atleta que está sempre presente, que não tem um passado muito, muito grande de lesões, uma doença um pouco diferente, após o jogo da última sexta-feira, no princípio da semana, não se sentiu muito bem. É uma baixa para nós, atendendo até ao número limitado de soluções que temos para na zona do meio-campo, mas como eu disse há pouco, uma colega sua, é sempre uma oportunidade para alguém que irá entrar na equipa, e nestes momentos é que se vê claramente que a capacidade para se agarrar à oportunidade. Iremos de certeza que entrar com 11 é um clichê, mas é a realidade, e esperemos que o jogador que entre no 11 dê a resposta que tem que dar. Eu acredito muito que irá dar, amanhã veremos.
8: Perspectiva-se um meio-campo com Enzo Barrenetxea e com Miguel Figueiredo, o Manu Silva. Quem não viajou também para a Suíça foi o mais recente reforço, o John Duran. Vai falhar o jogo de amanhã frente ao St. Gallen. O colombiano já está inscrito na UEFA, já pode jogar, mas ficou em Lisboa por opção técnica. Marco Silva falou ainda de António Silva, sobre a possível saída de António Silva. Ora, o treinador do Benfica garante que o jogador está comprometido com o clube. Declarações de Marco Silva ao início da tarde, já na Suíça, onde o Benfica defronta amanhã o St. Gallen. No jogo é às 7 da tarde, com relato na TSF. Em Barcelos já chegou ao intervalo o Gil Vicente Futebol Clube do Porto, jogo particular, ao intervalo 0-0 é o resultado. Vamos então para a segunda parte do jogo entre Zelenitsar e Braga, está quase a começar. Hugo Miguel Taveiro, ao intervalo o jogo nem ata nem desata.
10: Por agora pouco para contar nesta partida da primeira mão da segunda pré-eliminatória da Liga Conferência. Também não há grandes perspectivas de substituições para a segunda parte, pelo menos do lado da equipa portuguesa. Não foi possível ver no relvado nenhum jogador a aquecer durante o tempo de descanso, e ao que parece Carlos Vicente vai manter o 11 titular com que começou esta partida, com Ornichek na baliza, Vítor Carvalho, Sérgio Barcia e R&B como centrais, Gabriel Martínez à esquerda, Vítor Gomes à direita, João Moutinho, Gorbi e Diego Rodrigues numa zona mais central, com Ricardo Horta no apoio ao avançado Pau Vítor. Ainda não houve nenhuma grande oportunidade de golo de parte a parte, pelo menos na primeira parte. Vamos ver agora neste segundo tempo se teremos a oportunidade de ver isso mesmo, numa altura em que o Braga acaba de me contradizer, porque de facto vai entrar um homem, Gabriel Silva, e aí está um reforço, ex-Santa Clara, extremo brasileiro, rapidíssimo para o lugar de um homem que também não é menos rápido, Gabriel Martínez. Troca por troca, arriscaria eu dizer, embora Gabriel Silva não tenha exatamente as mesmas características. José Pedro Marques, numa altura em que começa a segunda parte, mas é uma mudança no mínimo interessante de Carlos Vicente em tempo de intervalo.
11: Sim, o Gabriel Silva, claramente um homem de último terço, para jogar na frente de ataque, joga nas três posições da frente, mas para já vai mesmo fazer o posicionamento do Gab todo o corredor esquerdo. Já está ali posicionado, no momento defensivo a fechar, aqui está ele a saltar já na marcação, e depois no momento ofensivo ter a largura e profundidade total no corredor esquerdo ofensivo do Braga. É um jogador muito forte tecnicamente, veloz, já há algum tempo que se destacava claramente na equipa do Santa Clara, dá agora um passo em frente na sua carreira num contexto competitivo bom de Sporting Clube Braga, onde pode exponenciar a sua categoria, porque tem-na. Portanto, vamos ver se é feliz nessa passagem pela turma dos arcebispos.
10: 3 milhões e meio de euros foi quanto pagou o Braga por Gabriel Silva ao Santa Clara, um extremo ainda muito jovem, de 24 anos, vai tentar dar agora um salto competitivo ao serviço da equipa bracarense, e que tem aqui a sua estreia oficial com o emblema da cidade dos arcebispos. Bola para a equipa do Geles Nichar, tenta retirá-la da sua zona defensiva, não conseguiu. Recuperação do Braga numa zona já bastante adiantada, mas depois mal passa de Jean-Baptiste Corbi. Olha o contra-ataque do Geles Nichar, bola colocada na frente, era para a velocidade de Simão Pedro, acabou por fazer falta sobre o adversário quando tentava ganhar à frente a Vítor Carvalho. Cai no relvado brasileiro o árbitro turco Mehmet Turkmen, a assinalar essa mesma infração. Livre para o Sporting de Braga, ali um ligeiro agarrão do Simão Pedro nas costas de Vítor Carvalho. Como disse, passou também por Portugal este Simão Pedro, esteve ao serviço do Estrela da Amadora, nunca jogou pela equipa principal, atenção, chegou na altura muito jovem, vindo de Angola, de onde é originário, jogou pelas equipas B e sub-23 do Estrela, depois transferiu-se para a Sérvia na época passada, não fez tantos jogos assim, 16 jogos, mas marcou 2 golos e fez 3 assistências, vai tentar ter mais protagonismo nesta época e está a começá-la como titular. Vamos ver o que poderá ainda fazer. Simão Pedro é o elemento mais ofensivo desta equipa do Geles Nichar na partida frente ao Sporting Braga. Bola pelo lado direito para a formação portuguesa. Está a bola para o meio. Victor Gomes a tabular bem com o companheiro de equipa. Vai abrir para o lado contrário. É para a velocidade de Gabriel Silva. Vai ganhar na dividida com a Terreltia. Deixou para Diego Rodrigues. À entrada da área tentava a ligação para Ricardo Horta. Houve interseção do central Mirko Milikic. A bola ainda sobra para a equipa do Sporting Braga. Agora é R&B, a dar para Ricardo Horta, mais atrás Jean-Baptiste Gorvi, vai variar o flanco para o lado direito, entretanto apareceu a Vítor Carvalho a insistir pelo corredor canhoto. R&B ainda com Gorbi, ser pressionado a central, aliás o médio francês da equipa bracarense, a ter que soltar a bola rapidamente. Vai jogando a Sérgio Bárcia para o lado direito. Até só agora o passe na rotura para a velocidade do homem do Braga mais à frente. Paulo Victor tem a Diego Rodrigues a aparecer, preferiu dar com o maior conservismo para Victor Gomes. E o Braga vai também conservando a posse de bola, uma zona mais recuada do terreno. R&B, ser pressionado por Simão Pedro, conseguiu fazer uma belíssima triangulação pelo meio, utilizando o Jean-Baptiste Gorbi. Atenção, olha o passe na diagonal para a esquerda, pica a bola Gorbi, procura Gabriel Silva, intercepta o lateral Tegeltia, jovem de apenas 20 anos, joga também como extremo, mas hoje a desempenhar esta função de lateral direito, agora a conseguir controlar essa movimentação de Gabriel Silva. Embora me parecesse que estava, de facto, em posição irregular, recordo que nesta fase da Liga Conferência não há vídeo árbitro e, portanto, se o árbitro não tomar a melhor decisão, não terá a oportunidade de a retificar, seja qual for o lance durante o encontro. Bola para a equipa do Geles Nichar. Aí está Jevremovic a deixar para trás para Nemanja Vidojevic, para arriscar um pouco na saída de bola dentro da sua própria grande área. Perdeu, atenção ao Braga, bola para Paulo Victor, mas ia à procura de linha de fundo, acabou por perder o espaço, perdeu também a posse de bola, saída dos sérvios, agora com uma bola colocada a saltitar ali para o lado esquerdo do ataque, não chegou ao destino, é o Braga quem a tem mais uma vez. Ricardo Horta a dar para Gorbi, Gorbi encosta para Victor Gomes, pode tirar o cruzamento, já tirou, é para o remate, vai sair um toque de Diego Rodrigues, tentava de calcanhar, assistir Ricardo Horta, era um belo gesto técnico do médio bracarense, mas estava atentíssimo também o lateral direito, Uros Tegeltia, que fechou por dentro e afastou a bola para longe. É a equipa do Sporting Braga a tentar acelerar um pouco o ritmo, mas o Geles Nichar para já a conseguir afastar daquela zona mais perigosa. Vamos ver o que é que dá ainda este ataque da equipa orientada por Carlos Vicente, ele que avança para a segunda temporada ao serviço do Clube Minhoto. É pontapé de canto para o Braga, o primeiro na partida para a equipa portuguesa. Victor Gomes é ele quem vai bater, junta a bandeirola do lado direito, levanta os braços em sinal para os companheiros de equipa. Vamos ver o que é que irá fazer agora Victor Gomes. Tem ali Ricardo Horta perto de si para um eventual canto curto. Não sei se será essa a opção, para já o árbitro vai fazendo um compasso de espera porque há ali agarrões dentro da área. e Mehmet Türkmen a ser obrigado a dar um sermão aos jogadores. Na valia, o Jovanovic a empurrar Vítor Carvalho, o central brasileiro, que é uma das principais ameaças no jogo aéreo da equipa do Sporting Braga. Atenção a Vítor Gomes, cruzamento ao primeiro posto, não desviou, rematou, grande defesa! Muito perto de inaugurar o marcador o Braga, ainda a recarga pode ser mais um remate, não conseguiu arranjar espaço, mas há pouco o Diego Rodrigues, a testar a atenção de Joran Popovic, beneficiou o guarda-redes da bola a ir ao encontro do meio da baliza, ou seja, não teve que se mover muito para conseguir defender aquele pontapé. É Diego Rodrigues quem aproveita a ressaca de um desvio falhado de Sérgio Barcia e é com o peito que Popovic consegue interceptar o pontapé do médio de 21 anos. É a primeira e única grande oportunidade de golo até agora na partida, pertence ao Sporting Braga e Diego Rodrigues a aparecer em zona de finalização, embora seja uma bola parada, José Pedro Marques, mas mostrar coisas que já tinha de facto demonstrado ao longo da última época, que é um médio com muita chegada àquele tipo de zonas.
11: Isso mesmo, e que bate bem na baliza também de fora da área. Mas sim, a primeira vez que aparece pós pontapé de canto, a bola, um ressalto e uma finalização por parte do Diego, defesa com o peito, como referiste, olha aí.
10: Olha, atenção ao Geles Nixar, agora à entrada da área, remate! Era do camisola 77, Cristiano Shekularak, não conseguiu encontrar a baliza de Lucas Arnicek, a bola sai muito por cima, vai para a bancada. Mas é aqui a tentativa de resposta da equipa da casa, com uma saída pelo lado direito de Simão Pedro, cruzamento do avançado angolano para o início ou para a entrada daquela grande área do Braga e depois bem a amortecer o Silvestre Jasper para o remate de Shekularak. Não foi tão bem executado. Geles Nixar a deixar em sentido a defensiva bracarense, mas ias dizendo, José Pedro.
8: Desculpa, José Pedro, antes disso, dizer só que já é oficial, é uma notícia de última hora, Ibrahima Ba é reforço do Sporting. Ainda não está concluída a venda de Diomandé para o Nottingham Forest. Mesmo assim, o Sporting oficializa o defesa central senegalês que chega proveniente do Famalicão. Agora sim, é oficial, Ibrahima Ba é reforço do Sporting, chega do Famalicão, assina um contrato válido até 2031 e fica com uma cláusula de rescisão de 80 milhões de euros.
10: Reforço para o Sporting para atacar esta nova temporada. O Sporting de Braga vai tentando, para já, ao minuto 53, abrir o resultado, abrir o marcador frente a este Geles Nixar Pandechevo. Não está fácil a vida para a equipa portuguesa. Atenção ao Braga agora pela esquerda. Gabriel Silva a ser lançado em velocidade. É rapidíssimo, mas foi rápido também. O central Mirko Milikic a sair de carrinho e a interceptar aquela bola. Caso contrário, Gabriel Silva poderia ir para a baliza absolutamente isolado e estrear-se a marcar com a camisola do seu novo clube. Saída pela esquerda de Silvestre Jasper. Olha o Geles Nixar a tentar arrancar, mas há ali uma falta sobre o extremo búlgaro, ele que nasceu em Londres mas tem a nacionalidade da Bulgária, e os jogadores do Braga não concordam nada com a decisão do árbitro turco. De qualquer das maneiras, está assinalada essa infração de Sérgio Barcia. Viu que ia fugir o Silvestre Jasper, tentou agarrá-lo, embora eu fique ali com a sensação que o próprio Jasper também agarrou o central espanhol do Sporting de Braga. De qualquer das formas, bola para a equipa da casa, para os sérvios. Joga o Geles Nixar pelo lado direito da sua defesa. Uroš Tegeltija já para o central Milikic. À esquerda está Vidojevic a ser pressionado por parte de Pau Victor. Mas não mudou muito a partida neste arranque de segundo tempo. José Pedro Marques, embora tenhamos tido, através de uma bola parada, aquele lance de perigo do Sporting Braga.
11: Sim, uma pequena nuance só naquilo que é a capacidade do Braga ser um bocadinho mais lúcido, apesar de tudo, com a posse de bola. Agora, de resto, poucas alterações, como disseste, dignas de registro em incidências do jogo. Aquela oportunidade pelo Diego Rodrigues. Uma curiosidade também, na bancada está o selecionador da Sérvia, um antigo jogador, o Veliko Paunovic, um ponta de lança com passagens pelo Atlético de Madrid, entre outros clubes, mas que fez história no futebol espanhol, teve lá muitos e muitos anos. Agora ao comando da Sérvia, vai também ele assistindo ao jogo aqui perto de Belgrado.
10: Exatamente, 20 quilómetros de Belgrado. Esta cidade de Pančevo fica nos arredores da capital sérvia, e acham de meia hora, mais coisa menos coisa, entre as duas cidades. É aqui que joga o Jelez Nišar, neste estádio pequeno, diga-se, tem capacidade apenas para 3 mil espectadores, e onde estão mais ou menos uma dezena de adeptos do Sporting Clube de Braga, que fizeram também esse esforço para apoiar a equipa nesta fase inicial da Liga Conferência, nesta tentativa de chegar à fase de Liga da competição, uma fase que o Braga nunca jogou. É a segunda participação na Liga Conferência, mas a primeira acabou por ser diretamente para o play-off de acesso aos oitavos de final, porque na altura o Braga havia sido eliminado da Liga Europa, ainda no antigo formato, ficando no terceiro lugar do seu respectivo grupo. Foi por isso repescado para o play-off de acesso aos oitavos de final da Liga Conferência e foi imediatamente eliminado, na altura, com duas derrotas frente à Fiorentina, uma eliminatória que não correu absolutamente nada bem. O Braga perdeu por 4-0 em casa com a equipa italiana e depois por 3-2 fora. Era Artur Jorge, o técnico da formação bracarense, a Fiorentina que chegou inclusive à final dessa edição da Liga Conferência, perdida para os ingleses do West Ham United. Atenção agora ao Braga, pelo lado esquerdo, Ricardo Horta, deu para Gabriel Silva, tem espaço, entrou na área, vai para o 1-1, atenção a Gabriel Silva, tenta arranjar espaço para o pontapé, deu para trás João Moutinho, olha o remate de Diego Rodrigues, sai muito, muito torto, tinha tempo para fazer melhor, mas não acertou bem na bola. Mais uma vez é Diego Rodrigues o homem que avança para a finalização, mas sem grande destreza desta vez, Zé Pedro.
11: Sim, não pegou bem na bola, e ele faz isto tão bem à entrada da área, após passo João Moutinho, mas puxando um bocadinho atrás. Ali o Gabriel Silva tem que ser mais efetivo, num para um, mastigou muito, podia ser mais expedito, ou dar na baliza, ou ver no segundo posto o Paulo Victor para a zona de finalização. Quando quis fazer alguma coisa, já estava fechado, teve que jogar para trás para o João Moutinho, que depois serviu o Diego.
10: Pontapé de baliza para o Jelez Nišar, vai tentar a sair a jogar curto, o árbitro interrompe porque diz que o avançado do Braga que foi lá pressionar o guarda-redes não deu o espaço necessário, entrou na grande área cedo demais antes do pontapé de baliza ser batido. Era Paulo Victor quem tentava desde já condicionar esta saída de bola do capitão do Jelez Nišar. Ele que, como disse, tem 38 anos, mas olhando, por exemplo, para este 11 inicial, o segundo jogador mais velho é o lateral esquerdo, o Nicola Dioricides, que tem 26, e portanto, daí ter dito há pouco que é uma equipa muito jovem, e isto pode explicar a presença do selecionador sérvio na bancada para observar esta equipa do Jelez Nišar. Jogadores de apenas 20 anos, como é o caso de Tegel Tia, o Jovanovic, o extremo direito, um dos mais interessantes desta equipa, tem 22 anos, os centrais têm 22, no caso de Vidojevic, e 24 no de Milikic. No meio campo está também o Jevremovic, que tem 22 anos, e são estes os sérvios que estão a jogar, embora haja mais no banco de suplentes. Todos eles potenciais reforços, entre aspas, da seleção sérvia, numa perspectiva de reestruturação dessa equipa.
11: Perdão, e é mesmo isso uma das missões deste técnico, do Paunovic. É uma seleção que, por exemplo, num dos últimos jogos de preparação, o mesmo último jogo de preparação pré-mundial foi com a seleção do México, numa derrota por 5-1 da seleção da Sérvia. Pouquíssimos nomes daqueles dos que nos fomos habituando a ouvir na seleção da Sérvia. Portanto, esta transformação está a acontecer, e é natural, como disseste muito bem, corroboro a tua apreciação relativamente à possibilidade de alguns destes jovens se destacarem para uma hipotética convocatória.
10: Tem aqui uma grande oportunidade, um grande palco a jogar competições europeias nesta Liga Conferência, frente a um adversário como o Sporting de Braga, altamente favorito, mas que até o momento ainda não confirmou esse favoritismo teórico. Dentro das quatro linhas joga o Jelez Nišar, aí está Simão Pedro, o avançado angolano, de costas para a baliza de Ornišek, tentava sair do meio de dois adversários, acabou por perder a bola rapidamente. Joga por isso o Braga na zona mais recuada com a Vítor Carvalho, está o central, entregar para a direita para Garcia. Mais à direita ainda está Victor Gomes, passe para dentro, passe depois de Jean-Baptiste Corbi na frente, procurava Paulo Victor, a bola foi interceptada, agora sim a entrar no avançado espanhol, que abriu desde já para a esquerda para Diego Rodrigues. Avança com grande rapidez o camisola 50, tem sido o jogador mais Braga nesta segunda parte, tentava o passe para Gabriel Silva, interseção muito atenta de Uroš Tegeltija, recupera a bola o jovem lateral da equipa sérvia, sai para jogar pelo meio campo a Jelez Nišar, mas ali um toque a mais de um dos médios, era Cristian Čekularak. ele que é sobrinho-neto de um jogador com grande história no futebol europeu, um antigo internacional pela seleção da Jugoslávia, Dragoslav Šekularek, ele que já morreu em 2019, morreu aos 81 anos, mas que tinha sido uma figura enorme do Estrela Vermelha de Belgrado. E passou também, e aqui talvez a coisa mais curiosa da sua carreira a nível de clubes, pela Colômbia. Esteve 6 épocas na Colômbia, jogou no Santa Fé, no Atlético Bucaramanga, no Milionários, no América de Cali, nesse Dragoslav Šekularek, que acabou por ser a maior figura do Euro de 1960, há muitos anos, pela Jugoslávia. Perdeu a final na altura com a União Soviética. O seu sobrinho-neto, Cristiano Šekularek, suíço, tem como principal nacionalidade a Suíça, e é um dos titulares desta equipa do Zelenišar Pančevo, que vai agora avançar para substituições. E é mais do que uma, vamos aguardar. Primeiro, creio que vem aí a saída.
11: Já está.
10: Já está. A saída do homem de ataque.
11: Foi o Clément, primeiro no meio-campo, foi o Clément Lenard que saiu, o francês desta equipa, e entra para o seu lugar o Sabot, o número 26. É ela por ela no posicionamento, vai jogar à frente da defesa, obrigando o número 20, o Janko Jevremovic, a subir para interior direito, ou seja, no triângulo do meio campo com bola passa a ser o pivô defensivo o Sabot, e o Janko Jevremovic passa para interior direito, depois com bola sobe para o 4-3-3 na mesma. Depois na frente é a troca com o ponta-de-lança, ou seja, saiu o extremo-direito Nikola Jovanovic com o número 11, entra o ponta-de-lança da equipa,
10: com o David Ankeia,
11: exatamente, o nigeriano, vai jogar como homem mais em cunha agora e passa o Simão Pedro para o seu habitat mais natural, nos corredores laterais, neste caso no corredor lateral direito.
10: Atenção agora ao Braga a subir pelo lado direito, tentativa de cruzamento, interseção da defensiva do Zelenišar, do recém-entrado Amadou Sabot. Há agora pontapé de canto para a equipa portuguesa, vai tentar acelerar acima de tudo até ao final da partida a formação de Carlos Vicens, é pelo menos isso que se espera para tentar uma vitória neste primeiro jogo oficial da temporada, ir mais confortável para a partida da segunda mão, que pode ser importante numa perspectiva de não se cansarem demasia para depois se estrear no campeonato frente ao Moreirense. Atenção agora a Victor Gomes, cruzamento para o segundo posto, era para Garcia, houve interseção de Mirko Milicic, bola ainda para o Braga, do lado direito Victor Gomes, deixa no pé de Ricardo Horta, devolveu para o lateral espanhol, mais um cruzamento e mais uma interseção de Milicic, atentíssimo, camisola 6, central de 24 anos, Braga insiste, vai para a terceira, mais uma bola lá para o meio da confusão, uma interceptada rapidamente ao primeiro poste pelos defensores sérvios, e o Braga agora a ser obrigado a jogar para trás, Ornišek a levantar a bola, pode isolar Ricardo Horta, atenção, lance fortuito, mas a recepção não foi boa, caso contrário Ricardo Horta ia sozinho para a bola. Lisa, abriu-se uma clareira na defesa do Zelenišar, numa altura em que estavam a reposicionar-se depois do pontapé de canto. Atenção agora ao Braga, Diego Rodrigues abriu para a direita, pode haver remate, corte! Há um corte impressionante, penalti. Mas há penalti para o Braga, porque na altura em que o jogador bracarense remata, é varrido pelo guarda-redes Joran Popovic, e o árbitro entende que há mesmo falta do guarda-redes e capitão, que cartão amarelo inclusive para o experiente guardião de 38 anos, e o Braga tem aqui a sua grande chance para inaugurar o marcador. Há pouco dizia que ia acelerar o jogo a equipa de Carlos Vicens, e aí está o Braga a ter a oportunidade para marcar através de uma grande penalidade no lance de desconcentração total da defensiva do Zelenišar, completamente atraída para o lado direito da defesa, deixou o lado esquerdo em aberto e a bola foi lá colocada para Victor Gomes, que ainda consegue fazer o remate. Há um corte fantástico em cima da linha de golo, de cabeça de um dos homens da equipa sérvia, que impede o golo de Victor Gomes. Foi corte de Mirko Milikic, lá está, o homem que há pouco tinha estado em destaque também, mas antes disso, lá está, o Victor Gomes é também derrubado por Popovic, e o árbitro a entender que há falta, e creio que bem, porque o lance não merece grande discussão.
11: Sim, penalti. O guarda-redes sai, o Victor Gomes faz a picadinha por cima para a baliza, a bola não entra, e na sequência da picadinha é balroado pelo guarda-redes, portanto não há intervenção, o guarda-redes não toca na bola. Uhum. e portanto, penalti, na minha opinião.
10: Se a bola tivesse entrado, o penalti não seria assinalado?
11: Provavelmente, e se houvesse talvez o toque no guarda-redes, também não seria, porque havia ali uma intervenção na bola. Agora não há toque na bola, a bola não entra e na sequência é balroado, portanto, à partida, na minha opinião, é bem marcado este penalti.
10: E a penalti para o Braga, quem lá está na marca dos 11 metros é o capitão, não poderia deixar de ser, Ricardo Horta, especialista neste tipo de situações, vai tentar abrir o marcador, o melhor marcador da história do Sporting Clube de Braga, à procura de mais um golo. Aí está Ricardo Horta, internacional português, falhou o Campeonato do Mundo, muito criticada foi essa decisão de Roberto Martínez, inclusive pelo presidente dos bracarenses, António Salvador, quer iniciar da melhor forma esta nova época. Aí está Ricardo.

Corta cara a cara com Joran Popovic. Pode ser o primeiro gol das equipas portuguesas na época 26-27. Rematou, golo! Está feito o primeiro do Braga! Ricardo Horta!

0: Bola exemplarmente batida para o canto inferior esquerdo da baliza de Popovic. Enganado o guarda-redes sérvio e Ricardo Horta, sem tremer, lança os festejos na bancada visitante. Uma dezena de adeptos do Braga vão ao delírio com este primeiro tento da equipa na nova temporada. Horta a não vacilar e a rematar para o fundo da rede do Zeleznyi Sharpanchevo. O Braga chega à vantagem finalmente nesta primeira mão da segunda pré-eliminatória da Liga Conferência, sem criar muito, mas indiscutivelmente é Pedro Marques, é um Braga melhor nos últimos minutos, que foi justificando esta chegada à baliza.
1: É um Braga mais lúcido, melhor, que aproveita claramente bem e com mérito aquilo que foi um lance de completa desconcentração, como bem relataste, da equipa da casa. Não é admissível, lá está, aqui as tais diferenças do nível e dos índices de concentração e da própria qualidade coletiva. Lançamento unilateral a favorecer o Braga e a equipa sérvia completamente desequilibrada. Foi muito fácil rodar a bola, encontrar o lado solto com o jogador completamente desmarcado e portanto, muito bem o Braga nesta altura a fazer o golo e finalmente a desbloquear este resultado. É quando ainda faltam alguns minutos para o final, mas para já é um Braga que vai confirmando a nível de resultado aquilo que é a sua superioridade.
0: Atenção ao Braga, tenta lançar-se para mais um ataque. Agora Gabriel Silva percebeu que estava em posição irregular, não se fez ao lance. Bola interceptada pelo guarda-redes Popovic lá para a frente, mas é o primeiro golo do Sporting Braga na época 26-27, apontado por Ricardo Horta, ele que na época passada fez 21 golos e 11 assistências em mais de 50 jogos ao serviço dos bracarenses. Veremos onde é que vai a conta esta temporada, isto se ficar no Sporting de Braga, porque nas últimas semanas temos visto o Ricardo Horta a ser associado a uma eventual transferência para a Arábia Saudita, para o Al Diriyah, clube que é orientado pelo técnico português Bruno Lage, apreciador naturalmente das qualidades do Ricardo Horta. Veremos se isso poderá confirmar-se ou não. Seria uma grande perda para esta equipa, acima de tudo uma perda de uma referência, mais do que aquilo que Ricardo Horta é a nível futebolístico e que pode dar, claro, a esta equipa. É talvez o maior jogador da história do clube nesta altura. Já é o melhor marcador, pelo menos.
1: Eu diria que é quase unânime, com todo o respeito aos intervenientes e grandes jogadores que passaram pelo Sporting de Braga, como referência, como marca, o que vai representando para o clube, naquilo que é a sua era de maior pujança. Ricardo Horta é claramente a referência, portanto, seria uma perda muito grande para o Sporting de Braga. Obviamente que o jogador a ter essa possibilidade vai ponderar, porque aquilo que se paga à Arábia Saudita
0: aos 31 anos aos 31 era o grande contrato da vida de Ricardo Horta.
1: Exatamente, e portanto vamos ver o que é que daí virá. Existe também a questão do mesmo clube, um importante interesse em Pote, em Pedro Gonçalves.
0: Precisamente.
1: Ou haverá ou não intenção de juntar os dois. Portanto, olha, eram para e perspectiva de Bruno Lage, seriam duas excelentes aquisições.
2: Olha, deixem-me só espreitar o que se está a passar no estádio Cidade de Barcelos. Já se joga a segunda parte, estamos com quase 10 minutos da segunda parte. Ainda não há golos, 0-0 é o resultado. O Gil Vicente, ao intervalo, mudou mais de meia equipa, fez 6 alterações. O Futebol Clube do Porto regressa com o mesmo 11, o Porto não mexe, no banco tem praticamente jogadores da formação, uma vez que alguns dos principais jogaram de manhã com o Penafiel, vitória por 3-2, e claro, faltam ainda chegar os internacionais e juntar também os reforços. Mas o Futebol Clube do Porto entrou muito intenso e dominador na primeira parte, foi perdendo algum fulgor com o passar dos minutos. Vamos ver agora o que nos reserva esta segunda parte, que leva quase 10 minutos, como disse, 0-0 é o resultado entre Gil Vicente e Futebol Clube do Porto neste jogo de preparação. E na Sérvia, o
0: agora 1-0 para a equipa do Sporting de Braga, a jogar fora de portas, a lançar-se desde já com um resultado mais confortável para a segunda mão na próxima semana na Pedreira, numa altura em que Carlos Vicens acaba de fazer uma dupla alteração, mexe pela segunda vez na equipa, saídas no meio-campo de João Moutinho e de Diego Rodrigues, entradas de Demir Tiknaz e do ponta de lança Fran Navarro, o que pode implicar implicar aqui uma reestruturação no ataque, com uma mudança de Paulo Victor de posição.
1: Isso, Paulo Victor agora joga Paulo Victor e Ricardo Horta no apoio a Fran Navarro, e agora o duplo pivô do Braga é formado por Tiquenás e Gordi, o que vai fazer com que se inverta também aqui os papéis. João Moutinho nesse duplo pivô ficava mais posicional e o Gordi ia mais. Acredito que agora com o Tiquenás em campo é Gordi que vai manter mais o seu posicionamento e deixar sair mais para jogo o Tiquenás. Na frente, agora um ponta de lança de raiz, Fran Navarro, para jogar muito, muito no corredor central, e depois no apoio por dentro, nas costas, dois homens, Ricardo Horta e Paulo Victor, com mobilidade total. Largura à direita, Vítor Gomes. Largura à esquerda, Gabriel Silva.
0: Joga o Sporting de Braga com Demir Tiquenás, médio turco, acabadinho de entrar, deixando para o lado direito para Sérgio Barcia. Este picar a bola na frente para o compatriota Fran Navarro, recebe de costas para a baliza, entrega de frente para Vítor Gomes. Aí vai a armada espanhola dos bracarenses a subir no terreno. Passa agora para o meio para Jean-Baptiste Gorbi. Entrega de volta para o lado direito. Vítor Gomes olhou para a área, hesitou, deixou para Demir Tiquenás. Vai procurando uma solução, insiste em Vítor Gomes. Agora sim, encontrar espaço no centro, olha o passe, pode sair o remate, demorou muito tempo aí para a baliza. Ricardo Horta deu para trás, tabela com Tiquenás, mas à esquerda aparece Bright RMB. Braga já perdeu a oportunidade de surpreender a equipa adversária, vai por isso tentando conservar a posse com Gabriel Silva, atrasar para o central Vítor Carvalho. Ainda Ricardo Horta a deambular pelo lado esquerdo da zona ofensiva, deixa com RMB, mais uma para Ricardo Horta. Ainda Fran Navarro a associar-se desde já com os companheiros de equipa como a referência de ataque, um 9 mais puro, este avançado espanhol. Ainda Tiquenás. Braga agora com uma cara nova para esta segunda metade. Tiquenás, muito imponente no seu jogo físico, vai ultrapassando com passada larga o seu adversário, deixou para a direita, pica a bola Vítor Gomes, recebe de peito mais à frente Ricardo Horta. Veja-se onde anda já o capitão, de um lado ao outro, sempre com muita liberdade de movimentos à procura da passa da bola. Vítor Gomes pica para a subida de Paulo Victor, passou a bola para Fran Navarro, faltava ultrapassar a última barreira, houve corte de Mirko Milikits, que foi ainda abalroado pelo próprio Fran Navarro. Mas uma exibição interessante, atenção a este nome, Mirko Milikits. Sim. Nesta segunda parte principalmente, em ação em vários lances em que evitou males maiores.
1: Sim, foi subindo o seu rendimento e vai dando ali indicações interessantes na cobertura do seu espaço e do seu raio de ação. Referência também para estes posicionamentos, quer de Horta, quer de Paulo Victor. Eu tenho a opinião que é aqui que ambos rendem mais, no apoio a um ponta de lança de raiz. Nós vimos ano passado muito o trio ofensivo do Braga, muitas vezes com Zalazar, Paulo Victor e Ricardo Horta, com o Paulo Victor a jogar como ponta de lança, mas muito um ponta de lança falso, ou seja, a sair muitas vezes a desposicionar. Mas eu creio que ele rende melhor, e olhando para este plantel do Braga, a contratação do Jonas Wind será muito para isto. Acredito que em forma, os três homens da frente que vamos ver muitas vezes no 11 titular, será mesmo assim. O Jonas Wind muito mais a referência central, mas com capacidade para deambular, para associar o seu jogo e ter ataque à profundidade, e depois a liberdade atrás no apoio de dois homens, com o Paulo Victor e Ricardo Horta a jogar por dentro com liberdade total, e aí eles podem explanar toda a sua capacidade técnica e inteligência tática.
0: Mas é interessante o facto de Carlos Vicens não apostar normalmente em Fran Navarro, sendo o único homem que tem com essas características, já na época passada o era, e continuava sem ser um titular indiscutível, ia ser um titular em alguns jogos, mas poucos. Não me parece que Fran Navarro, nunca me pareceu que tenha convencido Carlos Vicens por inteiro. Fala-se inclusive na imprensa espanhola de um alegado interesse do Sevilha no jogador. Esta chegada de Jonas Wind pode retirar ainda mais espaço, embora seja uma incógnita o estado físico do avançado dinamarquês.
1: Um bocadinho por aí, e também perceber que o Braga já perdeu Eloazani para o Angers, e portanto a perder também Fran Navarro obrigaria claramente António Salvador a atacar novamente o mercado nesse posicionamento. E isso que referes bem, o estado físico do Jonas Wind é fundamental perceber qual é e o que é que pode render. Agora, acredito que em forma, é um jogador idíssimo no lançamento deste jogo, é um jogador que vai encaixar bem nesse sistema, porque traz coisas novas, não perdendo tudo aquilo que é a essência colaborativa e associativa deste futebol do Braga. Traz aquilo que muitas vezes potência física e capacidade de área.
0: Vamos ver se poderá ser um reforço de peso para esta equipa. Jonas Wins, recordo que não está na convocatória para esta partida frente ao Zeles Nishar Panchevo, não foi inscrito sequer para esta Liga Conferência para já, devido ao facto de ainda estar a melhorar o seu estado físico devido a muitas lesões na época passada que acabaram por afetar e bastante o seu rendimento ao serviço do Wolfsburgo na Bundesliga. 77 minutos de jogo nesta altura em Panchevo, na Sérvia. O Braga vai vencendo o Zeles Nishar por 1-0, golo de Ricardo Horta na transformação de uma grande penalidade cometida pelo guarda-redes Popovic sobre Victor Gomes. E agora mais uma interrupção, porque há falta ali de Amadou Sabou sobre Vítor Carvalho numa luta pela posse de bola, e Sabou arriscou porque levantou ali o cotovelo nessa dividida com o adversário e poderia ter acertado em cheio em Vítor Carvalho. Talvez recebesse ali um cartão de uma cor um pouco mais escura se isso tivesse acontecido. Para já apenas livre para o Braga, escapa a ação de Schlinar, este médio da equipa do Zeles Nishar. Bola para o Sporting Braga, Vítor Carvalho ser pressionado na frente de ataque, bola atrasada para o guarda-redes, vai despachar lá para a frente Lucas Ornicek, bola longa, e agora ali mais uma dividida a fazer faísca, é lá o defesa central e acertou no Fran Navarro. O segundo árbitro da partida vai ser cartão amarelo para Nemanja Vidojevic, um dos centrais da equipa do Zeles Nishar, a esticar-se um pouco naquela ação. Creio que terá acertado bem a Fran Navarro na altura em que ambos iam disputando a bola. Era para o Vítor, inclusive. Mas não, é ali uma espécie de um agarrão. E eu creio que o cartão amarelo vem até por um empurrão na altura em que Paulo Vítor estava já no relevado. Um empurrão desnecessário do Nemanja Vidojevic. Pareceu ser pelo menos esse o motivo para o critério disciplinar do árbitro turco. De qualquer maneira, fica condicionado no momento em que vem aí mais alterações para a equipa do Zeles Nishar. Já lá vamos, para já estamos com 79 minutos de jogo, quase entrar nos últimos 10 desta partida na Sérvia. 0 para o Zeles Nishar Panchevo, 1 para o Sporting Braga.
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0: 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Desporto. Dupla substituição, como disse, na equipa sérvia, saídas de Simão Pedro no ataque e de Cristiano Chekularak no meio campo, entradas de Davorin Tozic e também de Alexa Kulianin, mais mexidas para parte do técnico Radomir Kokovic. E atenção, já lá vamos, olha o Zeles Nishar agora no ataque, a tirar um cruzamento perigoso, era para o segundo posto, não apareceu lá ninguém para desviar, a bola perde-se pela linha de fundo, era o próprio Kulianin, camisola 17, acabando de entrar, quem tentava servir o companheiro da equipa sem sucesso, pontapé de baliza para o Braga. É que isto pode mudar, José Pedro Marques, nesta equipa do Zeles Nishar?
1: Não muda nada a nível tático, é refrescar posicionamentos, ou seja, o Akeza Kulianin entra para extremo direito onde estava a jogar o Simão Pedro e o Tozic entra para interior esquerdo onde estava a jogar o Sekularak. Portanto, de resto, mantém o 4-3-3 ofensivo e o 5-4-1 defensivo quando em bloco baixo. Olha, cartão amarelo para o Gabriel.
0: Cartão amarelo para Gabriel Silva em mais uma dividida. O jogo tem estado um pouco mais quente nos últimos minutos, à medida em que nos vamos aproximando também do final da partida. Ali uma dividida entre o extremo brasileiro e o central Mirko Milikic, em que Gabriel Silva acaba por não ter grande prudência, foi com o braço do ar e acertou na face do central sérvio. O árbitro, por isso, não hesitar em dar amonestação ao ex-jogador do Santa Clara. Já entramos nos últimos 10 minutos do jogo em Panchevo, na Sérvia. O Braga vai controlando, acho que pode dizer-se isso, numa altura em que vem mais uma alteração. Atenção a Carlos Vicens, vai mexer. sai Ricardo Horta e há uma estreia de um reforço, o ex-colónia da Bundesliga, Denis Hüseyin-Bazic, médio da Bósnia e Herzegovina, que vai ter aqui a oportunidade também de jogar pela primeira vez num jogo oficial com a camisola do Sporting de Braga. Já tinhas feito referência a este jogador, o Hüseyin-Bazic, que pode dar aqui uma rotação diferente à zona central dos becaenses.
1: E é isso mesmo, é a rotação, é a capacidade de andamento que este jogador tem e de chegada à área. Pode partir de trás para a frente num duplo pivô, como também pode jogar e sente-se com tranquilidade junto dos avançados, e é para aí que vai entrar, ou seja, vai jogar no apoio ao Fran Navarro, juntamente com o Paulo Victor. Olha aí.
0: Atenção agora ao Chelesnyi Char pela direita, cruzamento perigoso, quase dava golo, não chegou por muito pouco. David Ankeia, avançado nigeriano, que entrou já nesta segunda parte, mas a bola ainda mexe. Atenção a mais um cruzamento, poderia ter saído, mas houve uma hesitação fatal para a equipa sérvia. Afasta o Braga para longe, continua com bola Chelesnyi Char. Atenção ao meio campo, há ali espaço para Alexia Kulianin, dá para a esquerda, pode sair o cruzamento, a tirar a bola para o segundo posto, olha o cabeceamento, vai sair Kulianin, corta a defensiva do Braga com Bright Hour Bimas, passou agora por um momento mais delicado a formação de Carlos Vicens, a deixar que o Chelesnyi Char se aproximasse em demasia da baliza de Ornischek, e houve ali de facto um lance em que Ankeia teve tudo para rematar à baliza, para desviar ao segundo posto, chegou ligeiramente atrasado este avançado nigeriano, um dos reforços para esta temporada, que era jogador do Génova, embora tenha estado emprestado na última época e não tenha representado a equipa italiana. Atenção ao Chelesnyi Char, mais uma para Kulianin e para cima de Gabriel Silva. Boa missão defensiva agora do jogador brasileiro a recuperar a bola e depois inteligentemente a esperar pelo contacto e a ganhar uma falta. Mas ias falando há pouco, José Pedro Marques, desta equipa do Sporting de Braga, agora a ter um revés com esta jogada perigosa dos sérvios.
1: É verdade, porque aqui uma boa iniciativa do Kulianin ao corredor direito ofensivo, recentemente entrado, depois muito bem no cruzamento ao segundo poste. O ponta-de-lança Aniek, o David Aniek, é que não conseguiu, e na sequência, isto é quase que era golo, um autogolo aqui do Gabriel Silva, é que é um cruzamento à direita, e depois o Gabriel Silva, ao tentar aliviar, é meio poste, meio Ornischek, um lance um bocadinho estranho, ali quase que dá um autogolo no Sporting de Braga.
0: Um lance imediatamente a seguir essa grande oportunidade para Ankeia, em que não conseguiu o desvio, insistência do Chelesnyi Char a dar ali um momento de maior aflição ao próprio Gabriel Silva, que ia colocando a bola dentro da baliza do Sporting Braga. Agora sai a jogar o Chelesnyi Char com muito risco dentro da grande área, perdeu a bola, atenção, olha o Braga, pode aproveitar, rematou contra o adversário, era Victor Gomes, encheu-se de coragem, tirou um pontapé forte, mas acertou no defesa sérvio. Sai a jogar pela esquerda, Sylvester Jasper, vem para o meio, deixa no pé de Amadou Sabo, olhou para o lado direito, já colocou a bola toda para a lateral, é para Tegeltia, deixou no pé de Kulianin, aí vai o homem que tem tido muito protagonismo desde que entrou, camisola 17, forte tecnicamente, que remate e que defesa, Ornischek, ainda há insistência, mais um corte a defesa do Braga, mas que momento de futebol, o pontapé de Kulianin é um monumento, a defesa de Ornischek é ainda melhor, diria que é o melhor momento da partida em termos de espetacularidade, muito perto mais uma vez o Chelesnyi Char de conseguir empatar a partida, e Ornischek a mostrar porque é que é um guarda-redes pretendido por muitos nesta Europa do futebol. Já lá vamos aos elogios ao guardião checo. Para já avança o Chelesnyi Char, aí está Kulianin pela direita, não passou desta feita por Gabriel Silva, mas veio colocar veneno àquele ataque do Chelesnyi Char, equipa Sérvia que beneficiou e muito com a entrada do camisola 17, Alexa Kulianin. Para já, grande exibição, grande entrada deste jovem jogador.
1: Entrou muitíssimo bem no jogo. 22 anos também, mais um jovem desta equipa, a ir para cima com personalidade. Excelente apontamento na primeira jogada que dá aquela assistência, e depois agora o lance individual e para cima novamente a tirar, a puxar ao pé esquerdo, ele que é canhoto a jogar à direita, isto também é um padrão desta equipa, extremos com pé contrário. Referi isso mesmo no início da transmissão, e uma das missões dos extremos é mesmo isto, é procurar espaço interior e dar na baliza, e ele deu muito bem. E depois ali o Ornischek a fazer uma excelente intervenção, a mostrar os pergaminhos todos e a dizer, a provar aquilo que tu disseste muito bem, porque é que anda toda a gente atrás do Ornischek.
0: Há pouco dizia que o Braga tinha um jogo controlado, agora as coisas mudaram de feição. O Gélias Nchar vai se aproximando cada vez mais

0: Monumental. Sim. Mate fantástico, uma defesa monumental do Hornacek a impedir o empate. E, aliás, se olharmos para as oportunidades claras ou aproximações perigosas, a equipa turma da casa tem mais. Aos 82 minutos, aquela do Aniek com o Colani a assistir, o próprio Gabriel Silva a pôr uma bola no poste da própria baliza numa tentativa de corte, e agora esta jogada do Kulianin com o guarda-redes Hornacek a responder à altura com uma grandíssima defesa. O Braga tem um remate do Diego, o guarda-redes defende com o peito aos 52 minutos e o penalti do Ricardo.
1: Sim, foram as únicas grandes chances do Braga nesta segunda metade da partida, em que o Braga conseguiu chegar à vantagem, lá está, devido a essa transformação de uma grande penalidade por Ricardo Horta, mas em que depois acabou por permitir demais à equipa do Zelesnichar Pančevo, que vai continuando a ter a posse de bola e vai encostando o Braga às cordas. Faltam 2 minutos e meio para os 90, veremos se aguenta a equipa portuguesa esta vantagem muito valiosa para levar para a segunda mão. Agora uma abertura na defensiva do Braga, atenção ao cruzamento, é para o segundo posto, não aparece lá ninguém, vinha atrasado com o Kulianin, apareceu também o Gabriel Silva afastado daquela zona e a ceder lançamento, mas de novo desorganização na defesa do Braga. Aí vai agora o lateral Tagueltia, vem para dentro, tabelou com o companheiro, vai para o cruzamento, corta a R&B e vão-se galvanizando os adeptos presentes no estádio Mladost. Estes quase 3 mil adeptos do Zelesnichar Pančevo que vibram com a exibição nos últimos minutos da equipa. Vê-se inclusive ali uma parte da bancada aos saltos por trás da baliza de Lucas Hornacek. Diria que estão a ver mais do que o que esperava os adeptos da equipa da casa.
0: E o Braga acabar a sofrer escusadamente, como disseste.
1: Sim, sem dúvida alguma. Agora pontapé de canto para o médio Amadou Sabo, jogador do Níger, tem apenas 21 anos. É uma nacionalidade dentro das 14 deste plantel do Zelesnichar Pančevo. Atenção, pontapé de canto batido, é para o segundo posto, interceptou sem grande dificuldade para o Victor. A bola vai sobrar ainda para os homens da casa. Olha a subida de Davorin Tosic, vem para dentro, o remate de Sylvester Jasper, mais uma que não passa longe da baliza de Lucas Hornacek. Ameaça a equipa do Zelesnichar com Sylvester Jasper a mostrar a sua capacidade de meia distância. Soltou-se da marcação do médio do Sporting Braga, Denis Uzembašić, e depois tirou um pontapé bastante potente. A bola passa ali a rasar a trave. Hornacek ainda voou, não sei se chegava àquela. É mais uma boa situação. E Jasper ser também um dos jogadores, diria que com mais protagonismo desta equipa, quando não poderia deixar de ser, tendo em conta o talento que tem em comparação com os companheiros de equipa. Atenção agora à subida de Tegeltia, do lado direito, deixou para Kulianin, desta feita não se entenderem. O Braga recupera, ganha ali uma falta agora na zona central, que é importante para o Braga também respirar. É, exatamente, estamos a 10 segundos dos 90, vamos ver quanto tempo adicional é que o árbitro irá dar. Mas uma equipa que vai passando pelos pingos da chuva nestes últimos minutos.
0: Sim, e respirar é obrigatório nesta altura, controlar o jogo com bola, pôr a bola mais longe da baliza bracarense possível, mas controlado, ou seja, ter a posse em campo ofensivo, estar equilibrado para não deixar as saídas do Zelesnichar.
1: 3 minutos, é esse o tempo adicional dado pelo árbitro turco, Mehmet Türkmen. Esta partida, esse o tempo que nos separa do apito final e de mais uma vitória do Braga neste início de época, a primeira num jogo oficial. A equipa bracarense que até ao momento venceu praticamente todos os jogos na pré-época, à exceção do jogo da apresentação aos sócios em que empatou frente ao Celta de Vigo 2-2. Antes disso tinha vencido o Vizela por 5-0, o Stoke City por 1-0, o Buxton, uma equipa das divisões amadoras de Inglaterra, por 3-1, e ainda o São João de Ver por 1-0. E agora ali uma falta dura do Fran Navarro sobre a Amadou Sabo, que vale um cartão amarelo para o avançado espanhol. Para Navarro a mostrar as garras, lance também algo desnecessário, porque a bola não estava nem de perto nem de longe numa zona perigosa para a defesa do Sporting de Braga. De qualquer forma, vai tentando atacar o Zelesnichar Pančevo. Agora aos repelões lá na frente, um chutão, há um corte de Tiknath para fora, lançamento pelo lado direito para Tegeltia, já recebeu o camisola 19, olha para os centrais, deixou no pé de Mirko Milikic. Mais à esquerda está o lateral Nikola Djuricic, marcou um dos golos da vitória frente ao conjunto que defrontou esta equipa do Zelesnichar na primeira jornada do campeonato, o Radnici Niš. 2-1 foi

0: O resultado final esta semana, mas agora a não ter tanta bola em zona ofensiva, esse lateral esquerdo Nikola Jurišić ainda joga o Železničar, o lado direito. Mais de metade do tempo adicional já está cumprido. O Braga está a um minuto de arrancar a primeira vitória a ferros nesta época de 2026-2027. Agora ia avançando sozinho contra o mundo. O Denis Ujeibazic pelo lado esquerdo foi abalroado pelo adversário. O outro ganhou a falta. O médio bósnio da equipa bracarense. E mesmo em frente ao banco de suplentes do técnico Radomir Kokovic.
1: Ele percebeu o que é que falaram ali, que ele dialogou tranquilamente.
0: Exatamente, são situações também do jogo e que às vezes dá para perceber.
1: São vizinhos.
0: São vizinhos, exatamente. Haverão de entender-se também.
1: Sim, claro.
0: Bola agora para a equipa do Sporting de Braga. Aí está o livre para Vítor Carvalho. É dentro do meio campo defensivo, mas vai esticar para o mais longe possível da baliza de ordem checa. Aí está o balão. Procura a referência Fran Navarro. Vai lá lutar pela posse da bola. Tem a pressão de Amadou Sabo. É mais forte Fran Navarro. Coloca o corpo à frente. Vai aguentando junto à bandeirola de canto. E depois a perder o controlo por fim. E a ceder lançamento de linha lateral para o Železničar. Mas não vai haver tempo para mais nada. Estamos a 5 segundos do final dos 3 minutos dados de tempo adicional pelo árbitro e por isso o Braga, ao que tudo indica, vai mesmo vencer este encontro na Sérvia. Bola para o Železničar e está. Apita Mehmet Turkmen. O Braga passa no teste à rasquinha, mas vence na Sérvia por 1-0. Golo de penalti de Ricardo Horta já na segunda parte a valer este triunfo. Ao minuto 65, o capitão da equipa a aproveitar a falta do guarda-redes Joran Popovic sobre Victor Gomes e a lançar o Braga com uma vantagem mais confortável para a segunda metade desta eliminatória, desta segunda pré-eliminatória da Liga Conferência. O próximo jogo é na quinta-feira da próxima semana no Municipal de Braga. Vale o resultado, José Pedro Marques, muito mais do que esta exibição.
1: Ah, sem dúvida absolutamente nenhuma. Salva-se mesmo o resultado e o ficar à frente desta eliminatória que o Braga vai com certeza ultrapassar. É a melhor equipa, hoje não conseguiu pôr estas diferenças de forma evidente, bem pelo contrário, conseguiu e permitiu que a equipa sérvia fosse dividindo o jogo, acaba por entrar melhor na segunda parte, depois de uma primeira parte completamente perdida. Nessa altura que está melhor, acaba por chegar através do Diego num lance de perigo, depois o penalti que dá o golo. A partir daí o jogo foi-se arrastando, com o Braga a controlar as operações, só que nos últimos 10 minutos, ou melhor 8 minutos mais descontos, permitiu que a equipa da casa colecionasse oportunidades que poderiam ter dado claramente o empate. Acaba por também ter ali em Hornicek uma peça fundamental aos 85 minutos, mas sim, acaba o jogo a sofrer sem ter que o fazer, mas sem necessidade, digamos assim, mas acaba por salvar claramente esse 1-0 que permite ao Braga estar na frente.
0: Dentro desta pobreza de futebol ofensivo do Sporting de Braga, consegues eleger um homem do jogo para esta partida. Ricardo Horta faz o gol.
1: É isso. Eu vou dar o homem do jogo ao Ricardo Horta.
0: O melhor em campo neste caso.
1: Agora, o melhor em campo do Braga, aquele que para mim, enquanto esteve em campo, ainda conseguiu ter alguma lucidez, talvez o Diego Rodrigues, principalmente na segunda parte. O Gabriel não entra mal. E o Vítor Gomes também esteve regular. Agora toda a gente, isso é preciso dizer, uns furos, muitos furos abaixo daquilo que com certeza vão atingir nesta temporada, mas para este homem do jogo claramente o Ricardo Horta, porque faz o golo de penalti. Melhor em campo para mim, Diego Rodrigues, da equipa do Braga.
0: Olhando aqui para os reforços da equipa bracarense, aqueles que tiveram a oportunidade de jogar, falo do Sérgio Barcia, que foi o único que foi titular nesta partida, também do Denis Ujeibazic, que acabou por entrar durante a segunda parte. Que nota é que dás a Barcia em primeiro lugar na defesa e depois à entrada do Ujeibazic, que não teve tempo para muito?
1: Sim, o Ujeibazic a rever claramente noutro tipo de contexto e com mais minutos de jogo, ele que pode acrescentar coisas ao Braga que também não tinha, que é muito, muito intenso no jogo e com qualidade e poder jogar também em duas ou três posições. Quanto ao Sérgio Bossi, também sinceramente tem que ser testado, um defesa tem que aparecer e ser testado com outro tipo de exigência competitiva. Pareceu-me alguém confortável com a bola no pé para dar circulação e saída de bola. Agora no momento defensivo foi tranquilo à noite, porque teve pouco trabalho, pouco teste, foi pouco posto à prova.
0: Muito bem, é uma exibição ainda pobre que dá uma vitória esta equipa do Sporting Braga por uma bola a zero. Há pouco falava que era importante lançar esta vantagem para a segunda mão, até numa perspectiva de não cansarem demasia o plantel numa altura de muito desgaste físico antes dessa estreia no campeonato. Num jogo complicado em que o Braga vai jogar a Moreira de Cónegos frente ao Moreirense, é certo que ainda há mais de uma semana entre os dois jogos, entre essa segunda mão da eliminatória com Gelés Nichar e o tal jogo frente à equipa do Moreirense, mas de qualquer das formas, como é que achas que vai abordar o Carlos Vicens essa partida, tendo em conta que venceu por 1-0 e que dificilmente este Gelés Nichar conseguirá causar grandes problemas ao Braga a jogar na Pedreira, onde o Braga está mais habituado?
1: Eu acho que vai pôr a carne toda no assador. Nesta altura tem que ser mesmo assim, para a equipa ganhar as suas rotinas e para ganhar essencialmente ritmo e andamento de jogo para chegar forte a Moreira de Cónegos. Nesta altura, o cansaço que há é fruto da pré-época, não há cansaço competitivo. Os jogadores estão a querer é jogo, querem ritmo, querem andamento, e para isso, em casa, acredito que vai tentar, desde logo, jogar com outra velocidade mais acima e aproveitar o tamanho do campo do Braga, aproveitar a relva, que vai ser custoso para esta equipa sérvia abordar também esse jogo, para depois claramente entrar fresco e solto e com os índices competitivos muito mais elevados relativamente a hoje no jogo de Moreira de Cónegos.
0: Ainda consegues perceber aqui algum tipo de lacuna neste plantel do Sporting Braga, olhando para o que a equipa mostrou hoje? Claro que obviamente não reflete aquilo que será o Braga durante uma altura competitiva mais a sério, vamos chamar-lhe assim, ou uma claro. Altura pelo menos mais adiantada desta temporada, mas tendo em conta os reforços, se calhar olhando para aqui, começando pela baliza, o Bernardo Fontes, que vem ser uma alternativa de muita qualidade ao Ornischek, depois na defesa o Braga acaba por recuperar o Adriano Barisic, que jogou muito pouco na época passada devido à lesão, e contratou Sérgio Barcia e Adriano Bairami. E uma das principais críticas que fomos fazer no ano passado, inclusive nós dois, quando tínhamos a oportunidade, certo, de ver os jogos do Braga, era que os centrais por vezes não acompanhavam a qualidade da equipa, e aqui está dois reforços. Vem Diogo Travassos, que pelo menos numa perspectiva pessoal tenho muita expectativa para perceber, excelente, o que é que pode dar a esta equipa. Vem Gabriel Silva, vem os Embasic, portanto eu diria que é um mercado assertivo do Braga, mas ainda falta alguma coisa na tua opinião?
1: Jonas Wind para a ponta de lança, perceber o estado e o que é que pode aportar à equipa. Vamos ver, a questão do mercado é sempre subjetiva nesta altura. Nós estamos em 22 de julho, o mercado vai fechar no início de setembro. Eu acredito que nenhuma equipa em Portugal, ou dificilmente alguma equipa em Portugal, daquelas, principalmente aquelas que estão no topo da classificação, fecharão ou chegarão a essa altura, e o mercado vai fechar e ter os mesmos intérpretes que hoje, à data de hoje, elas têm. Com certeza saídas e entradas ainda vão acontecer. Eu acho que nesta altura o Braga está nesse momento de comprar, se sair alguém. É mais essa a perspectiva que estará António Salvador, que acredito.
0: Sim,
1: que este plantel...
0: Sim, ele ontem, apenas para acrescentar o teu comentário, dizia que o plantel está 90% fechado, admite que ainda haja entradas e saídas, creio que estará a fazer referência àquela situação de Ricardo Horta, por exemplo, porque aí vai depender muito também da vontade do jogador, creio eu.
1: E acredito que o guarda-redes Ornischek também possa ainda sair, são os dois ativos que neste momento podem sair, e a saírem o Braga ataca, não para titular, por exemplo, na baliza, porque na baliza acredito que o Bernardo Fontes dá todas as garantias.
0: E atenção a João Carvalho,
1: era isso que eu ia referir.
0: Tem sido muito falado.
1: E o João
0: também.
1: Carvalho também é um miúdo com grande qualidade, internacional jovem, sim. E portanto titular da baliza da Seleção Nacional Jovem, sub-21. E portanto é um plantel que tem mais profundidade, na minha opinião, mais qualidade, está preenchido nas posições. E atenção, este plantel está desenhado para aquilo que Carlos Vicens quer. Ou seja, os jogadores foram contratados para o modelo e só serão contratados para o modelo se houver saídas. Acredito que será muito por aí que o Braga se vai mexer nesta altura do mercado. Evidentemente, se houver aqui um hecatombe de não participação ou de eliminação desta taça portanto, da Conference League, da Liga Conferência, aí sim poderia haver aqui um reajuste, até por económico ou financeiro.
0: O Sporting de Braga, que tem grandes aspirações também nesta competição, onde não há grandes tubarões, diga-se de passagem, olhando para as equipas que estão qualificadas para a Liga Conferência. A única que tem uma posição mais alta no ranking da UEFA do que o Sporting de Braga é o Ajax de Amsterdão, que vai também cair para esta prova. Falta saber se vêm aí equipas das pré-eliminatórias da Liga Europa, e aí sim poderá vir algum adversário de elevado calibre. Vamos ver o que é que acontecerá por aí, mas há várias equipas de muita qualidade nessas pré-eliminatórias que, por força das suas ligas locais, foram obrigadas a jogar também essas fases. Mas olhando à cabeça, o Braga e o Ajax são claramente os favoritos à vitória final, para já, nesta competição.
1: Sim, e é fundamental dizeres esse para já. Eu concordo contigo. Disse-o no início, quando lançaste esse tópico para discussão, que o Braga está no topo, não tenho dúvida absolutamente nenhuma relativamente a isso. É uma das equipas candidatas a vencer esta Liga Conferência, sem dúvida nenhuma. O Ajax aparece e é um adversário de peso, é um adversário que também renovou, está a contratar, está a querer dar passos em frente para reaparecer, quer no campeonato neerlandês, quer em contexto de futebol europeu, e também com certeza olhará para esta competição como uma oportunidade que não vai querer desperdiçar. E portanto acredito que um Ajax em duas frentes, campeonato e Liga Conferência, bem como o Sporting de Braga, que vai olhar para esta competição europeia também como uma grande oportunidade. Como disseste na tua conversa com o presidente António Salvador, ele refere mesmo isso, fazer o que ainda não foi feito a nível europeu, e ele refere precisamente à conquista deste troféu.
0: É uma possibilidade para a equipa do Sporting Braga, para já arranca com uma vitória, coisa que não aconteceu na época passada. A sua campanha europeia nesta temporada de 2026-2027 vence os sérvios do Jelesnichar Pančevo por 1-0 em Pančevo, na Sérvia, com o golo de Ricardo Horta de penalti ao minuto 65, a fazer a diferença. Para a próxima semana, o Braga joga em casa frente a este conjunto para tentar carimbar essa passagem à terceira pré-eliminatória da competição, onde terá pela frente ou o Neftchi do Azerbaijão ou o Dinamo Minsk da Bielorrússia.
2: A TSF a acompanhar a vida do Sporting de Braga com relato de Hugo Miguel Taveira e comentários de José Pedro Marques. Em Barcelos está quase a terminar o Gil Vicente Futebol Clube do Porto. 0-0 é o resultado. Estamos já com 88 minutos, o jogo está na reta final, já com muitas alterações de parte a parte. Nesta ponta final, Francesco Farioli lançou vários miúdos da formação, vários jovens da formação, como os casos de Eduardo Cunha, Eduardo Ferreira, Tiago Andrade, Eric Granas, Bernardo Lima, também Mateus Smith, Johan Pereira e Gabriel Brás. Granas não é da formação, mas é um jovem de 17 anos, reforço do Futebol Clube do Porto para esta temporada. 0-0 é o resultado entre Gil Vicente e Futebol Clube do Porto no primeiro jogo de preparação dos Dragões à porta aberta. Já lhe dissemos também nesta emissão especial que Ibrahima Ba é reforço do Sporting, já é oficial, jogador proveniente do Famalicão, defesa central senegalês, que assina um contrato válido até 2031 e fica com uma cláusula de rescisão de 80 milhões de euros. Ora, Ibrahima Ba já falou ao canal do clube, à Sporting TV. O jogador se garante deixar tudo em campo.
3: Estou muito feliz e usar a camisola do Sporting é grande responsabilidade, e deixar tudo, está pronto para deixar tudo no campo. Sporting é faz parte do maior clube do mundo e eu estou muito feliz por usar a camisa do Sporting, e vou dizer obrigado para o presidente e o staff, e apoio também por confiança que ele tem comigo. E eu estou muito pronto para deixar tudo no campo.
2: Bah, a defesa central senegalês, aqui já a falar português, e ele define-se também como jogador.
3: Eu sou jogador rápido e força também, força fisicamente, e jogador que defende bem também.
2: Agora sim é oficial, se Ibrahima Ba, reforço do Sporting, chega do Famalicão. O Sporting coloca uma cláusula de rescisão no contrato do jogador de 80 milhões de euros. Custa ao Sporting este central, proveniente do Famalicão, qualquer coisa como 21 milhões de euros. É um negócio firmado entre Sporting e Famalicão. Está em contrato o sucessor de Diomandé, que está muito perto de assinar pelo Nottingham Forest. Volto a olhar para o jogo do Futebol Clube do Porto, numa altura em que o Gil Vicente marca em cima do minuto 90, um cruzamento tirado da direita para o segundo poste, onde aparece Joelson Fernandes, antigo jogador do Sporting, de cabeça a fazer-se o 1-0, o único golo da partida a ser apontado pelo jogador gilista, o Gil Vicente, a marcar-se no estádio Cidade Barcelos. 1-0, vence o Gil Vicente, o Futebol Clube do Porto. Chega assim ao fim esta emissão especial, com preocupações de Farioli. Vai olhando para o jogo, vai coçando a cabeça. André Villas-Boas também na bancada a assistir-se a este encontro, nada satisfeito, o Futebol Clube do Porto a perder com o Gil Vicente por 1-0. Amanhã joga-se para a Liga Europa, St. Gallen, Benfica, é às 19h, jogo que tem relato garantido na TSF. Até lá, boa noite.
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6: Boa noite, estamos agora com 8 minutos para lá das 10. Vamos ter informação à meia hora, para já recuperamos o termómetro desta quarta-feira, e por ser quarta-feira, com José Mendes, a moderação é de Artur Carvalho.

0: O adeus à voz que tinha um timbre que às vezes parecia sem rede, um acordo entre eternos rivais e a vitória de Espanha no Mundial. É para onde vamos neste termómetro com José Mendes. Boa tarde.
1: Boa tarde, Artur Carvalho. Boa tarde também aos nossos ouvintes.
0: Vamos então pela notícia mais pesarosa, penosa do dia, o desaparecimento de Luís Represas. Vamos, se calhar, aligerar um bocadinho dentro do cenário fúnebre, que é inevitável. Gostava do que cantava Luís Represas, nomeadamente com o Estrovante?
1: Gostava muito, tive a ocasião de o conhecer e, naturalmente, não conseguimos esconder, enfim, a dor de perdermos um grande talento, um grande vulto da música portuguesa. Aliás, ele completava 50 anos de carreira, tinha 69 anos apenas, mas pronto, isto é a vida, depois da vida veio o fim da vida e, enfim, temos de nos conformar. Agora, vai deixar muitas saudades, quer a pessoa, quer o seu talento. Aliás, saudade era um dos temas emblemáticos do portfólio do Estrovante. Ele contava que há sempre alguém que nos falta, há saudade, e de facto vamos ter muita saudade. Eu deixo uma nota pessoal já agora. O Luís, aliás, o Estrovante reencontraram-se depois de terem interrompido, digamos, as atuações durante 25 anos, reencontraram-se em 2016 em Sagres. E porquê em Sagres? Porque foi ali que começou a banda, quando eles eram mais miúdos, portanto passavam lá
0: não,
1: férias.
0: Num certo verão azul deles.
1: Exatamente, na verdade em 1976. Bom, em 2016 eles de facto retomaram e dá-se a coincidência, por circunstâncias diversas, de que a Câmara Municipal entende criar uma rua, inaugurar uma rua com o nome do Estrovante, portanto dedicado ao Estrovante, e acabo por ser eu que vou inaugurar essa rua enquanto membro do governo na altura, por uma ligação que eu tinha, portanto, ao município de Vila do Bispo, que é justamente onde se situa Sagres, e portanto cruzei-me com os Represas, conheci também os restantes membros da banda, cruzei-me com ele depois disso várias vezes, uma pessoa sempre muito disponível, muito simpática, e de facto, enfim, ao talento, e somava-se a pessoa, e portanto vamos ter muitas, muitas saudades, e a homenagem que nós podemos prestar, como diz o Artur, para desanuviar um bocadinho, é continuarmos a ouvir e a apreciar a qualidade da música de Luís Represas enquanto músico solo, e também do Estrovante, seguramente.
0: Passamos então ao Morno, onde o José Mendes quer falar de um assunto que lhe é próximo, porque é nado, criado, acho eu, em Braga, e ontem foi dado um primeiro passo entre os presidentes da Câmara de Braga e de Guimarães para a criação de uma área metropolitana, o que, sabendo, mesmo quem anda mais distante da realidade nortenha, da grande rivalidade entre os dois municípios, pode parecer estranho. O que é que tem a dizer sobre isto?
1: Bom, para já começar por dizer que de facto esta realidade me é próxima. Eu sou nado em Braga, de facto não sou criado em Braga, eu cresci em Lisboa, mas voltei para Braga e vivo aqui há muitos anos, e é a minha cidade e a cidade da minha família. Portanto, existe essa proximidade que em todo o caso irreleva para o facto de eu trazer aqui o tema. Bom, há 15 dias justamente eu trouxe este tema porque acontece que eu moderei uma mesa redonda de 5 autarcas do Minho, Braga, Viana do Castelo, Barcelos, Famalicão e Guimarães, e todos eles, naquilo que eu entendo ter sido um momento mais ou menos histórico, todos eles afirmaram que estava na hora de se criar uma área metropolitana do Minho. Bom, mas estas coisas às vezes, as intenções são boas e depois nada vai acontecendo ao longo do tempo, mas a verdade é que os presidentes da Câmara de Braga e de Guimarães entenderam-se, reuniram esta semana pelo Colinas Notícias e deram um passo em frente, isto é, entenderam que é a altura de formalizar este pedido de criação da área metropolitana, vão pedir, parece-me, que uma audiência ao Sr. Primeiro-Ministro e, portanto, vão avançar com a ideia. Eu acho que esta ideia é importante, por várias razões, mas enfim, posso sintetizar uma razão que é obviamente objetiva e estrita, que é à escala, à vida metropolitana, há uma região com um conjunto, digamos, é uma região policêntrica, um conjunto de cidades que juntam mais de 1 milhão de habitantes.
0: Há um forte contributo para o PIB nacional, à escala?
1: Um forte contributo para o PIB e sobretudo para as exportações. E portanto, de facto, parece-me natural que se dê este passo. E depois há uma segunda razão, que esta aqui é já olhando não apenas para a região em si, mas olhando para o país, é que não há dúvidas nenhuma que o nosso modelo de desenvolvimento territorial está mais ou menos esgotado. Nós temos duas áreas metropolitanas, sobretudo a área metropolitana de Lisboa, que está extremamente congestionada, não é? E depois temos o resto do país, um grande interior, que tem um potencial ainda por, digamos, explorar, e depois temos esta região, portanto, do Minho, como digo, tem este conjunto de cidades e que pode criar também um polo que seja um polo equilibrador. E, portanto, eu entendo que esta iniciativa e a sequência dada pelos dois presidentes de Câmara é muito importante. Eu penso que nesta área metropolitana devem necessariamente incluir Viana do Castelo, naturalmente mais Famalicão e Barcelos e os outros municípios, mas enfim, olhando para as maiores cidades, e penso que isto pode dar um contributo importante para algum reequilíbrio que o nosso território nacional precisa.
0: Passamos ao quente, onde o José Mendes, que gosta muito de futebol, já sabemos, quer falar sobre a vitória de Espanha, e suspeito que não será só sobre os méritos futebolísticos do tiki-taka e etc.
1: Sim, o Mundial acabou e eu gosto de futebol, é verdade, gosto de desporto genericamente, mas muito de futebol também, e enfim, é quase um balanço, não é? Uma vez que um par de vezes aqui no nosso termómetro falámos do Mundial, e deixar aqui duas ou três notas. A primeira nota é dizer que de facto a Espanha ganhou, e ganhou do meu ponto de vista com nota máxima, com todo o mérito, dominou, ganhou até com uma quase normalidade. Bom, a final foi de facto um domínio brutal, embora isso não se tenha refletido no resultado, mas portanto a Espanha, portanto, primeira nota, um mérito, um triunfo muito merecido. Já agora dizer que há aqui um aspecto, enfim, justamente por eu gostar e acompanhar o futebol, olho às vezes com um bocadinho mais cuidado, e dizer que a Espanha tem o seu futuro também muito assegurado, porque dos agora campeões há 13 jogadores que vão chegar ao próximo Mundial, portanto em 2030, daqui a 4 anos, e vão ter 30 ou menos anos de idade, portanto vão chegar jovens ainda, 13 campeões do mundo, que podem repetir o segundo campeonato do mundo. E de facto isso, do ponto de vista, digamos, da profundidade do trabalho que está a ser feito em Espanha, e portanto e das perspectivas para o futuro, é muito bom, e parabéns a eles e parabéns à Espanha, naturalmente. Depois, algumas notas à margem do triunfo. Primeiro, o comportamento da Argentina na final. A Argentina na final, enfim, protagonizou um conjunto, não só no fim do jogo, grave no fim do jogo seguramente, mas mesmo durante o jogo, um conjunto, digamos, de episódios de agressividade, até pontualmente alguma violência, absolutamente gratuitos, num jogo em que foram francamente dominados, quer dizer, não parece que estariam muito à vontade de jogar ao ataque, e portanto, enfim, é preciso saber ganhar, é preciso saber perder, e é preciso saber aceitar a derrota, nomeadamente quando a Espanha, os jogadores espanhóis estavam a receber as suas medalhas de campeão, enfim, a taça, os jogadores argentinos, a maior parte, penso, estavam de costas voltadas para aquele palco. Eu acho que isto não dignifica nada do desporto, e naturalmente que a equipa, a seleção argentina, deve refletir um bocadinho sobre isto. Depois, uma segunda nota sobre a organização. Eu, enfim, até contactei in loco, porque estive nos Estados Unidos em determinada altura durante o Mundial, e a organização foi muito boa. Bem sei que hoje também está um bocadinho na moda nós desconfiarmos dos Estados Unidos da América, mas de facto continua a ser aquela grande nação, capacidade de organização muito grande, enfim, sem limites de meios, enfim, e de facto, enfim, gosto, se não se goste dos intervalos para hidratação que servem para a publicidade, gosto, se não se goste dos bilhetes que de facto foram extraordinariamente caros, isso é preocupante, gosto, se não se goste daquela tendência para o show que os americanos têm normalmente, mas a verdade aquilo é a cultura deles, o campeonato foi lá, quando for noutro sítio há de ser de outra forma, e eu, genericamente, dou uma nota muito positiva à organização do Mundial por parte dos Estados Unidos da América. E depois, uma nota em relação ao Portugal. Portugal ficou aquém das expectativas, daquilo que se pretendia, e eu penso que para a seleção, a qualidade da seleção portuguesa, ficar apenas pelos oitavos de final é, enfim, sofrível quase, portanto insuficiente seguramente. Bem, resta-nos esta, digamos, esta desculpa, se quisermos, de que perdemos e fomos eliminados pelo campeão do mundo, não é? E já agora dizer que o jogo da Espanha com Portugal foi o jogo mais difícil de Espanha. Quando comparamos esse jogo, por exemplo, com aquilo que a Espanha teve que enfrentar na final, de facto, o jogo com Portugal foi mais difícil. Bom, mas enfim, sobre Portugal, há é que fazer melhor, continuar a trabalhar, fazer melhor, e não há outra volta a dar, treinar mais, escolher melhor, enfim, e apresentar-se melhor. E portanto, concluído este Mundial, é caso para dizer que venha o próximo em 2030 vai ser justamente organizado por Espanha, por Portugal e por Marrocos também, embora eu penso que vai ter um par de jogos na América do Sul, isto tem a ver com uma celebração qualquer, mas enfim, o campeonato é organizado por estes três países, muito próximos, já agora três potências do futebol. Marrocos está-se a afirmar como uma grande potência do futebol, está a fazer um trabalho também muito positivo. Bom, eu agora digo assim, em jeito quase especulativo, quem é que não sonharia com uma final Portugal-Espanha num Mundial organizado por Portugal e pela Espanha? Seria uma espécie de candidata a jogo do século. Temos 4 anos ainda para alimentar esta ideia e para trabalhar até lá.
0: Era uma espécie de algebarrota de chuteiras. Ai, Jesus.
1: É verdade.
0: Obrigado, José Mendes. Até para a semana. Gostei de ouvi-lo.
1: Até para a semana. Adeus, adeus.
2: Está completo o termómetro desta quarta-feira e, por ser quarta-feira com José Mendes, a moderação de Artur Carvalho. Agora estamos com 19 minutos para lá das 10, do lado da música, os 4:30 na abertura da sequência, depois Benjamin, mais à frente, recordamos os Rádio Macau.

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1: Boa noite, são 10h30, menos uma hora nos Açores. Nandine Soares, temas fortes da jornada informativa.
2: Dois bombeiros ficaram feridos durante o combate ao incêndio que lavra no concelho de Alijó, distrito de Vila Real. O fogo que lavra com intensidade ameaça duas localidades que podem ainda ser evacuadas nas próximas horas. Este incêndio com duas frentes está a aproximar-se das localidades de Freixo, na zona de Vila Verde e Ribalunga, que poderão ser evacuadas nas próximas horas. A informação é adiantada à TSF pelo comandante da Proteção Civil, Luís Miguel Fonseca. Ainda devido a este incêndio, o IC5 encontra-se cortado nos dois sentidos entre o Alto do Pópulo e o Alijó. O Ministro da Educação volta a insistir que houve um alarmismo exagerado em relação aos exames nacionais. Em entrevista esta noite à RTP, Fernando Alexandre defende que todas as situações que têm vindo a público de erros e desconformidades nas provas têm sido corrigidas.
3: Houve um alarmismo exagerado porque os exames existem, estão guardados, estão protegidos e todas as situações que têm vindo a público e que nós tornamos sempre muito transparentes de incorreções, de erros, de desconformidades que resultam de várias dimensões, têm vindo e podem ser corrigidas e vão ser corrigidas.
2: Declarações de Fernando Alexandre esta noite na RTP, quando confrontado com os erros que estão a surgir na correção de exames de várias disciplinas sobre a mudança do processo de classificação, diz que é uma reforma digital para continuar. O Ministro da Defesa admite que o Governo está a passar por um momento menos bom, após as polémicas que envolvem o Ministro da Educação e os exames nacionais, e o Ministro da Administração Interna, e a polémica das obras na Casa de Férias e o atrelado apreendido. Nuno Melo diz que Fernando Alexandre é um grande Ministro da Educação, já quanto a Luís Neves, diz apenas que o Ministro da Administração Interna tem de dar explicações sobre este caso. A Missão Escola Pública esclarece que considera que o esclarecimento do Educa contribui ainda mais para as desigualdades entre as notas finais dos estudantes. Em causa está uma nota do Instituto Nacional de Educação, responsável pelos exames, que indica que depois de terem sido detectados erros nos exames de História A e Português, Língua Não Materna, o júri informou as escolas que o novo processo passa por determinar o seguinte: quando a classificação resultar numa nota inferior a 9,5, a nota será sempre 9,5 e não inferior. A TSF questionou se esta regra se aplica a alunos com percurso já negativo. O Instituto respondeu que não, que só se aplica a alunos que vejam a nota descer após requalificação em consequência de um problema técnico. A porta-voz da Missão Escola Pública, Cristina Mota, diz à TSF que este é um esclarecimento que faz sentido em relação aos alunos em situação já negativa, mas considera que contribui para grandes desigualdades para as notas finais dos estudantes. O Sporting de Braga venceu hoje por 1-0 na visita aos sérvios do Zeleničar Pančevo, jogo da primeira mão da segunda pré-eliminatória de acesso à fase da Liga Conferência. O duelo de segunda mão está marcado para 30 de setembro na cidade de Braga. Pode ver o golo em tsf.pt. Terceiro dia no Estoril Open, com uma surpresa no corte principal, o tenista Tiago Torres está nos quartos de final, no dia em que Nuno Borges acabou eliminado. Amanhã entra em campo Jaime Faria no corte principal e também Andrew Rublev, cabeça de cartaz deste torneio.
1: São os temas que marcam a atualidade na jornada informativa TSF desta quarta-feira. Vamos ter desenvolvimentos na edição às 11 da noite. Temperaturas de agora. Estamos com 20 graus em Ponta Delgada, 20 também no Porto, 21 em Lisboa, 23 no Funchal, 27 em Faro. Ora certo, estamos a 26 minutos das 11 da noite. Segue a música em antena. Já a seguir, Sixpence None the Rich, na abertura da sequência. Depois, Beck e ainda Kings of Convenience. Fique para ouvir. Já a seguir.

A TSF, a música dos Kings of Convenience, com o tema Fever. Estamos a 15 minutos das 11 da noite. Segue a música em antena. Já a seguir com Bad Bad News, Leon Bridges. Mais à frente, The National.

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1: Em final de hora estamos a recordar os New Order com o tema Blue Monday. Ainda antes do final da hora abrimos uma janela para o mundo.

Estamos a 3 minutos e meio das 11 da noite. Fica de seguida em antena uma janela para o mundo. É um trabalho do paisagista Luís Antero com José Guerreiro. Hoje as imagens sonoras da fábrica de cobre.

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0: Boa noite, são 10h58, menos uma hora nos Açores.
1: Dois bombeiros ficaram feridos no combate às chamas em Alijó. O fogo com duas frentes ativas ameaça duas localidades e, devido ao fogo, o IC5 está cortado ao trânsito. A Câmara de Cascais vai recorrer da ordem do Ministério Público para suspender a construção do novo Hotel Hilton. Ao que a TSF confirmou no local, as obras continuavam esta quarta-feira. Nuno Melo, o Ministro da Defesa, saiu hoje em defesa do Ministro da Educação, Fernando Alves, mas não responde por Luís Neves. Já Paulo Raimundo, o líder do PCP, considera grave o caso de Luís Neves e avisa que há limites para a paciência.
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0: Temperaturas atualizadas, estamos agora com 20 graus em Ponta Delgada, 20 também no Porto, 21 em Lisboa, 23 no Funchal e 27 em Faro. Começamos agora para a edição das 11 da noite com Paulo Fernandes Ribeiro.
1: O incêndio em Alijó mantém duas frentes ativas, já há duas aldeias nas proximidades que preocupam os bombeiros, Freixo, na zona de Vila Verde e Ribalonga. Durante o dia, dois bombeiros ficaram feridos, foram transportados ao hospital, mas já tiveram alta. O comandante Luís Miguel Fonseca, da Proteção Civil, afirma que uma das frentes ativas está a arder com intensidade.
3: Uma linha de incêndio muito extensa e a arder com muita intensidade, sendo que os meios de combate estão eventualmente todos a trabalho. E temos neste momento, nesse setor, duas aldeias que nos preocupam, que é a aldeia de Freixo e de Ribalonga, que temos também meios em simultâneo a fazer a defesa perimétrica dessas duas aldeias. Em relação ao outro setor, nós temos identificado com o setor Bravo, temos meios também a combate, arde com intensidade, sendo que a linha da frente de incêndio também é extensa, e tem efetivamente também, neste setor em particular, uma grande dificuldade de acesso, que também dificulta os trabalhos. Neste momento, temos o IC5 entre a localidade de Populo e Alijó interditos.
1: O comandante Luís Miguel Fonseca afirma que há um perímetro de segurança nas aldeias em risco, são duas. A necessidade de retirada das pessoas vai ser avaliada na próxima hora.
3: Mediante a evolução, os trabalhos estão a ser desenvolvidos nas frentes de incêndio que estão na proximidade dessas aldeias. De acordo com o maior ou menor sucesso que se consiga ter na resolução dessa situação, iremos então proceder ao que está definido em planeamento, em caso de necessidade para a segurança da população, o confinamento dessas pessoas. Neste momento está tudo preparado, com o respectivo apoio das autoridades policiais, mas neste momento ainda estamos a aguardar a ver como é que decorrem os trabalhos no ano de combate nessas frentes de incêndio.
1: As duas aldeias são Freixo, na zona de Vila Verde, e também Ribalonga, duas frentes ativas ainda neste incêndio em Alijó. O comandante Luís Miguel Fonseca destaca os difíceis acessos neste incêndio de montanha e também os ventos fortes.
3: A dificuldade é sobretudo os ventos fortes, que estiveram efetivamente desde o primeiro momento do arranque desta ocorrência, tiveram efetivamente, condicionaram todo o combate, ventos bastante fortes, com rajadas muito descontínuas, em direções muito alternadas, e a dificuldade dos acessos também. Temos efetivamente muita dificuldade nas acessibilidades, estamos a falar num incêndio de montanha, com difíceis acessos, com relevos e orografias de terreno bastante complicada, o que dificulta só por si também o combate, e estamos a falar de um combustível, particularmente combustível de matos, porque excessos, especialmente que estão em São Matos, o que também precisa, tendo em conta a alimentação do incêndio e da orografia, tornam-se estes incêndios muito rápidos.
1: Este incêndio em Grelos, no concelho de Alijó, está a ser combatido por cerca de 500 operacionais, apoiados ainda por 152 veículos. Durante o dia, 10 meios aéreos estiveram no teatro das operações. Dois bombeiros ficaram feridos, foram transportados ao hospital. Entretanto, já tiveram alta.
3: Nós temos o registro de dois bombeiros feridos ligeiros por trauma de frutos de queda. Foram transportados à unidade hospitalar para a avaliação. E já tiveram alta, já estão de regresso às suas casas.
1: A civis não há registro?
3: Não, civil não.
1: Comandante Luís Miguel Fonseca, da Proteção Civil, com o ponto da situação deste incêndio em Alijó, o IC5 continua cortado ao trânsito. A Câmara de Cascais anuncia, em resposta à TSF, que vai recorrer da ordem do Ministério Público para embargar e demolir o hotel 5 estrelas e apartamentos de luxo da marca Hilton em Cascais. A autarquia usa a expressão do Ministro Pinto Luz para garantir que fez tudo bem quando era vice-presidente da autarquia. Dora Pires.
4: Em resposta à TSF, a Câmara de Cascais nunca refere nomes, só o cargo da vereadora do urbanismo, Filipa Roseta, na época, e ex-vereadora também da Câmara de Lisboa. No entanto, a ação que levou o Ministério Público a decretar o embargo e demolição do empreendimento com a marca Hilton inclui uma queixa-crime da Associação SOS Quinta dos Ingleses contra também Miguel Pinto Luz, que foi entre 2017 e 2024, até ir para o governo, vice-presidente desta autarquia, o mesmo agora ministro das Infraestruturas, que esta semana justificava ter cumprido todos os pareceres técnicos externos e internos. Exatamente a expressão que surge agora na resposta do município de Cascais à TSF. A queixa-crime inclui ainda o atual presidente deste município, Nuno Pitera Lopes. Era na altura vice-presidente, com competência na aprovação do projeto, e ainda o anterior presidente da Câmara, Carlos Carreiras. Sobre esta queixa, o Ministério Público não se pronunciou ainda, mas já mandou embargar a obra, anular os despachos que a permitiram e demolir pelo menos parte dos edifícios. Ao que a TSF confirmou no local, as obras continuavam esta quarta-feira e mesmo a imobiliária Dils, que comercializa os apartamentos de luxo de um dos edifícios, continua a vendê-los, algumas frações a mais de 5 milhões de euros, a Penthouse, precisamente um dos pisos que, por ordem do Ministério Público, deve ser demolido. A TSF questionou a empresa sobre o que tenciona fazer perante a ordem de demolição, quando muitos apartamentos estão já vendidos, cerca de 50, mas não obteve resposta, assim como não obteve resposta da Sociedade de Advogados, que representa a Encosta da Parede, empresa do construtor deste projeto, que além de um hotel de luxo, envolve 118 apartamentos.
1: Dora Pires, a Câmara de Cascais, a anunciar em resposta à TSF que vai recorrer desta ordem do Ministério Público para embargar e demolir a construção do hotel de 5 estrelas e também apartamentos de luxo da marca Hilton em Cascais. O Ministro da Defesa admite que o Governo está a passar por um momento menos bom depois das polémicas que envolvem os Ministros da Educação e o Ministro da Administração Interna. Nuno Melo afirma que Fernando Alexandre é um grande Ministro da Educação que tem orgulho de sentar-se ao seu lado no Governo. Já quanto ao Ministro da Administração Interna, diz apenas que Luís Neves tem de dar explicações.
5: O Sr. Ministro próprio já disse que dará todas as explicações, para entender que as deve dar. Logo, não sou eu que tenho que dar explicações, que o próprio Sr. Ministro dará. E quanto ao Sr. Ministro da Educação, só lhe posso dizer, é um grande Ministro. É um grande Ministro. E quando vamos na rua e ouvimos os professores, nós, não os sindicatos, quando ouvimos os professores, ou melhor, não um ou outro sindicalista, quando ouvimos os professores, vemos neles o reconhecimento pelo que está a ser feito, pela justiça que foi conseguida, pela resolução de problemas antigos. E a vida é um contínuo, não é definida por um episódio, mesmo que esse episódio possa ter corrido um bocadinho pior. A vida é um contínuo e nesse balanço, eu devo dizer que eu tenho muito orgulho de me sentar no Conselho de Ministros ao lado deste Ministro da Educação.
1: Elogios de Nuno Melo a comentar esta noite as polémicas que envolvem os dois colegas do Executivo. Em declarações aos jornalistas no aniversário do CDS, o partido vai assinalar os 52 anos. Já o secretário-geral do PCP considera grave a polémica relacionada com o Ministro da Administração Interna. Em declarações aos jornalistas, Paulo Raimundo considerou que o conjunto das questões que têm vindo a público sobre Luís Neves precisam de uma explicação cabal e de que esse esclarecimento é do interesse de todos.
6: Perante as questões que é preciso dar explicação, perante aquilo que se entende não, é claro que as explicações não estão dadas, quer dizer, é como disse, é do interesse do Ministro rapidamente dar explicações, ou do Governo, mas eu diria que é do Ministro também, e portanto, quer dizer, há limites para a paciência sobre estas matérias, como tudo, não é? Nós, como sabe, levámos até ao limite possível a paciência com o Ministro da Educação, e quando ele não queria, foi obrigado a dar explicações. Pronto, acho que é de evitar uma situação desse tipo. Sabe que eu... Vamos lá ver. Este é um caso grave que se junta a outros casos graves. Quer dizer, este é um caso grave. O caso do Ministro, a prepotência e a arrogância do Ministro da Educação é um caso grave. Aquilo que o Sr. Ministro das Infraestruturas trouxe para a prática do Governo, pelos vistos, era aquilo que tinha na prática na Câmara de Cascais, é um caso grave.
1: Paulo Raimundo avisa que há limites para a paciência. O secretário-geral do PCP classificou a situação como um caso grave que se junta a outros, mencionando as polémicas que envolvem o ministro da Educação, Fernando Alexandre, devido aos exames, e também o ministro das Infraestruturas, Miguel Pinto Luz, relacionadas com o licenciamento de um hotel em Cascais quando era vice-presidente do município. A ministra do Trabalho defendeu hoje que a proposta de iniciativa de cidadãos para alargar a licença parental inicial não é financeiramente sustentável. Em audição no Parlamento, Maria Palma Ramalho afirmou que o Executivo partilha o objetivo de permitir que as famílias permaneçam mais tempo com os filhos nos primeiros meses de vida, mas o objetivo tem de ser conciliado com a sustentabilidade financeira. De acordo com o Ministro do Trabalho, a proposta não pode avançar porque representa um encargo financeiro incomportável, perto dos 500 milhões de euros.
7: Enquanto a proposta do Governo seria entre 226 e 230 milhões, e foi isso que inscrevemos no OE, a proposta iniciativa de cidadãos seria entre os 485 e os 500 milhões, portanto são mais quase 300 milhões, não chega a 300 milhões, a 275 milhões, portanto fica claro que estes são os números, mas quero que também fique claro que isto é uma proxy, não é? Portanto, pode variar aqui um bocadinho, como não pode deixar de se fazer. Portanto, evidentemente que não há neste momento sustentabilidade financeira para esta proposta, pelo menos no quadro do atual Orçamento do Estado, como é fácil de perceber.
1: Apesar de reconhecer o mérito social da proposta, a Ministra do Trabalho sublinhou hoje no Parlamento que neste momento a sustentabilidade financeira para esta proposta não é possível, afirma Palma Ramalho, acrescentando que o Governo apenas dispõe de margem para acomodar as medidas já previstas no Orçamento. Pelo desporto, o Sporting de Braga venceu por 1-0 na visita aos sérvios dos LNST Char de Pancevo, em jogo da primeira mão da segunda pré-eliminatória de acesso à fase de Liga, da Liga Conferência de Futebol. O golo, neste caso, está em tsf.pt. Terceiro dia do Estoril Open, com uma surpresa no corte principal. Tiago Torres está nos quartos de final, num dia em que Nuno Borges foi eliminado. Rita da Silva Vieira.
8: Um dos dias mais inesperados na história do Estoril Open. Tiago Torres, estreante absoluto em torneios ATP, venceu Alejandro Tobillo, número 30 do mundo, e está nos quartos de final.
9: Ganhar o 30 do mundo, não sei. Vou repetir as palavras, mas eu cresci a ver este torneio, poder jogá-lo é um sonho tornado realidade, e estar nos quartos de final na minha primeira edição, só jogar já é por si só uma coisa brutal, e estar nos quartos de final, nos 8 melhores jogadores do torneio, é qualquer coisa de inesquecível e impressionante. Estou a delirar, basicamente.
8: Tiago Torres é o número 427 no ranking ATP. Está a viver um sonho no Estoril, mas continua com os dois pés assentes na terra batida.
9: Vou continuar a ser eu mesmo. Para a semana estou a jogar outra vez os torneios do meu nível, digamos assim. Portanto, não vai mudar nada. Continuo humilde.
8: Por outro lado, Nuno Borges perdeu frente ao argentino Burrachaga. Fica pelos oitavos de final sem conseguir dar grandes explicações.
10: Estive muito abaixo daquilo que eu sou como jogador, é verdade. Não, de certa maneira, não consegui estar com os pés bem assentos na terra e sentir o estádio, sentir a bola, jogar o jogo. Agora, sabe o porquê? Há dias assim, eu acho que não é por acaso que me acontece isto no Estoril. Às vezes, quanto mais quero, pior é. E apesar do meu corpo não estar a tremer, de alguma maneira o meu corpo também não respondeu e ficou muito apático. Eu não tive magia nenhuma na bola, e acabei por fazer um jogo inteiro de uma maneira que não é o meu jogo.
8: No torneio de pares, Nuno Mendes redimiu-se e conseguiu seguir para a segunda ronda frente ao velho amigo Francisco Cabral.
1: Rita da Silva Vieira, amanhã entram em campo Jaime Faria no quarto principal e também Édrio Rublev, a cabeça de cartaz deste torneio. Ibrahim Ba assinou pelo Sporting, o futebolista senegalês de 21 anos, que alinhava no Famalicão, assinou contrato por 5 anos. O defesa central já se apresentou nos canais de Alvalade.
11: Eu sou jogador rápido e força também, força fisicamente e jogador que defende bem também.
1: Ibrahim Ba afirma que leva a ambição para o Sporting e quer deixar tudo em campo.
11: Estou muito feliz e usar a camisola do Sporting é grande responsabilidade e deixar tudo, está pronto para deixar tudo no campo. Sporting é faz parte do maior clube do mundo. E eu estou muito feliz por usar a camisa do Sporting. E vou dizer obrigado para o presidente e o staff. E apoio também por confiança que ele tem comigo. E eu estou muito pronto para deixar tudo no campo.
1: É reforço do Sporting ao serviço do Famalicão. Ibrahim Ba entrou em 39 jogos, marcou 4 golos.
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0: Boa noite, estamos agora com 16 minutos para lá das 11, de seguida na Terra dos Cacos, podcast do Jornal Público dedicado a temas africanos. A apresentação é quinzenal e está a cargo de António Rodrigues e Elísio Macamo.

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1: Na Terra dos Cacos, podcast sobre temas africanos do Jornal Público. Elisa Macamo e eu, António Rodrigues, discutimos quinzenalmente, às quartas-feiras, os assuntos de África. Porque, se como dizia o poeta moçambicano Eduardo White, os países africanos são hoje os grandes cacos e os pequenos cacos dos sonhos que eles partiram ontem, então todos devemos refletir a melhor forma de os colar. Bem-vindos a mais um episódio de Na Terra dos Cacos, um podcast do Jornal Público sobre temas africanos. Nesta edição, eu, António Rodrigues e o professor Elisa Macamo vamos conversar na primeira parte sobre as eleições presidenciais em São Tomé e Príncipe, que resultaram na reeleição do presidente Carlos Vilanova à primeira volta, com 55,94% dos votos, uma eleição marcada pela alta taxa de abstenção, 58,67%, pode ser um reflexo do desalento das pessoas em relação ao país. Vamos falar também do processo judicial contra o primeiro-ministro de Cabo Verde, Francisco Carvalho, acusado pelo Ministério Público de 26 crimes durante a sua gestão da Câmara da Cidade da Praia, que começou em 2020 e terminou apenas quando o líder do PAICB se lançou na corrida à chefia do governo. Corrupção, burla, peculato e abuso de poder estão entre os crimes de que os procuradores acusam o primeiro-ministro e mais três vereadores, um deles, Fernando Pinto, assumiu a presidência do município depois da saída de Francisco Carvalho. A 17 de julho, cumpriram-se 30 anos da criação da Cplp, a Comunidade dos Países de Língua Portuguesa, uma organização que foi coexistindo ao longo deste tempo com a cíclica pergunta para que serve realmente a Cplp. O Público fez essa mesma pergunta em título a 19 de junho do ano passado. 30 anos depois, a comunidade continua a não convencer muita gente que tem razão de existir. Na segunda parte, vamos conversar com Ana Lúcia Sá, investigadora do Centro de Estudos Internacionais do ISCTE, Instituto Universitário de Lisboa, para tentar perceber o que teria de mudar para a Cplp cumprir na plenitude aquilo que se lê na sua declaração constitutiva. Feita a introdução, passemos então à discussão dos temas. Em 2021, por altura das anteriores presidenciais, escreveu uma reportagem em São Tomé em que falava do estado de espírito da população que oscilava entre duas palavras, partido ou partida. Quem fica, procura ligação partido para obter benefícios. A corrupção foi um dos temas em que os quatro candidatos presidenciais estiveram de acordo, todos reconhecendo que está a devastar o país. Quanto aos outros, procuram partir, emigrar, nomeadamente para Portugal. O número de imigrantes santomenses em Portugal quase que quadriplicou nos últimos anos, passando a ser de 46,7 mil pessoas em 2025. Uma enormidade para um país pequeno como São Tomé e Príncipe, que tem uma população total de perto de 210 mil pessoas. O desalento é tão grande que um dos candidatos presidenciais, o jurista Eugénio Tini, chegou a defender uma espécie de refundação do Estado com mudança de nome e alterações na bandeira. Apesar de não ter conseguido convencer o eleitorado, ficando-se pelo último lugar com apenas 603 votos, mesmo assim quase triplicando os votos da sua primeira candidatura em 2021, as ideias do antigo vice-presidente da Assembleia Nacional parecem interessantes para serem discutidas. Mudar o nome do país para que, entre outras coisas, os habitantes de Príncipe não sejam obrigados a dizer de si próprios que são tomenses, mudar a bandeira para que esta reflita melhor o que é o país, 1.001 km quadrados de terra e 160 mil km de mar, e não há uma referência ao azul na sua bandeira. Professor, o que é que acha destas propostas do Eugénio Tini?
2: Bom, acho interessante, para já que tenham sido feitas essas propostas, as propostas em si e que tenham sido feitas, porque elas revelam uma coisa que me parece não só São Tomense, mas também uma coisa que é típica de momentos como o país está a atravessar neste momento. Que é o seguinte, há sempre aquela tentação de pensar o país de forma identitária e simbólica, né? Como se a refundação do país, simbolicamente, fosse fazer desaparecer todos os problemas estruturais que existem, né? Uhum. Portanto, não é assim tão ingênuo o que ele propõe, né? Ele está a fazer um diagnóstico do país, porque para já as eleições foram feitas na base de diagnósticos, não foi na base de programas, foi na base de diagnósticos, né? E então o diagnóstico que ele fez foi esse diagnóstico simbólico. Agora, isso mostra também, digamos assim, a própria pobreza da política, né? Porque, conforme eu disse, pura e simplesmente fazer gestos simbólicos não vai abordar os problemas estruturais que o país tem, né? Então, é por isso que eu acho as duas coisas, a própria sugestão e o próprio conteúdo, acho isso aí, de facto, não só interessante, como também revelador.
1: Eu acho o tema interessante. Muitas bandeiras e símbolos nacionais em África estão ligados muito às lutas de libertação, como é lógico. refletem o espírito da época, trazem símbolos ligados à ideologia política, muitos deles. Acha que faz sentido pensar em atualizá-los ou é um debate que não tem razão de ser?
2: Bom, sabe, há uma reação muito forte em relação aos movimentos de libertação, né? Isso está a estruturar muito o próprio imaginário político nestes países, né? O Cabo Verde já praticamente já fez esse processo, né? Com a alternância, essa questão ficou resolvida em Cabo Verde, mas não foi resolvida em Moçambique, não foi em Angola e aparentemente está a ser um assunto importante em São Tomé, porque inclusivamente acho que um dos argumentos de Eugênio Tini é esse, é que são símbolos do MLSTP, né? Não são símbolos nacionais, portanto são símbolos que refletem a luta armada de libertação nacional. E daí a atração que exerce essa ideia de refundação. Mas o António sabe que tivemos mais ou menos a mesma coisa também em Moçambique. Recentemente, né? O Venâncio Mondlane, candidato independente às eleições presidenciais, também fez a proposta de mudança da bandeira, dos símbolos nacionais. Né? Portanto, é uma reação contra os movimentos de libertação, mas é também uma certa perplexidade em relação à enormidade das questões estruturais.
1: Por exemplo, uma bandeira como a de Angola. A bandeira de Angola facilmente se confunde, aliás, em muitas zonas do interior pode estar a bandeira de Angola ou a bandeira do MPLA, e as duas se confundem, porque basicamente o que tem a bandeira de Angola em relação à bandeira do MPLA é que a bandeira de Angola tem a roda dentada e tem a katana, tem a estrela também, e a do MPLA só tem a estrela. Mas, na verdade, as cores são idênticas e a bandeira é... Ou seja, aquilo nitidamente é uma bandeira desenhada por um partido para ser a bandeira de todos. E isso não leva a que haja uma exclusão... Ou seja, houve uma guerra civil, houve uma divisão muito grande dentro da história de Angola e, portanto, esta bandeira não será uma bandeira que exclui mais do que inclui?
2: Sim, quer dizer, se a gente tomar em consideração o que a independência foi até aqui... Claramente que são bandeiras que excluem, né? São Tomé, Angola e Moçambique, são bandeiras que excluem. Se a gente tomar em consideração o que a independência foi até aqui. Mas se a gente quiser ser assim, vamos lá, pragmática, né? E talvez com um olhar mais histórico, a gente há de ver que os símbolos nacionais, em poucos países são mesmo símbolos nacionais. São símbolos que representam o poder dominante, né? Mas houve todo um processo histórico que foi progressivamente inclusivo e que retirou, digamos assim, a necessidade de as pessoas questionarem esses símbolos nacionais, porque há um ordenamento político que é inclusivo, que aceita, que é mesmo constitucional no verdadeiro sentido da palavra. Não é o caso em Moçambique e não é o caso em Angola. Em São Tomé estou até um pouco surpreendido, né? Porque em São Tomé já houve alternância, sabe? Já houve tudo isto aqui. Mas mesmo assim, justamente por causa disso, quer dizer, a discussão só mostra que há um déficit muito grande no próprio ideal da independência, né? Que as pessoas não se identificam com este projeto. Quer dizer, têm razões para não se identificarem com o projeto, né? Da independência. Daí, então, que estes símbolos se tornam assim tão problemáticos neste momento.
1: Falando diretamente da própria eleição, Carlos Vilanova, como era quase esperado, renovou o seu mandato, desta vez candidato pelo MLSTP, quando tinha sido candidato pelo partido AD de Patrícia Trovoada nas eleições de 2021. Patrícia Trovoada, que deu uma entrevista a dizer que tinha arrependido de ter dado o seu apoio a Carlos Vilanova em 2021, até porque Carlos Vilanova o demitiu em janeiro do ano passado, por estar demasiado tempo no estrangeiro. O curioso é que mesmo durante esta campanha, Patrícia Voada deu uma entrevista sobre as eleições no estrangeiro. Foi uma entrevista por telefone. Portanto, a justificar tudo que ele, na verdade, passa muito pouco tempo em São Tomé. Mas o que é que achou desta? Ou seja, temos aqui um presidente que é eleito por um partido, depois com o apoio de um partido e muda para o seu oposto e ganha na mesma. Isto representa o quê?
2: Eu acho que representa muito a qualidade, e não vou qualificar isso aí, mas a qualidade do debate político são-tomense, né? Uma coisa que eu notei, já tinha dito isto aqui, é que houve uma ênfase muito grande que foi colocada pelos quatro candidatos, né? Pelo Carlos Villanova, pelo Nito Viegas de Abreu, o próprio Eugênio Tini e o Miques Bonfim, né? E que eles, o que de facto distinguiu as suas campanhas foi a preocupação com um diagnóstico do país, né? Então, o vencedor, muito preocupado com a estabilidade, e claro, ele tinha que estar preocupado com a estabilidade. O Nito Viegas de Abreu, talvez já falara desta questão da migração, dos jovens que estão a abandonar o país, e todos eles a convergirem para a questão da corrupção, né? Praticamente. Mas houve poucas propostas programáticas, uhum. Né? Quer dizer, ao nível das propostas programáticas, não houve praticamente nenhuma diferença significativa. Então, essas mudanças de um partido para o outro, essas mudanças de alianças, refletem simplesmente essa qualidade do debate, né? Que há alguma coisa que está a faltar nesse debate político para tornar possível que cada um deles se identifique com maior força e de forma muito consistente e coerente com uma força política, uhum. Acho.
1: Sim. Bem, passamos então ao segundo tema. Quando deixou a Câmara da Praia para se lançar na campanha para as legislativas, Francisco Carvalho já sabia que estava a ser alvo de uma investigação por causa da sua gestão no município. Essa investigação redundou agora, numa altura em que já é Primeiro-Ministro, numa acusação por parte do Ministério Público de Cabo Verde. O Primeiro-Ministro de Cabo Verde é acusado de 26 crimes, 5 crimes de falsificação de documentos públicos, 5 crimes de abuso de poder, 3 de peculato, 3 de recebimento indevido de vantagem, 3 de violação de norma de execução orçamental, 3 de atentado contra o Estado de Direito e um crime de corrupção passiva, outro de burla qualificada, mais um de violação de regras urbanísticas e ainda um de defraudação de interesses patrimoniais públicos. Com Francisco Carvalho são arguídos no processo os vereadores Fernando Pinto, que assumiu a presidência da autarquia após a nomeação de Carvalho como primeiro-ministro, Kira Varela e Jorge Garcia. Há ainda outros 9 arguídos no processo, entre os quais 2 empresas de construção e engenharia civil, que por não serem titulares de funções especiais, vão ser acusados em despacho separado para serem julgados em tribunal judicial de primeira instância. Segundo o Ministério Público, em 2021, meses depois de ser eleito, começou a verificar-se um afastamento entre Francisco Carvalho e alguns vereadores, tornando mais difícil ao arguído obter as aprovações pretendidas. Decidiu então alterar a estrutura funcional do Executivo, alegadamente à margem da lei, lê-se na acusação, concentrando-se sobre a sua direção direta um número significativo superior de pelouros, como relações institucionais, administração e finanças, assuntos jurídicos, recursos humanos, entre outros. Alguns vereadores, incluindo arguídos no processo, passaram a assumir novos pelouros em detrimento de outros, numa ação que neutralizou os mecanismos internos de fiscalização e serviu para impedir o livre exercício dos órgãos de poder. Este contexto deu controle direto de setores relevantes, o que facilitou a prática dos atos descritos na acusação, argumenta o Ministério Público. O documento aponta para nomeações e pagamentos irregulares, inclusive com a alegada falsificação de um despacho conjunto com o Presidente do Tribunal de Contas, que este responsável disse nunca ter assinado. Francisco Carvalho reagiu, apelidando o processo de político e considerando que se estava a tentativa de golpe de Estado. O Presidente cabo-verdiano, José Maria Neves, que é do mesmo partido, diz que quando nomeou Francisco Carvalho como Primeiro-Ministro, ele ainda não estava acusado, que o líder do PICV beneficia da presunção de inocência e que tem a legitimidade democrática para governar. Além disso, José Maria Neves lembrou que mesmo no caso de uma crise institucional grave, a Constituição de Cabo Verde não dá ao chefe de Estado poder para demitir um Primeiro-Ministro. O Primeiro-Ministro só cai se o Presidente dissolver o Parlamento e não pode fazê-lo no primeiro ano da legislatura. O que é que pensa de todo este caso?
2: É uma situação muito interessante. Para já, diz-nos que a Copa já terminou, né? A Copa terminou, agora voltou à realidade. Mas olha, António, eu vejo assim 4 níveis aqui de análise que a gente pode confundir e talvez não seja bom fazer essa confusão. Há um nível jurídico, e é isto com o presidente, tanto houve ou não violação da lei, isso é uma coisa

0: que a justiça vai ter que determinar. Portanto, ele goza da presunção de inocência, né? Agora, há um nível institucional. Esse parece muito interessante, justamente para o caso de Cabo Verde, né? Porque, quer dizer, é um país em relação ao qual a gente pensa que as instituições funcionam, né? Mais ou menos bem. Então, a questão que se coloca aí é de saber se os mecanismos de controle funcionaram como deveriam ter funcionado. Tudo indica que não. Se durante tanto tempo foi possível andar a fazer essas coisas que são alegadas, então isso significa que houve alguns problemas aí. Mato de a Procuradoria-Geral da República estar agora a reagir significa também que há um certo nível de institucionalidade funcional, né? Depois, há um nível que é mais interessante para mim, que é o um nível sociológico, né? Tanto que condições tornam esse tipo de comportamento provável. E aí, de facto, seria muito interessante, talvez até procurar saber se os investigadores, os pesquisadores cabo-verdianos têm estado a trabalhar sobre este assunto, porque havia de ajudar a desvendar o grande mistério que é o sucesso democrático cabo-verdiano, né? Portanto, será que tudo isso aí no passado dependeu da existência de políticos perfeitos, né? Ou então foram outros fatores que fizeram com que os políticos não se excedessem tanto no cumprimento dos seus mandatos. E depois tem um nível político, né? Esse nível político tem a ver com a narrativa sobre o país que pode estar a emergir deste caso aqui. Será que isto vai comprometer a imagem que Cabo Verde tem de um país funcional, de um país democrático, de um país sério? E acho um pouco preocupante que a reação do próprio primeiro-ministro tenha sido de dizer que é uma tentativa de golpe ou que isso aqui tem motivações políticas. Quer dizer, parecendo que não, este é um assunto que pode, de facto, testar a democracia cabo-verdiana de uma forma muito interessante.
1: Isto já parece o Pedro e o Lobo, não é? Porque quando tanto político que diz que os processos judiciais são processos políticos, uma pessoa já não sabe quais são aqueles que são verdadeiramente processos políticos e aqueles que o não são,
0: Isso,
1: mas que alegadamente são. Mas eu acho que sobretudo, são acusações muito graves contra um primeiro-ministro em funções, ainda por cima um primeiro-ministro em funções, que está há poucos meses em funções, o que poderá, logicamente, marcar um bocado o governo este governo do PSCV, porque vai ter que gastar muitas energias para tentar contrariar essa ideia de que o primeiro-ministro é alguém que está a ser investigado, não é?
0: é, sem dúvidas. E uma coisa que a gente também tem que ter em consideração é partindo desse discurso, né, de politização da questão judicial, a possibilidade deste mandato aqui ser um mandato de crise institucional, né?
1: Sim.
0: Tanto de confrontação entre o executivo e o judiciário, né? E o legislativo também vai ser levado na onda, porque, bom, não sei se estou certo em relação a isso, mas tenho a impressão de que se for para haver julgamento, o Parlamento cabo-verdiano vai ter que aprovar algo assim, não é?
1: Sim.
0: Então, quer dizer, é uma situação difícil para Cabo Verde, vai ter um mandato marcado por uma crise institucional e o país está com problemas muito sérios, precisa de toda a serenidade que teve no passado para enfrentar esses problemas, mas ter que gerir uma crise desta natureza aqui pode não ser bom para Cabo Verde.
1: Bem, chegamos ao fim da primeira parte. Vamos já, sem delongas, para a nossa conversa com a investigadora Ana Lúcia Sá. Como lembrava a embaixadora Maria de Fátima Jardim, secretária-executiva da Cplp, na sua mensagem em vídeo sobre os 30 anos da Cplp, a comunidade surgiu não como um bloco económico, mas como uma comunidade de cooperação, de diálogo, de proximidade entre os nossos povos. Será por causa de uma ideia pré-concebida de que a comunidade é uma coisa que realmente não é, que a Cplp continua incompreendida ao longo destes 30 anos. Ana Lúcia Sá, muito obrigado por ter aceitado o nosso convite, por estar aqui. E começava por lhe perguntar isso. Há uma diferença entre aquilo que as pessoas pensam que é a Cplp e aquilo que a Cplp é na realidade?
2: Obrigada por me receberem, é um gosto estar convosco. A Cplp poderia voltar àquilo que era inicialmente, ou à ideia que a constituiu, porque foi perdendo a identidade ao longo do tempo, ao longo destes 30 anos, foi navegando sem saber muito bem como posicionar-se, se apenas como uma instituição de concertação política ou diplomática, algumas vezes apelando aos seus cidadãos de todos os países, outras vezes recusando apoiar esses cidadãos também. Portanto, eu creio que ainda estará à procura da sua identidade.
1: Ou seja, há aqui uma falta de definição daquilo que propriamente são os objetivos da... Ou seja, aquela ideia da declaração de 96 ainda está um bocado confusa, não está...
2: Sim, está bastante confusa, apela-se ao património comum da língua portuguesa, que no fundo é o que acaba por unir este conjunto de países, apela-se ao primado da paz e da democracia como valores também fundamentais para unir estes países. Não se fala muitas vezes da colonização portuguesa e do laço colonial que tudo isso representou, e não se olha de uma perspectiva crítica para esse legado, que esse é um dos grandes legados que nós devemos pensar também enquanto cidadãos e nos nossos sistemas educativos, do que é a Cplp e do que pode ser a Cplp.
1: Ou seja, podia haver um trabalho maior da Cplp nessa parte, que seria talvez aquilo que aproximasse muito mais Portugal dos outros países,
2: sim,
1: que foram as suas colónias.
2: Sim, sem dúvida. Eu creio que deveria ser essa até uma das linhas orientadoras da Cplp. Não ser só aquela instituição que aparece nos noticiários e no spotlight quando há cimeiras de chefes de Estado e de Governo, mas uma instituição mais presente junto dos seus cidadãos, por exemplo, recuperando a velha ideia de um passaporte Cplp, de liberdade de circulação entre pessoas, mais cooperação interacadêmica, mais cooperação para a investigação, um efetivo conhecimento da língua portuguesa e das suas várias variantes, desde o português europeu a todo o português angolano, etc. Ou seja, no fundo é aproximação pela via cultural, mas olhando, e eu creio que essa poderia ser uma marca da Cplp e em conjunto das várias instituições que compõem a Cplp, várias universidades, vários centros de investigação, intelectuais, atores da sociedade civil, para pensar o que é a Cplp desde esta perspectiva, que ela existe porque existiu um colonialismo português.
1: Essa ideia de que é uma comunidade de língua portuguesa, mas na verdade essa comunidade de língua portuguesa continua a ter várias línguas, mas não assume que essas várias línguas que deveriam estar ao mesmo nível, que deveriam ser estudadas ao mesmo nível.
2: Sim. E que têm o mesmo valor.
1: Sim, exatamente. E o que temos é mais uma luta entre o português do Brasil, que acha que tem mais de 200 milhões de habitantes e que, portanto, deveria prevalecer, e Portugal, que acha que, pelas suas raízes históricas, deveria ser ele a prevalecer, quando nenhum deles devia prevalecer em nada e devíamos ter aqui a estudar mais a língua.
2: Sim, exato. Mas, claro, lá estão os legados coloniais a puxar por nós também, e pela forma como nós olhamos, e desde uma perspectiva portuguesa, eu coloco-me como cidadã portuguesa que olha para estes assuntos, como nós olhamos para os outros países, os outros povos, os outros cidadãos, numa posição secundária em relação a Portugal e numa posição que muitas vezes parece que é devedora de algo a Portugal, e Portugal no conjunto da Cplp, a nível retórico e a nível institucional, coloca-se sempre como um primus inter pares, quando não é de longe.
1: Aliás, notou-se isso no acordo ortográfico, não é?
2: Claro.
1: Essa ideia do acordo ortográfico, da aproximação de Portugal ao Brasil, que é uma lógica que me parece, mas com todos os outros portugueses dos outros países um bocado afastados,
2: sim,
1: ou seja, não foram tidos em conta.
2: Sim, sem dúvida. Sim, é uma posição hegemónica do Brasil, por causa do número de habitantes, como o António disse, por toda a pujança intelectual, académica da língua e criativa da língua portuguesa, e no conjunto da Cplp, o Brasil é de facto, se pudermos falar em potências, é a potência, não é? E Portugal Portugal é sempre, não é? É a jangada de pedra. E muitas vezes nem sabe situar-se também, não sabe se Portugal, em termos identitários, somos muito oscilantes, não sabemos se somos atlânticos, se somos europeus.
1: Sim. Professor?
0: Sim. Há aqui vários assuntos que me interessam e que devem interessar aqui aos ouvintes. Ana Lúcia, Tem a ver com uma coisa que a própria Ana Lúcia disse, que é a questão da colonização e até que ponto é que esse assunto não tem merecido muita atenção, digamos assim, na própria identidade da organização. A que é que se deve isso aí? Acho que é a dificuldade de Portugal abordar esse assunto, do Brasil abordar esse assunto, ou é também uma certa incapacidade dos países africanos de trazerem o assunto de uma maneira que não comprometa a existência da organização?
2: Pergunta muito difícil.
0: É.
2: Portugal tem dificuldades em reconhecer-se como uma nação colonial e como um país colonial que foi. E Portugal teve sempre dificuldade em reconhecer-se como Estado pós-colonial também, de olhar para a sua história colonial sem ideologias, não é? E quando se tenta falar em Portugal sobre uma revisão crítica, felizmente há vários investigadores, vários projetos que o fazem com uma perspectiva crítica e também projetos jornalísticos, etc. Há um conjunto amplo de debate que não chega às instâncias políticas e, infelizmente, não chega sequer às instâncias educativas de base. E, por exemplo, os estudantes da escola primária ainda continuam a estudar a história de Portugal falando de escravos sem problematizar, não é? Sem uma ressignificação dos termos. Vemos todos os debates que têm havido em Portugal sobre a imigração, a recusa que há em receber estudantes de diversos países africanos. E a própria Europa também tem dificuldade em olhar para a sua própria demografia e ver o quanto, se formos só por uma linguagem de recursos e uma linguagem mercantilista, o quanto a Europa necessita de juventude, não é? E Portugal, neste aspecto, eu não diria que é muito diferente dos outros países europeus que tiveram colónias e que detêm colónias, mas Portugal tem muita dificuldade em que assombrem esse passado que é considerado glorioso. Mais do que o Brasil. E felizmente no Brasil tem havido toda uma desconstrução da história colonial e ainda um caminho longo a percorrer. Nos outros países também se faz e, por exemplo, há vários historiadores que têm dedicado a sua causa à investigação sobre o passado colonial, muitas vezes para não se olhar para o presente ou para a pós-independência e para as suas fraturas também, não é? Olha-se para o passado colonial, mas continua, não sei se por ser recente ou se porque Portugal se construiu ao longo da história como um peso colonial, e mesmo em Portugal não se falam das fortunas que se fizeram, de todos os recursos, não há um debate sobre as restituições sério em Portugal, e muitos governos, mesmo no anterior governo do PS, esse debate deveria ser feito, defendiam que esse debate deveria ser feito à porta fechada e não um debate público. Portanto, eu creio que a Portugal falta isso também, e claro, o quadro da CPLP seria o ideal para se fazer. E há, felizmente, massa crítica para se fazer em comunhão e em diálogo franco entre as várias instituições, pondo um bocadinho de parte o chamado privilégio branco, não é? E o pensamento branco que o Lilian Thuram tão bem desenvolveu, não é um ataque, não é um colocar em causa identitário, é um debate construtivo, ideológico.
0: Que dia fica assim a pensar, por um lado, esta é uma organização que se define essencialmente por valores, né? É verdade que é um fundo histórico que não é tematizado, mas é por valores, não é por razões económicas, não é por qualquer nenhuma outra razão, senão mesmo valores. Mas ao mesmo tempo é uma organização que tem dificuldades em falar sobre valores, né? Tanto em relação à história, mas também em relação aos problemas políticos que são vividos em Moçambique, por exemplo, em Angola, e agora de forma muito feia na Guiné-Bissau, né? Praticamente não há um posicionamento firme em relação ao que está acontecendo na Guiné-Bissau. Então, acho isto aqui muito curioso, né? Por um lado, definem-se como uma comunidade de valores, mas por outro lado não conseguem, de facto, estar à altura
2: Sim,
0: disso.
2: sem dúvida. e recebi com agradável surpresa o posicionamento da Cplp perante a prisão arbitrária e a detenção tão prolongada de Domingos Simões Pereira, que foi secretário-executivo da Cplp e que está vítima de um processo político.

0: questionam muito dos seus valores democráticos e eles estão cada vez mais à vista, os valores antidemocráticos que o nosso governo mobiliza aqui em Portugal.
1: Não, e também, só para fechar esse ciclo, Ana Lúcia, tenho uma certa dificuldade com este assunto, né? É que, apesar de tudo, a democracia portuguesa está muito mais estável do que a democracia moçambicana, angolana e guineense. E então pode haver uma certa tendência para reduzir essas dificuldades que nós temos, uma questão cultural ou uma questão mental, não é? O que pode também fazer com que seja difícil que se converse sobre estas coisas, não é? Porque por mesmo agora, recentemente, o presidente moçambicano foi entrevistado pela RTP e numa passagem muito breve, ele fez um comentário sobre a Guiné, um comentário com pouca substância política, né? Mas mesmo assim, houve uma reação muito forte e feia da Guiné. Então, eu acho isto aqui também interessante, né? Como abordar esses assuntos sem cair nesse tipo de reduções?
0: Sim, né? É difícil, não é? E claro, nós, os seres humanos necessitam muitas vezes de generalizações e de aplicar um quadro de generalização, mas o que assistimos neste momento, estamos num momento interessante do ponto de vista analítico, potencialmente perigoso do ponto de vista vivencial em vários contextos, que é alguma notícia que, como também surgiu na Guiné-Bissau muito recentemente, uma notícia que potencialmente terá sido fabricada do suborno de um dos delegados da CDAO a Bissau. É uma notícia falsa, a ideia da fake news, ou da ingerência, ou o presidente de Moçambique falar sobre a Guiné-Bissau, ou o presidente cabo-verdiano falar sobre a situação atual da Guiné-Bissau, é uma ingerência sobre os nossos assuntos. Já há alguns anos que a questão das ingerências se fazem sentir, e na entrada da Guiné Equatorial na Cplp foi exatamente a mesma coisa, as questões, a não ingerência sobre os assuntos, mas a não ingerência sobre os assuntos apela muitas vezes a um conceito de neutralidade, e a neutralidade é sempre dar a mão a quem oprime, não é? E a quem faz algo menos coerente com os princípios que podem até premiar esta instituição. Por isso, sim, o quadro é complexo, isso se passa a nível de... Mas o Elísio, se me permite, o Elísio falou num aspecto muito interessante, que é a nível dos chefes de Estado e do que nos chega nas notícias. Claro, é o mais visível, não é? E o que se passa a um nível chamado mais elitista dos processos políticos é muito visível, mas em toda a Cplp há vários exemplos de vitalidade democrática na forma como as associações vivem, na forma como as comunidades partilham, na forma como o jornalismo se faz e é militante, em Portugal também, mas com grande vitalidade em países como Moçambique, ou Guiné-Bissau, etc. Ideias de democracia real, ideias de uma sociabilidade e de uma cidadania que poderia ser também uma forma da Cplp se munir destes valores que vêm desde as raízes da sua comunidade para ser realmente comunidade.
2: O antigo primeiro-ministro de Angola, Marcolino Mouco, dizia esta semana numa entrevista à RFI que a comunidade da Cplp desperdiça demasiadas energias na atividade meramente formal entre os Estados e que o problema do respeito das soberanias de cada um é tão forte que se desprezam as mais-valias que poderiam beneficiar as populações. Me parece que é uma definição certíssima daquilo que se passa na Cplp.
0: Sim, sem dúvida.
2: O aspecto formal é muito pesado na Cplp.
0: Sim, sem dúvida. É pesado e também serve para escudar a própria Cplp desta vitalidade toda, não é?
2: É. Exatamente. Sim. Ou seja, também permite dizer, isto formalmente não podemos agir,
0: claro,
2: porque
0: claro.
2: Em termos formais não nos é permitido.
0: Claro.
2: Que é uma salvaguarda que depois acaba por não ser nada, quando, não se, toma, quando não se tomam atitudes em relação a nada, não claro. Se tem relevância nenhuma, não é? Quer dizer, esse é o problema.
0: E é pena porque a Cplp tem a matéria, a grande matéria-prima da Cplp são os valores que fundam as populações que vivem nestes países da Cplp.
2: Se tivesse que resgatar uma das coisas essenciais que a Cplp fez bem ao longo destes 30 anos, o que é que resgatava?
0: Eu resgataria o espírito inicial que levou à construção da Cplp como um projeto de comunhão e de reflexão. No fundo, foi isso que se foi perdendo muito ao longo do tempo, talvez por aquilo que o António agora acabou de referir, pela institucionalização e os formalismos e estes escudos que, no fundo, fazem viver a Cplp,

0: que é dentro de um quadro internacional, não é uma instituição que tenha um peso e uma preponderância muito, muito forte, e cada país dentro da Cplp vive em quadros institucionais regionais que são ainda mais pesados e para os quais tem de haver uma resposta. Mas eu resgataria esses princípios que nos fazem acreditar na não desconfiança em relação à outra pessoa, e nomeadamente na não desconfiança em relação a todas as pessoas que vivem nos países da Cplp e na sua intenção de melhoria e na sua comunhão de ideais e na sua aprendizagem mútua. E esse é um espírito que vivemos todos nas nossas universidades, por exemplo, de aprendizagem, de uma aprendizagem ativa, crítica e social, e que poderia passar também para nas universidades, na comunicação social também. Felizmente ainda há estas vozes.
1: Acha que a adesão da Guiné Equatorial fragilizou a Cplp?
0: Sem dúvida. Sem dúvida que sim, no início, porque mostrou realmente que a Cplp naquela altura seria uma comunhão de países movidos por um qualquer interesse económico, e no fundo serviu bastante a Teodoro Obiang-Nguema para mostrar que tinha aceitação internacional. Não sei até que ponto terá servido as lógicas empresariais em vários países, porque elas já estavam instaladas e já havia relações bilaterais entre empresas portuguesas, brasileiras, etc., e a Guiné Equatorial, mas fragilizou porque se mostrou que pode valer tudo, nomeadamente o não cumprimento da pena de morte, que ainda está por cumprir.
1: Sim, por muito que digam,
0: continua a ser uma moratória, ainda está inscrita no Código Militar, e o Código Militar pode ser aplicado a civis.
1: Sim.
0: Portanto, fragilizou, mas agora é caminho para a frente.
1: Não há nenhum mecanismo para retirar a Guiné Equatorial, nem se poderia...
0: Não há, nem se poderia. Poder-se-ia suspender, como acontece com a Guiné-Bissau neste momento, mas não há justificação para que tal aconteça. E neste momento, a Guiné-Equatorial é um membro de pleno direito, com aspirações à presidência rotativa da Cplp, que, na minha opinião, são legítimas.
1: Sim, eu também acho que são legítimas. Se aceita a Guiné-Equatorial, aceita-se tudo. Agora, o problema está é que depois do fiasco que foi a Guiné-Bissau, e com todos os alertas que havia antes, de que o Márcio Sokimbalo não estava propriamente a jogar com as regras democráticas, que aliás quando eles decidiram definitivamente que Guiné-Bissau teria a presidência, ele já tinha passado o seu mandato, portanto já estava a continuar como presidente porque ele queria. A Cplp tem capacidade para ter a Guiné Equatorial neste momento a seguir ao fiasco da Guiné-Bissau, ter a Guiné Equatorial na presidência rotativa?
0: Eu creio que sim. E muitos países estão a empurrar o Brasil para assumir, para voltar a dar uma credibilidade à instituição, mas eu creio que sim, porque de facto estes últimos anos na Cplp nós vimos que tudo pode valer tudo, e o presidente Umaro Sissoko Embalo já tinha cessado o seu mandato, a situação política na Guiné-Bissau era, não sei se instável, mas mais imprevisível também. De qualquer forma, é uma pena que a Cplp continue a viver nestas lógicas das presidências rotativas e não olhe de facto para o potencial que tem nas suas mãos e os quadros de cooperação que podem realizar-se. E a mobilidade e o conhecimento e a promoção da promoção lá está de conhecimento, a promoção de investigação, a promoção de redes estudantis, etc. Isso é uma pena que continuemos, de facto, e não irá mudar. Não irá mudar, não só porque a presidência de turno pode ser da Guiné-Bissau ou da Guiné Equatorial, mas porque a presidência de turno de Portugal seria exatamente a mesma coisa.
1: Temos de acabar por aqui, Ana Lúcia. Foi um prazer tê-la aqui. Mais uma vez o nosso obrigado.
0: Obrigada.
1: E esperemos tê-la outra vez.
0: Obrigada.
1: Próxima. Pomos um ponto final neste episódio, o nosso último episódio antes das férias. Vamos a banhos e voltamos mais descansados e a 16 de setembro. Assim que nos ouviu até aqui, o nosso muito obrigado. Não se esqueça que na próxima quarta-feira ainda terá a crónica escrita do professor Elísio Macamo no Público. Um abraço.
2: Um abraço também do meu lado.
1: Foi um prazer.
2: Foi um grande prazer, António. Muito obrigado.

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0: Boa noite, são 11h58, menos uma hora nos Açores.
1: Nesta altura, mais de 620 bombeiros no combate às chamas em Alijó, que mantém duas frentes ativas e ameaça duas aldeias. O Ministro da Educação considera que houve alarmismo exagerado sobre os exames nacionais. Em entrevista à RTP, Fernando Alexandre garante que se demite se a auditoria ao processo apontar para um erro político. A Câmara de Cascais vai recorrer da ordem do Ministério Público para suspender a construção do novo hotel Hilton em Cascais. Ao que a TSF confirmou no local, as obras continuam esta quarta-feira e os apartamentos até continuam à venda.
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0: Temperaturas de agora, estamos com 19 graus no Porto, 20 em Ponta Delgada, 21 em Lisboa, 23 no Funchal e 26 em Faro. Agora a edição à meia-noite com Paulo Fernandes Ribeiro.
1: Fernando Alexandre afirmou esta noite que se demite do cargo de Ministro da Educação se a auditoria ao processo dos exames nacionais apontar para um erro político. Em entrevista esta noite na RTP, confrontado com o ambiente de desconfiança que está a gerar este processo, o Ministro da Educação considera que houve um alarmismo exagerado.
3: Eu não diria que houve muito ruído em torno deste processo. Eu lamento, obviamente, o efeito que isso teve nos alunos, nas famílias. Não desvalorizo de forma nenhuma a perturbação que existe, mas há uma certeza que eu tive desde o início do processo, é que no final os alunos poderiam ter a nota correspondente ao trabalho que fizeram durante o seu percurso escolar. Porquê? Porque os exames estiveram sempre guardados em segurança nas instalações da Imprensa Nacional Casa da Moeda. E por isso, de facto, houve um alarmismo exagerado, porque os exames existem, estão guardados, estão protegidos, e todas as situações que têm vindo a público e que nós tornamos sempre muito transparentes de incorreções, de erros, de desconformidades que resultam de várias dimensões, têm vindo e podem ser corrigidas e vão ser corrigidas.
1: Sobre a existência ou não de uma avaliação relativa à primeira experiência da digitalização, o ano passado, com as provas de filosofia, Fernando Alexandre sublinhou que seria uma leviandade se não tivesse existido essa preocupação durante o processo este ano. Declarações de Fernando Alexandre na grande entrevista da RTP. Já sobre a diminuição de candidaturas ao ensino superior, o Ministro da Educação rejeita uma perda de confiança e defende que os alunos estão à espera da nota final. A Associação Inspiring Future, com projetos na área da educação, tem dúvidas sobre o processo da classificação da segunda fase dos exames. Eduardo Filho, ouvido esta noite na TSF, relata uma bola de neve com os erros dos exames nacionais.
4: Obviamente compreende-se que a circunstância de não tentar fazer com que os alunos sejam mais prejudicados neste processo. Aquilo que nós temos assistido é que todas estas pequenas alterações, erros, todas elas criam mais problemas de equidade na engrenagem que é o Concurso Nacional de Acesso ao Ensino Superior. E coloco isto desta forma. Na prática, estamos todos os dias a colocar mais problemas em cima e ninguém sabe se amanhã não será o exame de matemática A que vai ter um erro qualquer, e estamos a falar de milhares de alunos que podem ter este problema.
1: Responsável desta associação com projetos na área da educação, Eduardo Filho, estima que constrangimentos na classificação digital estejam resolvidos, que não vão estar resolvidos na segunda fase de exames.
4: Olhamos com muita apreensão daquilo que vão ser também os resultantes disto, ou seja, se nós ainda estamos no meio do decorrer da segunda fase a resolver problemas da primeira e a gerar todos estes problemas, se qualquer tipo de circunstância acontecer com este processo ou com qualquer processo agora que adivinha na segunda fase, na prática isto torna-se totalmente insustentável. A questão aqui é exatamente, tudo isto já está insustentável neste momento.
1: presidente deste movimento, Eduardo Filho, acusa ainda o Ministério da Educação de estar perdido neste processo e de estar a contribuir para mais desigualdades entre os estudantes. O incêndio em Alijó mantém duas frentes ativas. Há duas aldeias nas proximidades a preocupar ainda os bombeiros. Freixo, na zona de Vila Verde, e também Ribalonga. Dois bombeiros ficaram feridos no combate às chamas durante o dia. Foram transportados ao hospital. Já tiveram alta, entretanto. O comandante Luís Miguel Fonseca, da Proteção Civil, afirma que uma das frentes está a arder ainda com muita intensidade.
5: Uma linha de incêndio muito extensa e a arder com muita intensidade. Sendo que os meios de combate estão eventualmente todos a trabalho. E temos neste momento duas aldeias que nos preocupam, que é a aldeia de Freixo e de Ribalonga, que temos também meios em simultâneo a fazer a defesa perimétrica dessas duas aldeias. Em relação ao outro setor, nós temos identificado com o setor Bravo, temos meios também a combate, arde com intensidade, sendo que a linha da frente de incêndio também é extensa, e tem efetivamente também neste setor em particular uma grande dificuldade de acesso, que também dificulta os trabalhos. Neste momento temos o IC5 entre a localidade de Popolo e Alijó interditos.
1: Neste último ponto da situação, o comandante Luís Miguel Fonseca afirma que há um perímetro nas aldeias em risco. A necessidade de retirada das pessoas vai sendo avaliada.
5: Mediante a evolução, os trabalhos estão a ser desenvolvidos nas frentes de incêndio que estão na proximidade dessas aldeias. De acordo com o maior ou menor sucesso que se consiga ter na divulgação dessa situação, iremos então proceder ao que está definido em planeamento, em caso de necessidade para a segurança da população, o confinamento dessas pessoas. Neste momento está tudo preparado, com o respectivo apoio das autoridades policiais, mas neste momento ainda estamos a aguardar a ver como é que decorrem os trabalhos no ano de combate nessas frentes de incêndio.
1: Este incêndio no concelho de Alijó está a ser combatido neste momento por mais de 620 operacionais, apoiados ainda por mais de 200 veículos. Durante o dia, 10 meios aéreos estiveram também no combate às chamas. A Câmara de Cascais anuncia, em resposta à TSF, que vai recorrer da ordem do Ministério Público para embargar e demolir o hotel de 5 estrelas e apartamentos de luxo em Cascais. A autarquia usa mesmo a expressão do Ministro Pinto Luz para garantir que fez tudo bem quando era o vice-presidente da autarquia, Dori Pires.
6: Em resposta à TSF, a Câmara de Cascais nunca refere nomes, só o cargo da vereadora do urbanismo, Filipa Roseta, na época, e ex-vereadora também da Câmara de Lisboa. No entanto, a ação que levou o Ministério Público a decretar o embargo e demolição do empreendimento com a marca Hilton inclui uma caixa-crime da Associação SOS Quinta dos Ingleses contra também Miguel Pinto Luz, que foi entre 2017 e 2024, até ir para o governo, vice-presidente desta autarquia. O mesmo, agora ministro das Infraestruturas, que esta semana justificava ter cumprido todos os pareceres técnicos externos e internos, exatamente a expressão que surge agora na resposta do município de Cascais à TSF. A caixa-crime inclui ainda o atual presidente deste município, Nuno Pitera Lopes. Era na altura vice-presidente, com competência na aprovação do projeto, e ainda o anterior presidente da Câmara, Carlos Carreiras. Sobre esta caixa, o Ministério Público não se pronunciou ainda, mas já mandou embargar a obra, anular os despachos que a permitiram e demolir pelo menos parte dos edifícios. Ao que a TSF confirmou no local, as obras continuavam esta quarta-feira e mesmo a imobiliária Dils, que comercializa os apartamentos de luxo de um dos edifícios, continua a vendê-los, algumas frações a mais de 5 milhões de euros, a Penthouse, precisamente um dos pisos que, por ordem do Ministério Público, deve ser demolido. A TSF questionou a empresa sobre o que tenciona fazer perante a ordem de demolição, quando muitos apartamentos estão já vendidos, cerca de 50, mas não obteve resposta, assim como não obteve resposta da Sociedade de Advogados, que representa a Encosta da Parede, empresa do construtor deste projeto, que além de um hotel de luxo, envolve 118 apartamentos.
1: A Câmara de Cascais já anunciou em resposta à TSF que vai recorrer da ordem do Ministério Público para embargar e demolir o hotel de 5 estrelas e os apartamentos de luxo da marca Hilton em Cascais. Os apartamentos, constatou a repórter da TSF, Dora Pires, ainda estão à venda. O secretário-geral do PCP considera grave a polémica relacionada com o ministro da Administração Interna sobre também a sua passagem pela Polícia Judiciária. Em declarações aos jornalistas, Paulo Raimundo, considerou que o conjunto de questões que têm vindo a público sobre o Luís Neves precisam de uma explicação cabal e de que esse esclarecimento é do interesse de todos. Paulo Raimundo exigiu uma explicação cabal a Luís Neves e diz que deve ser dada quanto antes.
7: Perante as questões que é preciso dar explicação, perante aquilo que se entende não, é claro que as explicações não estão dadas, quer dizer, é como disse, é do interesse do Ministro rapidamente dar explicações, ou do Governo, mas eu diria que é do Ministro também, e portanto, quer dizer, há limites para a paciência sobre estas matérias, como tudo, não é? Nós, como sabe, levámos até ao limite possível a paciência com o Ministro da Educação, e quando ele não queria, foi obrigado a dar explicações. Pronto, acho que é de evitar uma situação desse tipo. Sabe que eu... Vamos lá ver. Este é um caso grave que se junta a outros casos graves. Quer dizer, este é um caso grave. O caso do Ministro, a prepotência e a arrogância do Ministro da Educação é um caso grave. Aquilo que o Sr. Ministro das Infraestruturas trouxe para a prática do Governo, pelos vistos, era aquilo que tinha na prática na Câmara de Cascais, é um caso grave.
1: Paulo Raimundo avisa que há limites para a paciência. O secretário-geral do PCP classificou a situação como um caso grave que se junta a outros, mencionando também as polémicas que envolvem o ministro da Educação, Fernando Alexandre, devido aos exames, e o ministro das Infraestruturas, Miguel Pinto Luz, relacionadas com o licenciamento de um hotel em Cascais. Na altura, era vice-presidente do município. Terceiro dia do Estoril Open, com uma surpresa no corte principal. Tiago Torres está nos quartos de final da prova, no dia em que Nuno Borges foi eliminado. Rita da Silva Vieira.
8: Um dos dias mais inesperados na história do Estoril Open. Tiago Torres, estreante absoluto em torneios ATP, venceu Alejandro Tobillo, número 30 do mundo, e está nos quartos de final.
9: Ganhar o 30 do mundo, não sei. Eu já disse, vou repetir as palavras, mas eu cresci a ver este torneio. Poder jogá-lo é um sonho tornado realidade, e estar nos quartos de final na minha primeira edição, só jogar já é por si só uma coisa brutal, e estar nos quartos de final, nos 8 melhores jogadores do torneio, é qualquer coisa de inesquecível e impressionante. Estou a delirar, basicamente.
8: Tiago Torres é o número 427 no ranking ATP. Está a viver um sonho no Estoril, mas continua com os dois pés assentes na terra batida.
9: Vou continuar a ser eu mesmo. Isto, para a semana estou a jogar outra vez os torneios do meu nível, digamos assim. Portanto, não vai mudar nada. Continuo humilde.
8: Por outro lado, Nuno Borges perdeu frente ao argentino Burrachaga. Fica pelos oitavos de final sem conseguir dar grandes explicações.
10: Estive muito abaixo daquilo que eu sou como jogador. É verdade. De certa maneira, não consegui estar com os pés bem assentos na terra e sentir o estádio, sentir a bola, jogar o jogo. Agora, sabe o porquê? Há dias assim, eu acho que não é por acaso que me acontece isto no Estoril. Às vezes, quanto mais quero, pior é. E apesar do meu corpo não estar a tremer, de alguma maneira o meu corpo também não respondeu e ficou muito apático. Eu não tive magia nenhuma na bola e acabei por fazer um jogo inteiro de uma maneira que não é o meu jogo.
8: No torneio de pares, Nuno Borges redimiu-se e conseguiu seguir para a segunda ronda frente ao velho amigo Francisco Cabral.
1: Rita da Silva Vieira. Amanhã entrou em campo Jaime Faria no corte principal e também Andrew Rublev é cabeça de cartaz deste torneio.
0: Meia-noite com mais 11 minutos, já a seguirem em reposição a playlist de Luanda Cosetti, a cantora. Originalmente foi para o ar em outubro de 2025. A produção é de Nelson Santos e sonorização de Alexandre Lima.

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1: Estrangeiro, Caetano Veloso, do disco O Estrangeiro, de 1989. Eu vi a estreia desse disco, sou uma privilegiada. Mais uma vez, um daqueles momentos onde o Caetano dá uma super virada na carreira dele, eu digo que é um outro velô, né? Um outro lugar e tal. E ele se junta com o Lindsen, que é um cara que faz, enfim, conheço um Arthur Lindsen por aí e tal. E faz O Estrangeiro, que é um disco espetacular. Essa é a faixa título, cheia de imagens e de sentenças, diria proféticas naquele tempo, mas que nos dão o tempo de hoje, né? É chegada a hora. Eu acho que tem que ouvir O Estrangeiro. O Estrangeiro é uma música que não dá pra explicar. Tem que ouvir. Aí, vê o clipe, que é excelente.

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1: Partido Alto do Chico Buarque, né? Gravado ao vivo no Le Zénith, em Paris, em 1990. O Partido Alto foi uma das canções que eu escolhi junto com o Norton Daiello, o meu querido baixista dos Capocoff. E essa canção, além de ser uma pérola do Chico Buarque, é uma pérola de arranjos também do Cristóvão Bastos e tal, com um baixo super brincalhão, né, do Zeca Assunção, Wilson das Neves, Chico Batera. E enfim, Chico em Portugal não precisa de explicação, né, porque o Chico é de vocês também.
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Asa, do Djavan, que tá num disco que eu adoro, chamado Meu Lado, que é de 1986, que é um disco que, mais uma vez, o Djavan dá uma volta, assim, na sonoridade dele, né? E o Djavan, para nós, assim, uma geração de cantores, assim, que começamos aí a cantar pelos anos 80, por aí, o Djavan é basicamente um orgulho. Porque a gente já era, assim, mais ou menos conformado de que, pronto, já tínhamos o Chico, o Caetano, né? Enfim, então já... O Gil, então já tava lindo, né? E tal. E de repente aparece o Djavan. E o Djavan é assim... A gente considera nosso, como se fosse... Ele, óbvio, ele apareceu lá por 70 e poucos e tal. Mas, né, a carreira dele vai, assim, andando mais pra frente nos anos 80. Então o Djavan virou aquela espécie de referência. Tipo assim, ah, fulano canta bem? Ah, canta. Canta Djavan. Fulano toca bem? Ah, toca. Toca Djavan. Então... Asa é uma música que representa muito bem. Não só vou falar de javanês, como também os arranjos são incríveis, que é da banda Sururu de Capote, que é uma parte muito importante da vida do Djavan, com Cisão, com Theo Lima e tal. E arranjo, um arranjo, acho que é do Hugo Faturoso, que era um uruguaio, que é um uruguaio, que escolheu o Brasil para viver. E, enfim, trabalhou com pessoas incríveis. Enfim, Djavan é uma alegria, recomendo toda a discografia, porque eu não tenho disco predileto nem favorito, porque, enfim, eu falo Djavanês.

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1: Nossa, eu antes de falar dele até suspiro mesmo. Edu Lobo. E esse disco é O Camaleão, que é um disco muito importante na carreira do Edu, pra mim, acho, né? 1978. É um disco onde você vê mesmo um Edu completamente assumido como arranjador, um grande contador de histórias nos seus arranjos, um músico de excelência, uma sofisticação, uma coisa incrível. É onde ele acha que ele inicia a parceria dele com o Cacaso, que tem Lero Lero. Enfim, é um disco impressionante. Mas eu escolhi Memórias de Marta Saré nesse disco. É uma música que vem de uma peça de teatro com texto de Gianfrancesco Guarnieri, que fez o texto do Arena Conta Zumbi, que também deve ter sido montado por aqui com o Bual, que é uma pessoa, enfim, todas essas coisas se interligam. E é um arranjo incrível, maravilhoso, um baixista maravilhoso também, Fernando Leporassi, e participação da Wanda Sá, enfim, Memórias de Marta Saré. Eu era uma criança, adorava essa canção quando era criança, e nesse disco ela foi elevada à enésima potência da beleza, porque o Edu Lobo é a enésima potência da beleza. Eu sou muito fã, dá pra perceber, né?

na Baixa do Sapateiro, de Ari Barroso, na interpretação magistral da Elis Regina, gravada ao vivo no Festival em Montreux em 1900, e lá vai algumas bolinhas para trás, mas o disco saiu em 1982. Enfim, eu vou dar uma apreciação muito pessoal sobre isso, assim. A Elis é uma cantora tão impressionante, é uma intérprete tão impressionante, e que essa canção eu já ouvi milhões de vezes, mas toda vez que ela se lança pra nota aguda, quando ela vai pro Bahia, eu fico com o coração na mão, pensando, oh meu Deus, será que ela vai chegar lá? E a banda, uau, lá atrás, dando aquele suporte incrível, porque essa é a banda de MPB, todo mundo que toca MPB, toca Paulinho Braga, toca Hélio Delmiro, toca Chico Batera, toca Luizão Maia, toca César Camargo Mariano, porque é mesmo uma grande escola. E a Elis, eu sinto falta dela até hoje. O que eu posso dizer é a maior. Bye.

Poema dos Olhos da Amada, Elisete Cardoso, num disco Elisetíssima, gravado ao vivo, de 1981. É um poema do Vinícius, com música do Paulo Soledade, que vocês também devem pesquisar e conhecer. Mas a Elisete era chamada a Divina, a Enluarada, e essa canção eu escolhi porque a Elisete é... Até fico sem palavras para dizer o que é Elisete. E como fiquei sem palavras para dizer o que é Elisete, eu vou deixar vocês ouvirem a Elisete, que acho melhor, porque eu fiquei realmente sem palavras. A Divina, a Enluarada, Elisete Cardoso. Oh.

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1: Duke's Place, Ella Fitzgerald, né, do disco Ella at Duke's Place, que é de 1965. Ella Fitzgerald, pra mim, é a minha cantora da cabeça, assim, porque ela era incrivelmente técnica, incrivelmente bela no, na sua forma de cantar, incrivelmente intérprete, mas ela nunca se esquecia que ela tava diante de uma plateia, que ela era uma entertainer, entendeu? Então, os esquetes dela eram admiravelmente complicados, mas admiravelmente simples e bacanas de se admirar e tal.

Heartbreak Hotel, Elvis Presley, né, o rei. E essa música é muito importante para mim e pro Norton. Primeiro porque o Elvis também faz parte da nossa infância, né? O Elvis trazia aquela alegria, aquela... os filmes, a gente no Brasil via muitos filmes do Elvis e tal, e enfim, a gente é completamente... um dos filmes que eu adoro, eu Viva Las Vegas até hoje, adoro esse filme. Vejo com amor. Mas esse filme, eu acho que... essa música é muito interessante porque o que é o destino, né? O baixo e a voz entram muito nessa canção, e essa música foi escrita pra ele, é um super sucesso dele, eu acho que é o primeiro grande sucesso dele, né, e enfim, não carece de explicação também, ouçam e divirtam-se aí onde vocês estiverem, entendeu? You are nothing but a hound dog crying all the time. Duvido que você não se divirta.

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1: Passion Play, da Joni Mitchell. O Night Ride Home, que é um disco de 91. A Joni Mitchell, ela entrou na minha vida, eu já era mais adulta. Eu devo ter tido algum contato com ela, criança ou adolescente, né? Com o Blue, o pessoal escutava e tal. Mas a Joni Mitchell entra na minha vida através dos músicos. Quando eu começo mesmo a conviver com os músicos, eu via que havia ali um amor, uma admiração. E eu começo a prestar atenção. E a Joni rompe na minha vida como um tornado, um furacão. E passa a ser quase, sei lá, um guru, né? E essa canção eu gosto muito porque ela, além de ser uma parceria muito bacana dela também com o Larry Klein, que ela, enfim, Joni, incrível. E onde ela pergunta, né, who you gonna get to do the dirty work when all the slaves are free? Eu acho que isso é incrível. E a Joni tem uma citação que eu gosto muito, que acho que está num documentário dela, que ela fala uma coisa muito bonita sobre a nossa profissão, sobre o nosso ofício de artistas, de cantores, enfim. Que a nossa profissão, if you allow it, se você permitir, nos permite envelhecer graciosamente. E eu, cada dia mais, compreendo isso. Então, a Joni Mitchell é meu ídolo máximo.

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0: Meia-noite e 58, menos uma hora nos Açores.
1: O Ministro da Educação considera que houve alarmismo exagerado sobre os exames nacionais. Em entrevista na RTP esta noite, Fernando Alexandre garante que se demite do cargo se a auditoria ao processo apontar para um erro político. A Câmara de Cascais vai recorrer da ordem do Ministério Público para suspender a construção de um empreendimento de luxo. Em resposta à TSF, a autarquia rejeita irregularidades no processo. Nuno Melo afirma que o CDS faz falta e em noite de festa dirige mensagens à vida interna do partido.
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0: Temperaturas atualizadas, estamos agora com 19 graus no Porto, 20 em Lisboa e em Ponta Delgada, 22 no Funchal e 25 em Faro. Passamos agora para a edição da 1 com Paulo Fernandes Ribeiro.
1: O Ministro da Educação afirma que se demite do cargo caso a auditoria aos exames nacionais venha a concluir um erro político. Em entrevista à RTP esta noite, Fernando Alexandre classificou como alarmismo exagerado as reações à gestão da correção das provas.
3: Eu não diria que houve muito ruído em torno deste processo. Eu lamento, obviamente, o efeito que isso teve nos alunos, nas famílias. Não desvalorizo de forma nenhuma a perturbação que existe, mas há uma certeza que eu tive desde o início do processo, é que no final os alunos poderiam ter a nota correspondente ao trabalho que fizeram durante o seu percurso escolar. Porquê? Porque os exames estiveram sempre guardados em segurança nas instalações da Imprensa Nacional Casa da Moeda. E por isso, de facto, houve um alarmismo exagerado, porque os exames existem, estão guardados, estão protegidos, e todas as situações que têm vindo a público e que nós tornamos sempre muito transparentes de incorreções, de erros, de desconformidades que resultam de várias dimensões, têm vindo e podem ser corrigidas e vão ser corrigidas.
1: O Ministro da Educação, esta noite, em entrevista na RTP, a classificar como alarmismo exagerado as reações à gestão na correção das provas sobre a redução do número de candidaturas ao ensino superior este ano. Fernando Alexandre rejeitou uma quebra de confiança dos estudantes e defende que os alunos estão a aguardar a divulgação da nota final. Nuno Melo defende que o CDS ainda faz falta e deixou recados internos na festa de aniversário do partido esta noite. O CDS-PP assinalou os 52 anos de existência no Jardim da Amnistia, em Lisboa, com Rita Carvalho Pereira, um sunset.
4: É o som de um DJ, por entre croquetes, muitas cervejas e com o sol a pôr-se ao fundo, que o CDS celebra os 52 anos do partido.
5: O CDS é tão importante e tão relevante no regime como era no momento da sua fundação.
4: No discurso para os centristas que apareceram no Sunset, Nuno Melo lembrou o momento mais duro da vida do partido.
5: Não houve aqui quem não deplorasse aquela placa que foi histórica, desaparafusada da parede do grupo parlamentar do CDS em 2023.
4: Apesar do trauma, o CDS resiste, garante Nuno Melo, que deixa um recado interno.
5: Notáveis não são os que acham que o CDS se deve diluir. Notáveis são os que acham que o CDS deve persistir. Por isso, se nós formos chamados a eleições sozinhos, onde seja, nós lá estaremos.
4: O presidente do CDS fazer prova de vida do partido numa altura em que afirma Nuno Melo